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2: 9:24.
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3: 9h43.
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0: Muito bem, ouvinte, com os acordes do Hino Galileu, começa mais uma edição do programa A Voz da Libertação. O programa é esse, órgão oficial das igrejas Pentecostal Deus e Amor. Supervisão geral está a cargo da nossa irmã Edeli Miranda. A fundação é do saudoso missionário Davi Miranda. Sede mundial, Avenida do Estado, número 4568, Liberdade, São Paulo, capital. E aqui na cidade de Cascavel, a nossa sede estadual está localizada na rua Paraguai 1302, a duas quadras do terminal rodoviário. Está na responsabilidade do homem de Deus, pastor Paulo César. Hoje, domingo, dia 7 de junho do ano de 2026, fique conosco de agora até 0 hora. Muitos louvores, testemunhos de milagre e também a palavra de Deus. Aqui quem cumprimenta a todos é o vosso irmão em Cristo, pastor Francisco. Eu sou atual responsável pela nossa igreja Pentecostal Deus e Amor do bairro São Francisco. Recebam todos a gloriosa paz do nosso Senhor e Salvador Jesus Cristo.
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0: Muito bem, queridos ouvintes, a minha Bíblia está aberta no livro de Salmo 127. A palavra de Deus, ela diz assim: se o Senhor não edificar a casa, em vão trabalha os que edificam. Se o Senhor não guardar a cidade, em vão vigia a sentinela. É inútil vós será levantar de madrugada e repousar tarde e comer o pão de dor. De dores, pois assim dá a ele aos seus amados o sono. Eis que os filhos são a herança do Senhor e o fruto do ventre o seu galardão. Então está aí, amados ouvintes, a palavra de Deus falando conosco nessa noite. Se o Senhor não edificar a casa, em vão os que edificam, né? Então tudo está nas mãos do Senhor. Deus, ele é maravilhoso, ele é poderoso e tudo está nas suas mãos, né? Então por isso sabemos que é só ele que pode nos guardar, só ele que pode nos livrar de todo mal e nos dar a vitória na vida de cada um de nós, em nome de Jesus.
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0: Amado Deus, poderoso Pai, em nome de Jesus, estamos aqui diante da Tua presença neste momento, meu Deus. Agradecendo, Senhor, por mais essa oportunidade, Pai. Meu Deus, muito obrigado, meu Deus querido. Continua conosco, nos abençoando, nos dando força, Pai, para vencer, meu Deus. Pai querido, Pai amado, eu apresento nas Tuas mãos, ó Deus, essa programação nessa noite, meu Deus. Que o Senhor possa nos abençoar grandemente, em nome de Jesus, Senhor. Abençoa, meu Deus, o Jefferson, que está conosco na técnica de som nessa noite. Abençoa seu lar, sua família, Pai. Ajuda ele mais e mais, em nome de Jesus Cristo. Abençoa, meu Deus, o pastor Paulo César, o qual está na frente da obra do Senhor aqui na cidade de Cascavel. Vai abençoando o teu servo, vai dando a vitória, o livramento, guardando nas tuas mãos, Pai querido, em nome de Jesus Cristo, Senhor. Ó Deus amado, Deus da glória, meu Deus, vai fortalecendo a cada um diante do Senhor. Abençoa, Pai querido, aquelas pessoas, meu Deus, que se encontram afastadas dos teus caminhos, meu Pai. Ó meu Deus, toca nesses corações, traga para a tua casa, meu Deus, para que eles possam, meu Deus, fazer um concerto contigo, meu Deus. Reconciliar nos teus caminhos, ó Pai querido, em nome de Jesus, meu Deus. Pai querido, a tua palavra diz, meu Deus, que o Senhor um dia prometeu na tua palavra que o Senhor voltaria a buscar a sua igreja, o seu povo. Ó, meu Deus, para que o Senhor não venha pegar ninguém despercebido, meu Pai. Deus amado, Deus da glória, ajuda, meu Deus, a cada um a vencer. Em nome de Jesus Cristo de Nazaré. Meu Deus, vai visitando, Pai, pessoas enfermas nessa noite, pessoas cancerosas, pessoas, meu Deus, que se encontram aí com tuberculose, pessoas, ó Deus querido, que se encontram com AIDS, com aquelas enfermidades incuráveis pela medicina, meu Deus. Vai visitando agora, vai dando a vitória, vai dando força, o livramento na vida de cada um agora, Senhor. Meu Deus, visita, Pai, o leito dos hospitais neste momento, Pai. Quantas pessoas, meu Deus, enfermas, aguardando aí um milagre do Senhor. Ó, meu Deus, vai visitando agora, Pai querido, em nome de Jesus Cristo de Nazaré. Estende as tuas mãos santas de poder e glória, meu Pai. Vai operando, meu Deus, grandemente, ó Pai querido, na vida de cada um nessa noite. Abençoa, Pai querido, esta cidade de Cascavel, meu Deus. Abençoa, Pai querido, os obreiros aqui dessa cidade, as obreiras. Ó, meu Deus, os nossos irmãos que fazem a obra do Senhor, vai abençoando em nome de Jesus. Abençoa, Pai, os pastores das congregações, Senhor da Glória. Vai confirmando, Pai, a Tua graça, a Tua vitória, o Teu livramento, meu Deus, na vida de cada um nessa noite, meu Pai. Ó, grande Deus de maravilha, meu Deus, entra com providência nessa vida, meu Pai, que clama neste momento. Esta pessoa, Pai querido, que se encontra aí num leito de dor, meu Pai. Vai visitando ela agora, meu Deus, em nome de Jesus Cristo, repreendendo essa enfermidade, ó Senhor. Ó Santo Deus da Glória, Pai. Meu Deus, esta pessoa, meu Deus, que até mesmo está desenganada pela medicina, Senhor. Vai visitando ela agora, neste momento, Pai querido. Sabemos, meu Deus, que essa vida está nas Tuas mãos, Senhor. Ó, meu Deus, Tu és poderoso, Tu és maravilhoso, Tu és um Deus de glória, Pai. Vai visitando, vai dando força, vitória nessas vidas, meu Deus, em nome de Jesus Cristo de Nazaré. Meu Deus, visita, Pai querido, essa mãezinha, meu Deus, que talvez neste momento chora pela ausência do seu filho, Pai. Vai visitando ela. Vai dando força, vai ajudando ela a vencer mais e mais, ó Pai querido, em nome de Jesus Cristo de Nazaré. Visita mesmo, Pai querido, vai confortando esses corações tristes, abatidos. Ó, meu Deus, esta pessoa que se encontra aí é cansada, sem força para lutar, meu Deus. Vai visitando ela, Senhor, em nome de Jesus Cristo agora, Pai. Ó, Deus Santo, Deus Todo-Poderoso. Visita, meu Deus querido, e dai a vitória, eu te peço, para a Tua glória, em nome de Jesus.
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0: Muito bem, amados ouvintes, são 22 horas com um minuto na cidade de Cascavel. Que Deus abençoe a todos, a amada audiência neste momento, vocês que nos acompanham através do rádio receptor, que Deus abençoe. Vocês que nos acompanham também através do Facebook, né? Que Deus abençoe a todos também nessa noite, em nome de Jesus. Quero lembrar a todos que a nossa sede estadual aqui da cidade de Cascavel, ela está localizada na rua Paraguai 1302, a duas quadras do terminal rodoviário, e está ali na responsabilidade ali do homem de Deus, pastor Paulo César, qual tem culto ali todos os dias, ouvinte. Na segunda-feira tem ali o culto de ensinamento da Palavra de Deus com o pastor Paulo César. Na terça-feira, no horário das 14 horas, também tem ali o culto da Fundação Reviver. Né? Então, compareça ali para receber a bênção e a vitória de Deus para a tua vida, em o nome de Jesus. Né? Quarta-feira, prossegue-se ali as campanhas de quarta-feira. Também as campanhas de sexta-feira, né? Quinta e sexta-feira. Nos três horários ali, né? No horário de, na quarta e na sexta, nos três horários, no horário das 9, 14 e também às 19 horas. Então compareçam nesse horário aí para receber a bênção e a vitória de Deus para a tua vida, em nome de Jesus. Temos também a nossa Igreja Pentecostal Deus de Amor, aqui no bairro São Francisco, né? Na rua Ipanema, número 955, né? Compareça ali também para receber de Deus a tua bênção e a tua vitória em nome de Jesus, porque Deus é maravilhoso para te dar, né, a tua bênção em nome de Jesus Cristo. Vale a pena estarmos na presença do Senhor e receber do Senhor a grande vitória em nome de Jesus. São 22 horas, 3 minutos, vamos ouvir aí um testemunho de milagre e já retornamos em seguida.
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2: Maria de Freitas Vila, eu tinha apenas 27 anos, eu era jovem. A minha mãe, ela era crente, mas eu não queria nada com o Senhor. Ela falava, minha filha, vamos para a igreja? Eu dizia para ela, não, eu vou para a Avenida Paulista ver luta livre, luta boxe. Eu gostava muito. E minha mãe dizia, você é jovem, vamos servir a Deus. Eu falava, não, quando eu tiver 90 anos, 100 anos, eu pego uma bengalinha e vou para a igreja. Aí a minha mãe falava assim, vamos, mas o Senhor já me revelou que você ainda vai pregar a palavra dele. E você ainda vai ser uma pregadora da palavra. Eu falava, não, e se eu for crente algum dia, eu vou só querer limpar a igreja, limpar as paredes. Aí um dia nós saía da Avenida Paulista, eu e meus amigos, minhas amigas, todos aqueles amigos mais endemoniados do que tudo, e nós saíamos daquela festa lá, de um tirar sangue no outro, um balançar o outro. Eu senti mal, eu senti uma tontura muito profunda na cabeça. Aí quando meus amigos pegaram eu e me levaram para a casa do meu pai. Meu pai, mas minha mãe ficou muito preocupada, mandaram eu fazer exame. Eu fui fazer exame no Hospital São Paulo, com um dos melhores especialistas aqui naquela época, era o doutor Fábio. Aí cheguei lá, ele falou para mim assim, olha, Maria, você é uma pena, você é muito jovem, com 27 anos, você vai ter que fazer várias cirurgias, mas não vai melhorar. Mas ele não queria dizer para mim que eu estava com câncer. Aí ele falou, você vai ter que fazer vários exames. Inclusive, eu vou passar um outro exame para você, que é um exame de escarro. Aí eu fui fazer aquele exame de escarro, deu tuberculose nos pulmão. Aí ele falou, a gente tem que fazer vários exames de sangue. O outro exame de sangue deu leucemia no sangue. Aí eu fui fazer outro exame, deu um tumor canceroso no ventre. Aonde que eu ia, ficava aquele rastro de sangue no chão, porque a pessoa, quando está tuberculosa, ela puxa muito. E de puxar do pulmão sai aquele sangue. É um sangue assim, prateado, feio, horrível. E eu me encontrava naquela situação. Aí eu peguei, o médico falou para mim assim, Satanás ainda não estava contente com todas aquelas enfermidades que ele tinha me posto. Eu tinha que tomar diurético para fazer xixi, eu tinha que tomar laxante para fazer outras necessidades. Eu tinha que tomar calmante para dormir. Eu tinha que tomar vitamina para abrir o apetite. E minha mãe, naquela situação, ela falava: minha filha, o que vai ser de você? Eu falava: nada, mãe. O dia que tiver que morrer, morre. O chão está esperando. Era meu pensamento, era assim. Aí, quando foi um dia, eu cheguei no Hospital São Paulo, o médico mandou eu fazer vários exames. Conclusão, eu tinha que sair do hospital com uma caixa de sapato, de penicilina. Eu tomava, ele trazia 200, 300 penicilina dentro de uma caixa que eu tinha que tomar. Eu trazia dentro 1 quilo de comprimido de Neubrutal, que era para tuberculose. Eu trazia 1 quilo de vitamina, porque eu tinha que tomar 10, 12 comprimidos por dia. Eu não comia. Aí, eu um dia saí do Hospital São Paulo, o médico Satanás, não estava contente com tudo isso. O médico ainda disse para mim: você vai ter que tomar um raio de luz, que é para matar o câncer. Cada vez que eu entrava naquele consultório, que eu tomava aquele raio de luz, o desespero era tanto que eu tinha vontade de subir na parede e pendurar e bater meu ventre na parede. Aí, quando foi um dia, eu fui no hospital, aí eu peguei o trem, fui para o Hospital São Paulo, e uma voz começou a falar assim: Maria, toma todo o calmante que você vai receber do médico hoje, que você vai dormir, você não vai sentir mais dor, não vai sentir mais nada. Com apenas 27 anos, eu peguei aquele calmante, tomei tudo de uma vez que o médico tinha me dado. 30 comprimidos tomei de uma vez. Bom, realmente eu dormi 16 dias aqui no Hospital Municipal do Vergueiro. Aí minha mãe ficava desesperada, todo mundo desesperado, eu naquela agonia. Quando chegou um dia, o médico falou para mim: olha, Maria, eu sinto muito, vai ter que fazer uma cirurgia em cima da outra. Aí eu estava em casa, uma amiga minha me chegou e falou: Maria, lá na Conde de Sazeta diz que tem um homem que fala com Deus. Eu falava assim: mas como esse homem fala com Deus? Você ainda acredita que comedor de arroz e feijão fala com Deus? Ela disse para mim assim: ah, não custa nós ir lá ver. Aí eu peguei e falei: vamos lá então, irmã Hilda. Aí nós duas católicas viemos aqui na Conde de Sazeta. Aí chegamos aí, era igreja pequena. Ali nós chegamos, ficamos lá. Aí depois eu falei assim: Hilda, se eu sair daqui hoje curada, eu vou ser uma crente fiel. Mas se eu não sair curada, eu nunca mais vou pôr pé aqui. Porque eu era dessa maneira. E eu ali falava assim: ó, Jesus, se tu existe, tu vai me curar hoje. E eu lá sentada. Mas como a igreja era pequena, tinha muita gente. Eu então não tinha lugar para me sentar e eu fiquei de coque num cantinho. E eu falava: Jesus, se tu existe, eu vou sair daqui curada hoje. E quando chegou, veio a campanha, a oração, revelação, pregação, tudo, eu não fui revelada. Eu falava para minha amiga: nunca mais eu vou pôr pé aqui. Irmãos, tem uma necessidade muito grande, pastor, que muita gente sai antes de terminar a oração da fé. E não sabe eles que as bênçãos podem ser até no irmão da paz do Senhor. Quando eu fiz a oração da fé, eu falava assim, eu não fui revelada. A minha amiga falava: fica quieta, você vai ser curada na oração da fé. Eu falava: vou na oração da fé, eu não fui curada. Quando levantou a mão para dar a paz do Senhor, o Senhor abaixou a mão. Olha, gente, espera mais um pouquinho. Deus está me revelando que aqui tem uma jovem. E essa jovem, o médico não quis dizer para você, mas você está com tuberculose, você está com leucemia, você está desenganada da medicina. Aí ele falou para mim assim: e você não é uma pessoa que crê, você é mais incrédula do que crê. Aí no lugar que eu estava, eu falava: se esse homem está falando de Deus, ele vai ter que falar a cor da roupa que eu estou. A minha incredulidade era desse ponto. Aí o Espírito Santo falou: esta jovem está com uma saia marrom, uma blusa azul clara e uma sandália branca. Levante a sua mão e venha na frente. Irmãos, Deus sabe trabalhar. Nós não sabemos o que nós fazemos. Naquele momento, eu comecei a entrar pelo aquele corredorzinho da Conde de Sazeta. Quando eu cheguei ali na frente, eu cheguei assim perto do púlpito, eu senti um monte de pedra, como fosse pedrinha de gelo. E aquilo caía tudo em cima de mim. Eu me lembro como fosse hoje. Esta jovem vai trazer muito a palavra ainda nesse ministério. Esta jovem vai trabalhar muito nesta obra. E eu ali, irmãos, eu não entendia direito o que ele estava falando. E ali, eu mais aquela minha amiga, eu quando saía do culto, depois daquela revelação, Deus falava, você está curada. Eu não comia quase nada, irmãos. Minha mãe estava em casa, era só uns caldos que ela fazia para mim. Aquele dia, depois da revelação, eu comecei a andar ali pela Conde de Sazetas. Eu falava, eu estou com fome. E eu falava, eu quero comer. Aí Deus enviou um irmão, aquele irmão falava para mim, falou para mim assim, entra aí no bar que eu pago comida para vocês. Eu tinha vontade de devorar tudo que eu via na minha frente. Eu tinha aquela vontade de comer, eu falava assim, depois de muito tempo que não se alimentava. Aí eu comi bolinho de bacalhau, comi, tomei guaraná. E despedimos do irmão e fomos embora. Quando eu cheguei em casa, a minha mãe falou, filha, eu já fiz o seu cardio, a sua sopinha está pronta. Eu falei, quem vai comer sopa? Eu quero arroz, feijão e carne salada. A minha mãe saiu, glória, glória, glória, pulando e dando glória a Deus. Irmãos, aí eu falei, bom, se eu ficar curada que nem eu estou hoje, eu vou voltar naquela igreja e vou ser crente daquela igreja. Mas eu não quero ser pregadora, não. Eu quero limpar a igreja, eu quero limpar o chão. Era o desejo que eu tinha no meu coração. Irmãos, ali eu senti Jesus. Irmãos, o Senhor me curou de tudo. O Senhor me libertou. Quando eu estava com um mês que eu tinha aceitado Jesus, o Senhor me dava o batismo com o Espírito Santo. Aleluia. Quando eu estava com 2 meses que eu tinha aceitado Jesus, eu recebia o dom da palavra e o dom da revelação. Eu moro em Eldorado, Vila Paulina, Rua Mara de Irático, número 19.
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0: Muito bem, amados ouvintes, 22:14. Você acabou de ouvir esse belíssimo testemunho de milagre. E você que está me ouvindo aí, que também espera um milagre de Deus para a tua vida, não saia daí, porque Deus, ele tem muitas coisas a fazer no teu lar, na tua família. Em nome de Jesus, vale a pena estarmos na presença do Senhor, para que Ele sempre derrame das suas bênçãos na nossa vida, né? No nosso lar, na nossa família. Em nome de Jesus. Quero lembrar a todos que a nossa sede estadual aqui da cidade de Cascavel, ela está localizada na rua Paraguai 1302, a 2 quadras do terminal rodoviário. Está ali na responsabilidade do homem de Deus, pastor Paulo César. Tem culto ali todos os dias, né, ouvinte? Então você que talvez está chegando agora aí na cidade de Cascavel e procura aí uma igreja para congregar, temos a nossa igreja sede estadual aqui na cidade de Cascavel, né, próximo ao terminal rodoviário, na rua Paraguai 1302. Você vai encontrar ali a nossa sede estadual aqui da cidade de Cascavel e também está ali na responsabilidade do pastor Paulo César. 22:16, vamos ouvir aí um belíssimo louvor e já retornamos em seguida.

0: Por natureza, o homem é esquecido. Esquece de fatos, datas, pessoas e compromissos. Por outro lado, a tendência humana é para não esquecer certos fatos que ocorrem na vida, principalmente quando se trata de perdoar ou pedir perdão. Vemos e ouvimos muitas pessoas afirmarem: eu perdoo, mas não esqueço. Perdoo, mas não quero mais amizade com ele ou com ela. Isto não é perdão. O perdão que a Bíblia ensina é cheio de amor e misericórdia. E normalmente, se perdoando, se esquece, se sepulta no passado. E isso é possível se a pessoa experimentar o perdão divino, tornando-se revertida do grande amor de Deus. Deus, Ele é onisciente, é onipresente, é onipotente, mas sem dúvida alguma, Ele esquece dos nossos pecados. Pois eu mesmo, Senhor de Israel, apago as tuas transgressões por amor de mim, dos teus pecados, e não me lembro mais. O Senhor Deus lança os teus pecados perdoados para trás de suas costas e joga nas profundezas dos mares. Caro amigo ouvinte, o sangue de Jesus Cristo nos purifica de todo o pecado. Através do seu sangue, que temos a comunhão uns com os outros, e o sangue do Cordeiro de Deus, o Filho de Deus, nos purifica de todo o pecado. Isso se conhecemos a Jesus Cristo e sabemos que Ele é o Senhor. Mantemos a comunhão uns com os outros e o sangue do Cordeiro nos purifica e nos lava e nos limpa de toda iniquidade. Amigo ouvinte, pare, pense, confesse os seus pecados e a partir de hoje, tu serás uma nova criatura em Cristo. Jesus, o Filho de Deus, aprenda a perdoar e será perdoado. Pois quem conhece a Deus, sabe perdoar. Esta é mais uma mensagem da Igreja Deus e Amor, levando você ao caminho do Senhor.
1: Muito bem, amados ouvintes, 22:22 na cidade de Cascavel, horário oficial de Brasília. Que Deus abençoe a todos vocês nessa noite que nos acompanha aí o programa A Voz da Libertação. Você que está aí no seu lar, junto com a tua família nessa noite, curtindo aí o programa A Voz da Libertação. Que Deus abençoe grandemente em nome de Jesus. Eu quero lembrar a todos que a nossa sede estadual aqui da cidade de Cascavel, ela está localizada na rua Paraguai 1302, a 2 quadras do terminal rodoviário. Está na responsabilidade ali do homem de Deus, pastor Paulo César. Temos culto ali todos os dias, ouvinte. Compareça num desses 3 horários, na quarta, na sexta-feira.

né, nas 9h14 ou no horário das 19 horas. Nos demais dias ali tem culto em dois horários, no horário das 14 e também no horário das 19 horas. Compareça ali para receber de Deus a bênção e a vitória para a tua vida, em nome de Jesus. Temos também, né, a nossa Igreja Pentecostal Deus e Amor, no bairro São Francisco, na rua Ipanema, número 955, no bairro São Francisco. E atenção, você que é membro aí do bairro São Francisco, né, ouvinte? Quero lembrar a todos, né, você que está me ouvindo aí agora, que nesse domingo agora é o segundo domingo do mês de junho, né? Nós temos aí a Santa Ceia do Senhor com todos os nossos irmãos membro, obreiro e obreira da obra de Deus, na nossa congregação ali do bairro São Francisco, na rua Ipanema, 955, aonde Deus vai estar aí abençoando a todos, em nome de Jesus Cristo. Amanhã também prossegue-se aí a campanha de segunda-feira, ali na nossa igreja do São Francisco, né, a campanha de oração, e vai estar ali ministrando a palavra de Deus a nossa irmã cooperadora Marilete, né? Então você que pode estar ali amanhã à noite para receber a bênção do Senhor para a tua vida, compareça ali, que Deus tem bênção e vitória para você também, em o nome de Jesus Cristo. São 22 horas, 25 minutos, na cidade de Cascavel. Esse é o programa Voz da Libertação, programa esse que vai ao ar todas as noites, aqui pela Estúdio 92.3 FM, Rádio Cidade de Cascavel, no horário das 22 até as 0 hora. Lembrando que vamos junto até as 23 horas. A partir das 23 horas você fica aí com culto no seu lar com o pastor Lorival de Almeida. Também é bênção e a vitória de Deus para a tua vida, então você não pode perder aí as bênçãos do Senhor. A partir das 23 horas também o culto no seu lar. 22 horas, 25 minutos, vamos ouvir aí mais um belíssimo louvor e já retornamos em seguida.

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1: Vinte e duas horas, 30 minutos, estamos de volta com o programa A Voz da Libertação. Que Deus abençoe vocês que nos ouvem aí na cidade vizinha, Toledo, Corbélia, né? Vocês que nos acompanham aí através do rádio receptor também aqui na área central de Cascavel, né? Que Deus possa abençoar a todos nessa noite, em o nome de Jesus Cristo. Vocês que nos acompanham nos bairros aqui da cidade de Cascavel, né? Também Floresta, Interlagos. Tem pessoas que nos acompanham no Tarumã, no Brás Madeira, né? Que Deus abençoe também grandemente a vida de cada um nessa noite, em nome de Jesus. E vocês que nos acompanham pelo Facebook também, né? Que Deus abençoe, que Deus garanta a vitória na vida de cada um. Porque Deus, Ele é maravilhoso, né? Para nos abençoar e dar vitória na nossa vida, em nome de Jesus. Não deixe aí de estar aí nos nossos cultos, né? Aí diariamente, nas nossas igrejas pentecostal Deus e Amor, porque é somente Deus, né, que pode nos abençoar, que pode nos dar a vitória, em nome de Jesus. Vale a pena estarmos na presença do Senhor e buscar o que há de melhor do Senhor para a nossa vida. Quero lembrar a todos que a nossa sede estadual aqui da cidade de Cascavel, ela está localizada na rua Paraguai 1302, a 2 quadras do terminal rodoviário. Né, temos culto ali todos os dias, né? Compareça ali para receber a bênção do Senhor para a tua vida, né? Em nome de Jesus, porque Ele é poderoso para nos dar a bênção e a vitória, né? Para nossas vidas, em nome do Senhor Jesus, né? A palavra de Deus, né? Ela diz no livro de Isaías 55, versículo 6, buscai ao Senhor enquanto se pode achar, invocai-o enquanto está perto. Então, ouvinte, hoje é o dia de nós buscar a Deus, hoje é o dia de nós invocar o santo nome do Senhor, porque nós estamos próximo de Deus, estamos perto dEle, né? Então, hoje é o dia, não deixe para amanhã o que você pode estar fazendo agora, né? Entregue totalmente a Cristo, né? A tua vida, deixa Ele trabalhar no teu lar, na tua família. Talvez você esteja precisando de um milagre de Deus aí para a tua família, para o teu lar ou para você mesmo, né? Deus, Ele tem para te entregar esse milagre, essa bênção aí em nome de Jesus. Basta você crer no poder de Deus para que você possa receber do Senhor, né, as bênçãos e as vitórias aí para a tua vida em nome de Jesus. A palavra de Deus, ela diz no livro de Salmo 37:5, entrega o teu caminho ao Senhor e confia nele, e Ele tudo fará. Então, se a tua vida não está indo bem, né, está indo talvez

0: Bíblia, em nome de Jesus Cristo de Nazaré. Quero lembrar a todos que nós estamos aqui com o programa Voz da Libertação. Todas as noites, né? Sempre tem um aqui, né? No estúdio 92 aqui, com a programação das 22 até as 23 horas, né? A partir das 23 horas você fica aí com o culto no seu lar, com o pastor Lorival de Almeida. Vamos ouvir aí mais um testemunho de milagre e já retornamos em seguida.
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2: Saudos, irmãos, com a paz do Senhor. Meu nome é Lilian Bruna, eu tenho 20 anos. Eu tenho um testemunho a contar, uma experiência com Deus que eu passei e que eu pude aprender muito. Eu quero compartilhar com todos os jovens e com todos que estão ouvindo essa programação. Quando eu tinha 16 anos, eu precisei de passar por uma cirurgia simples das amígdalas, mas Deus tinha algo para me ensinar, e então foi que começou a minha experiência com Deus. Eu fiz a cirurgia numa segunda-feira, na quarta-feira eu retornei ao médico para ver se estava tudo bem, se estava ocorrendo tudo certo, se já estava cicatrizando. O médico falou que já tinha começado a cicatrizar a cirurgia e que estava tudo ok, né? Só que eu não esperava que Deus ele ia reverter um pouco a situação para me ensinar algumas coisas. E chegando na sexta-feira, eu estava deitada e de repente eu acordei com uma forte dor na minha garganta, um gosto estranho na boca. Só que nessa mesma hora, Deus estava dando uma visão à minha mãe, que como se ela visse um músculo da boca dela se abrindo e aquela veia se rompendo e estilando sangue. Na mesma hora, me deu um impulso, assim, a dor foi tão forte que eu levantei da cama e bati no ombro da minha mãe e corri ao banheiro. Quando eu corri ao banheiro, que eu abri a boca na pia, foi muito sangue e eu comecei a passar mal. E ali estava me dando uma hemorragia. Chegando ao hospital às pressas, ele olhou para minha mãe e falou assim: olha, sua filha só tem um minuto. Se nós não conseguimos encaminhar ela para a cirurgia, ele me desenganou naquela hora, porque ele falou dessa forma: tem duas opções a sua filha. Ela pode sim fazer essa cirurgia, ou ela morre, ou então ela nunca mais vai ter voz, nunca mais vai conseguir falar. Porque aquele sangramento formou tipo um coágulo, e eles tiveram que fazer raspagem nas minhas cordas vocais e trouxe muita complicação. Uma cirurgia que era tão simples, mas durou 8 horas. Eu tive uma parada respiratória, e ali, no meu consciente, começou a vir na minha mente vários louvores quando eu estava ali naquela sala de cirurgia. Quando aquela anestesia foi aplicada em mim, eu apaguei totalmente. E eu vi aquelas letras de hinos, eu falava: meu Deus, e agora? O que será de mim? Será que eu vou conseguir sobreviver a tudo isso? Será que eu vou acordar dessa anestesia? Será que eu vou ter a minha voz de volta? Na mesma hora, minha mãe estava clamando do outro lado da sala, de joelhos. Os enfermeiros passavam e via ali minha mãe clamando de joelhos. E foi uma experiência muito forte com Deus. E quando eu acordei, demorou 8 horas para mim acordar por causa da parada respiratória que eu tive. Eu acordei e fiquei totalmente assustada, porque eu estava ligada a muitos aparelhos. Na parte toda no meu corpo tinha aparelhos ligados. E eu não estava conseguindo respirar direito. Eu falei, meu Deus, o que está acontecendo comigo?

0: Eu comecei a chorar, a clamar a Deus. E ali o médico veio, chamou minha mãe, falou: "Nossa, a sua filha é muito forte." Porque nós pensávamos que ela não ia sobreviver a essa cirurgia. E eu tenho a certeza que foi um milagre de Deus, porque o risco que eu corri ali foi muito grande. Porque eu tive uma parada respiratória, eu não estava reagindo aos aparelhos, né? E eles ficaram totalmente desesperados. E eu creio que, através dessa experiência com Deus, enfermeiros ali naquele hospital aceitaram a Jesus, até mesmo o médico, ele aceitou a Jesus. E foi um milagre muito forte que aconteceu na minha vida. E eu quero agradecer a Deus, eu tenho muito a agradecer a Deus, a minha mãe que orou muito por mim. E eu quero agradecer muito a Deus, porque se não fosse Deus, hoje eu não estaria aqui, hoje eu não estaria testemunhando esse milagre que eu recebi de Deus na minha vida. Deus abençoe. Meu nome é Lilian Bruna, de Guarulhos, São Paulo.
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2: Muito bem, amados ouvintes, já estamos de volta, 22 horas 40 minutos. Esse programa é o programa A Voz da Libertação. Que Deus abençoe a todos vocês que estão aí ligados conosco nesta programação, nessa noite. Não saia daí que logo mais, daqui uns instantes, nós já estamos aí orando em favor de todos para que Deus venha abençoar e dar a grande vitória na vida de cada um em nome de Jesus. Quero lembrar a todos que a nossa sede estadual aqui da cidade de Cascavel, ela está localizada na rua Paraguai, 1302, a duas quadras do terminal rodoviário, e está ali na responsabilidade do pastor Paulo César, né? Amanhã segunda-feira, tem ali culto de ensinamento da palavra de Deus. Então atenção, você que é membro, você que é obreiro, obreira da obra de Deus, né? Então compareça ali no culto de ensinamento, ali juntamente com o pastor Paulo César, aonde Deus vai estar operando grandemente também, em o nome de Jesus. Quero lembrar que também todas as terças-feiras, no horário das 14 horas, tem ali o culto, né, em favor à Fundação Reviver. Então você que tem feito voto, propósito com Deus aí em favor da Fundação Reviver, não deixe de estar ali nos cultos de todas as terças-feiras, no horário das 14 horas da tarde, em prol à Fundação Reviver. E as campanhas, ouvinte, de quarta-feira também, que estão em prosseguimento, campanha de sexta-feira. Quinta-feira também tem ali o culto ali do Projeto PEMU, né? Todas as quinta-feiras no horário ali das 19 horas, né? Você comparece ali e recebe do Senhor também a bênção e a vitória de Deus para a tua vida todas as quintas-feiras no horário das 19 horas. Então, Deus está sempre operando, né, sinais e maravilha na vida do seu povo. A palavra de Deus diz que tudo é possível na vida daquele que crê. E se você crê que Deus, ele pode operar ou fazer um milagre na tua vida, né? Então compareça numa das nossas igrejas pentecostal Deus e Amor, também aqui na cidade de Cascavel, né? Nós temos as nossas igrejas pentecostal Deus e Amor em quase todos os bairros da cidade, com as portas abertas aí no horário das 19 horas. Então você comparece ali e recebe do Senhor também a bênção para a tua vida, para o teu lar, para a tua família, em nome de Jesus. Então não deixe, né, de estar na presença do Senhor. Quero lembrar que também, né, nós temos aí agora nesse domingo, né, atenção região norte, aí, bairro São Francisco, atenção membros aí do bairro São Francisco, nós temos nesse domingo agora a Santa Ceia do Senhor, né, com todos os nossos irmãos membros, obreiro e obreira da obra de Deus. A palavra de Deus diz, né, o próprio Jesus, né, ele diz: aquele que come da minha carne e bebe do meu sangue, eu ressuscitarei no último dia. Então não deixe, né, você que é membro aí do corpo de Cristo, de estarmos ali juntamente conosco, né, nesse domingo agora, para juntos estarmos participando do corpo e do sangue do nosso Senhor e Salvador Jesus Cristo, né? Então é importante, né, estar sempre em comunhão com Deus, né? Porque sabemos que é somente Ele que pode, né, nos dar vitória, é somente Ele que pode nos ajudar nessa caminhada. Talvez você está passando aí por luta, por dificuldade, por problemas difíceis na tua vida. Deus, Ele quer te ajudar nessa caminhada. Deus, Ele quer, né, te ajudar nesta peleja. Como diz a palavra de Deus, né, essa peleja não é tua, essa peleja é do Senhor. Então vale a pena, né, estar na presença de Deus para que Ele possa pelejar em nosso favor e a nossa vitória pode ser grande em o nome de Jesus. 22h44, vamos ouvir aí mais um belíssimo louvor e já retornamos em seguida.

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1: Muito bem, amados ouvintes, 22 horas, 49 minutos, faltando 11 minutos aí para as 23 horas, o horário oficial de Brasília. Que Deus abençoe a todos nessa noite. Vocês que nos acompanham aí o programa A Voz da Libertação. Que Deus abençoe aí. Tem o nosso irmão José Inácio, né, que sempre está aí ligado conosco aí do programa Voz da Libertação através do rádio, né, aqui no bairro Neva. Que Deus abençoe aí o nosso irmão José Inácio, seu lar, sua família. Que Deus garanta a grande vitória na vida dele em nome de Jesus. Quero lembrar a todos que a nossa sede estadual aqui da cidade de Cascavel, ela está localizada na Rua Paraguai, 1302, a duas quadras do terminal rodoviário. Está ali na responsabilidade do pastor Paulo César. Compareça ali para receber de Deus a bênção e a vitória de Cristo para a tua vida, em nome de Jesus, porque Deus, ele tem o que há de melhor para te entregar, né, para você, você que tem aí, ou melhor, que quer receber de Deus aí uma bênção, uma vitória do Senhor. Deus, ele tem para entregar para você, em nome de Jesus. Então procure uma das nossas igrejas pentecostal Deus e Amor aqui da cidade de Cascavel, ou se você é de outra cidade, né, das cidades vizinhas aí também, tem as nossas igrejas pentecostal Deus e Amor aí na cidade de Toledo, Corbélia, Guaraniaçu, Três Barras do Paraná, Catanduvas, né, também tem a nossa igreja pentecostal Deus e Amor. Você procura aí, né, e vai encontrar ali um homem, uma mulher de Deus para te dar uma palavra de Deus, uma palavra do Senhor para a tua vida. Eu tenho certeza que a tua vida vai mudar, né, a partir deste momento que você ouvir uma palavra de Deus, né, você aí que está precisando aí de uma cura, de um milagre, talvez uma bênção espiritual ou até mesmo uma bênção material. Deus, ele tem para te entregar em nome de Jesus, né? Então você procure uma das nossas igrejas e vai encontrar, né, ali um homem, uma mulher de Deus para te dar uma palavra de Deus para a tua vida. 22 horas, 51 minutos, vamos ouvir mais um belíssimo testemunho e já retornamos em seguida.
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3: Meu nome é Vanessa dos Santos Noronha, sou da cidade de Curitiba. Meu testemunho é que quando eu estava grávida da minha filha, né, de 8 para 9 meses, fui fazer cesárea, né, não podia ter parto normal, mas fui fazer cesárea. Aí chegando lá, ganhei ela normal, tudo. Aí quando deu 3 horas da tarde, comecei a passar muito mal, comecei a me dar ânsia de vômito, eu não conseguia comer, daí comecei a soltar até sangue pela boca. Quando eles vieram me ver, os enfermeiros falaram que eu estava tendo hemorragia interna e era para mim urgente para a sala de cirurgia. Quando eu cheguei na sala de cirurgia, eu já estava com a minha pressão 8/6, estava quase morta. Aí eles abriram a minha barriga, o meu útero já estava inchado, já estava estourando as veias. E o médico falou que se ele não tivesse aberto a minha barriga, eu tinha morrido, porque meu útero estava estourando já. Aí eles tiraram o meu útero. né, eles tinham que escolher ou era a minha vida ou era o meu útero. Como não tinha ninguém da minha família, eles escolheram salvar a minha vida. Então, daí, eles tiraram. Quando a minha família chegou lá, eles só deram a notícia, ó, a tua filha não pode mais ter filho, tivemos que tirar o útero dela, é o que a gente pôde fazer, ou salvava ela, ou deixava ela e o útero tudo morto. Aí, então, foi o desespero. Eu fiquei 4 dias internado na UTI, né, com sonda, porque não podia ir no banheiro. Eu fiquei com menos de 40 quilos, eu fiquei bem ruim mesmo. E a minha filha, ela teve alta, ela ficou com a minha cunhada, né, que ela cuidava, ela tinha bebezinho, ela dava de mamar pra ela, ficou com meu esposo, e tudo isso aconteceu no Dia das Mães. Eu não pude ficar com a minha filha no Dia das Mães, mas o Senhor me deu uma nova chance. Depois disso, eu comecei a ir para a igreja. Eu comecei a acreditar mais nas coisas de Deus, porque eu não tinha tanto temor assim. Daí, a partir desse momento que aconteceu todas essas coisas, eu comecei a ir. Através de um convite da minha cunhada, que ela me convidou, eu estava indo. Eu comecei a ir, comecei a gostar, né, do culto, a gostar da palavra de Deus. Até que um dia o Senhor falou lá no oculto mesmo comigo, no profundo do meu coração, que só eu e Ele sabíamos, e eu aceitei a Jesus. A partir desse momento, a minha vida mudou completamente. Hoje eu sirvo a Deus, faço a obra de Deus, já vai fazer 2 anos que eu sou batizada, faço a obra de Deus, já coopero com a obra do Senhor e espero cooperar muito mais e mais para agradecer tudo aquilo que o Senhor tem feito por mim e me salvado, porque Ele me deu uma segunda chance novamente de poder cuidar dos meus filhos. Meu nome é Vanessa Noronha, Curitiba, Piraquara.

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1: Grande Deus, amado e eterno Pai, mais uma vez, meu Pai querido, me coloco diante do Senhor neste momento, Pai. Já quero agradecer a Ti, meu Deus, por mais essa hora, Pai querido, que o Senhor nos concedeu para juntos estarmos aqui diante da Tua presença, Senhor. Falando, meu Deus, que o Senhor é o Deus que salva, o Deus que cura, o Deus que liberta. É o Deus que está com as mãos estendidas para nos ajudar nessa caminhada, meu Deus. Visita, meu Pai, os nossos ouvintes neste momento, meu Deus. Aqueles que nos acompanham através do rádio, receptor, vai visitando. Ó, meu Deus, talvez essa pessoa se encontre aí enferma, se encontre aí num leito de dor, meu Deus. Vai visitando ela, Pai querido, em nome de Jesus Cristo, meu Pai. Confirmando a Tua bênção, a Tua grande vitória, meu Deus. Porque o Senhor é maravilhoso, o Senhor é poderoso, Pai. Meu Deus, esta pessoa que se encontra depressiva, Senhor, estende as Tuas mãos sobre essa vida, meu Pai. Repreende essa enfermidade agora, em nome de Jesus Cristo de Nazaré. Vai visitando, meu Deus querido, em nome de Jesus, aquelas pessoas, Pai, que se encontram até mesmo lá no lar, meu Deus, enferma. Ó, Pai querido, talvez já procuraram a medicina e nada resolveu, meu Deus. Vai visitando elas agora, vai entrando com providência, vai entrando com a cura, com milagre, Pai. Ó Deus Santo, Deus de poder, Deus de glória. Meu Deus, abençoa, Pai, a nossa diretoria mundial neste momento, meu Deus. Abençoa, Pai, a Tua serva, a nossa irmã Irene Miranda, a qual está diante desse trabalho do Senhor, meu Deus. Abençoa, Senhor, o pastor Lorival de Almeida, nossa irmã Irene Miranda, vai abençoando, meu Deus, os Teus filhos, Pai, em nome de Jesus Cristo, ajudando a eles vencer mais e mais, ó Deus. Ó, grande é o Teu poder, meu Pai querido. Meu Deus, abençoa também, ó Pai, os nossos irmãos evangelistas, Pai querido, que levam a Tua palavra para outros países, meu Deus. Vai visitando agora, Pai querido, vai dando a vitória, o livramento. Vai guardando nas Tuas mãos a cada um, meu Pai querido, em nome de Jesus Cristo de Nazaré. Meu Deus, dai força, Pai, para o Teu povo prosseguir nessa caminhada, meu Deus. Prosseguir nessa jornada, levando o Teu Evangelho, levando a Tua palavra, meu Deus. Ajuda, meu Deus, cada um, meu Pai querido, neste momento, Pai, confirmando a Tua graça, a Tua bênção, Senhor, em nome de Jesus Cristo, Pai. Meu Deus, vai visitando agora, Pai querido, as cadeias públicas, penitenciárias, meu Deus. Vai dando livramento, Pai querido, naqueles lugares. Livra, Pai querido, Teu povo da rebelião, meu Deus, em nome de Jesus Cristo de Nazaré, meu Deus. Confirma, Pai, a Tua graça, a Tua bênção, a Tua vitória, meu Deus, em nome de Jesus Cristo, Pai. Meu Deus, abençoa, Pai, toda a membresia das nossas igrejas pentecostal, Deus e amor. Ó, meu Deus querido, da nossa sede estadual, também das nossas igrejas de bairro aqui da cidade de Cascavel, vai abençoando a cada um. Vai estendendo as Tuas mãos, ó Pai querido, para dar força para o Teu povo vencer, em nome de Jesus Cristo, meu Pai. Deus querido, Deus da glória, repreende, Pai, toda a fúria do maligno que se levanta contra o Teu povo, que se levanta contra a obra do Senhor, meu Deus. Derruba por terra todos os impedimentos agora e confirma, Pai, a Tua bênção e a Tua vitória na vida do Teu povo, em nome de Jesus.

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1: 11 horas.
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Muito bem, amados ouvintes, ao som dos acordes do hino Galileu, chegamos ao final de mais um programa, A Voz da Libertação. Que Deus abençoe a todos, amada audiência, prometemos voltar domingo que vem, se Deus assim nos permitir. Fiquem todos com a paz do nosso Senhor e Salvador Jesus Cristo, que quem se despede é o vosso irmão em Cristo, pastor Francisco.

0: 23 horas e 3 minutos.
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3: Pai do Senhor, irmão. Shalom Adonai, shalom. Quem deseja paz aí, levanta a mão e diga shalom. Lá em Jerusalém, meus irmãos, é a saudação bem conhecida, né? Shalom, shalom. Shalom, shalom, shalom. O que quer dizer? Eu não sei, nem sei o que eu falei, mas shalom eu sei que é paz, a paz do Senhor. Aos Gálatas 5, 22.
4: Aleluia.
3: Mas o fruto do Espírito é.
4: O fruto do Espírito é.
3: Caridade.
4: Amor.
3: Gozo.
4: Gozo.
3: Paz.
4: Paz.
3: Tem mais um pouquinho, eu vou parar aqui na paz.
4: Voy a detenerme en la paz.
3: Diga comigo a paz do Senhor.
4: Diga comigo la paz del Señor.
3: Diga comigo shalom.
4: Diga comigo shalom.
3: Shalom.
4: Shalom.
3: Tome os seus lugares em nome de Jesus Cristo.
4: Tome seu assento em nome de Cristo.
3: Quando nós falamos de paz do mundo, nós falamos dessa paz que é a ausência de guerra.
4: Paz del mundo, hablamos de esta ausencia de la guerra.
3: Essa paz do mundo que é a ausência de conflitos.
4: Paz, ausência de conflitos.
3: Mas nem essa paz o mundo tem mais.
4: Essa paz o mundo já tem.
3: Mas essa questão de guerra, essa questão de violência é em São Paulo, é nos Estados Unidos, é em Israel, é na Europa. Bobeou, tem um matando o outro.
4: A questão de guerra em todos os lugares, em diferentes países.
3: Por isso, meus irmãos, que eu li esse versículo.
4: Por isso, eu li este versículo.
3: Mas o fruto do Espírito é.
4: O fruto do Espírito é.
3: Tal, tal, tal e paz.
4: Tal, tal, tal, tal e paz.
3: Essa paz é shalom, como eu disse a vocês.
4: Essa paz é shalom, como os dije.
3: Que nas línguas semíticas aparece com sentido não só de paz, ausência de guerra, não, mas é a questão de ser completo, cheio, ser pleno.
4: Em línguas semíticas é visto como pleno, completo.
3: Aparecendo no texto o sentido da paz abrangente como salvação, preste atenção, prosperidade.
4: Aparece no texto visto como prosperidade.
3: Para indivíduos e nações.
4: Para indivíduos e nações.
3: E nós temos, meus irmãos, uma explanação bem, eu diria, interessante até no nosso dicionário.
4: Temos explicação até no nosso dicionário.
3: A palavra shalom significa harmonia.
4: A palavra shalom significa harmonia.
3: Plenitude.
4: Plenitude.
3: Tranquilidade.
4: Tranquilidade.
3: Bem-estar.
4: Bem-estar.
3: Saúde física.
4: Saúde física.
3: Prosperidade.
4: Prosperidade.
3: Contentamento.
4: Contentamento.
3: Tudo isso é o significado da palavra shalom.
4: Todo isso é o significado da palavra shalom.
3: Que é exatamente a palavra que o Senhor Jesus se utiliza quando ele diz: deixo-vos a paz.
4: É a palavra que Jesus usa dizendo: os deixo a paz.
3: A minha paz eu vos dou.
4: Mis passos os dou.
3: Eu não vou lá dou como o mundo a dar.
4: Não la doy como el mundo la da.
3: Não temas e não se atemorize.
4: Não temas e não te atemorizes.
3: Não é a paz, meus irmãos, exatamente a que nós estamos pedindo.
4: No espaço que estamos pedindo
3: em relação à violência do Rio,
4: em relação à violência do Rio,
3: da violência do mundo,
4: violência no mundo.
3: Claro que nós estamos pedindo a paz.
4: Claro que pedimos a paz.
3: A ausência de bala perdida.
4: A ausência de bala perdida.
3: A paz.
4: A paz.
3: A ausência de tiros de fuzil.
4: A ausência de disparos de fuzilés.
3: Mas no nosso dia de petição por paz.
4: Pero nuestro día de petición por paz.
3: Nós vamos ser mais abrangentes. Nós vamos falar com Deus. Nós queremos o shalom do Senhor, não só para o Rio, mas esse dia vai ser especialmente para o Rio.
4: É um clamor especialmente para o Rio nesse dia.
3: Nós queremos esse shalom do Senhor, que é essa plenitude de paz.
4: Queremos el shalom del Señor, que es plenitud de paz.
3: Que é essa completude, estar cheio, estar pleno da paz do Senhor.
4: Completo, pleno de la paz del Señor.
3: No sentido da paz, da salvação, da prosperidade, da proteção de indivíduos, cidades e nações.
4: Pela paz, prosperidade para cidades, indivíduos e nações.
3: Essa paz, meus irmãos, não é para qualquer um, não.
4: Essa paz não é para qualquer um, irmãos, não.
3: Porque essa paz completa somente Deus a pode dar.
4: Porque essa paz completa somente Deus a pode dar.
3: Quando Deus fez o homem, colocou no jardim, o homem tinha qualidade de vida. Eu gosto de falar sobre isso.
4: Quando Deus fez o homem no Edén, ele pôs qualidade de vida ao homem.
3: Ele não tinha guerra.
4: Ele não tinha guerra.
3: Eu acredito que Adão e Eva no jardim nunca deram uma briga.
4: Creo que Adão e Eva nunca se pelearam no jardim dele.
3: Adão nunca falou sua lambisgoia e ele seu gordinho, não.
4: Nunca se insultaram entre si.
3: Viviam tranquilamente, não tinham nenhum tipo de enfermidade.
4: Viviam tranquilamente, não havia enfermidades.
3: Não tinham preocupações com inflação, com dinheiro, com assalto, com roubo, nada disso.
4: Com inflação, com assalto, com roubo, dinheiro, nada.
3: Não tinham nenhum medo do futuro, viviam o presente muito bem, sabiam que o futuro estava assegurado se eles se mantivessem firmes.
4: Não tinham medo do futuro, sabiam que estariam seguros, que estariam firmes.
3: Havia harmonia.
4: Havia harmonia.
3: Havia tranquilidade, havia bem-estar.
4: Tinha tranquilidade e bem-estar.
3: Até que veio o inimigo e enganou.
4: Até que veio o inimigo,
3: enganou Adão, perdão.
4: Adão.
3: E eles envergonhados tiveram que sair da presença de Deus.
4: Avergonzados tuvieron que salir de la presencia de Dios.
3: Perderam a paz com Deus.
4: Perdieron la paz con Dios.
3: Perderam a paz consigo mesmos.
4: Perdieron la paz consigo mismos.
3: E perderam a paz, essa paz que nós estamos falando sobre ela também, a paz que é a ausência de guerra, porque pouco depois nós já vimos o primeiro assassinato.
4: E perderam a paz, aquela, a paz que hablamos de falsa de
3: quando
4: de...
3: Caim matou Abel.
4: Quando Caim matou Abel.
3: Mas não foi isso que Deus quis para o homem, não. Mas
4: isso é o que Deus quis para o homem.
3: Deus sempre quis para mim e para você uma vida de paz. Diga comigo, paz.
4: Deus sempre quis para nós uma vida de paz.
3: Fala
4: para
3: a pessoa que está ao seu lado a paz do Senhor, irmão.
4: Mira quem está de tu lado, a paz do Senhor, irmão meu.
3: Essa não é a paz que o exército conquista para nós.
4: Essa não é a paz que o exército conquista para nós.
3: Essa não é a paz que a polícia militar busca preservar para nós.
4: Mas paz que a polícia militar preserva para nós.
3: Essa é a paz do Senhor.
4: Essa é a paz do Senhor.
3: Essa é a paz que preenche todos, eu vou dizer, os arredores de qualquer tipo de paz que possa existir.
4: A paz que vem ao redor de qualquer tipo de paz que pode existir.
3: Adão e Eva perderam.
4: Adão e Eva perderam.
3: Por influência maligna, é verdade.
4: Por influência maligna, é verdade.
3: Mas por decisão própria.
4: Por decisão própria.
3: Isaías dizia que o seu nome será.
4: Isaías dizia que seu nome será.
3: Conselheiro.
4: Consejero.
3: Deus forte.
4: Deus forte.
3: Pai da eternidade.
4: Padre eterno.
3: E príncipe da paz.
4: Príncipe da paz.
3: Não existe paz sem o príncipe da paz.
4: Não há paz sem o príncipe da paz.
3: Podem se levantar políticos do mundo inteiro, pacificadores do mundo inteiro, pode conseguir algum tipo de paz.
4: Pode levantar-se políticos ou pacificadores, pode haver algum tipo de paz.
3: Mas a paz do Senhor, o shalom do nosso Deus, só o Senhor Jesus Cristo pode nos dar e está à disposição de nós todos. O mundo precisa de Jesus Cristo como príncipe da paz.
4: O mundo necessita de Cristo como príncipe da paz.
3: E ele se oferece para ser a nossa paz.
4: E ele se oferece para ser nossa paz.
3: É muito importante, meus irmãos, essa paz. Não há paz a não ser que Deus esteja envolvido no processo.
4: É muito importante esta paz. Não há paz se Deus não está envolto no processo.
3: Existem países no mundo que são países extremamente, não só pacíficos.
4: Há países no mundo que não somente são extremamente pacíficos,
3: mas eu diria muito mais pacificados.
4: Eu diria mais pacificados.
3: Países pequenos onde existe uma ordem completa.
4: Países chicos onde há leis completas.
3: Ordem completa.
4: Ordens completas.
3: Mas o que acontece é que a partir do momento que você tira a autoridade,
4: o que passa é que a autoridade,
3: a partir do momento que você diz, não, o nosso país não vai ter mais policiamento, não vai ter mais lei, mas cada um tem que ter a consciência da paz. Você faz isso, você percebe quem são as pessoas.
4: Desde que quitas a polícia, às vezes vê como são as pessoas.
3: Recentemente nós tivemos um caso.
4: Recentemente houve um caso.
3: De pessoas educadas.
4: De gente educada.
3: Pessoas de primeiro mundo.
4: Gente de primeiro mundo.
3: E terminou o campeonato de futebol americano.
4: Terminou o campeonato de futebol americano.
3: E na cidade do time que foi vencedor.
4: E na cidade do equipo onde han vencido.
3: Ao invés de só comemorarem.
4: Em lugar de solamente festejar.
3: Não.
4: Não.
3: Pessoas educadas.
4: Gente educada.
3: Pessoas de primeiro mundo foram fazer saques.
4: Gente de primeiro mundo hicieron saqueos.
3: Foram destruir lojas.
4: Destruíram as tiendas.
3: Partiram para a briga.
4: Fueron a la pelea.
3: Se deixaram envolver pelo ambiente.
4: Se deixaram envolver por el ambiente.
3: E nós vemos, meus irmãos, que é só afastar, por exemplo, polícia. Por mais que o país seja educado.
4: Solamente se apartar a la policía y por más que sea educado el país.
3: aquele sentimento completo de paz desaparece.
4: O sentimento completo de paz desaparece.
3: Porque essa é a paz que é patrocinada pela força.
4: Essa é a paz patrocinada pela força.
3: Se você roubar, a polícia te pega e te põe na cadeia.
4: Se roubas, o policía te agarra e te põe na cárcel.
3: Se você quiser entrar em atrito com a polícia, você leva um tiro e você morre.
4: Se queres pelear com a polícia, te disparam e mueres.
3: Então, na verdade, parece até que é uma paz que é comprada.
4: Esta parece uma paz que é comprada.
3: É uma paz que ela é, na verdade, construída a partir do momento que existem pessoas para manterem essa paz.
4: Uma paz construída desde que há pessoas que construem essa paz.
3: Nós tivemos aí aquela enchente.
4: Ou tivemos essa inundação.
3: Que matou milhares de pessoas e no meio da enchente tinha gente roubando outras pessoas.
4: Matou milhares de pessoas e houve gente roubando.
3: Alguns
4: também
3: se recusavam a sair de casa porque se saíssem eram roubados.
4: Alguns se recusavam a sair da casa porque senão seriam roubados.
3: Tivemos dois estados do Brasil que a polícia entrou em greve.
4: Houve dois departamentos aqui em Brasília.
3: Até supostos cristãos foram flagrados roubando lojas, roubando acessórios, roubando coisas para casa.
4: Policiais entraram em huelga e pessoas sendo
3: uma vergonha.
4: Roubaram as tiendas, uma vergonha.
3: Esse é o tipo de paz que o mundo conquista.
4: Esse tipo de paz que o mundo conquista.
3: É uma paz que é conquistada através da força.
4: Paz conquistada através da força.
3: Mas não é que as pessoas realmente têm essa paz.
4: Não é que a gente tem essa paz.
3: Que as impede de praticarem atitudes de guerra, atitudes hostis contra outras pessoas. Por isso que é importante a paz de Deus. Sem Deus não há paz.
4: Por isso é importante a paz de Deus, sem Deus não há paz.
3: A pessoa que tem Deus na sua vida não precisa da polícia para viver em paz.
4: Quem tem Deus em sua vida não precisa da polícia para viver em paz.
3: A pessoa que tem Deus em sua vida, na pessoa do Pai, do Filho e do Espírito Santo.
4: Quem tem Deus em sua vida, na pessoa do Pai, Filho e Espírito
3: Santo. Essa pessoa sabe como se comportar diante das situações mais perigosas e ser uma pessoa pacificadora.
4: Sabe como comportar-se ante situações difíceis e ser pacificador.
3: E a Bíblia Sagrada fala que são muito felizes, bem-aventurados os pacificadores.
4: Que são bem-aventurados os pacificadores.
3: Nós precisamos da paz.
4: Necessitamos da paz.
3: Mas não há paz se não há Deus.
4: Mas não há paz se não há Deus.
3: Não há paz se não há a presença de Deus atuando na vida das pessoas.
4: Não há paz se não há Deus atuando na vida da gente.
3: Primeiro passo para nós termos a paz, meus irmãos, é nós termos paz com Deus. Digam comigo, paz com Deus.
4: Paz com Deus.
3: A paz com Deus é a justificação.
4: A paz com Deus é a justificação.
3: É o perdão dos nossos pecados.
4: O perdão de nossos pecados.
3: É a aproximação que nós praticamos em relação ao nosso Deus.
4: É a aproximação que criamos ante nosso Deus.
3: Através dessa paz.
4: Através desta paz.
3: Que algumas pessoas chegam a dizer que essa paz é tipo um ato jurídico de Deus.
4: Alguns chegam a dizer que é um ato jurídico de Deus.
3: Que diz que pelo processo somos todos considerados perdoados.
4: Diz que por el proceso somos todos perdonados.
3: Pelo sacrifício da substituição que Cristo praticou na cruz do Calvário. Ou seja, ele morreu no nosso lugar.
4: Ele morreu em nosso lugar.
3: Ele pagou uma conta que nós devíamos.
4: Pagou conta que devíamos.
3: Então isso é uma coisa que nos traz paz com Deus.
4: Algo que nos traz paz com Deus.
3: Todos nós precisamos ter paz com Deus.
4: Todos necessitamos paz com Deus.
3: Isso é igual em tudo e para todos.
4: É igual em todo e para todos.
3: Todos aqueles que vêm ao Senhor.
4: Los que vienen al Señor.
3: Tem a oportunidade de dizer que estão reconciliados com Deus através de Jesus Cristo.
4: Tem oportunidade de dizer que está reconciliado.
3: Não tem diferença.
4: Não há diferença.
3: De pessoa para pessoa.
4: De persona para persona.
3: Não tem tamanho, não tem nível.
4: Não há tamanho nem nível.
3: Não é porque eu sou do terceiro mundo, tem gente que é do mundo zero, sei lá, ou você se acha mais rico ou mais bonito que eu. Essa possibilidade é igual para todas as pessoas.
4: Não importa a posição social, sim, não é igual para todas as pessoas.
3: Jesus morreu por todos nós.
4: Jesus morreu por todos nós.
3: Deus amou o mundo de tal maneira que enviou seu Filho unigênito para morrer por todos nós. Não foi por um ou pela metade, mas por todos.
4: Deus amou o mundo de tal maneira que enviou seu Filho.
3: E todos aqueles que creem nele, esses têm a vida eterna, é o que diz a palavra de Deus.
4: Todos os que creem nele, eu ouvi a palavra de Deus.
3: Esses adentram uma esfera, a esfera chamada a paz com Deus.
4: Nós
3: não olhamos mais Deus como aquele justiceiro que muitas pessoas pensam que Deus é assim, que fica com uma flecha na mão procurando quem possa matar, dar uma flechada por fogo. Deus não é assim, não.
4: Como um justiceiro que está com o arco para
3: Deus oferece o perdão.
4: Deus oferece o perdão.
3: E a partir do momento que nós recebemos o Senhor Jesus que morreu por nós em nosso lugar na cruz do Calvário, nós temos essa paz com Deus.
4: Recebemos a Cristo no nosso coração, temos a paz com Deus.
3: Você já tem a paz com Deus?
4: Já tens tu a paz com Deus?
3: Você já tem a paz com Deus?
4: Já tens tu a paz com Deus?
3: Se você não tem, não saia daqui hoje sem ter essa paz com Deus.
4: Se não a tens, não saia daqui sem estar com a paz de Deus.
3: E além da paz com Deus, existe a paz de Deus.
4: E a paz com Deus também existe a paz de Deus.
3: A paz de Deus que é diferente em intensidade.
4: La paz de Dios es diferente en intensidad.
3: Porque ela acontece a partir do momento que nós vamos produzindo um relacionamento direto com Deus.
4: Que produzimos contato direto com Deus.
3: Essa paz de Deus.
4: Essa paz de Deus.
3: Ela vai trazendo a nós uma fortaleza ao redor da nossa mente. Ela vai trazendo, meus irmãos, um sentimento diferenciado em relação às pessoas que nós éramos antes de ter essa paz com Deus, e estamos agora produzindo essa paz de Deus na nossa vida. É um descanso interior que nós temos que nos tranquiliza. E essa tranquilidade nos faz agirmos de forma diferenciada.
4: Essa tranquilidade nos faz actuar de forma diferenciada.
3: Em qualquer circunstância da nossa vida.
4: Em qualquer circunstância da nossa vida.
3: É o shalom abrangente de Deus nos alcançando.
4: Esse é o shalom que alcança nós outros.
3: Essa paz é fruto desse relacionamento com o Senhor.
4: Faz fruto da relação com Deus.
3: O Senhor Jesus nos deixou essa paz e nos oferece essa paz.
4: Nos oferece esta paz.
3: A partir do momento que nós estamos em paz com Deus.
4: Desde que estamos em paz com Deus.
3: Que nós temos a paz de Deus.
4: Temos a paz de Deus.
3: Que nós podemos oferecer às outras pessoas essa paz de Deus.
4: A outros oferecemos a paz de Deus.
3: Tem uma igreja que ao invés de falar a paz do Senhor, fala a paz de Deus.
4: A gente que habla em lugar
3: como para nós, paz do Senhor. O nosso Senhor é Deus, paz do Senhor está muito bom.
4: Como nosso Senhor é Deus,
3: mas paz de Deus também serve.
4: A paz de Deus também serve.
3: Para que criar confusão nessa questão paz de Deus, paz do Senhor? A paz de Deus é a paz do Senhor. Quem tem Deus tem o Senhor e ponto final, pronto.
4: Confusão, paz de Deus, paz do Senhor é o mesmo e listo.
3: Tem que criar confusão. Nisso.
4: Não é que criar confusão é nisso.
3: Não.
4: Não.
3: A partir do momento que nós temos essa paz de Deus na nossa vida.
4: Desde que temos essa paz de Deus na nossa vida.
3: Mais uma vez eu repito que vem com esse relacionamento com o nosso Deus.
4: Desde que vem na relação com nosso Deus.
3: Nós nos tornamos pessoas diferentes.
4: Nós fazemos gente diferente.
3: Porque nós começamos a desfrutar.
4: Começamos a desfrutar.
3: E a fazer exalar da nossa pessoa.
4: E a ser exalar da nossa pessoa.
3: Esse fruto do Espírito chamado.
4: E o fruto do Espírito chamado.
3: Paz. Paz.
4: Paz.
3: As pessoas querem paz.
4: A gente quer paz.
3: O mundo precisa de paz.
4: Necessita do mundo de paz.
3: Então, o Senhor Jesus deixou essa paz.
4: O Senhor Jesus deixou esta paz.
3: O Senhor Jesus nos está declarando.
4: Jesus nos está declarando
3: que nós precisamos dessa paz.
4: Que necessitamos desta paz.
3: Para que possamos viver uma vida de paz.
4: Para poder viver vida de paz.
3: Quando nós começamos a tomar atitudes de pessoas que têm um relacionamento com Deus,
4: quando tomamos atitude de gente que tem relação com Deus,
3: nós nos poupamos,
4: nos guardamos
3: de criar situações de guerra.
4: De criar situações de guerra.
3: Alguns jovens entraram num posto de gasolina.
4: Jovens entraram num posto de gasolina.
3: E por uma questão de usar um banheiro ou não.
4: E por usar um banho ou não, a questão.
3: Dois terminaram mortos e um ferido.
4: Dois morreram e um ferido.
3: Meu Deus.
4: Meu Deus.
3: Que situação.
4: Que situação?
3: Essa é uma situação de guerra, porque
4: situação de guerra.
3: As pessoas envolvidas naquele momento certamente não estavam em paz com Deus e nem tinham a paz de Deus.
4: A gente envolta nesse instante não tinha paz com Deus, nem estava na paz de Deus.
3: Porque senão não teriam matado um ao outro, agredido um ao outro, enfim.
4: Não teriam matado um ao outro ou agredido um ao outro.
3: Quando nós temos esse relacionamento com Deus, nós nos tornamos pacificadores, nós sabemos pacificar situações.
4: Quando temos relação com Deus, somos pacificadores, sabemos pacificar situações.
3: Ao invés de colocar lenha na fogueira para criar confusões, brigas e mortes.
4: Ao invés de poner leña en la hoguera y crear peleas y muertes.
3: Nós sabemos falar palavras.
4: Sabemos decir palabras.
3: Que pacificam as situações mais complicadas.
4: Que pacificam situações mais complexas.
3: Quando nós vemos situações de guerra.
4: Quando vemos situação de guerra.
3: Nós nos levantamos para falar da paz.
4: Nos levantamos para hablar de la paz.
3: Para falar do amor de Deus.
4: Hablar del amor de Dios.
3: No Salmo 122, a Bíblia Sagrada nos fala para nós orarmos pela paz em Jerusalém. E não é só em Jerusalém, não, no mundo inteiro.
4: Salmo 122 diz que orar por la paz em Jerusalém e também no mundo inteiro.
3: Porque a Bíblia Sagrada nos manda orar pela paz. E nós vamos orar pela paz.
4: Porque a Bíblia manda orar por la paz, oraremos por la paz.
3: A Bíblia Sagrada nos fala ainda, meus irmãos.
4: A Bíblia diz todavia, irmãos meus.
3: Que nós devemos deixar a paz de Deus governar em nossos corações.
4: Que a paz governa em nosso coração.
3: Está em Colossenses, no capítulo 3.
4: Colossenses, capítulo 3.
3: Porque assim nós vamos transmitir ao mundo não palavras de guerra, não palavras de brigas, não palavras de fofocas, contendas, de soluções, não. Mas vamos falar palavras de paz e esse mundo será um pouquinho melhor.
4: Assim transmitiremos palavras que não são de peleia ou de guerra, sino palavras.
3: Você recebe a paz de Deus.
4: Receba toda a paz de Deus.
3: Você recebe, ou seja, você vive na plenitude da paz com Deus.
4: Vive na plenitude da paz de Deus.
3: E você passa. Passa a ser um instrumento da paz do Senhor nesse mundo.
4: Começa a ser instrumento da paz de Deus neste mundo.
3: Pessoa...

0: diferenciada.
1: Gente diferenciada.
0: A Bíblia Sagrada ainda nos fala, se não me falha a memória, no Salmo 34, para nós buscarmos a paz e seguir essa paz. Buscai a paz e seguia. É assim que diz a palavra de Deus.
1: Salmo 34, seguir a paz de Deus, buscar e seguir.
0: Nós precisamos dessa paz para viver melhor.
1: Necessitamos dessa paz para viver melhor.
0: Para nos livrarmos um pouco dessa ansiedade do dia a dia.
1: Para livrarmos da ansiedade do dia a dia.
0: Eu sei que muitos irmãos que estão aqui vivem uma vida de ansiedade, uma vida de medo.
1: Sei que muitos aqui vivem ansiosos e com medo.
0: Mas a partir do momento que nós começarmos a buscar essa paz e sermos instrumentos da paz de Deus, muita coisa pode mudar ao nosso redor.
1: Através do que buscamos ser instrumentos da paz de Deus, muitas coisas podem cambiar ao redor.
0: Romanos 12, 18, a Bíblia Sagrada nos fala para nós vivermos em paz com todos.
1: Romanos 12, 18, diz que vivamos em paz com todos.
0: Nós vivemos em paz com todas as pessoas.
1: Com todas as pessoas.
0: Nós vemos tantas brigas por causa de picuinhas.
1: Vemos tantas peleas por causa pequena.
0: Nós vemos tantas brigas por causa da nossa soberba, do nosso orgulho.
1: Tanta peleia por soberba e por orgulho.
0: Às vezes nós não queremos ceder, não queremos nos humilhar em momento algum da nossa vida.
1: Às vezes não queremos humilhar-nos em algum momento
0: e dessa
1: vida.
0: Forma nós passamos a nossa vida inteira brigando com pessoas.
1: E assim passamos a vida inteira peleando,
0: ouvindo coisas ruins, falando coisas ruins,
1: ouvindo o mal, fazendo o mal.
0: E vivemos no mais degradante estado de miséria que uma pessoa possa viver.
1: Vivemos o mais degradante.
0: Porque nós não queremos seguir essa paz.
1: Porque não seguimos essa
0: porque
1: paz.
0: Nós não queremos ter essa paz.
1: Não queremos ter essa paz.
0: Porque nós não recebemos essa paz que Jesus nos deixou.
1: Não recebemos essa paz que
0: e muitas pessoas terminaram mortas prematuramente.
1: Muitos que foram mortos prematuramente.
0: E não só mortas fisicamente, algumas mortas espiritualmente.
1: Falando físico e espiritual também.
0: Você precisa dessa paz, você precisa desse Deus, você precisa desse Cristo, do príncipe da paz na sua vida. Para que você possa ser o elemento propagador da paz na sua casa.
1: Para ser elemento propagador de paz em tua casa.
0: Para que você possa ser o elemento propagador da paz onde você trabalha. Para que você possa falar em nome de Jesus e pacificar situações de morte e o nome do nosso Deus ser glorificado.
1: E hables em nome de paz para que seja um momento de morte pacificado. Em nome de Deus glorificado.
0: Antigamente se chamava de ímpio.
1: Antigamente se chamava impío.
0: Os que não eram judeus.
1: Os que não eram judíos.
0: Os que não eram hebreus.
1: Quem não era hebreu.
0: Mas hoje a gente sabe que quando a gente fala de ímpio, a gente fala do inconverso.
1: Sabemos que dizer ímpio é falar do inconverso.
0: Aquele que resiste o Deus Todo-Poderoso, o Deus da paz.
1: Resiste ao Deus Todo-Poderoso pela paz.
0: E a Bíblia Sagrada fala que os ímpios jamais terão paz.
1: A Bíblia diz que os ímpios jamais terão paz, terão paz.
0: Para os ímpios não há paz, diz o Senhor, Isaías capítulo 48, no versículo 22. Para os ímpios não há paz.
1: Para os ímpios não há paz, diz a palavra de Deus.
0: Para o inconverso não há paz.
1: Para o inconverso não há paz.
0: Pode vir a força de paz da ONU e pacificar, entre aspas, o Brasil inteiro.
1: Pode vir a força de paz de qualquer lugar do mundo inteiro.
0: Pode vir, enfim, seja lá o que for, se não for a paz de Deus, não, é paz, não há paz.
1: Se não for a paz de Deus, não há paz.
0: Se não for a paz do Senhor, não há tudo isso que a Bíblia Sagrada traduz como a paz de Deus. Não há harmonia, não há plenitude, não há tranquilidade, não há bem-estar, não há prosperidade, não há saúde física, não há contentamento, não há salvação.
1: Não fosse a paz de Deus, não há tranquilidade, não há verdadeira paz. Não há
0: o shalom de Deus é isso, a paz de Deus é isso. Se Deus não estiver no negócio, não tem essa paz.
1: O shalom de Deus é isso, se não está Deus, não há paz.
0: Em 1918 aconteceu a reunião em prol da paz.
1: Em 1918 houve uma reunião em favor da
0: mas,
1: paz.
0: Mas lá para 1937, 38 nós já tínhamos uma outra guerra avassaladora. Em
1: 1938 já havia outra guerra avassaladora.
0: Nesse exato momento, depois de tratados de paz, reuniões de paz, cessão de direitos para isso, para aquilo, é país pagando para aquele outro lá e para o outro, e dá dinheiro para não haver paz. Mas nós temos aí os Kim Jong-un.
1: Depois de tratados de entre um e outro,
0: ameaçando o mundo inteiro com bomba nuclear. Nós temos aí também outros grupos que não dizem abertamente, mas nós sabemos que são grupos perigosos.
1: Outros grupos também que não sabem abertamente, mas são grupos
0: nós
1: perigosos.
0: Temos o grupo da bomba atômica que está aí, está em paz porque estão recebendo dinheiro desse ou do outro país.
1: Aí, o grupo da bomba atômica porque estão
0: mas tira o recurso para ver o que é que acontece, ameaça o mundo inteiro.
1: Faltam recursos e vão ameaçar o mundo inteiro.
0: Ué, mas não tem reunião de paz daqui e dali? Não existe Organização das Nações Unidas? Existe.
1: Aí, reunião das Nações Unidas, existe.
0: O Brasil esteve tantos anos no Haiti, o irmão Osmar esteve lá, sabe como é que é? Estiveram lá os boinas azuis do Brasil, tanto tempo lá no Haiti, promoção da paz, e tem paz no Haiti?
1: Em
0: Se não há Deus, não há paz nem dentro da sua casa, quanto mais nos cantos mais escondidos desse planeta. A guerra alcançou um nível tão alto e tão ridículo que hoje em dia basta você abrir a internet para você ver.
1: Hoje em dia basta que abra a internet para que veja.
0: Não é só filho contra pai, não é só irmão contra irmão.
1: Não somente filho contra padre, irmão contra irmão.
0: Hoje em dia alcançou-se o ridículo, meus irmãos, de ver igreja contra igreja, Cristo combatendo contra Cristo. Se é que é Cristo de verdade.
1: Igreja contra igreja, peleando Cristo contra Cristo.
0: E aparece todo tipo de gente, não produzindo a união das igrejas, dos povos e da fé do povo. Não!
1: E aí, todo tipo de gente, não somente afetando a fé.
0: O que
1: do
0: mais
1: povo.
0: Nós vemos, meus irmãos, são desagregadores.
1: Há desagregadores do que há.
0: Bandidos do evangelho.
1: Bandidos do evangelho.
0: Desfigurando totalmente a imagem do nosso Senhor Jesus Cristo.
1: Desfigurando a imagem de Jesus Cristo.
0: Falando com arrogância, com mentira, produzindo guerra, contenda entre os povos, até os povos evangélicos em contenda.
1: Arrogantes,
0: que tipo de paz é essa?
1: Que tipo de paz é esta?
0: Essa não é a paz do Senhor, não.
1: Essa não é a paz do Senhor.
0: Que tipo de gente é essa?
1: Que tipo de gente é esta?
0: Essa gente não tem a paz de Deus em sua vida, porque quem tem a paz de Deus na sua vida pacifica. Quem tem a paz de Deus em sua vida é diferenciado. Agora os que produzem guerras, os que produzem contendas, esses são ímpios, e para os ímpios não há paz, diz o Senhor. Mas para você que recebe o Senhor Jesus como seu Salvador, a palavra Shalom para você é essa paz completa que eu acabei de falar para você. Ela te tranquiliza. Ela te traz bem-estar. Ela te faz adentrar a todas as qualidades e benefícios do reino de Deus, do reino invisível, que já está atuante entre nós. Adentra aos portais do reino de Deus. João Batista dizia: chegado o reino de Deus. Jesus está dizendo: é chegado o reino de Deus. O pastor Lorival de Almeida está dizendo: é chegado o reino de Deus. Adentra a esse reino pelo portal da paz que Jesus está dizendo: eu te deixo a minha paz, eu te dou a minha paz. E você vai viver que nem Adão e Eva no paraíso, tranquilo, futuro garantido. Que venham os capetas do jeito que quiserem vir. Eu não estou nem aí, porque eu estou com Deus, está com Deus, está com o Pai, está com Deus, está com tudo. Receba a paz de Deus, recebendo Jesus como seu Salvador. Pisa na cabeça de Satanás e fala: espírito da guerra, espírito da contenda, você só vai conseguir vencer o ímpio, porque eu sou de Deus, Jesus está na minha vida, eu desfruto, eu transmito, eu sou um pacificador da paz de Deus. Sai fora, capeta do inferno. Você vai dizer em alta voz: eu sou um justificado,
1: sou justificado.
0: Eu sou um perdoado,
1: eu sou perdonado.
0: Eu estou pertinho de Deus.
1: Estou cerquita de Deus.
0: Eu sou um abençoado.
1: Eu sou bendecido.
0: O meu nome está no livro da vida. Eu não tenho futuro que temer.
1: Meu nome está no livro da vida. Não há futuro que tenha que temer.
0: Por mais que você me ataque, Satanás, use alguém para me atacar.
1: Por mais que me ataque, Satanás, use alguém para que me ataque.
0: Eu só posso devolver dizendo: Jesus te ama. Que a paz de Deus esteja contigo. A paz do Senhor está comigo. Receba essa paz.
1: Devolver dizendo: Jesus te ama. Deus te ama. A paz de Deus está contigo.
0: É fruto do Espírito.
1: É fruto do Espírito.
0: Desfrute.
1: Desfrute-lo.
0: Tenha essa paz no seu coração.
1: Tenha essa paz no seu coração.
0: Busque essa paz a partir de hoje.
1: Busque essa paz desde hoje.
0: Receba essa paz a partir de hoje.
1: Receba essa paz desde hoje.
0: E seja um pacificador.
1: E seja pacificador.
0: Que terminem as futriquinhas.
1: Que terminem as peleas.
0: Que quando você chegar na sua casa, você se sinta num pedacinho do céu.
1: Quando chegas a tua casa, te sintas num pedacito do céu.
0: Quando você chegar na sua casa, meu irmão, olha a sua esposa querida, que saudade de você. Dá cá uma beijoca, vai.
1: Chegando a tua casa,
0: tá bom, feijãozinho já, vou te ajudar a lavar a louça.
1: Abraçará a tua esposa e
0: são coisas de pessoas que têm a paz. Ajudar a lavar a louça é meio demais, né? Mas tá bom, eu ajudo lá em casa também quando precisa, não quer dizer nada, quer dizer que nós estamos vivendo uma vida a dois perfeita.
1: Uma vida a dois perfeita?
0: A irmãzinha, quando chega em casa, vê os filhos, vê a família, dá um abraço em cada um, que maravilha poder estar com vocês no lar. Chegando na igreja, ao invés de olhar para a irmã e falar aquela lambisgoia, não suporto aquela mulher, pai do senhor, irmã, mas não fica perto de mim não, eu amo a irmã, mas não quero ficar perto, não, chegando na casa, aqui é um recinto de paz, Deus está nesse lugar, para com a contenda, para com o mexerico,

0: acontecendo.
1: Porque esse tipo de sentimento prejudica as pessoas, prejudica o estômago, prejudica o coração, prejudica o intestino, prejudica tudo, prejudica a sua mente. E espiritualmente o diabo passa a possuir a sua mente.
2: Esse tipo de sentimento afeta ao corpo e também o diabo afeta a tua mente.
0: É muito melhor eu entrar. Bom dia, minha gente. Muito melhor. Tudo bem aí? Vamos cantar um corinho? Tem gente que canta. Bom,
2: cantemos um corito.
0: Que a paz de Deus esteja convosco, meus irmãos.
2: Paz de Deus esteja com vosotros, irmãos meus.
0: Muita paz de Deus para vocês. É o desejo de Deus para vocês.
2: O desejo de Deus para todos vocês.
0: Com a paz de Deus, vocês vão desfrutar muito mais a vida.
2: Com a paz de Deus, desfrutará muito mais a vida.
0: E também a vida espiritual será muito mais abundante.
2: E a vida espiritual será muito mais abundante.
0: Que Deus abençoe vocês. Para o ímpio não há paz, mas para aquele que tem Deus, sim, há paz.
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5: E eu quero lembrar vocês que nós estamos no ano do aniversário da nossa igreja. Estou muito feliz de poder fazer parte desta história. Você também que é membro, você que um dia passou por aqui ou em uma das nossas igrejas, você faz parte desta história. Você que sempre está nos visitando, também faz parte desta história. E nós vamos celebrar ao Senhor por mais um ano de fundação da Igreja Deus de Amor e do programa A Voz da Libertação. E como tem passado rápido, como tem passado rápido os dias, né? Os dias passam que a gente nem vê, né? Estamos aí completando 64 anos e eu quero estar aqui. Você também precisa estar aqui. Venha celebrar ao Senhor o quanto você tem recebido de bênçãos. O quanto o Senhor tem te sustentado, não é? Você tem participado dos nossos cultos, tem sido abençoado você e a sua família. Venha estar conosco. Serão 2 dias de festas, 13 e 14 de junho. Dia 13 nós teremos de manhã o culto, onde eu estarei pregando a palavra de Deus, louvando ao Senhor e orando com todas as mulheres de fé, na palestra com mulheres de fé aqui no Auditório Renascense. Das 10 às 11h30, 1h30 estaremos reunidas em oração, estaremos em consagração. Nós queremos convocar a todas as mulheres que estejam em consagração neste dia 13, no sábado. Então, de manhã, das 10 às 11h30. Depois, das 2 às 6, teremos aqui no lounge Garagem Cristã. Estarão falando sobre música, teremos várias palestras sobre música, estaremos ouvindo os cantores do Garagem Cristã. Depois das 7 às 9, culto Jovem Regenere e Expansão juntos. Culto de Expansão Jovem e do Regenere no Auditório Renascense. No domingo de manhã, culto de oração, onde a irmã Lorena vai estar lançando o Ministério de Intercessão Global. É um novo ministério que nós estamos lançando agora, onde todas as igrejas estarão orando por um único tema. Naquele mês, naquela semana, naquela festividade, naquela campanha. Então teremos este ministério, ou seja, tem uma continuidade agora com um novo nome, né? Teremos esta, vamos dizer assim, este novo ministério, Ministério de Intercessão Global, domingo de manhã, das 9 às 10h30, com a irmã Lorena. Das 10h30 às 11h30, teremos ordenação de diáconos, presbíteros e pastores, também no Auditório Renascense. E, finalmente, às 14 horas, o culto celebrativo dos 64 anos no Templo 1, onde teremos a participação da diretoria, de todos os cantores, enfim, todos nós estaremos reunidos neste grande evento dos 64 anos da nossa querida igreja Renascense.

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3: Nos 21 dias de oração. É um propósito, é uma campanha de 21 dias de oração antecedendo o aniversário, a festa de aniversário da nossa Igreja Pentecostal Deus e Amor. Ao meu lado está a minha esposa Raquel. Que Deus te abençoe, Raquel.
4: Amém. Deus abençoe você, Deus abençoe a todos que estão nos acompanhando. E nós estamos muito felizes porque agora é semana de contagem regressiva. Hoje finalizando domingo, já estamos iniciando na segunda-feira. E logo mais, poucos dias nos separa dessa festa
3: faltam
4: maravilhosa.
3: Faltam apenas 5 dias. Você está animada para essa festa, Raquel?
4: Eu estou animada.
3: Vai
4: Eu
3: ser uma festa linda.
4: Cada festa é uma alegria muito grande, né? Cada momento, cada encontro, cada culto é uma alegria muito grande. Mas esse em especial é uma celebração de aniversário.
3: 64 anos de vitória, 64 anos de fundação da nossa Igreja Pentecostal Deus e Amor. Várias caravanas já formadas de todo o Brasil, o povo de Deus já está se mobilizando para estarem conosco.
4: Todas as regiões do Brasil. A cada dia a gente recebe pessoas dizendo, eu confio minha presença, a nossa caravana já está pronta. E pessoas saindo, Fabrício, de cidades distantes, do norte, nordeste, sul, centro-oeste, todo o Brasil reunido. E por que não dizer do exterior também? Nós temos sempre os nossos irmãos que vêm de alguns países, eles já se programam durante o ano para que estejam presentes. É o povo de Deus, é o nosso aniversário, é a nossa história sendo contada. Ano após ano é a história do povo de Deus que é contada. E é uma história de grandes milagres.
3: De grandes milagres. Você disse muito bem a nossa história, porque nós somos a igreja, nós somos gratos a Deus por ter levantado essa igreja, porque através desse ministério muitas almas têm sido salvas, têm sido alcançadas pela palavra de Deus e pelo amor do Senhor Jesus. Então não se esqueçam que será já neste final de semana, no próximo final de semana, falta apenas 5 dias.
4: E lembrando, se nós formos, Fabrício, dar oportunidade para todo mundo contar o que Deus fez na sua vida, todos os testemunhos, nós, você, eu, todos nós que conhecemos a Cristo, que servimos ao Senhor nessa igreja, todos nós temos um momento onde o Senhor nos encontrou.
3: Uma experiência com Deus vivida na igreja Deus e Amor, não é?
4: Uma experiência, desde nossa conversão até agora.
3: Verdade.
4: Tantas curas, libertação, pessoas que foram curadas de câncer, de doenças que eram para a medicina impossíveis serem solucionadas. Sim. Então, nós estamos felizes e o povo de Deus está feliz porque realmente são grandes coisas, coisas essas que ninguém pode fazer.
3: É verdade, é verdade. É uma igreja firmada na rocha, não é? Uma igreja firmada na rocha vence todas as lutas, todas as provações e permanece. É isso que tem acontecido com a igreja Deus e Amor. Raquel, daqui a pouquinho nós já vamos orar, já são 23 horas. Com 53 minutos, mas vamos lembrar da programação do final de semana?
4: Bom, é uma programação maravilhosa.
3: Maravilhosa, e para toda a família, né?
4: Então eu já quero convidar você que venha com o único compromisso de estar aqui na igreja. Uhum. Não tenha outro compromisso. Falei, esse final de semana eu vou a São Paulo, mas eu não farei nada além do que estar na casa
3: para
4: do
3: cultuar,
4: Senhor.
3: Para aproveitar tudo que vai acontecer.
4: Porque desde, né, o sábado pela manhã, uhum, nós iniciaremos uma manhã de consagração com as mulheres de fé. Eu quero aproveitar a oportunidade de dizer que o culto está programado para as 10 horas, mas às 9h30 nós...

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1: Por natureza, o homem é esquecido. Esquece de fatos, datas, pessoas e compromissos. Por outro lado, a tendência humana é para não esquecer certos fatos que ocorrem na vida, principalmente quando se trata de perdoar ou pedir perdão. Vemos e ouvimos muitas pessoas afirmarem: eu perdoo, mas não esqueço. Perdoo, mas não quero mais amizade com ele ou com ela. Isto não é perdão. O perdão que a Bíblia ensina é cheio de amor e misericórdia. E normalmente, se perdoando, se esquece, se sepulta no passado. E isso é possível se a pessoa experimentar o perdão divino, tornando-se revertida do grande amor de Deus. Deus, ele é onisciente, é onipresente, é onipotente, mas sem dúvida alguma, ele esquece dos nossos pecados. Pois eu mesmo, Senhor de Israel, apago as tuas transgressões por amor de mim, dos teus pecados, e não me lembro mais. O Senhor Deus lança os teus pecados perdoados para trás de suas costas e joga nas profundezas dos mares. Caro amigo ouvinte, o sangue de Jesus Cristo nos purifica de todo o pecado. Através do seu sangue, que temos a comunhão uns com os outros, e o sangue do Cordeiro de Deus, o Filho de Deus, nos purifica de todo o pecado. Isso se conhecemos a Jesus Cristo e sabemos que Ele é o Senhor. Mantemos a comunhão uns com os outros, e o sangue do Cordeiro nos purifica, e nos lava, e nos limpa de toda iniquidade. Amigo ouvinte, pare, pense, confesse os seus pecados, e a partir de hoje, tu serás uma nova criatura em Cristo, Jesus, o Filho de Deus. Aprenda a perdoar e será perdoado, pois quem conhece a Deus sabe perdoar. Esta é mais uma mensagem da Igreja Deus e Amor, levando você ao caminho do Senhor.

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2: Meia-noite e um. 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
5: 12:28.
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5: Meia-noite 54.
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4: 1:24.
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5: 1h50.
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2: 2h26.
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3: 3 e 1.
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2: 3h25.
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1: 3h51.
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3: 4:27.
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3: 5 e 3.
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3: 5 horas e 30 minutos.
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4: 6 e 2.
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5: 6h33.
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10: E agora a gente conversa com Pamela Andrade. Pamela, como lidar com os conflitos familiares de forma saudável?
11: Vivian, biblicamente falando, nós somos instruídos a sermos tardios em falar, irá sem pecar. Nós somos instruídos a ouvir muito mais do que a gente ter que revidar o tempo todo, ser reativo o tempo todo. Então eu acredito que o conflito familiar, ele é diminuído quando a gente aprende a esperar um pouquinho mais, sabe? Quando a gente aprende a ouvir um pouquinho mais, quando a gente aprende a estender mais misericórdia pro outro, quando a gente consegue se colocar no lugar mais do outro, quando eu consigo enxergar, inclusive, como talvez eu sendo um problema. Então, dentro de um conflito familiar, a gente aponta muito pro outro. A gente sempre acusa muito o outro. A gente sempre acha que o problema é o outro. Mas talvez o problema sou eu. Então, para eu resolver o conflito familiar, também precisa haver muita humildade. A gente também precisa entender que nós somos pecadores, todos nós pecamos, e para um conflito familiar ser alinhado, ajustado, todos nós, toda a família precisa estar nesse lugar, entendendo que nós somos pecadores, tentando nos relacionar de forma saudável.
10: Com muita disposição, viu, Pamela? Disposição de ouvir, de ajustar rotas e principalmente de perdoar, fazendo com que o conflito vire uma oportunidade de crescimento.
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4: 6:58.
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8: Em Cascavel, 7:03. Olá, pessoal, sejam todos muito bem-vindos. 7:03, estamos abrindo mais uma edição do Direto ao Ponto. Hoje, segunda-feira, dia 8 de junho de 2026. Mais uma semana começando, temperatura em Cascavel 14 graus. Hoje, céu parcialmente nublado, o sol vai aparecer, mas no meio da semana tem chuva aí para Cascavel e aqui em Curitiba também, o tempo carrancudo nesta segunda-feira. Nosso pré-candidato a deputado estadual já está conosco. Bom dia, doutor Ogier Buque, seja bem-vindo.
14: Muito bom dia, Cascavel, bom dia, região metropolitana de Cascavel, municípios do entorno, Paraná, Brasil e mundo, porque, obviamente, estamos nas redes sociais Urbe et Orbe. Antes de começar a falar do programa
8: como
14: de
8: é
14: hoje...
8: Como é? Urbe et Orbe.
14: Urbe et Orbe.
8: Chique,
14: em Urbe. Cada cidade, em cada lugar no mundo. Mas antes de começar a falar do programa de hoje, eu quero usar esse espaço para dizer muito obrigado.
8: Pois não.
14: Muito obrigado para o Toco, que está conosco. Aliás, o Toco é uma revista, é um indivíduo que trabalha contra as regras. Sabe por quê? Está me ouvindo aí? Caiu o som do
8: Henrique. Estou ouvindo, eu apertei o botão errado aqui.
14: Mas começou agora no rádio? Aí aconteceu o seguinte, nós fomos lá na KTV dar uma entrevista. Certo. Lá na KTV, o Toco usa a roupa da Estúdio 92.3.
8: Isso.
14: E aqui no Estúdio 92.3, ele usa a roupa
8: da KTV.
14: Da KTV. Certo ou errado, Toco?
19: Eu não entendi o que ele falou.
14: Grande companheiro. E ao homenagear o Toco, homenageio a todos aqueles que nos abriram o braço, todos aqueles que, com muito carinho, Henrique, nos receberam na nossa amada Cascavel. Receberam a mim, a minha senhora, a você, receberam o Poti, nosso irmão, enfim, todos que estiveram conosco em ED Cascavel e da região, porque o Ismar não é bem de Cascavel, é do ladinho, a nossa equipe, meu muito obrigado à família Siliprandi, assim, com toda a minha gratidão, todo o meu carinho. Eu já amava Cascavel, eu até respondi uma pergunta para uma jornalista da Gazeta do Paraná ontem, numa entrevista, você lembra disso?
8: Sim.
14: E ela perguntou por que Cascavel? Por que Cascavel está na minha vida? Eu casei há 50 anos atrás, lua de mel naquele tempo era Argentina, era mais barato lá na Argentina, fui para a Argentina e tal, mas professor, né? Grana curta e tal, para lua de mel, fui de carro até Foz do Iguaçu, passei para Porto do Iguaçu e fui a Buenos Aires. Na volta, parei no mesmo hotel que nós permanecemos esses 2 dias em Cascavel. 50 vai fazer agora, dia 13 de junho, daqui a pouco.
8: É. Né?
14: 51 anos. Meu irmão, parei, fiquei no mesmo hotel. 51 anos depois, por uma questão emocional, por uma questão pessoal, eu e você, e Alba, e Poti, e Marcelo, Dona Carla, quem estava conosco, que era de Curitiba, que foi lá. Enfim, nós iniciamos nossa jornada pela minha amada Cascavel. Aí tem pessoas que dizem, não, mas tem que fazer o voto útil, porque pessoas de fora, eu não me considero pessoa de fora, eu não moro em Cascavel, mas eu tenho um envolvimento emocional extraordinário com essa cidade, que já tem 300 e tantas mil pessoas.
8: Sim.
14: Sabe? Eu pergunto, todo mundo aí que é deputado, começou, nasceu em Cascavel, etc., o resultado útil é o que o deputado vai fazer pelo município, o que ele vai fazer pela região metropolitana de Cascavel, qual a visão que ele tem da carga tributária, o que, que ele pensa desse malfadado pedágio. Eu tenho moral para falar, viu? Eu tenho moral, e você também. Sim. E todo mundo que estava na estrada ontem tem moral para falar. Quem passa de avião e de helicóptero não tem.
8: Olha, agora, ontem estrada, ontem nós voltamos de Cascavel para Curitiba, estrada lotada, muita gente na estrada. E o G, nós estamos em 2026. É um absurdo não ter estrada duplicada Curitiba-Cascavel, Curitiba-Foz do Iguaçu. Isso é um crime. Ontem a gente viu alguns problemas na estrada, muita dificuldade. Tem que se cuidar, senão fica por ali, né, Gê? E o que a gente viu, o novo pedágio, para não mentir para a população que nos escuta. Existem alguns trechos que estão sendo duplicados, cerca de uns, se eu não me engano, uns 20 quilômetros ali perto de Irati, ali perto do Anila, né? E mais uns 10 quilômetros ali próximo a Palmeira, entre Palmeira e a BR-376, lá a chegada na rodovia do Café. E só, tá na hora dessa pedageira EPR, eu até guardei o nome. EPR tá na hora de trabalhar, tem que duplicar, porque a saída de Cascavel é bastante complicada, muita curva. Tá na hora, né, Ogê? Bem, já passou da hora, porque a gente já pagou essa duplicação umas 20 vezes.
14: Passamos por Jaime Lerner, Roberto Requião, Beto Richa e Ratinho Júnior. Quatro governadores. Quatro. Sendo que destes quatro, todos tiveram reeleição. Jaime Lerner foi reeleito, Roberto Requião reeleito, Beto Richa reeleito, Carlos Roberto Massa Júnior reeleito.
8: Sim.
14: Ok?
8: Ok.
14: 4 vezes 8, quanto? 32.
8: Isso.
14: 32 anos. E o pedágio, ó, é o mesmo. É o mesmo descalabro, é o mesmo problema. Aí alguém me diz: veja bem, mas neste último governo de Carlos Massa, o pedágio passou a ser federalizado. Bem, verdade. Se ele é federalizado, ele é assunto, sim, do governador, responsabilidade, sim, do governador, ele é responsabilidade, sim, do povo do Paraná, representado pelos 30 federais, pelos 54 estaduais. Ou por que que a gente paga para o cara ser deputado estadual e representando Cascavel? Para quem ficou brabo, que eu quero, quando puder, pedir voto em Cascavel. Por quê? Hein?
8: Deputado estadual tem que cobrar. Não adianta só não, porque o free flow, não sei o quê, porque a cobrança tem que cobrar a duplicação, é isso que o povo quer. Se fosse duplicado, G, pode cobrar até mais caro o pedágio. O povo paga. Não tem problema nenhum. Mas tem que duplicar.
14: O duplicado. Ontem nós participamos de uma discussão de durabilidade do calçado do veículo, o pneu. O cara sai de Foz do Iguaçu para ir a Paranaguá, ele paga 8, eu vou mostrar aqui com a mão, 8 pedaços, ok? E tem a questão evidente do desgaste de material. Bom, isso é inerente à atividade que ele escolheu. O médico, que é anestesiologista, por exemplo, levantou às 5 da manhã hoje e já está em sede de operação, certo?
8: Sim.
14: Está tentando salvar a vida. O fulano, o beltrano, cada um tem a sua profissão e tem o gasto inerente à sua atividade profissional. O gasto inerente do transportador é o desgaste do pneu, o desgaste do veículo e tal. O que não é inerente é pagar um pedágio ineficaz. O que não é inerente é ter um gasto extraordinário com um pedágio elevadíssimo que não tem sequer. Não estou falando em duas pistas de rolagem, que isso é sonho, né? E quando ficarem prontas as duas pistas, do jeito que o Paraná cresce, do jeito que a nossa Cascavel cresce, do jeito que a nossa Foz do Iguaçu, Santa Terezinha do Itaipu, Ibema, enfim, o Paraná todo, aí a gente vai precisar da terceira. De qualquer sorte, eu quero saber qual é a proposta efetiva do Paraná para cobrar, porque agora o pedágio é federalizado. Ah, é federalizado. Não tem nada com isso. Você não tem nada com isso? Por que, que quem está fazendo campanha... Nós estávamos em Cascavel. Sabe quem estava aí também? O candidato Sandro Alex.
8: Certo.
14: Ele foi num evento religioso aí, sábado à noite, em Cascavel. Ele foi secretário de transportes. Como é que ele foi para Cascavel? Conta para mim, Sandro Alex. Conta para mim, Sérgio Moro, como é que você tem ido a Cascavel? Conta para mim, Rafael Greca de Macedo. Conta para mim, Requião Júnior. Quem mais? Precisa citar mais algum, não?
8: Não, né?
14: Tá bom?
8: Tá bom.
14: Como é que eles têm ido a Cascavel?
8: Tem que cobrar. Tem que cobrar das pedageiras. Vamos duplicar, povo. Vamos para cima.
14: Isso aí.
8: Não dá para dar moleza. Bom, gente, são 7h13, mas eu queria mais uma vez agradecer a todos aqui pela acolhida em Cascavel. O Duca, o Osmar, que ficou conosco para cima e para baixo, o Gilson, o Vavá também. Um abraço a todos, o Toco. Muito obrigado pela acolhida, pela recepção. Estamos apenas começando, né, OG? Muita coisa vai acontecer ainda. Obrigado a todos.
14: Fora a turma do Rock, onde a gente foi comer pastel.
8: Bom, hein?
14: Rock bom é... pastel.
8: Feijoada sensacional do Rock. Muito boa. Parabéns.
14: Bom, quem é de Cascavel, não conhece... vamos fazer merchan?
8: Vamos.
14: Olha aqui, ó. Se você é de Cascavel, não conhece a feijoada do Rock, devia conhecer.
8: É verdade, é muito boa. 7h14, Toco. Vamos lá. Hoje, a decisão da União Europeia de retirar o Brasil da lista de países autorizados a exportar determinados produtos de origem animal para o bloco transformou o país no único integrante do Mercosul afetado pelas novas restrições sanitárias europeias. Enquanto o Brasil foi excluído da relação de países habilitados, Argentina, Paraguai e Uruguai permanecem autorizados a vender produtos de origem animal aos 27 membros da União Europeia, segundo o regulamento publicado pela Comissão Europeia na última sexta-feira. A medida atinge um dos mercados mais importantes para o agronegócio brasileiro. A decisão foi anunciada poucos meses após o início da aplicação provisória do acordo entre Mercosul e União Europeia. Em 2025, a União Europeia importou cerca de 368 mil toneladas de carne do Brasil e movimentando US$ 1,8 bilhão. De acordo com dados da Agrostat, sistema do Ministério da Agricultura e Pecuária. O valor coloca o bloco europeu como segundo principal destino das exportações brasileiras de carnes, em receita atrás apenas da China. Segundo o regulamento europeu, o Brasil não apresentou informações consideradas suficientes para comprovar que conseguirá cumprir integralmente as regras do bloco sobre o uso de determinados antimicrobianos na produção animal até o fim de 2026. A legislação europeia proíbe a importação de produtos de origem animal oriundos de sistemas produtivos que utilizem determinados antimicrobianos para promover crescimento ou aumentar a produtividade dos animais. Bruxelas argumenta que o uso do inadequado dessas substâncias contribui para a resistência bacteriana, considerada uma das principais ameaças globais à saúde pública. O pré-candidato à presidência da República, senador Flávio Bolsonaro, reagiu neste domingo à decisão da União Europeia de retirar o Brasil da lista de países autorizados a exportar. Em publicação no seu X, o parlamentar afirmou que a medida representa mais um problema do Lula e disse que pretende reverter o cenário caso a direita volte ao comando no país. Abre aspas ao Flávio Bolsonaro, pelo visto, mais um problema do Lula que vou ter que resolver ano que vem. O Brasil e o agro voltarão a ser respeitados. Fecha aspas para Flávio Bolsonaro. O G, com toda essa notícia, o que me parece disso tudo é que essa insistência do acordo União Europeia-Brasil, União Europeia-Mercosul, os europeus estão retalhando e começaram com quem mais fez lobby para isso.
14: É, na verdade, é retaliação pura, né? Porque, convenhamos, qual é a grande diferença técnica, biomédica, etc., entre o rebanho brasileiro e o rebanho argentino, por exemplo?
8: Tem um, né?
14: É, estamos muito perto, mesmo tipo de insumo, mesmo tipo de alimentação, etc. Mas, como a França faz o papel que faz, tem uma amizade colorida com Lula, que é um negócio assim esquisitíssimo, né? Mas, ao mesmo tempo, o Macron faz um trabalho de solapar a economia brasileira, a economia do agronegócio, exatamente a economia que dá o sustentáculo ao Brasil. Nós somos desgraçadamente, muito atrasados em relação à indústria. Aliás, eu queria saber, fazer uma pergunta aqui, e quero saber como pensam os candidatos a presidente da República e os candidatos ao governo do Paraná em relação à indústria. Você sabe que existe o presidente da Federação das Indústrias, é aí de Cascavel, sim, que é o Edson Vasconcelos. Ele figura na condição de vice da chapa de Sérgio Fernando. E, por conseguinte, deve responder nesse governo, se ele se tornar governo, por óbvio, né, pelas atitudes relativas aos insumos para a indústria paranaense. Então, para esse que já está escolhido, pré-escolhido são os candidatos ao governo também. Não é? Então, o senhor Edson Vasconcelos, o prefixo toma a ousadia de convidar o senhor Edson Vasconcelos para o nosso programa aqui na Estúdio 92.3. Se não gostar do nosso, por uma questão pessoal, às vezes a divergência, né, conosco e tal, pode também ter a ousadia de falar em nome do Emerson, pode ir no Independência, que começa daqui a pouco, às 8 horas, não tem problema. Qual é a proposta para a indústria paranaense do candidato que é presidente da Federação das Indústrias, é cascavelense e figura até então com o pré na candidatura do Sérgio Moro? Como é que vai tratar a indústria paranaense? Como é que vai tratar a indústria paranaense o candidato a vice do senhor Sandro Alex? Não tem ainda? Bom, então Sandro Alex que responda, né? Porque ele foi secretário da infraestrutura que dá vazão exatamente à produtividade da indústria. Como é que vê o assunto? Como é que o Requião Filho vê o assunto? Como é que Rafael Greca de Macedo entende a indústria paranaense, o desenvolvimento, a competitividade do agronegócio regional? Não é mesmo?
8: Sim.
14: E também, evidentemente, me parece que, por hora, a campanha está concentrada, sob o ponto de vista federal, entre o senhor Flávio e o senhor Luiz Inácio. O senhor Luiz Inácio não pensa nada. O que ele pensa?
8: Ah, não sei.
14: Eu também não sei.
8: O governo dele, eu não sei quem pensa.
14: Aí a sanção, se ele estivesse pensando o assunto, sancionado, o Brasil não estaria. E está. Então, isso é pressuposto. Agora, o Flávio, em linhas gerais, Flávio não, pré-candidato Flávio Bolsonaro, não tem essa intimidade para chamar de Flávio, né? O pré-candidato, o senhor Flávio Bolsonaro, pelo menos disse o que pensa. Vou chegar, vou sacudir a jabuticabeira e vou modificar a forma de tratar o segmento agroindustrial. Nós precisamos legislação moderna, nós precisamos de toda a base da produtividade industrial modernizada. Então, estou falando em lei, estou falando em insumo fiscal do governo e maquinária, ou maquinaria, como que é.
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21: Problema muito sério que temos com o agronegócio que o governo vai ter que se virar para resolver, o governo do Luiz Inácio. Bom, Gê, enquanto isso, pré-candidato, o que, que aconteceu antes de lermos a notícia? Na última sexta-feira, houve uma discussão lá no estado de São Paulo de por que as empresas brasileiras estão debandando para o Paraguai. E o governador Tarcísio de Freitas ele afirmou que a culpa era do ministro, da ex-ministro da Fazenda do terceiro governo Lula, o Haddad, o Tachad, como queiram. E aí o pré-candidato ao governo de São Paulo, Fernando Haddad, participou no último sábado de um podcast chamado Três Irmãos, e ele afirmou que empresas deixaram o Brasil em direção ao Paraguai por culpa de quem, Ogê? Uma chance.
14: De quem?
21: Vamos ouvir o que disse o Tachari.
14: Raimundo Nonato.
22: O Haddad é o bom ministro da economia do Paraguai, porque as empresas estão indo para o Paraguai. As empresas saíram para o Paraguai no governo Bolsonaro. O governo Bolsonaro foi o maior êxodo de empresas para o Paraguai. E ele está falando que a culpa é minha. Todo país pequeno, eu não estou diminuindo o Paraguai falando isso, é um país de alguns poucos milhões de habitantes, né? 6, 7 milhões de habitantes.
20: Realmente.
22: Todo país pequeno, ele pode atrair empresas. O Brasil, com 215 milhões de habitantes, não consegue ser um paraíso fiscal.
21: Ah, Eugênio, mas aí eu fui atrás, viu? E fiz uma breve pesquisa aqui de quantas empresas deixaram o Brasil e foram para o Paraguai. Diferentemente do que afirmou o ministro, o terceiro mandato do presidente Lula, o maior acumulado de empresas brasileiras que migraram para o Paraguai foi durante os governos Lula 2 e Dilma 1, quando 74 empreendimentos abriram negócios no país vizinho. Esse volume se manteve alto também durante o governo do Michel Temer, com 46 empresas indo do Brasil para o Paraguai em 2017 e em 2018. Esses dados eu peguei na Câmara de Empresários Brasileiros no Paraguai e o governo paraguaio também. Durante o governo de Jair Bolsonaro, houve no início ainda um volume alto, com outras 46 empresas brasileiras indo para o país vizinho, em 2019 e em 2020. Apesar disso, nos dois últimos anos do ex-presidente, houve uma queda no acumulado de migração, com apenas 26 companhias indo ao país vizinho. O período também coincide com a fase mais mortal da pandemia de Covid-19. Depois de Lula assumir o Planalto em 23 e com Fernando Haddad no Ministério da Fazenda, a tendência de crescimento voltou e 34 empresas brasileiras foram para o Paraguai no biênio 23 e 24. Então, esses são os dados oficiais, viu, Gê? No período do Jair Bolsonaro, a queda foi grande, mas aí com a pandemia, depois da pandemia, o povo voltou a mudar suas empresas para o Paraguai. Isso se deve ao quê, Gê?
14: Se deve ao quê?
21: Essa migração de empresas brasileiras para o país vizinho.
14: Infraestrutura, carga tributária mais amena, a possibilidade efetiva e real de ter uma perspectiva médio e longo prazo sob o ponto de vista da estabilidade política e outras tantas variáveis que são aplicáveis à espécie decisão estratégica de empresa. Decisão estratégica de empresa pode, sim, passar pelo... Pode e deve passar... é estratégica, né? Pelo conjunto de matizes que vão influenciar esta decisão estratégica. Por que que as empresas crescem? Se você pegar aí esse gigante empresarial aí de Cascavel, o senhor Ederson Muffato, por exemplo, esse senhor, com quem eu não tenho intimidade, eu não o conheço pessoalmente, mas o senhor Ederson Muffato, para citar um exemplo de Cascavel, quando vai inaugurar um mercado, um novo mercado aqui em Curitiba, por exemplo, ele tem, na decisão pessoal dele, decisão empresarial, decisão de diretoria, ele tem uma série de insumos que são oferecidos pela cidade onde ele vai se instalar, tem uma série de perspectivas, tem, enfim, um estudo presente e de futuro de como esse local vai recepcionar o negócio dele. Né? Que tipo de negócio ele vai oferecer para a população local. Ora, quando o sujeito sai do Brasil, ele está bem instalado aí na nossa Cascavel, ou ele está bem instalado aí, ou mais embaixo aqui, em São Mateus do Sul, ou ali em União da Vitória. E ele resolve expandir para o Paraguai, eventualmente para um negócio da Argentina ou no Peru. Ele faz o que se chama estudo de mercado. O estudo de mercado implica estudar a legislação aplicável ao negócio, a possibilidade efetiva desse negócio ter rentabilidade, a carga tributária, a segurança jurídica e a segurança política. O que nós temos no Brasil hoje?
21: Nada.
14: Carga tributária escorchante, a mais alta de toda a história. Zero de segurança jurídica, porque existe um governo, que é um governo cleptocrata, ladrão, para usar o termo popular, cleptocracia, governo ladrão. É, governo ladrão, uma falta de perspectiva de segurança absolutamente óbvia, me perdoe. Então, tudo isso é o conjunto que influi na decisão do empresário. E aí é o seguinte, qual é a indústria que dá uma rentabilidade, indústria, comércio e tal, maior que 10%?
21: Difícil, hein?
14: A não ser esse negócio aí que eles não querem taxar como terrorista, né? Que eles defendem de manhã, de tarde e de noite, que é o narco.
21: Sim.
14: Né? Mas isso não é um negócio. Isso é uma atividade criminosa, isso é uma atividade que tem que ser banida, que tem que ser perseguida pela justiça e pela lei. Então é o seguinte, esse taxade é uma farsa, esse taxade é um inepto, incompetente e mentiroso.
21: É verdade. 92.3. Eu acho que ele tem, com todo o respeito aos ouvintes, eu acho que ele tem uma tara pelo Jair Bolsonaro, que para ele tudo é culpa do Jair Bolsonaro, já percebeu isso?
14: Bom, quando o sujeito... não tenho que mostrar, e o número é fornecido pelo governo paraguaio, esse que você trouxe a baila e trouxe à luz no programa, aí ele não tem o que falar, porque é número oficial do Paraguai, aí ele faz o que Voltaire ensinou lá atrás, mentir, mentir, mentir, quelque chose resterá. Então, mentir, mentir, mentir, alguma coisa sobra. Sobra, né? Porque, você vê, eles tinham bastante eleitor ontem, lá em São Paulo.
21: Tinham.
14: Né?
21: É verdade.
14: Toda a pesquisa feita lá mostrou um amor assim exacerbado.
21: Ah, ontem o Lula seria eleito no primeiro turno na Avenida Paulista.
14: O que que teve lá?
21: Teve a parada LGBTQIA+.
14: Bom, eu não quero nem falar da parada em si, porque todo mundo sabe o que eu penso. Acho que as pessoas têm liberdade para fazer suas escolhas pessoais. Essa é uma liberdade garantida constitucionalmente no Brasil. Agora, expor crianças a quase atos sexuais completos à luz do dia, como aconteceu ontem na Avenida Paulista, pelo amor de Deus, onde é que está o Ministério Público de São Paulo? Onde é que está o Ministério Público Federal? Onde estão as autoridades policiais de São Paulo, as autoridades policiais da minha Polícia Federal, tão respeitada por mim? Hein? Ah, mas é liberdade. A liberdade de cada um de nós encerra no exato espaço e o momento em que ela infringe a liberdade do próximo. É uma vergonha o que aconteceu em São Paulo ontem. Aliás, é tão vergonhoso, senhor Henrique e senhores da nossa audiência, que eles estão tendo problemas com financiamento, viu?
21: Ah, é?
14: É, eles tinham muita propaganda nessa parada gay. porque vai muita gente, tá? Um público consumidor de... Não sei quantas pessoas tinham lá.
21: Bastante gente ontem, hein?
14: Eu sei, mas a ciência... agora, a ciência. A ciência indica que 10% de uma população, seja ela de que, em que país for, etc. e tal, 10% ou mais por cento é homossexual.
21: Certo.
14: Então, 10% do Brasil implica em 20 milhões de pessoas, ou mais do que isso. Ok? Sim. Então, a representatividade é grande e o consumo, evidentemente, dessa população é muito elevado. Porque, como eles não têm filhos, a não ser os que os adotam, o custo operacional de uma relação entre duas pessoas que não têm que pagar escolaridade, vestimenta, etc., para sua prole, é muito menor, correto?
21: Correto.
14: Eu sei que tem mais poder aquisitivo, é isso. Então, mas mesmo assim, marcas tradicionais se abstiveram nesse, pelo menos foi o que a turma da Gasosa reclamou ontem, né?
21: É verdade.
14: Mas sabe quem que é a padrinha deles? Madrinha, padrinha? Padrinha que fala, né?
21: Pabla?
14: Não.
21: Felipe Santos.
14: Felipe Silva Santos. Felipe Cunha Santos.
21: Felipe Silva Santos.
14: Felipe Silva Santos, que atualmente é deputado federal, sob o nome...
21: Vulgo Érica Hilton.
14: É. Mas parece... Agora, eu tenho uma dúvida.
21: É.
14: O nome... desse senhor ou senhora, não sei como devo me expressar.
21: Senhora, é Felipe senhora, Silva senhora, senhora.
14: Tem que falar senhora.
21: Fala senhora.
14: Mas o nome civil dele de agora é Érica Hilton?
21: Parece que sim, eu não sei te responder, mas acho que sim, Gê.
14: Bom, mas a gente não pode dar informação errada, então vamos estudar e amanhã ao vivo aqui...
21: Eu acho que ela já mudou de nome, mas eu preciso confirmar.
14: Vamos confirmar, então. Agora, daí é o seguinte, vem aquela velha polêmica, né? Aí o meu ouvinte querido aí de Cascavel, de toda a região metropolitana, do Brasil, rede social e tal, tem uma filha de 7 anos.
21: Certo.
14: Que está no shopping.
21: Uhum.
14: Aí a filha... Bom, eu tenho... Minha filha não tem mais 7 anos, nem minhas netas. Uma tem 17 e outra 16. E já tem liberdade de vir, sabe como se comportar e tal, mas eu já fui pai de uma menina de 7. Aí eu estou no shopping, minha filha, que casualmente é sua esposa, diria para mim o seguinte: pai, eu preciso ir ao banheiro, pai. Bom, eu tenho que ir lá e levar minha filha de 7 anos ao banheiro do shopping, qualquer um daqui de Curitiba, ou aí de Cascavel e tal. Daí é óbvio que a minha criança vai entrar sozinha no banheiro. E daí a Érica Felipe entra no banheiro. Como é que faz?
21: Pois é.
14: Você que é pai, que está me ouvindo aí, pode eventualmente dizer, mas está sendo radical. Eu estou levantando a polêmica. Como é que faz, meu companheiro, minha companheira? Você, minha mãe querida, branca, minha mãe querida, pode falar assim, né?
21: Pode.
14: Estou imitando o Alborguete aqui, meu pai branco, a minha mãe preta, etc. e tal. Nunca teve problema, porque as mães são pretas mesmo, são brancas, da mesma forma os pais, ou são japoneses. Enfim, o fato é o seguinte, você é pai, vai lá, está com a tua criança, aí no shopping de Cascavel, ela quer o banheiro. Aí a Erika Hilton entra no banheiro. Como é que faz, meu irmão? Como é que faz, meu irmão? Hein?
21: Pois é. Vamos em frente, OG, são 7h36, já vamos fazer um intervalo para renovar o nosso link aqui, mas antes o presidente do Supremo Tribunal Federal, o ministro Edson Fachin, rejeitou o pedido de 4 senadores para declarar a suspeição do ministro Nunes Marques e afastá-lo da relatoria de ação que trata da instalação da CPMI do Banco Master no Congresso Nacional. A decisão não analisou o mérito das alegações apresentadas pelos parlamentares, limitando-se a concluir que o requerimento foi protocolado fora do prazo previsto no regimento interno da Corte. O pedido foi apresentado pelos senadores Alessandro Vieira, do MDB do Sergipe, o Eduardo Girão, do Novo do Ceará, Marcos Pontes, do PL de São Paulo, e Plínio Valério, do PSDB do Amazonas, autores do mandado de segurança que busca obrigar o presidente do Senado, Davi Alcolumbre, a instalar a comissão parlamentar destinada a investigar operações relacionadas ao Banco Master. Os parlamentares sustentam que Nunes Marques deveria ser afastado do caso em razão de uma suposta relação de proximidade com o senador Ciro Nogueira, do PP do Piauí, apontado por eles como interessado nos desdobramentos da investigação. As bancadas do PL e do PT foram as que mais assinaram pedidos de abertura de CPI do Banco Master, segundo o levantamento feito pela rede CNN. Os dois partidos disputam hoje a pauta no Congresso e acusam protagonismo da abertura de uma comissão que vai apurar a relação de parlamentares com as fraudes na instituição financeira de Daniel Vorcaro. A maior bancada na Câmara é do PL e tem 97 deputados. Desses, ao menos 86 já assinaram a proposta de CPI ou de CPMI no Congresso. A expressiva adesão de congressistas do partido de direita também se refletiu no Senado. Na Casa Alta, todos os 16 senadores do PL assinaram o texto. Mas o pessoal do PT também assinou, viu, Gê? Os deputados e senadores petistas também tiveram grande adesão aos pedidos. Da bancada na Câmara, 64 dos 65 deputados petistas pediram a abertura de uma investigação ao Banco Master.
14: Então, o que falta para abrir?
21: Falta a boa vontade do senhor Davi Alcolumbre.
14: Porque se abrir a CPI do Banco Master, o Alcolumbre está ferrado, certo? Se abrir a CPI do Banco Master, esse presidente...

0: saber quem foi tomar McCallum, como é que é o nome?
1: McCallum.
0: McCallum, por conta do povo brasileiro lá em Londres. Deseja saber como e em que momento que foi roubado o povo brasileiro, aí na grande questão envolvendo os aposentados. Deseja saber, por exemplo, se na privatização da Copel, vamos falar do assunto regional, esse Banco Master estava nessa operação?
1: Não sei.
0: Pois é, estava? Não, não estava. Se não estava, isso precisa ser clarificado. Ah, mas tinha o tal de André Esteves no meio. Tinha? Então precisamos saber. Precisamos saber quem está envolvido. Eu estou falando só de uma pequena questão aqui, de um dos estados da federação. Agora, esse Master estava envolvido até o talo em tudo, ok? Você estava envolvido até o talo em tudo, qual é o problema para estar lá? É que o presidente Alcolumbre, ele vai preso se esse troço aí for efetivamente instalado e for levado a sério. Mas aí você tem problema, porque esse Nunes Marques, que é o presidente do TSE agora, a população deposita esperança nele na condução do processo eleitoral, foi indicado ministro da Suprema Corte pelo Bolsonaro. Agora o pessoal diz que o próprio pessoal do partido do Bolsonaro, do Partido Novo e tal, disse: não, mas não pode ser ele, porque ele é muito ligado ao Ciro Nogueira. Bom, no Brasil todo mundo é ligado a todo mundo. E se
1: Pois
0: isso for impedimento, então nós não saímos do lugar, porque o sujeito é do mundo jurídico do Piauí. O Ciro Nogueira está há 200 anos na política do Piauí.
1: é.
0: Sabe? Então, se uma ligação. O senhor Luiz Edson Fachin, o presidente do tribunal, ele foi indicado, quando foi indicado aqui pela política paranaense, para a Suprema Corte, ele foi indicado pela Gleisi, mas também foi indicado pelo Álvaro Dias.
1: Sim.
0: E foi dado consubstanciada a sua indicação, para muita eu, inclusive, aplaudi. Porque ele foi um excelente professor de processo civil, titular de cadeira da Universidade Federal do Paraná. Notável saber jurídico, é evidente que tem. Eu não conheço com profundidade o currículo do Nunes Marques, mas a questão é a seguinte: tem que dar o serviço para o cara e o cara tem que fazer o serviço, meu irmão. Então vamos parar de enrolar. Agora, se fizer mal o serviço, aí tem que apanhar de chicote.
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1: 7h42, intervalo. Vamos renovar o nosso link aqui. Toco, a gente já volta.
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3: 7h43.
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6: Muito bem, gente, estamos de volta com o Direto ao Ponto, são 7h48. Vamos falar um pouquinho das eleições para governador do Paraná, porque neste fim de semana já surgiu alguns boatos, podemos dizer assim, de que o Rafael Greca poderia ser vice do Sandro Alex em uma eventual chapa entre PSD e MDB. Aí o presidente do Diretório Estadual do MDB, o deputado federal Sérgio Souza, descartou a hipótese de um ex-prefeito de Curitiba ocupar a vaga de vice na chapa governista. Para o dirigente, Greca não está no tabuleiro como peça auxiliar, mas como pré-candidato ao governo do Paraná. Abre aspas ao Sérgio Souza. Greca tem uma candidatura consolidada e reúne condições para levar as eleições para o segundo turno. O movimento do MDB ocorre em um momento decisivo da pré-campanha. Segundo o Sérgio Souza, o lançamento da pré-candidatura de Rafael Greca está marcado para o próximo dia 20 de junho na Sociedade Thalia, em Curitiba. E as pesquisas divulgadas até o momento ajudam a explicar essa opinião do MDB aqui do Paraná. O Greca, o Rafael Greca, ex-prefeito de Curitiba, tem 16,3% das opções de voto nos últimos cenários estimulados aí. Moro aparece com 42,6% e o Requião Filho com 19,3%. Sem Rafael Greca não daria nem segundo turno, viu, Gê? Porque o Sandro Alex, na última pesquisa, apareceu com 8,6%. E vale lembrar, essa semana, duas novas pesquisas de intenção de voto para o governo do estado vão acontecer. Uma hoje, o Instituto Veritá deve divulgar uma pesquisa daqui a pouquinho, e na quarta-feira, dia 10, está prevista a divulgação do levantamento feito pelo Instituto Paraná Pesquisas. Então, vamos aguardar, hoje teremos nova pesquisa para governador do estado, Gê.
7: Em primeiro lugar, as pesquisas agora, todo mundo sabe, elas têm que ter registro no Tribunal Regional Eleitoral, por conseguinte, no Tribunal Superior Eleitoral, os institutos agora não podem manipular, pelo menos está implícito que eles não podem manipular dados. Tá? A tendência é que a pesquisa agora seja mais confiável. Nós temos, evidentemente, então, um momento agora para analisar se a ida aí do Sandro Alex em Cascavel, ele esteve aí no sábado, eu já disse, por uma efeméride religiosa, não é? Ele esteve aí acompanhado do Alexandre Cury, foi no evento religioso em Cascavel. Não foram pela estrada, viu? Pela estrada eles não vão, porque aí tem o pedágio, e aí tem aquele problema. Ah, mas não tem pedágio para helicóptero? Não, não tem. E aí tem aquele problema de que é muito difícil estrada cheia. É o seguinte, eu prefiro, portanto, esperar o que essas pesquisas vão dizer, mas dentro da premissa do que elas já disseram, não tem a menor justificativa para o senhor Rafael Greca de Macedo deixar de ser candidato. Ele está competindo com um rapaz que até hoje só foi deputado estadual, que é o senhor Requião Filho. Está competindo com um rapaz que até hoje só foi deputado federal, que é o senhor Sandro Alex. Certo? Nenhum dos dois tem experiência de histórico administrativo, tem?
6: Não.
7: Está competindo com o Sérgio Moro, que até hoje foi juiz e foi senador da República. Quem é o único que tem histórico administrativo?
6: O Rafael?
7: Rafael Greca de Macedo. 3 vezes prefeito de Curitiba, eleito pelo voto. Se o Rafael fugir da raia depois de dizer que é candidato e tal, ele foge de uma forma absolutamente desprezível e foge de uma forma inexplicável. Porque o Sandro Alex acaba de vir numa eleição municipal, tomou um sapeca em Ponta Grossa.
6: Não foi nem para o segundo turno, ele e o irmão.
7: Pois é. Por outro lado, o Rafael participou do pleito eleitoral em Curitiba e elegeu o candidato dele, que era o vice dele. Na região metropolitana, há uma concentração de 1/4 dos votos do estado do Paraná. Eu ouvi do Rafael Greca, vou repetir ao vivo aqui agora, cores, etc. e tal. Só serei vice se o candidato for Alexandre Cury. Bom, Alexandre Cury estava em Cascavel sábado à noite, aí na nossa sede da emissora, num evento religioso, na condição de candidato ao Senado. Então, eu não sei como é que o Rafael vai fugir da raia, qual a explicação que ele vai ter. Está fazendo pilates? Está emagrecendo? Está igual o Ismar. Só que o danado do Ismar perdeu 30 quilos. É. O Rafael não perdeu 30 quilos.
6: Está quase, hein? Perdeu bastante.
7: Está quase igual o Ismar. Rapaz, o Ismar chegou lá na casa do Paulo, no jantar, e num primeiro momento eu tive que olhar de novo. Aliás, eu queria aproveitar o fato de ter citado meus companheiros para dizer muito em meu nome, nome da minha mulher, nome de quem esteve comigo lá na casa do Paulo e agradecendo ao nosso anfitrião, né, o Paulo Martins. Eu queria dizer muito a vocês, muito obrigado. Eu sempre gostei de Cascavel, viu, Emerson? Eu digo toda hora isso e tal. Mas, por favor, o que vocês fizeram por mim, o que esse Osmar essa figura literária. Eu vim na viagem 212 horas para chegar em Curitiba, limitado o livro do Osmar. Que coisa impressionante, a estrada pedagiada. E eu quero dizer a vocês o seguinte, eu respeito as opções pessoais de todos aí, porque tem história e tal. Eventualmente, talvez não possa estar na minha caminhada. Mas nós estamos numa caminhada juntos, nesta bancada, neste dia a dia. E eu quero dizer de novo a vocês o meu muito obrigado, em meu nome, em nome da minha família. Quero dizer ao nosso veículo, é a família Siliprandi. Eu me sinto em casa quando eu estou com vocês. Eu me sinto bem, eu me sinto albergado, eu me sinto recepcionado. E, além de tudo, os caras são bons de churrasco, cara.
6: Bom.
7: Que churrasco bom, hein?
6: Verdade. Bom dia, Emerson.
7: Esse Osmar, depois que ele emagreceu, ele ficou, ele já não é moleza, agora está mais carrancudo.
8: Bom dia, amigos. Bom dia, Curitiba. Bom dia, Henrique. Bom dia, Ogebook. Para nós, realmente, também, da mesma forma, foi uma grande satisfação e uma grande honra ter vocês aqui, né? Também conosco esteve a Dona Alba, né? Dona Alba.
7: Isso.
8: Grande Poti, né? Marcelo Fedegger.
9: Henrique.
8: É, claro. É isso aí, gente. Para nós foi uma satisfação recebê-los aqui. E será sempre assim. Cada vez que tivermos esta oportunidade de tê-los aqui conosco, amigos, será um grande prazer.
7: Então, eu quero dizer o seguinte. Desculpe, Osmar. Fale.
9: Não. Nós agradecemos.
7: Eu só quero dizer o seguinte. Eu estou saindo agora. Vou para um encontro com o senhor Alexandre Cury. Quero perguntar como é que foi o périplo dele ali em Cascavel, etc. e tal. E se for possível, às 20h30, nós estamos juntos. Gilson, companheiros, muito obrigado. E ao agradecer a vocês, eu agradeço a imprensa de Cascavel. É, eu tive uma agenda muito, muito consistente aí, recebido em todos os veículos de comunicação. Muito obrigado. Eu já amava Cascavel, sabe? Eu vivo dizendo isso. Agora, eu quero dizer para vocês que estão fixados em Cascavel. A minha senhora fazia 10 anos que não ia a Cascavel. O Henrique está aqui comigo ao vivo. Quando nós entramos na cidade de Cascavel, ela perguntou onde é que a gente está. Porque o que essa cidade mudou nos últimos 10 anos, o que ela cresceu, o que ela se modernizou e o que ela representa, tudo que é o amor que nós temos pela gente de todas as gentes, que é a gente do Paraná, quem está no dia a dia não percebe. Mas bendita seja Cascavel, bendito seja o povo do Paraná que trabalha. E os vagabundos que não trabalham, que ficam enchendo o saco na política e fazendo média, vão procurar o caminhão que vocês caíram. Tchau.
6: Valeu, abraço. Pessoal. Obrigado. Boa semana a todos. A gente volta amanhã às 7h. Até lá.
8: É por isso que o homem está com a gente aqui todo dia, né? O homem é bravo.
6: Tchau, Emerson. Obrigado. Abraço. Toca aí o Independência. Valeu.
7: Tchau.
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11: 7h59.

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0: 8:07, amigos e amigas, sejam bem-vindos aqui no Independência 92, pela Estúdio 92.3 FM de Cascavel. Aqui do Oeste Paranaense, levamos até você pelo rádio e pelas redes sociais muita informação agora, depois aí do Direto ao Ponto, com Independência 92 até às 10 da manhã.
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0: Quer participar com a gente? Fique à vontade, tá? WhatsApp 45 998 42 1195. Estamos em live pelo Facebook. Também você pode nos acessar pelo portal Estúdio 92 e siga-nos no Instagram, @radioestudio92.
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0: É com muito prazer que até às 10 nós vamos por aqui debatendo as principais notícias, os principais fatos na companhia de Copavel, feita para somar no campo e na cidade.
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0: Com a gente também, Revista Oeste, Jornal Impacto Paraná, Plataforma Brasil Paralelo. Eu sou Emerson Bittencourt e a bancada do Independência está composta, a partir de agora, por Gilson Pessoa, Osmar Júnior e Ismar Pavilac, sejam bem-vindos.
2: Muito bom dia, Bittencourt. Bom dia, Osmar. Ismar, bom dia, ouvintes 92. Uma abençoada semana a todos.
3: Bom dia, Emerson, Gilson, Ismar, amigos da Estúdio. Uma ótima semana para todos e um programa cheio de atrações hoje.
4: Bom dia aos colegas de bancada e bom dia especial àqueles que nos acompanham. E sempre mais especial ainda aqueles do bom e velho rádio, aquele antigo do nosso tempo.
0: Exatamente, são 8:09, amigos, 8:09. Hoje, daqui a pouco, devemos ter o G-Book, como ele disse, né? Vai tentar estar conosco daqui a pouco às 8:30, para também comentarmos aqui assuntos importantíssimos da nossa política paranaense. Vamos ter ainda o pensamento de Roberto Requião, que participa toda segunda-feira, abrindo aqui a semana também conosco no Independência 92.
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0: Senhoras e senhores, o Conselho Nacional de Justiça descobre salários de mais de R$1 milhão por mês para juízes. Corregedor do próprio Conselho diz que salário de até R$141 mil está abaixo do adequado. Vai preparando o bolso aí, governo deve pagar advogado americano para Alexandre de Moraes. E vai custar caro, viu? E é o seguinte, minha gente, vamos trabalhar, vamos sim, vamos trabalhar muito, tá bom? Porque temos que pagar a pré-escola para os filhos dos servidores do TSE. E ainda tem auxílio alimentação de R$1.860 mensais. Está no ar o Independência 92.
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5: A previsão para esta segunda-feira no Paraná indica amanhecer frio, com temperaturas entre 6 e 7 graus em várias regiões. Ao longo do dia, o sol aparece e favorece a elevação das temperaturas. Em Curitiba, os termômetros variam de 10 a 20 graus e em Londrina, mínima de 9 e máxima de 23. Maringá, com mínima de 11 e máxima de 23 à tarde. E Cascavel, com previsão de mínima de 12 e máxima de 22. Já em Ponta Grossa, nos Campos Gerais, os termômetros marcam entre 8 e 20 graus. Há possibilidade de pancadas isoladas de chuva e trovoadas à tarde nas regiões Oeste, Sudeste, Centro-Sul e Sudoeste do estado. Grande abraço para você, uma ótima segunda-feira e um bom início de semana. De Curitiba, Mauro Conte, com informações da Rede AERP.
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0: 8:11, agora 12, 8:12 na sua manhã. Obrigado sempre pela companhia, pela preferência aqui no Independência 92. Pois é, amigos, vamos lá. Eu vi que o pessoal, né, se coçou aqui quando eu disse que a gente ia ter que trabalhar muito, né? Já fazemos isso, todo brasileiro de bem, né? Aquele que não está lá pendurado nas bolsas, nos benefícios, né? Embora a gente saiba que muita gente precisa de fato, mas tem muita gente aí que está mamando lá, né, nas tetas do governo sem precisar, né? E é o seguinte, mas nós, como temos que correr atrás do prejuízo dia a dia, né, de sol a sol, ok, no 6x1, às vezes, inclusive, muitos aí, é 7x0, é direto, né? Tem muita gente que vai diretão aí, porque faz a escala na CLT normal lá e depois, no dia de folga, tem que dar uma complementadinha. Esse é o brasileiro de verdade, tá? Que corre atrás, não fica esperando benefícios. Mas tem outros aí. Nós temos um grupo, uma classe, minha gente, que eu vou falar, viu? Entre as inúmeras regalias e benesses que o pagador de impostos tem que se virar para bancar para servidores do TSE, o nosso honrado Tribunal Superior Eleitoral, direito muitas vezes negado aos brasileiros comuns, está até a assistência pré-escolar. É isso mesmo, minha gente. Amigos, quando eu cheguei em Cascavel, acabei de recordar, quando eu cheguei em Cascavel há 4 anos e alguns dias, né? Me lembro daqui, nessa bancada aqui, o pessoal estar comentando que em Cascavel, só Cascavel, né? Faltavam pelo menos 5 mil vagas para crianças em CMEIs. Não sei como que está hoje, espero que isso aí tenha melhorado, tenha diminuído essa fila de 5 mil vagas que faltavam para crianças. Porque é o seguinte, o pai de família que sai trabalhar todo dia, que não tem um CMEI para o seu filho, tem que ajudar a pagar isso aqui, assistência pré-escolar para servidores do Tribunal Superior Eleitoral. A regalia ajuda a engordar os já generosos salários, que nós sabemos muito bem, dessa turma que está lá no topo, né, na elite do serviço público, inclusive, olha só, com direito, gente, a um vale alimentação que é maior que o salário mínimo brasileiro. Isso mesmo, a turma do TSE não pode reclamar do lanchinho.
4: Não, tá? Não tem lógica, Emerson.
0: Auxílio alimentação de R$ 1.860,51.
4: Não tem o que falar, meu amigo. Começar uma segunda-feira batendo na cara do brasileiro desse jeito...
0: É bufetada, né?
4: É bater na face com as duas mãos, Gilson. É tapa na cara, é humilhação do povo, meu caro. Como justificar, como explicar e falar para uma pessoa que acordou às 3, 4, 5, 6 da manhã e está na correria para ir para o trabalho, como é que você vai explicar a ele e falar assim, olha, um cidadão passou no concurso público, portanto ele é um servidor público, ele tem que servir a você que paga os impostos, que você é o público, é o brasileiro, é o trabalhador. Ele ganha de auxílio alimentação mais do que você de salário. Aí o cara vai, peraí, mas como se ele trabalha para mim, por que que ele ganha tão mal, eu ganho tão mal e ele ganha tão bem? Se sou eu que tenho que determinar o quanto ele deve receber. Só que não é assim que funciona. Nesse país, aqui já se falou muitas e muitas vezes, eu vou usar o jargão que, perdoem as palavras explicitadas, mas aqui o poste mija no cachorro todo dia. Não é diferente, gente. Não tem argumentos para justificar uma coisa dessas. Aí vem e fala que o salário abaixo de cento e não sei quantos mil reais não
2: 140.
4: É 140 mil não é digno? Pelo amor de Deus, vão para a iniciativa privada, peçam para sair. Fale assim, eu não estou satisfeito com a miséria que eu ganho, eu vou então trabalhar fora.
0: Eu preciso complementar, porque não é só o Vale Creche para os nobres filhos dessa casta aí do TSE. Não é só o auxílio alimentação, tem também o auxílio odontológico. Então, amigo, você que levantou de madrugada, né, com dor de dente aí, e correu para o postinho de saúde para tentar uma ficha lá, tem que pegar uma ficha antes, né?
2: Sim. Tem que entrar ficha, na fila.
0: Exatamente, entra na fila de manhãzinha bem cedinho, de madrugada, para conseguir aí um atendimento odontológico. Você está ajudando a pagar auxílio odontológico para esse pessoal. R$ 791,00 mensais.
2: Oh, odontológico, alimentação e creche. R$ 3.939,00.
4: R$ 4.000,00.
2: Para cada servidor do TSE. Para cada um.
4: Arredonda. São milhares. R$ 4.000,00. Vamos arredondar em R$ 4.000,00. Quem de nós aí, quem dos nossos ouvintes, aqueles que nos acompanham, hoje recebe R$4.000 líquidos na sua conta como salário mensal? A média do salário brasileiro está abaixo de R$3.000. A média do recebimento do trabalho em geral está a menos de R$3.000. Aí, quem do senhor ou da senhora recebe R$4.000 líquidos por mês? Esses são só os auxílios básicos dos grandes senhores feudais que estão dentro do serviço público, que são aqueles que mandam e desmandam em nós, pobres mortais, aqui embaixo, infelizmente.
0: E nós estamos falando apenas de uma classe, a classe do TSE, mas temos diversas outras classes federais, né, senhor Osmar Júnior, que também recebem esses mesmos benefícios e até mais.
3: Pois é, e quem deveria acabar com isso está se beneficiando desses chamados penduricalhos. Até o ministro Flávio Dino outro dia disse, não, nós vamos acabar com os penduricalhos. O STF disse que ia acabar com os penduricalhos, mas aí, ó, cada vez nós vemos notícias e notícias de que os penduricalhos não só perduram, como aparecem novos penduricalhos. Então, exatamente o que acabou de dizer aqui o Ismar, né?
0: E os nossos nobres parlamentares, o que diriam disso?
4: Eu não vou atacar você lá do judiciário, porque eu aqui no executivo, no legislativo, também tenho os meus benefícios, os meus penduricalhos. Eles podem não estar nominados como auxílio paletó, auxílio educação, auxílio saúde. Eles podem não estar nominados desta forma, mas eles estão identificados como verbas de ressarcimento com despesas de gabinetes, os meus auxiliares de gabinete, os meus assessores, 90 e poucos mil reais que eram só para uma das verbas de gabinete determinadas para os deputados federais, e por aí se segue.
3: Isso sem falar das rachadinhas.
4: Ah, mas é aí que eu ia chegar, meu caro. Era esse o ponto que eu ia atingir. Eu posso não estar recebendo, digamos assim, no meu extrato de pagamentos. Mas de forma indireta, eu tenho um financiamento em nome do meu assessor lá que pagou, que cai na conta da minha mãe lá, que é dona da emissora de rádio também. E por aí se seguem muitas histórias, meus
0: Bem,
4: caros.
0: Bem, recentemente, ano passado, nós descobrimos que dois assessores da deputada Érica Hilton, ela quer que chame de deputado, então tá bom. Deputada Érica Hilton, dois assessores, na verdade são cabeleireiros, né?
2: E maquiador.
0: E maquiador, né? Maquiadores e cabeleireiros. Né? Mas nós sabemos muito bem, por exemplo, que quando eles precisam, qualquer um deles, qualquer um congressista lá que precise fazer um atendimento odontológico, né? Manda a notinha lá para
4: a contabilidade do...
2: Viu? Tem uma proposta, na verdade não é uma, tem duas no Senado, para acabar, por exemplo, com o auxílio moradia, que hoje é de R$ 5.500. Sabe há quanto tempo que está travada lá no Senado? Há 7 anos.
4: E não vai sair da gaveta, e nós sabemos por quê, né, meu caro? Todos eles se beneficiam disso. Além do que eles recebem auxílio moradia e têm um imóvel que foi construído à época que Brasília foi edificada.
3: Apartamentos funcionais.
4: Exatamente, tem um imóvel específico para cada um dos eleitos que vão ocupar tanto as cadeiras do Senado quanto da Câmara Federal. Olha, então você recebe a casa e o auxílio moradia.
2: Não, e sempre que sai um e entra outro, nós temos que pagar também toda a mobília do apartamento, porque o cara chega e fala, essa aqui não me agradou, vamos comprar novos.
0: Antes que falem, por exemplo, que a gente está aqui atacando um lado ou uma ideologia, eu lembrei do deputado federal pastor Marco Feliciano. Se diz de direita, né?
4: Sim. É isso?
0: Então tá. Em 2019, o pastor Marco Feliciano realizou um tratamento odontológico que custou para nós, pagadores de impostos, cerca de R$157.000. Tá? Integralmente reembolsado, tá? Pelos pagadores de impostos. Aqui diz pela Câmara. A Câmara é nossa. Quem paga a Câmara somos nós. Justificativa. O senhor pastor Marco Feliciano disse que sofria de bruxismo severo, dores crônicas e precisava corrigir a articulação da mandíbula, além de fazer implantes.
2: Cento e quantos mil?
0: 157 mil.
2: Ô, boquinha santa, hein? Pera
0: aí, cidadão brasileiro aí, cidadão que tá precisando de um implante, certo?
4: Emerson.
0: E não consegue, porque tem que esperar na fila. Não sei nem se o SUS faz o implante dentário, deve fazer, né? Mas é demorado, né? É, você ajudou a pagar, tá? O implante de dente do senhor Marco Feliciano.
4: Então vamos contar a realidade. Eu tenho minha filha dentista, meu genro dentista. Aí eu sei, agora eu lembro muito bem que nós temos 32 dentes, em média, na arcada dentária superior e inferior juntos. Ah, meus queridos, são 5 mil reais por dente que o Feliciano gastou. Você mexeu em todos, o que não... Acredito que não tenha acontecido. É tão ridículo, tão absurdo, que não tem como explicar isso. Então,
2: na verdade, é que tem um combinado, né? O cara diz que custou 150, quando na verdade custou uns 30. Mas
4: fora...
2: aí faz um rachidezinho, você fica com 20%, o resto vem pra mim, tá tudo certo, bacana. Mete a nota aí.
4: Desconta o imposto que vamos gastar, o que sobrar é lucro, vamos rachar o lucro. Meu, é mais ou menos por aí, é lógico.
2: Não tem outra explicação,
4: claro, Smart. Que não tem. E me provem que eu tô mentindo, então, que eu tô falando uma inverdade. Tragam aqui as comprovações documentais disso tudo e vamos levar para uma auditoria. Vamos levar para um profissional clínico que seja respeitável. Claro, vamos ver o que foi feito para justificar
2: vale
4: 157 mil reais do nosso dinheiro indo para a boca de um boca rota.
2: Mas esse é que é o problema. É, todos eles fazem isso e basta você chegar e colocar a notinha lá.
4: Eu sei como
2: viu?
4: É que
2: não
4: funciona.
2: Tem uma fiscalização, não tem auditoria, não tem nada. Viu? É simples.
4: Gilson, eu fui servidor público, todos sabem, eu fui policial florestal muitos anos. Eu vi acontecerem fatos no passado que estão exatamente vinculados a esse tipo de situação que nós acabamos de falar. Hein? Então não adianta... Infelizmente,
3: vocês acham que na
4: a doença não tem cura se não for uma mudança radical e extrema.
3: Na Assembleia Legislativa e na Câmara de Cascavel e nas outras câmaras de vereadores a coisa é diferente?
2: Eu acho que é tudo igual porque vem do efeito cascata. O que vale lá em cima vale aqui embaixo.
4: E aí quando existe alguma denúncia, nós vemos o CNJ, vocês viram a decisão do CNJ acerca daquela denúncia da venda de decisões do Tribunal de Justiça
2: arquivou
4: do Paraná,
2: o
4: que arquivou o processo da compra do quadriciclo do veículo lá que foi para o
0: desembargador
4: do Paraná aqui.
0: Foi arquivado.
4: O CNJ disse que não haviam indícios suficientes e no futuro pode ser reaberto. Ah, pelo amor de Deus, não tem indício.
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0: 8:25, vamos falar daqui a pouquinho de CNJ então, tá? Porque nós temos a informação, gente, que tem juiz aí recebendo mais de R$1 milhão por mês. Tá? E tem corregedor do CNJ reclamando do salário de R$141 mil. Tá? Diz que está baixo. Não, está muito baixo. Não está certo isso aí. Bem, vamos fazer o nosso break rapidinho e já voltamos com esta situação. O nosso judiciário, a gente já ouvia há um bom tempo que estava entre os mais caros do planeta. Eu acho que agora já é o mais caro, né? Já deve ser o mais caro. Não é possível, né? Porque... é demais, é muito benefício, é muito salário alto e acima do teto constitucional, gente, tá bom? Vocês sabiam, amigos, que lá na Alemanha não existe servidor público que receba acima do teto? Por que será? O que tem de diferente na Alemanha? A gente volta
4: vergonha
0: daqui a pouco
4: na cara.
0: Pra falar sobre isso. 8:26. O Alexandre Garcia está passando por aqui e aí a gente vai fazer o nosso break também. Já voltamos no Independência 92, que hoje tem ainda o pensamento de Roberto Requião. Alexandre Garcia, bom dia.
6: Bom dia. No nosso encontro de hoje eu vou falar sobre o brasileiro deixar que outros pensem por ele. Né? Eu estou me referindo aos engodos do governo brasileiro a respeito da decisão americana de classificar o PCC e o Comando Vermelho como organizações terroristas. Vou falar também sobre o crime cruel contra os idosos na Previdência que está sendo esquecido e de propósito. Trocaram o delegado do inquérito da Polícia Federal porque ele estava querendo investigar o Lulinha. Né? E vou falar também sobre a Copa do Mundo, que agora a notícia é o penteado do Neymar. Não esqueçam, no dia seguinte ao jogo final, a sua vida não terá mudado nada. Mas no dia seguinte da eleição, sua vida começa a mudar. Detalhes daqui a pouco no nosso encontro diário. De Brasília, Alexandre Garcia.
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8: 8h28.
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0: 8h32 aqui na companhia de Copavel, para somar no campo e na cidade. Vamos lá, minha gente, porque temos que tratar dos assuntos relacionados aqui ao pagador de impostos. Nós sempre falamos aqui, né, que infelizmente nós somos roubados, pagamos uma carga tributária aqui que é uma coisa de louco, né? O Estado faminto. Antigamente a gente falava-se muito no leão, né? Porque o leão do imposto de renda, o leão. Nem se fala mais em leão. O leão, coitado, já era, né? Virou um gatinho, né? O problema nosso é muito maior do que o leão lá do imposto de renda. Porque é imposto para todo santo lado, né? E o Conselho Nacional de Justiça já identificou situações em que magistrados receberam mais de R$1 milhão em um único mês. Isso mesmo, R$1 milhão em um único mês, amigos. O que é isso? Né? Este foi um dos motivos que levaram o presidente do Supremo, o senhor Edson Fachin, a criar, na última sexta-feira, um grupo de trabalho para analisar... Gente, grupo de trabalho para analisar penduricalhos pagos a magistrados. Há anos nós estamos falando sobre isso, minha gente, há anos. E agora o presidente do Supremo resolveu criar um grupo para discutir essa situação. O objetivo é criar uma proposta que aumente a transparência e corrija distorções. Será que temos distorções nesse caso aí? Tá faltando transparência, é? A comissão será composta por representantes da magistratura, quer dizer, o magistrado é que vai analisar os próprios benefícios, né? E outras instituições também, como Ministério Público, Defensorias, Congresso Nacional e Tribunal de Contas da União. Tribunal de Contas da União, né? Gente indicada politicamente para analisar, então, esses casos. O relatório deve ser apresentado em até 180 dias. Amigos, qual será, né, o fim? A análise final deste grupo composto por gente, ali tem concursados e também indicados que estarão analisando toda esta questão aí que envolve os salários, gordos salários dos magistrados brasileiros.
1: Eu acho que é balela. Vão discutir, e no final ainda se marcar, vão pedir mais um adendo.
2: Eu digo mais, eu acredito que para eles discutirem esse trabalho, como será uma discussão extra, ou digamos assim, extra trabalho, além daquilo que eles têm por obrigação trabalhar, eles vão querer receber para isso ainda, vão colocar mais um penduricalho em cima para poder fazer essa discussão.
0: Ah, não tenha dúvida.
3: Mais uma comissão que transforma-se em comissão, né? É a comissão regada a jantares caríssimos, né? A rega bofes. E conforme falou agora o Ismar, não, vai acabar tudo em pizza.
2: A comissão dos comissionados que se transformam em comensais. Eles vão lá para tomar o dinheiro.
0: Eu discordo que acabe em pizza, porque pizza é para nós. Pizza é muito barato.
2: Vai acabar em vinho e lagosta, exatamente. Alguma coisa assim.
0: Lembremos que até outro dia nós falamos aqui sobre alguns milhares de reais que são gastos lá nas discussões que acontecem no Congresso, né? Cheio de coisinha gostosa lá para beliscar.
3: Canapés.
0: Né? Olha só, tá vendo? Canapés e outras cocitas más, né? Então, esse pizza é pro povão, né? Lá vai ter coisa boa assim para comer. Além do mais, é como disse o doutor Ismar, ainda tem as questões das horas extras do povo lá, que se passar do horário, né? A comissão passou do horário, tem todo o direito, né? São as leis trabalhistas, né, doutor Ismar?
2: Ah, mas, meu querido, ninguém faz nada de graça nesse país. Não é, e não é uma analogia furada. O cidadão, para deixar o seu ofício legítimo, ou seja, o magistrado, o desembargador, o ministro, as equipes técnicas, eles, para fazerem esse estudo, essa análise, essa conversação, eles vão precisar deixar a sua atividade primária à qual eles estão vinculados. Óbvio que isso já caracteriza desvio de função. Então, eles têm o direito de cobrar um pouquinho mais. 140 mil por mês não é suficiente para esse tipo de atividade. verdade, a gente tem que entender isso. O povo é que não entende eles, Emerson. Nós é que não entendemos. Nós é que somos pessoas que não aceitam a necessidade desses indivíduos. Nós somos ignorantes, Gilson. Esse é o nosso problema.
0: Bom, nós
2: com toda a ironia possível.
0: Nós já ouvimos aí um presidente da República, né, falando que se a pessoa tiver um pouquinho mais de conhecimento e ganhar um pouquinho melhor, já não vota neles, né? Então, assim, já é claro que precisa manter o povo na ignorância mesmo, para não entender essas situações. Deve ter gente pensando assim, o que esses caras estão falando no rádio lá? Que isso? Como assim criticar o salário do juiz?
1: Eles reclamam que o salário é pouco, mas não deixa a rede pública para ir para o privado. Simplesmente porque, para o cara ganhar 140 mil por mês numa empresa...
2: Não consegue.
1: Viu? Além de não conseguir, ele vai ter que cumprir metas, tá? Ele vai ter que destrinchar no trabalho, vai ter que ser o bam, bam, bam. E aí eles estão na mordomia de fingir que trabalham, porque se trabalhassem de verdade não tinha aos milhões de processos aí em andamento.
0: Olha, nós estamos falando desse caso aí dos 140 mil, na verdade 141 mil reais, que o senhor Mauro Campbell, nome bonito, hein? Campbell. Corregedor Nacional de Justiça, ministro do Superior Tribunal de Justiça, tá? Mauro Campbell, se queixou publicamente do seu salário. Foi na última quinta-feira. Ele afirmou que considera a sua remuneração de 141 mil reais abaixo do patamar adequado diante do volume de processos que ele tem sob responsabilidade dele. Ele disse que ele já trabalhou aí, resolveu cerca de 13 mil processos.
2: Ele não.
1: Detalhe.
2: Com certeza ele não. São os assessores. Isso eu vou lá no gabinete dele e vou elencar pelo menos 10 ou 15 pessoas que trabalham lá dentro que conduzem os atos das cortes. Um ministro tem entre 10 a 15 assessores.
0: Eu me enganei, eu falei 13 mil. São 130 mil processos.
2: Mas isso durante a vida toda dele, então? Ele determinou qual período ele teria cumprido essa meta de 130 mil decisões.
1: Viu, eu tenho uma sobrinha.
2: Ele não diz, né, Emerson?
1: Eu tenho uma sobrinha.
0: Foi cerca de 10 anos, eu acho.
2: Então, dá 13 mil por ano, 365 dias.

0: Se já deu certo aí a entrevista ou a reunião com o Alexandre Cury? Deu certo, doutor G? Bom dia.
1: Não, doutor, o senhor, presidente da Assembleia Legislativa, está em voo para o município de Açaí e a nossa reunião foi postergada. Mas isso me dá alegria de estar com vocês e de poder falar desse assunto, que é a remuneração do judiciário. O jeito ganha 141, é isso, doutor Ismael?
2: 141, o Campbell, o ministro do STJ, o presidente do CNJ, e ele disse que não é o suficiente diante da extensão de trabalhos que o gabinete dele tem realizado. Porque ele, você e eu sabemos, né, Eugênio? O cidadão disse que já julgou aí no período de 10 anos 130 mil recursos. Nós sabemos quem que deu os pareceres e quem que efetivamente julgou isso tudo, né?
1: Ele lançou né, a assinatura dele.
2: Exatamente.
1: Agora, o Otávio, que está aqui ao meu lado, fez uma observação, doutor Ismar e doutor Osmar. Mas está ruim 141 por mês? Pede resignação e venha divulgar, Mauro. Você é famoso, é conhecido. Vem para o mercado competir com essa piazada que saiu agora, sabe tudo de inteligência artificial, ou vá pedir emprego lá para a doutora...
3: Viviane Barsi. Lá só não contrata 130 milhões.
1: É, lá 180 milhões de uma assinatura só com banco. Os ministros perdem a chance, às vezes, de manter respeitoso e sepulcral silêncio, que seria muito bem-vindo no caso do senhor Mauro Campbell. Ofende o cidadão brasileiro e ofende, sabe quem? Um ministro da Suprema Corte da Inglaterra, que pode sacar em aberto. É a forma que eles têm de tratar um ministro da Suprema Corte. Tipo assim, se o sujeito tiver uma cirurgia de alta complexidade no cérebro, então ele saca do tesouro inglês para pagar a cirurgia. Ele saca, ele não precisa pedir emprestado, não precisa nada, o ministro da Suprema Corte.
2: É uma espécie de cartão corporativo, né, hoje?
1: O mesmo que a Jean-Gé de Paris tem.
2: Exatamente.
1: Só que ela tem um cartão corporativo e o Brasil tem uma dívida de 3 trilhões. E aí, esse é o nosso ouvinte, nosso parceiro, nosso companheiro investigar, vai ver que na história da Suprema Corte Inglesa nunca sacaram mais que 5 mil libras. Dá 30 mil reais. Esse ganha 140 mil por mês e verbera conta. O Brasil precisa ser passado a limpo e reinventado, viu, minha gente? Não tem outro jeito.
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0: 8 horas e 44 minutos. Vamos em frente aqui com o G-Book até às 9. E agora nosso debate aí político. Algum questionamento político para o G-Book, amigos?
5: Não, eu quero dizer o seguinte. Enquanto a gente discute aqui salários de magistrados que ganham mais de 140 e acho que ganham pouco hoje, e-book. Tem Brasil afora, se não dezenas, centenas de pessoas que mesmo com medicamento contra o câncer já incorporado no SUS, precisam demandar na justiça e a morosidade resulta no falecimento destas pessoas. Um absurdo sem tamanho. E a gente falando aqui de cara que acha que ganha pouco para ficar dando assinatura em papel.
1: Vamos lá. Em primeiro lugar, a magistratura precisa ser bem paga. Bem paga como e quando? E de que forma? De forma adequada à percepção salarial média da população. 141 conto não é percepção média de ninguém. Em segundo lugar, nós temos uma magistratura que tem problemas porque tem causa demais. Nós temos uma

0: registratura que tem problemas porque tem qualificação de menos. Por que que eu estou dizendo isso? Porque tem concurso, em cima de concurso eles estão saindo das faculdades. Faculdade está formando o quê? Está formando advogado ideologizado pelo PT. Gostou? Gostou? Não gostou? Tira a calça pisa em cima. A diretora da Universidade Federal do Paraná, acho que é Denise é o nome desta senhora, é filha do presidente da Suprema Corte. Advogado de quem? Do MST. Vocês acham que ela tá, ela tem um pensamento liberal, por acaso? Não pode. Filha do Edson Fachin. Então, nós temos várias vertentes que influenciam, né, nesta relação. E um Estado ladravaz, porque você está falando de remédio. Quem cuida de remédio? Ministério da Saúde. Ministério da Saúde toda hora está envolvido em falcatrua. Ora sim, ora
1: Ora
0: também.
1: também.
0: Ou estou enganado?
1: Nem um pouco.
0: Pois é.
2: Hoje é.
0: Desculpe, Gilson.
3: Oi.
0: O que nós precisamos fazer é votar bem e surrar os malandros.
3: É isso aí, concordo.
0: Por que surrar os malandros? Você veja o seguinte: a guria escreveu lá no Com Batom uma frase que ela aprendeu com aquele sujeito que estava cantando agora, Evidências. Estava cantando com o Cacai, lá em Paris, né? O ex-ministro da Suprema Corte. E a moça essa pegou 14 anos de gancho. Aquela mãe que abandonou o filho, a sanha, esse bandido chamado Jairinho, que é um sujeito que tem um curso de medicina e no Rio de Janeiro político, etc. e tal, o que que ela ganhou?
1: A liberdade. Perdão
0: Perdão
1: judicial.
3: É.
0: judicial, minha gente.
3: Dona Monique.
1: Ela
0: Nós
1: mesma.
0: estamos frente a um escândalo comportamental desigual, desonesto e que nunca ocorreu em nosso país. Sabe, você podia divergir do Carlos Werneck de Lacerda e ser um getulista. Você poderia ser um getulista, né? E divergir de outras pessoas, etc. e tal. Mas você não tinha a palavra ladrão na ponta da língua. E agora nós nos referimos ao judiciário e nele não confiamos. Que era o último recôndito da cidadania. Nós nos referimos à representação política e dela temos vergonha. E nós nos referimos à representação política enquanto administração de município, de estado e de nação, e continuamos com a mesma vergonha. Nós precisamos reescrever definitivamente a nossa história de povo. Aí na Argentina, que é aqui do nosso lado, de Cascavel, 136 quilômetros, nós estamos vivendo um momento que o Milei está reescrevendo a história deles. Não sei se é bom, não sei se é ruim, eu não sou argentino, não moro lá, não tenho capacidade de avaliar. Mas eu quero dizer o seguinte: eles estão tentando. E nós? O que nós vamos fazer agora em outubro? Qual que é a nossa postura? Quem que nós vamos eleger? E aí as pessoas me dizem: mas você faz propaganda pro esse menino Flávio? Eu faço propaganda contra o PT, para começar essa conversa. Se o ungido for Flávio, vai ser o Flávio. Eu não estou dizendo que ele é maravilhoso. Ele não explicou metade das coisas que eu quero que ele explique. Eu só sei o seguinte: do jeito que está, não está. Do jeito que está, não fica, e eu não quero mais tiririca. Chega. Eu quero gente qualificada.
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2: Hoje você falou agora há pouco de surrar malandro, né? E o Renato Freitas já vai redarguir você judicialmente por causa disso. Agora o que eu quero saber de você: você citou o Alexandre Cury, que
0: Ele
2: está.
0: apanhou, né?
2: Apanhou, é verdade.
0: Ele tomou uma bomba aqui na ponta do nariz, que fez todo aquele H. O mestre Rudimar, que é o mestre do Muay Thai, vai processar ele.
2: É
0: Porque ele
2: verdade.
0: ficou imitando os caras da academia do mestre Rudimar. Qualquer cara da academia do mestre Rudimar não ia tomar uma bomba daquela no nariz.
2: Tá certo.
1: É a
2: Hoje.
1: força da direita do Paraná.
2: É verdade. Hoje você falou agora do Alexandre Cury, que ele está em viagem para Açaí. E você, quando esteve aqui, em várias entrevistas aqui em Cascavel, afirmou categoricamente que o Rafael Greca só aceitaria ser vice-governador, candidato a vice-governador, se fosse Alexandre Cury o candidato ao governo do estado. Você acredita que é possível Ratinho Júnior desistir da candidatura de Alex? E aí teríamos um candidato do Republicanos, um candidato a vice do MDB e o PSD na rabeira apoiando essa candidatura. Você acredita nessa possibilidade?
0: Aí ele vai ter um problema. Ele vai ter que se explicar pela segunda vez para o Kassab. A primeira, quando desistiu, ele vai ter um problema. Agora, vamos ver a Veritas que sai hoje. Porque é brincadeira o que eles estão investindo nesse Sandro Alex. O governador levou ele para a fazenda dele, chamou a imprensa lá. Nós não fomos. Nós fomos convidados, hein, Cascavel, ou não?
2: Não.
1: Não me lembro.
0: Não é?
1: Não me recordo. Eu
0: não posso reclamar do Kleber, que é o secretário de comunicação, porque efetivamente ele me convidou. Mas eu entendi que... Como eu convidei o governador N vezes para ir na nossa casa, que é a 92, que é, no meu caso aqui em Curitiba, a emissora que eu ocupo todo dia às 18 horas, eu convidei o governador 5 vezes para ir. Ele não foi. Aí ele me convidou uma vez para ir lá na casa dele, na fazenda do pai dele, eu também não fui, né? Porque daí é o seguinte, uma Duralex, Sedelex do cabelo Gumex. Agora, obviamente... Ele pode fazer o que ele quiser. Vamos ver a pesquisa de hoje e da Paraná pesquisa do meio da semana. Aí não venham dizer para mim, depois, se ela não for boa, que o governador não está se forçando, ele está se quebrando no meio para lançar esse Sandro Alex. E a evidência para mim é a seguinte, gente. Nós vamos descobrir quem serão os candidatos no dia 5 de agosto, quando tiver chapa devidamente registrada. Agora, o Rafael também tem um problema. Ele disse que só aceitaria ser vice do senhor Alexandre Cury. Se mudar de ideia agora, ficou desmoralizado e muito. Por que que eu digo isso? Rafael, 3 vezes eleito pelo voto popular, prefeito de Curitiba. 1/4% dos votos do estado está na grande Curitiba. Ele foi eleito, ele elegeu o candidato dele aqui em Curitiba, o senhor Eduardo Pimentel, era o vice-prefeito dele. Aí ele vai ser vice do deputado federal que perdeu a eleição em Ponta Grossa? Onde é que está a lógica política disso?
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5: 8h53 foi citado aí Renato Freitas, né? E a manifestação aí, Renato fica em Curitiba, hoje e-book é a esquerda se movimentando para tentar, né, salvar o nobre petista Renato Freitas?
0: Pois é. Deixa eu contar uma história para vocês. Quando eu saí de Cascavel ontem, eu passei depois numa reunião tão relevante quanto lá em Guarapuava, né? Lançando e trazendo luz à nossa pré-candidatura. E lá eu ouvi de um dos jovens que estava presente uma frase lapidar. Ele viu o vídeo dessa senhora Gleisi Helena Hoffmann, dizendo o seguinte: olha aqui, ó, respeita o voto. O Nato tem voto, o Natinho teve voto. O Natinho teve voto mesmo, o Natinho teve 51 mil votos como candidato a deputado estadual. E aí essa pessoa, porque eu tenho uma grande estima, um grande respeito, é cunhado, concunhado do meu filho Otávio, disse para mim: olha aqui, o Jebuque, como é que fica então esse Deltan Dallagnol? 400 mil votos ele teve. Como é que pode caçar o Deltan? E o velho Fernando Francischini de Guerra? 463 mil votos para deputado estadual. Foram caçados por situações infinitamente inferiores à do Renato. O Renato tem fato claro, verídico. O Fernando Francischini cometeu uma infantilidade, entrou no ar, voltava 10 minutos para sair do horário, etc. e tal, inelegível. O Deltan, inelegível porque poderia ter problemas na sua carreira funcional. Eu não sou advogado de defesa nem do Deltan e nem do Fernando Francischini. e muito menos do Renato Freitas. Agora eu defendo uma coisa enquanto advogado velho, ao lado de dois outros dois advogados aí da mesa. Equanimidade. O que serve para Pedro tem que servir para João. Justiça é sim. Então, peraí, o Renato Freitas não merece ser cassado? Quem é que vai devolver os direitos políticos do Deltan e os do Fernando Francischini, que não pode ser candidato agora em 26? Pelo menos em tese. Vi a consulta eleitoral de ambos. Aliás, ambos deviam fazer de uma vez a consulta para clarificar essa questão também.
5: Pelos números que você trouxe aí hoje, então, se é para respeitar voto, esses dois aí, tanto o Deltan quanto o Francischini, fizeram quase 10 vezes mais votos do que o Renato.
1: Se somar os dois, passa de quase 20 vezes.
0: É, veja, não é nem o meu argumento. O argumento é da chefe do PT, candidata ao Senado da República, aqui no Paraná, Gleisi Tassapucaí, Gleisi Helena Hoffmann. Ela que disse isso, em cima de um caminhão. Respeite os votos. Então, Gleisi, respeita os votos, pô. Sabe?
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5: 8h56, mais uma aí para Ogier.
1: Ogier, mas aí a gente está confrontando com aquela velha máxima, né? Que quando vem a beneficiar a esquerda, qualquer argumento é válido. Mas quando é para prejudicar a direita, aí eles estão totalmente sustentados na verdade unilateral deles, como sempre fizeram, né, meu caro?
0: É, bem por aí. Aliás, antes de me despedir, eu quero dizer o seguinte. Tem denúncia de rachadinha na Câmara Municipal de Curitiba, hoje tem definição, e tem denúncia de rachadinha na Assembleia Legislativa.
5: Opa!
0: Uma das coisas que eu ia perguntar hoje para o presidente Alexandre Cury, como é que está a tramitação dessa questão aí na Assembleia, viu? Porque me interessa saber como é que o Ministério Público está se comportando. Querem caçar o menino Lores? É, bom, eu confesso, ele disse que é comum que isso aconteça e tal, e foi essa a tese, ele é advogado, a tese de defesa dele foi a contumácia, então segue o baile. Agora, na Assembleia, tem dois deputados que também têm que responder com relação à questão da rachadinha. E o Ministério Público tem que responder sobre a tramitação.
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1: Será que vem outro ANPP por aí, aos moldes do ano retropassado aí que tivemos, que foi
2: do Traiano,
1: que é onde começou toda essa guerra com o petista e o deputado?
0: É, isso é uma vergonha. Isto é uma vergonha, como diria Boris Cachotti.
1: É o próprio.
5: E aqui também a gente não defende ninguém, nem um lado, nem um lado de lá, nem um lado de cá. Traiano também tinha que ser caçado. O que você acha, Ogiebuck?
0: Bom, o que você vai falar?
5: Esse negócio de... Não, eu roubei sim, mas eu vou devolver. Conversa é essa.
0: Bom, se fosse com a velha Adelina, minha avó, como ela tinha uma varinha de marmelo, ao invés de levar 45 varadas, eu ia levar só 30. Porque confessou e tal, papapá, bacaninha, mas não ia escapar da vara de marmelo. O fato do Traiano escapar é mais uma abertura da legislação brasileira, mais uma abertura vergonhosa e desprezível.
5: Dona Adelina, né? Vó raiz, é isso aí mesmo. Muito bem.
0: Era alemã? Opa. Imagina, vara de marmelo. Puta, aquilo dá na perna.
5: Rapaz.
0: Criança daquele tempo, eu sou mais velho de todos os cinco aí, criança naquele tempo ia pro grupo com calça curta. Aventalzinho e calça curta, uhum. E tal. E a véia mirava em cima do joelho, ali no início da coxa, manja? Aquilo, eu vou te falar uma coisa, fica 3 dias aquele vergão, você passa vergonha na escola ainda. Apanhou ontem, hein, malandro? Apanhou, hein?
1: Minha mãe era escolada na arte, tanto que ela não tinha uma varinha de marmelo, mas era uma varinha de pessegueiro, que ficava guardadinha lá dentro da cozinha, em algum lugar que nós não sabíamos, porque se a gente achasse, né, meu querido, a gente sumia com a varinha.
5: Lá em casa era o bom e velho Havaianas. Doutor Ogiebuck, 9 em ponto, foi um prazer.
0: Ismar.
1: Oi.
0: Que ciúme dele, hein? Porque a Havaiana é mais redonda e é de borracha, velho. Dói menos.
1: Não, o dele já é mais Nutella, não é raiz como nós tínhamos, não.
5: Abraço, é isso aí, minha gente. Grande abraço. Amanhã tem mais, doutor Ogier.
0: Tá pronto.
5: Amigos, 9:01. É? Então vamos fazer o seguinte. Daqui a pouco tem o pensamento de Roberto Requião. É, todos esses fatos que estamos tratando aqui, desde as 8:00, vamos tratar com ele novamente, né? Porque nós queremos saber da análise dele, do pensamento dele, o que ele pensa sobre todos esses fatos que envolvem a nossa política, o nosso judiciário também, porque ele também é advogado, né? O doutor Roberto Requião, não sei se ele chegou a advogar, né? Mas ele é formado em direito também, né? Roberto Requião, daqui a pouco conosco aqui no Independência 92.91. Bom dia!
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10: 9:03.
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7: De acordo com o Instituto de Planejamento e Tributação,
5: O brasileiro trabalha em média 149 dias por ano, quase 5 meses, apenas para pagar impostos. Em 1988, eram 2 meses e 13 dias, ou seja, a carga tributária mais que dobrou em 37 anos. Para manter cada emprego, a empresa pode gastar o dobro do salário em encargos. É como pagar outro ano inteiro só em impostos e obrigações que não vão para o trabalhador, mas para sustentar

0: máquina pública. De acordo com o Índice de Retorno ao Bem-Estar da Sociedade, o governo arrecada como país rico, mas devolve saúde, educação, infraestrutura e segurança de país pobre. E tem quem acredite que a solução para o Brasil seja aumentar ainda mais os impostos.
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0: Nove horas e seis minutos, 9:06, Independência 92, por aqui com o Copavel, para somar no campo e na cidade. A partir de agora, temos o pensamento de Roberto Requião. Roberto Requião, que abre toda semana conosco aqui no Independência, na bancada, com seus comentários, suas análises. Doa quem doer, né, Roberto Requião? Bom dia.
4: Bom dia ao pessoal todo.
0: 9:07. Bem, nós já temos aqui, inclusive, Osmar Júnior, já com uma primeira indagação, um primeiro questionamento para Roberto Requião. Osmar?
5: Sim, bom dia, Requião.
4: Bom dia, Osmar.
5: Requião, vamos começar a falar de saúde? O governador Ratinho Júnior está se vendo em palpos de aranha com o seu secretário Beto Preto e as denúncias de fraudes envolvendo, inclusive, o Hospital Universitário aqui do Oeste do Paraná. Mais de 7 milhões de reais em fraudes em contratos com empresas terceirizadas. Eu gostaria que você falasse um pouquinho sobre essas denúncias, sobre esse envolvimento e os seus, o propósito aí. O seu filho é candidato ao governo do estado. O que é que tem que ser feito, principalmente na área da saúde aqui no estado do Paraná?
4: A coisa está preta mesmo. Vou te dar um exemplo. Eu construí um hospital fantástico no litoral, em Paranaguá. Está rigorosamente abandonado. Não tem médico, não tem instrumentos, uma sujeira danada, rato, barata. É o abandono do sistema. Eles querem, com isso, justificar a privatização. Eu construí hospitais no Paraná inteiro para regionalizar a saúde pública. Para as pessoas com um problema não terem que pegar uma ambulância e vir a um grande centro. E isso foi um projeto fantástico. A saúde pública está rigorosamente abandonada. Agora, Osmar fez a pergunta, né? Isso. Acontece que você levanta isso nesse programa da Estúdio 92, mas a imprensa do Paraná está calada, ninguém denuncia, cobrem tudo, tudo na mão do rato e da sua mídia. Está um caos a saúde pública. E a proposta do Requião Filho é a mesma que a minha: regionalização, recursos suficientes, contratação de médicos, enfermeiros e pessoal para funcionar nos hospitais. Isso está rigorosamente abandonado. Não há governo para a saúde no Paraná. É um desgoverno, além dos desvios que você acaba de citar.
0: Como disse aí, né, Roberto Requião, coisa está preta. Nós falamos, inclusive, agora há pouco, você falou, né, Gilson, sobre a questão aí da falta de remédios, até falta de remédio, né, para pacientes com doenças crônicas, enfim, tá difícil. Mas só que é o seguinte, o pagador de impostos paga certinho em dia, né? Deveria ter, então, aí o seu retorno, né, Roberto Requião?
4: Sem sombra de dúvida. Falta vergonha, não é remédio. Falta vergonha, falta governo. Agora, você fala em imposto. Lembra da época que eu fui governador? Eu reduzi o ICMS de 18% e 25% para 12%. Eu zerei o ICMS das pequenas empresas, das micro, baixei o das pequenas para 2,5%. E diziam, o Requião vai quebrar o Estado. Aumentou a arrecadação, porque nós criamos o maior salário mínimo regional do Brasil. E daí diziam, o pequeno não vai poder pagar esse salário mínimo. Se vai, porque eu não vou cobrar ICMS deles. Então eu compensei o aumento do salário com a diminuição da carga tributária. E esse pessoal que recebeu um salário melhor foi gastar onde? Guardar embaixo do colchão? Não gastou no comércio, o Paraná avançou de uma forma extraordinária. Mas nós temos uma ilusão de governo, é só conversa mole. Vendem a Copel, vendem a Sanepar, veja o preço como está da energia elétrica. Eu moro aqui numa casa que comprei do BNH há 46 anos. E eu gasto aqui de energia, não sei como, uma verdadeira fortuna. Reclamo para a Copel, não tem reclamação, não atendem nada. E eu acho que isso acontece com o Paraná inteiro. Então, o problema deles é vender empresa para pôr dinheiro na mão, fazer aquela política sórdida de dar um dinheirinho aqui para fazer um recap de rua, sem planejamento, sem acompanhamento. Não há governo, não há planejamento, nós estamos mal. Por isso, o Requião Filho é o nosso candidato.
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0: Bem, o senhor acabou de comprovar mais uma vez, senhor Roberto Requião, que quanto menos impostos, né, mais o povo ganha, mais o povo pode gastar. E isso é bom para a economia de uma forma geral. O que acontece lá com o governo federal que não faz isso, Requião?
4: Na verdade, o governo federal está numa situação que não tem a minha concordância em relação à política econômica. É a história do pagamento do déficit. Nós pagamos de juros para os bancos 1 trilhão e 300 milhões de reais por ano. É uma verdadeira loucura. Taxa Selic, empréstimos que nunca foram auditados. E o governo está preso nisso. E o Congresso na mão dos bancos também. É um erro brutal. O tal do modelo de contenção de despesa é uma brutalidade. Então você fala, estamos pagando muito e não temos a qualidade da saúde. Estamos pagando muito e estamos dando o dinheiro para pagar a dívida pública que ninguém auditou até hoje. A dívida pública de 1 bilhão e 300 milhões de reais, 300 bilhões de reais, é maior do que saúde, educação, é maior que tudo. O dinheiro está indo para os bancos. E mais uma vez, os bancos estão mandando no Brasil. Quer que eu repita aqui o valor dos juros do cartão de crédito no Brasil?
0: Por favor.
4: 132% ao ano. Agora, pulei para o Paraguai. Quanto é o juro do cartão de crédito? 19% ao ano. E nos Estados Unidos? Entre 20% e 25%, dependendo do banco. Nós estamos sendo roubados pelo capital financeiro. Você veja bem, o imposto está alto, mas ele não reverte para o país, está revertendo para o lucro financeiro do tal liberalismo econômico. Este é o erro básico de tudo isso. Não quero nem falar no que estão roubando aqui e ali. Você já citou aí os roubos da saúde, que o Beto Preto está ilhado nisso. Não acompanho isso, estou olhando no macro. O erro básico é favorecer o capital e desprezar as pessoas.
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0: Gilson Pessoa.
6: Requião, bom dia.
4: Bom dia.
6: Requião, como é que o senhor avalia o enfrentamento do governo federal às organizações criminosas do país? Recentemente, o governo americano decidiu que PCC e Comando Vermelho entram na lista de terroristas. Lula não queria de jeito nenhum. Até fez um pacote de medidas aí, que nós já falamos aqui no programa, inclusive com o senhor, de 11 bilhões para enfrentamento ao crime organizado, com apenas 1 bilhão do governo federal e o restante os estados teriam que financiar junto ao BNDES. Quando o governo federal não faz a sua parte, os estados são obrigados a fazer o enfrentamento, como aconteceu recentemente lá no Rio de Janeiro. E eu digo isso, Requião, porque há a informação de que o governo federal, veja bem, o mesmo que dispõe de 4,9 bi para o fundo eleitoral, cortou do Ministério de Defesa 4,3 bilhões. E o Exército, que faz enfrentamento nas linhas de fronteira, não poderão fazer o serviço, Requião.
4: Bom, vamos lá. Primeiro, não foi o governo que deu o fundo eleitoral. Foi o próprio Congresso Nacional que fabricou isso, não é? Voto dos deputados. Agora, vamos analisar a proposta dos Estados Unidos. O que aconteceu na Venezuela? Você lembra o Trump bombardeando barcos de contrabandistas no mar entre a Venezuela e os Estados Unidos? A guerra contra o tráfico, a luta contra o terrorismo dos traficantes que vendiam droga nos Estados Unidos, o dia que ele tirou o Maduro e tomou conta do país, acabou a luta contra o tráfico. Hoje eles são donos do petróleo da Venezuela. Ganham bilhões de reais e tomaram da Venezuela o petróleo. São empresas americanas que estão explorando tudo. Então você veja, é claro que esta ameaça dos Estados Unidos de considerar o crime organizado, o terrorismo, é um pretexto para, suportado na visão do direito internacional, invadir o Brasil, tomar conta do processo, interferir em eleições. Não é certo isso. Por outro lado, a luta contra o tráfico organizado no Brasil é fraca. Veja bem, eu posso falar sobre isso, eu fui governador. Quando eu fui governador, você não ouviu falar de domínio do tráfico no Paraná. Joguei pesado. Eu entrei no governo, fiz uma limpa na polícia, demiti delegados, mexi na polícia militar, consegui botar esse pessoal em ordem. Agora, tem coisas terríveis. O que, que eu encontrei na polícia militar quando assumi o governo? O pessoal dizia, os policiais militares têm que cuidar da cidade. Tudo bem. Sabe onde moravam os policiais militares, com o salário que recebiam? Nas favelas. Salário miserável, falta de preparo. Eu mudei esse jogo. Eu abri a possibilidade de um salário mais alto. Eu criei nas escolas do Paraná toda casas para que policiais militares morassem, cuidassem da casa e tivessem uma moradia para a família. E passei a dar oportunidade de formação para a polícia militar e salário digno. Então você veja, essa coisa é complexa, ela não é inadministrável. Mas quando o governo só pensa em vender próprio público, vende Celepar, vende Sanepar, bota o pedágio mais caro, eu cito mais uma vez, porque nós estamos conversando em Cascavel, eu dupliquei Cascavel e Toledo. Qual foi a obra do rato? Meteu o pedágio em cima de uma estrada duplicada e paga com dinheiro do Paraná, e era uma estrada federal. Como o governo federal hesitava em fazer a duplicação, eu mandei fazer com dinheiro do Paraná. Pagamos à vista aquilo. Então, está havendo uma falta de governo, uma falta de uma visão completa do que é administração pública. E vocês, com a crítica que vocês fazem, estão prestando um serviço inestimável a Cascavel e ao Estado. É a crítica que tem que viabilizar a reconstrução.
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8: Então, o senhor concorda que quando o governo federal tira o dinheiro das Forças Armadas no combate ao crime organizado, ele está, de uma certa forma, favorecendo o crime organizado.
4: As Forças Armadas não estão no combate ao crime organizado, companheiro. Elas cuidam das nossas fronteiras. O combate ao crime organizado é o combate do Ministério Público, da Polícia Militar e da Polícia Civil. Agora, se você der uma olhada, eu sou militar, eu fiz CPOR, aspirante oficial de cavalaria. Gosto muito do Exército. Entrei no Exército, no CPOR, por paixão pelas Forças Armadas. Mas no Brasil, elas estão completamente defasadas. O dinheiro que as Forças Armadas recebem é para pagar aposentadoria. Inclusive aquela famosa aposentadoria dos filhos dos militares, que se justifica num momento em que os chefes da família estão envolvidos numa guerra, numa militância que coloca em risco suas próprias vidas. Mas vai muito mal o Brasil em relação às Forças Armadas. Precisamos fazer uma mudança radical nisso e termos Forças Armadas de verdade.
8: Requião, no contingenciamento dos 4,3 bilhões do orçamento da defesa, o Exército, que cuida das nossas fronteiras, perdeu 1,5 bilhão.
4: Quanto é que o Exército paga para as filhas dos militares aposentadas? O Exército gasta em salário tudo o que recebe. É claro que nós precisamos de recurso para o Exército, formação diferenciada. O nosso Exército estava muito vinculado aos Estados Unidos de uma forma indefensável do ponto de vista da soberania e da nacionalidade. Precisamos investir no Exército, sim, na formação dos oficiais também. Não há dúvida disso. Mas hoje o Exército brasileiro não cumpre as funções que eu gostaria como militar, como da reserva do Exército Brasileiro, reserva não remunerada, diga-se de passagem, a gente esperava outra coisa. Precisa haver uma modificação nisso.
0: Bem, se há um pensamento aí de um risco, né, de uma invasão americana, aí sim que tinha que se investir mais ainda nas nossas Forças Armadas, Requião, né?
4: Claro, claro, tem que ser equipada. Mas, evidentemente, que para resistir à tecnologia e o poder dos Estados Unidos fica muito difícil. Mas nós tínhamos que ter Forças Armadas equipadas, bem pagas, e acabar com essas distorções doutrinárias, inclusive.
0: 9h21. Mais algum questionamento a Roberto Requião? Tá tudo certo? Bem, começando mais uma semana, Requião, mais alguma consideração sobre a nossa política local paranaense?
4: A paranaense, eu acho que está clara, né? O candidato do governo, o Alex, deu com os burros na água. Ele não vai rigorosamente a lugar algum. E nós temos aí o Moro. Mas o Moro está caindo vertiginosamente nas pesquisas à medida que se conhece com mais clareza os seus erros e os absurdos que ele cometeu. Ele foi ministro da Justiça, não fez rigorosamente nada. É um sujeito em busca da fama pessoal. E eu acho que a candidatura, a pré-candidatura do Requião Filho avança e se consolida, porque ela se suporta, inclusive, no que nós fizemos no governo, nos três governos, que eu comandei o Paraná, que foram avessos à corrupção, extremamente duros contra a corrupção, mas que não teve apoio do Ministério Público Federal, da Justiça Federal, mas pelo contrário, ele foi prejudicado por sentenças dos juízes que se manifestavam a favor da exploração e do capital contra os interesses do Estado. Isso precisa mudar no Paraná e no Brasil.
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5: Requião, você falou aí do candidato Sandro Alex, do pré-candidato Sandro Alex. Existe uma conversa de bastidores dando conta de que as coisas podem mudar e de que Ratinho Júnior pode vir a apoiar uma provável, possível candidatura de Alexandre Cury, do Republicanos, com Rafael Greca de vice. Aliás, Rafael Greca tem afirmado que somente aceitaria ser vice no caso de Alexandre Cury. E também outra conversa que o próprio Rafael Greca disse que num segundo turno entre Moro e Ratinho, ele estaria com Moro e Requião Filho, perdão, ele estaria com Requião Filho. E agora, o que é que você pensa dessa costura que está sendo feita para lançar Alexandre Cury pré-candidato a governador com Rafael Greca de vice?
4: Osmar, o PMDB, o novo PMDB, que não é o meu, já declarou que a candidatura do Greca é irreversível. Ontem, sábado, eu estive no Café da Boca aqui no Paraná. Todo sábado eu passo lá. O Pessutti apareceu por lá e estava dizendo que está articulando a possibilidade dele vir ser vice do Greca nessa disputa para o governo do Estado, serviço do Greca. Então, eu acho que essa hipótese do Alexandre ser candidato a governador, o Rato, numa pesquisa, ele tem esse 80% e tantos de prestígio, não é isso, minha gente? Agora, bota o nome do Rato como candidato a governador ou ao Senado, 35. Então, você veja que há alguma coisa que é uma simulação nisso tudo. O que que o Rato fez no Paraná? Eu fiz a Toledo Cascavel, ele fez o pedágio. Ele fez uma ponte em Guaratuba. O governo dele é uma ponte. Será que isso é suficiente para o governo? É uma ponte, mas vocês acabaram de demonstrar comigo aí que a saúde pública está abandonada, a educação está abandonada. Estão tentando privatizar a educação para que algumas pessoas ganhem dinheiro. Não é nem mexer no salário dos professores. Eu tinha corrigido isso tudo quando governador, mas isso acabou. Por isso, nós articulamos a pré-candidatura do Requião Filho, deputado estadual 3 vezes, extremamente preparado para o governo do ponto de vista das pessoas, da sociedade. É essa a luta. Vamos à luta. E eu acho que o Moro está se esboroando também. Agora, a candidatura do Sandro Alex não vai a lugar algum. Eu mal conheço o Sandro Alex. Eu lembro que uma vez, quando era governador, ele me procurou. E ele queria que nós fizéssemos um aeroporto internacional em Ponta Grossa. E eu perguntei a ele, um aeroporto internacional para quê? Não, por causa das cargas. Não tinha carga, não tinha indústria. Ele não pensa de uma forma muito lógica. E ele é o pai desse pedágio infame que vige no Paraná hoje. Eu acho que o Sandro deu com os burros na água.
0: 9 horas. 92. 9h26, agora Roberto Requião. Mais uma vez, obrigado pela contribuição aqui na bancada do Independência 92. Boa semana e até a próxima.
4: Emerson, um abração a vocês. E tenham consciência que vocês, quando são contundentes, inclusive em relação a mim nas perguntas, estão colaborando com o Paraná. Chega de passar pano quente em cima de tudo que acontece. A crítica é essencial para o acerto da administração pública no Paraná e no Brasil. Um abração para vocês e para os meus amigos de Cascavel.
0: Ok, até a próxima, 9 horas 26 minutos. Já que foi falado em ponte aí, né, a ponte de Guaratuba, eu quero passar lá na ponte, quero conhecer a ponte, né? Não sei quando que eu vou poder fazer isso aí, né?
8: Mas... em novembro eu te conto.
0: Você vai passar lá? Tá, você tira uma foto lá e manda para nós, tá? Mas vocês viram aquela ponte lá no Acre? Uma ponte nova, né, de 2 anos aproximadamente, 36 milhões de reais do povo acreano, e a ponte já caiu, rapaz.
7: Duas curiosidades, para não falar em questionamentos, Emerson, duas curiosidades. Gestão administrativa do governo acreano que construiu o governo federal, que construiu o estadual. E outra, de que partido são esses gestores responsáveis pela obra?
0: Pois é, uma obra, inclusive, de... uma ponte de 232 metros?
7: De vão livre?
0: Rapaz, 36 milhões. O que vocês acham? Custou caro a ponte ou não?
8: É, se você avaliar que as colunas de sustentação da ponte, obviamente que não dariam segurança para a ponte, eles economizaram dinheiro ali. Meu, basta ver.
7: Caiu, pronto.
8: Eu, umas coluninhas que... Provão que a ponte tem, quanto? 232 metros? Óbvio que não ia aguentar. Mas alguém se deu bem, entenda-se, uma empreiteira.
0: E agora, quem vai bancar?
7: Quem esse construiu? Prejuízo? Foi município, estado ou União? Tem informação?
8: Acho que foi o governo, o ex-governo.
0: O governo acreano mesmo?
7: É. O governo do estado do Acre. Quem que é o gestor lá já está indo para o quarto ano, então é o mesmo, já foi construído há 2 anos, é o mesmo governo que está na gestão hoje ainda, que vai trocar agora em dezembro, igual aqui no Paraná. Quem que é o governador do Acre, Gilson Pessoa?
8: Não me lembro.
0: Parece que é uma senhora, hein? É uma mulher, tenho impressão que é uma senhora. Mas de qualquer forma, é o seguinte, né? Vidas podem se perder, porque tem gente grave, né? Tem gente acidentado ali que, com gravidade.
8: Inclusive um juiz aposentado que estava denunciando os problemas.
0: O que a gente fala aqui, vocês são do Paraná, estão falando do Acre, é que é o seguinte, amigos, a gente bate sempre naquela tecla, né? Dinheiro público mal usado em obras, né? Eu gostaria até de saber de algum engenheiro civil se realmente uma ponte aí de 232 metros, né? É para tanto, para 36 milhões de reais, né?
8: O governo adora gastar, né?
7: Vamos fazer justiça. A governadora do Acre assumiu agora, dia 2 de abril de 2026, então é a gestão anterior. Foi o governador que renunciou, Gladson Camelli.
0: Renunciou?
7: Eu acredito que ele vai ser candidato a alguma coisa aí, porque foi dentro do período de descompatibilização.
0: Tá. Ela seria a vice. Pode ser. Então tá certo, né?
5: Qual o partido do Gladson?
7: Vamos ver.
0: Mas é o seguinte, amigos. Nós vamos bater sempre na tecla, seja onde for. Aqui no Paraná, no Acre, no Rio Grande do Sul. No Rio Grande do Sul, Gilson Pessoa, que o senhor esteve lá, inclusive, há pouco mais de 2 anos, né? Com as enchentes, com aquela tragédia toda lá no Rio Grande do Sul. Você lembra da história de uma ponte que o povo se reuniu, fez lá uma vaquinha, construíram uma ponte que custou
7: um quarto do valor que estava sendo determinado. Eles falavam que iria custar entre 25 a 30 milhões de reais. Eles gastaram
8: 2 anos para ficar pronto.
7: Eles fizeram em 3 meses e gastaram menos que 8 milhões de reais.
0: E a ponte está lá, né? Não caiu, né?
7: Está funcionando. Governo do PP, Partido Progressista. Tanto o que saiu, que renunciou para concorrer ao Senado, quanto a governadora atual do Acre.
0: Então é o seguinte, os responsáveis, né? Nós queremos saber, os responsáveis, se... É, se a construtora se fez algo errado lá, não é mesmo?
7: É claro, peraí, o que aconteceu, gente? Você vai...

0: erguer uma casa para você residir e a casa cai...
1: Em 2 anos?
0: Em 2 anos, tem cai, coisa estranha
1: cai
0: nessa
1: cai em cima
0: obra.
1: De você? O que é isso?
0: E aí, a ponte, a durabilidade das pontes construídas no tempo da ditadura, no tempo que os militares, aqueles agressores, aqueles bandidos foram os condutores do governo federal, aquelas pontes estão em pé por aí, eu me lembro, ó, a ponte da Amizade, a ponte aqui que vai para o sudoeste, ali a ponte sobre o rio Iguaçu, a ponte da divisa do estado do Paraná, de Santa Catarina com o Rio Grande do Sul, lá em Iraí, são pontes do tempo do governo militar, dos ditadores.
1: Peraí, a ponte Rio-Niterói, de 13 quilômetros,
0: sim,
1: também, né?
0: Também é dos ditadores, dos militares, e não caiu até agora, agora vem cá,
2: peraí. Essa aí parece aquela ponte do Domingão do Faustão, lá, ponte do rio que cai.
0: Mais ou menos desse estilo.
1: 9h32. Vamos fazer um break rápido e já voltamos aqui com o nosso último bloco. Inclusive tem um videozinho falando sobre as empresas brasileiras, né? Um abraço pro Carlão da Corol, tá ligado com a gente sempre aqui. Ele mandou esse vídeo e a gente vai daqui a pouquinho colocar no ar aqui. Vamos entender o que é essa situação desse vídeo aqui. Tá bom? E se todas as empresas fechassem, porque tem empresa fechando e tem empresa indo embora. Voltamos já.
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5: 9h32.
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1: 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Os encontros do PSD têm revelado um clima cada vez mais constrangedor para parte dos filiados do partido, quando o assunto é a presença de Cristina Grammel nos eventos da sigla. Muitos ainda não conseguiram engolir os ataques feitos por ela durante a eleição de 2024, principalmente contra o partido e integrantes da família do prefeito de Curitiba, Eduardo Pimentel. Até agora, Eduardo ainda não foi visto lado a lado com Cristina em agendas públicas do PSD. O Republicanos, partido que deverá caminhar com Alexandre Cury em 2026, já teria mandado um recado direto ao grupo de Ratinho Júnior. Não aceita uma eventual candidatura de Cristina ao Senado e defende que ela componha como vice de Sandro Alex. 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
1: Amigos, 9 horas e 37 minutos, eu quero chamar a atenção da nossa audiência aqui no Independência 92 para um vídeo, né? Quem está na live vai poder assistir, mas quem está no rádio aí vai poder ouvir, obviamente, né? O que diz esse vídeo que fala sobre a questão aqui das empresas brasileiras, né? Que são as empresas que bancam, né? Toda essa máquina, e nós também, pagadores de impostos, cada um pagando aí o seu imposto, e as empresas que muitas vezes aí o empresário, né, ele o governo comenta, né, sobre os empresários muito negativamente, o próprio pessoal aí do agro especialmente, né, comentários muito negativos, né, como se o empresário fosse o culpado dos problemas, das mazelas aí do país, quando na verdade é o contrário, né? É quem paga a conta. E se acontecesse de fechar tudo, né? Quem iria pagar a conta? Né? Como que se pagaria essa conta? Vamos ouvir aí. Vamos ouvir o que tem neste vídeo. Atenção.
3: Imagina um mundo onde os sonhos se realizam. Chega o fim das empresas, fim dos empresários. Afinal, eles são os vilões, né? As portas trancadas, os patrões sumidos. Nada de chefe, nada de exploração. Os trabalhadores na rua comemorando, jogando o chapéu pra cima, finalmente livres. Mas aí, vem a segunda-feira. Você acorda, se veste, pega o ônibus. Aquele ônibus que te levou pro trabalho a vida toda. Chega na porta da empresa e... fechado. Você abre a rede social e o assunto é um. Não foi só a sua. A Ambev, a WEG, Renner, Casas Bahia, Gerdau, a Suzano, a Vale, a Embraer, todas fechadas. Cidades inteiras que dependiam dessas empresas sem saber o que fazer. Milhares de trabalhadores brasileiros sem emprego, sem salário, sem perspectiva, da noite pro dia. E agora?
4: Bom, o governo resolve.
3: Só tem um problema. O governo não produz riqueza. O governo coleta riqueza. E de onde vem essa riqueza? Das empresas, dos trabalhadores, do ciclo que você acabou de destruir. Empresa gera emprego. Emprego gera salário. Salário gera consumo. O consumo gera imposto. O imposto sustenta o governo. Você tirou o primeiro elo dessa corrente e ela inteira se despedaçou. O cofre do governo está vazio. Não tem dinheiro para pagar o funcionalismo. Não tem dinheiro para o hospital. Não tem dinheiro para a escola. Não tem dinheiro para a aposentadoria. Não tem dinheiro para nada. Porque dinheiro não nasce do nada. Ele vem do trabalho e o trabalho vem de quem tinha coragem de abrir uma empresa e contratar. Esse experimento não é ficção científica. Já foi feito. Chamou-se Venezuela. Expulsaram o capital, destruíram as empresas, prometeram igualdade para todo mundo e conseguiram. Todo mundo ficou igual, igualmente sem comida, igualmente sem remédio, igualmente na fila para conseguir o básico para sobreviver. É isso que acontece quando você convence um povo de que quem gera emprego é o inimigo. O empresário não acorda de manhã pensando em te explorar. Ele acorda pensando em não fechar as portas, em honrar a folha de pagamento no fim do mês, em recolher o imposto que paga a escola do seu filho, o posto de saúde do seu bairro, a aposentadoria da sua mãe. Ele é o primeiro elo de uma corrente que cheira até você. Quem te deu emprego não é o seu inimigo. Quem passou anos te convencendo de que ele é, talvez seja. Antes de destruir quem te emprega, pergunte quem vai te contratar depois.
1: Tá aí, gente, para a reflexão, né? Daquele

0: Se ninguém, se não tiver nenhum benefício, o cara simplesmente não faz, não abre a loja, não abre a empresa, não abre a fábrica, não abre a indústria, e você vai ficar sem emprego, é isso aí.
1: Vai para o Paraguai.
0: Vai para o Paraguai, né? Quantos milhares de brasileiros já estão pedindo lá, né? Ali a sua entrada para ficar, para trabalhar no Paraguai, né? Pedindo ali um documento.
2: A cidadania,
0: cidadania paraguaia para ir embora, porque está vendo que aqui não dá. Aí aqui, inclusive, alguém aqui em Cascavel chamou os empresários de parasitas, certa feita.
2: É, uma vereadora, ex-vereadora, né?
0: É.
2: Saiu, mas deixou uma sucessora do mesmo partido.
0: E como disse aí esse vídeo feito por IA, é um vídeo feito por IA, mas que fala a realidade. E se todas essas empresas fecharem, quem vai pagar a conta?
2: Não precisamos.
1: Um grande abraço para o Carlos Corol. Aliás, eu gostei de uma frase, da última frase deste vídeo, né? Quem passa anos dizendo para você que o seu empregador é o inimigo, é esse que é, na verdade, o seu inimigo.
0: Não tenha dúvida.
1: Que é exatamente a referência ao presidente do Brasil, né? E quem dá um emprego para você não é o seu inimigo.
2: Ah, e não vamos longe, Emerson. Sim. Vamos fazer um adendo a essa comparação toda. Não precisamos ir longe. Aqui em Cascavel, nós somos um município essencialmente agrícola. Temos algumas empresas? Temos, mas a essência da nossa sustentação é agrícola. E se os agricultores parassem?
0: Pois
2: é. Quantos dias demoraria para que faltasse o alimento na mesa do cidadão? Só olhem para esse viés, por esse viés, por esse prisma na
0: alguns
2: equação.
0: Alguns alimentos um dia só, justo, que é o hortifruti, por exemplo.
2: Exatamente. Aí você pega os que têm maior período de durabilidade, como, por exemplo, a farinha, o arroz, o feijão, que são a base da cesta de alimentação do trabalhador, ele levaria aí 10, 15, 20 dias para começar a faltar no mercado, porque nós não temos um estoque regulador, nós não temos um estoque programado para durar 6 meses, um ano. Não, nós temos aqui do que é consumido nos 30 dias. E a carne, por exemplo, o abate do frango, do suíno, quanto tempo
0: também
2: demoraria? É só o cidadão se desvencilhar, tentar se livrar dos grilhões que nos prendem a uma visão absolutista de governo e começar a perceber que sem o empresário, sem o agricultor, sem a propriedade rural operativa e produtiva, nós vamos morrer em um ano, gente. Essa é a grande verdade.
0: Os críticos são justamente aqueles que não produzem nada, né? Esse mesmo crítico dos empresários disse certa feita, ano passado, eu acho, olha, o povo não quer trabalhar porque paga-se muito pouco. Então prefere ficar no bolsa. Paga-se muito pouco, sabe por quê, meu amigo? Você que aplaudiu essa fala, paga-se muito pouco, porque enquanto o empresário te paga 2 mil, ele está pagando 6 para o governo. 4, 5, 6 para o governo, de imposto. Se não fosse o imposto, você poderia ter um salário melhor, não tenha dúvida nenhuma.
3: Os investimentos estrangeiros no Brasil já não estão acontecendo há muito tempo. Desde que Lula assumiu, né? A CMPC, que é uma multinacional chilena no segmento celulose, tinha previsão de investimentos em Barra do Ribeiro, no Rio Grande do Sul, de 27 bilhões de reais num grande projeto. Aí o Ministério Público entrou em ação, doutor Ismar, e suspendeu o licenciamento ambiental. Resultado? A CMPC já está fazendo visita no Paraguai e o empreendimento pode ir para lá.
2: Não é novidade, meu caro. Nós aqui tivemos a honra e o prazer de conversar várias vezes com Aldo Rebelo, um conhecedor profundo e em especial da questão ambiental e da legislação ambiental do nosso país. E é a área que eu tenho especialização. Eu falo para vocês que hoje o maior entrave para o empreendedor que quer trabalhar com a linha industriária é sim a questão ambiental. Você tem um órgão municipal, você tem um órgão estadual e você tem 2 ou 3 órgãos federais. Quando eu digo 2 ou 3, porque você tem que passar pelo IBAMA, tem que passar pelo Instituto Chico Mendes, que é o tal do ICMBio, que é uma vergonha. E você ainda tem que se sujeitar ao crivo do Ministério Público Estadual e Federal. Então você tem 4 ou 5 barreiras que te impedem de empreender na área industriária. Infelizmente, isso não é um caso isolado lá do Rio Grande do Sul. No Paraná não é nem um pouco diferente, é até pior. Temos

0: situações aqui, eu falei outro dia e volto a afirmar aos senhores, eu tenho um cliente do Sudoeste que enfrenta um problema porque a estrada que tem mais de 60 anos dentro da propriedade rural dele, ela passa por sobre um córrego. E com as precipitações do ano passado, os excessos de chuva, o córrego que tinha os bueiros lá, os tubos de concreto que faziam a passagem, acabaram sendo conduzidos, levados pela água. Ele passou por dentro d'água com um maquinário, porque é o único acesso que ele tem para o outro lado da propriedade. É toda fechada com mata, com vegetação. Ele só tem aquele caminho para ir no outro lado da propriedade dele. Pois a polícia ambiental multou ele porque foi denunciado que ele estava causando dano ambiental. A estrada tem mais de 60 anos que está aberta. Então esse... E aí o Ministério Público entrou com a ação civil pública querendo fechar a estrada, impedir que ele tenha acesso à própria propriedade de forma livre. Então esse tipo de situação não é um caso isolado. Esse é um dos grandes entraves do empresário brasileiro.
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2: Amigos, 9 horas e 47 minutos. Mais um vídeo aqui agora do jornalista Paulo Alceu comentando sobre aquilo que a gente já começou desde o início do programa falando, né? A conta que nós temos que pagar, né? Mesmo ganhando pouco, né? O assalariado aí, R$ 1.600, R$ 2.000 em média, né? R$ 2.500. O brasileiro tem que pagar uma conta absurda, que são os super salários no Brasil. Vamos ouvir o que Paulo Alceu fala sobre o assunto.
3: Eu estava lendo aqui no portal uma notícia que realmente é revoltante. O Brasil gastou nos últimos 12 meses 22 bilhões de reais em super salários. É inacreditável, né? Pouco tempo atrás o governo disse que não ia disponibilizar a vacina da herpes zóster nos postos de saúde porque a vacina era muito cara. Mas está gastando 22 bilhões em supersalários para a alta cúpula. Nós estamos pagando. Como é que estão as estradas brasileiras? Como é que está a educação, onde há cortes de 1 bilhão em investimento e custeio? Como é que estão as universidades que viraram palanque ideológico, onde também ocorreram cortes de 500 milhões de reais, porque estão gastando muito? 22 bilhões em supersalários. Como é que está a segurança? Onde 62 milhões de brasileiros são tutelados por facções, mas daí não tem dinheiro para combater o crime organizado. 22 bilhões em supersalários é uma bofetada na cara de todos nós, que estamos carregando uma carga tributária não para reverter em benefício ao cidadão trabalhador brasileiro, mas para pagar super salários para essa gente. É esse o Brasil que nós queremos?
2: Pois é. E aí nós vemos, por exemplo, o povo se manifestando. Se manifestando em favor, por exemplo, de Renato Freitas, que é um problema da Assembleia, né? Se vai caçar ou não pela CCJ, já foi caçado, né? Ali eles deram parecer pela cassação. Vai ao plenário. E o povo está lá dizendo, não, o Renato tem que ficar. O Renato não pode ser caçado. Ok? Mas e aí? Ninguém reclama, né? Ninguém sai às ruas para dizer, olha, não estamos aguentando mais. É muito imposto.
0: Nós somos um povo muito... Eu me coloco na primeira pessoa aqui. Eu sou uma pessoa integrante da sociedade acovardada. Uma pessoa com medo também. Porque olha o que os nossos cidadãos, os nossos concidadãos aqui do 8 de janeiro estão passando. Eu tenho medo também, gente. Todos nós, infelizmente, temos medo e deveríamos ter coragem, deveríamos honrar os nossos antepassados. Quando eu olho para trás na minha história, que eu vejo que meu bisavô, meu trisavô, embarcou lá na Europa dentro de um navio a vapor, um navio a vela, e se largou o oceano afora sem rumo. Porque eu tenho antepassados que um desembarcou no Rio Grande do Sul, o outro foi parar lá nos Estados Unidos, na mesma embarcação, porque o navio veio até o sul da América, contornou e voltou pelo pelo Atlântico foi parar lá em Nova York. Então eu tenho parentes lá de linhagem distante que estão nos Estados Unidos, com o mesmo sobrenome que o meu. E eram dois irmãos que vieram lá da Ucrânia para o Brasil em 1800 e lá vai pedras. Então eu tenho vergonha de saber que eu, cidadão brasileiro, sou acovardado quando meu trisavô se largou no mundo, sem rumo, sem destino, atrás de uma vida melhor. E nós aqui temos tudo para defender o que é nosso por direito, porque nós conquistamos com a duras penas o que nós erguemos e construímos como cidadão e como defensor do nosso patrimônio. Nós estamos deixando esse governo ladrão, esse governo de bandidos da esquerda, nos humilhar, nos colocar de joelhos, e nós somos escravos deles. E não tenho constrangimento em falar que eu sou um deles, e somos escravos por quê? Porque sustentamos os senhores feudais que estão lá em Brasília.
2: Pelo menos um dos irmãos teve uma melhor sorte, né?
0: Teve uma melhor
2: sorte.
0: Sem querer,
2: ele porque... acabou caindo lá em Nova York.
0: A história, meus antepassados contam que esse que desembarcou em Porto Alegre foi iludido, enganado, porque disseram que já estavam nos Estados Unidos e não estavam.
2: Olha só, 9 horas e 52 minutos. Pois é, minha gente. É assim que funciona, né? Para esse pessoal que estava lá em Curitiba fazendo a manifestação pró-Renato, pelo jeito está tudo bem para eles, né? Para eles está tudo certo pagar toda essa carga tributária. Nós, apesar, viu, doutor Ismar, apesar de certa forma acovardados, mas pelo menos nós estamos aqui todos os dias falando.
0: Isso eu tenho que defender, é a postura em estamos especial da família Siliprandi, que nos dá a liberdade de nós podermos falar todos os dias, Gilson. De pelo menos exteriorizarmos a nossa insatisfação, até muitas vezes autocríticas, como eu acabei de fazer, do meu comportamento acovardado, por não confrontar abertamente o sistema, por não convocar pessoas para irmos à rua, para nos levantarmos, nos erguermos diante da tirania e da opressão que nós temos sofrido todos os dias. E é tirania, sim, porque um governo que se sustenta por ordens judiciais completamente desarticuladas da Constituição Federal é um governo tirano, é um governo que impõe a vontade dele pela força e não pela democracia e pela liberdade.
2: Amigos, 9h54, antes da gente chamar aqui o Alexandre Garcia para encerrarmos a nossa participação, Osmar Júnior, você foi citado aqui em nossa live, Osmar Júnior, o nosso internauta Cleverson Santa diz o seguinte, olha só, eu faço uma pergunta ao Osmar Júnior. Há tempos o acompanho e vejo que nos assuntos delicados sobre PT e esquerda, você se cala. A pergunta que faço é, Osmar, você é de esquerda? É simpatizante do PT? O Cleverson Santa está te questionando aqui, Osmar.
1: Bom dia, Cleverson, obrigado pela audiência. Eu acho que você não acompanha muito a programação.
0: Caiu a máscara do Osmar.
1: Eu acho que ele não acompanha muito a programação. Não, eu não sou de esquerda, Cleverson. Tenho a minha postura ideológica alinhada à rádio mais libertária do Brasil, que é a Estúdio 92, mas nós temos a liberdade, sim, de criticar quando devem ser criticados os nossos políticos, né? E apoiar os bons projetos dos nossos políticos, sejam eles de esquerda, sejam eles de direita. Outro dia nós apoiamos, inclusive, um vídeo da vereadora do PT, a Bia Alcântara, que criticou os gastos absurdos com a reforma da rodoviária e que não estava acabada, uma reforma inacabada. E nós apoiamos. E é assim que nós vamos continuar fazendo, independentemente da posição ideológica dos nossos políticos. Mas essa pergunta, para mim, eu sou um ideologicamente libertário na linha da nossa emissora Estúdio 92.
2: Da mesma forma que a criticamos quando a senhora Bia Alcântara, senhorita ainda, né? Ela é nova, né? Senhorita, desculpa, né? Talvez ela não goste de senhora, né? Mas senhorita Bia Alcântara, nós a criticamos aqui, viu, Cleberson, quando ela disse que apoiava Renato Freitas quando fazia lá, né, aquelas intervenções. Ele fez intervenção numa missa,
0: numa igreja.
2: Ele fez uma intervenção lá no supermercado da Rede Mufato, né?
0: É isso,
2: lá justamente. Em Curitiba, né? Ela disse que, ok, ele tinha que fazer aquilo mesmo, ela apoiava. E nós a criticamos aqui.
0: Eu gostaria então que a Bia, já como ela disse que apoiava o Renato por aquilo, que ela invada a igreja matriz aqui ou qualquer outra de algum bairro da cidade, também interrompendo uma celebração religiosa, ou que invada algum supermercado aí da cidade com os mesmos atos. Vamos ver ver o que, que vai redundar a ela aqui na nossa Câmara de Vereadores também. É evidente que nós defendemos a direita e o posicionamento de direita, em especial por quê? Pela liberdade que a direita apregoa e exerce. Aqui a rádio já leva o nome de libertária, por quê? Porque é uma rádio que tem um viés de libertação, de direito à expressão. Gilson, quanto tempo que nós estamos aqui falando sobre liberdade?
2: E há muito tempo. A rádio aqui ela é lembrada como se fosse uma rádio de direita, mas não é exatamente isso. Nós defendemos bandeiras, algumas bandeiras, né? Alguns pontos, seja direita ou esquerda, se for para o bem e pela liberdade, nós vamos defender.
0: Com certeza. Aquilo que vocês acabaram de falar, a questão da rodoviária aqui, que a Bia falou a verdade, nós apoiamos a postura dela acerca daquele fato, até porque hoje ainda chove dentro da rodoviária. Nós temos lá várias instalações que não estão funcionando e parece-me que a licitação que haviam colocado, acho que 40 salas comerciais à disposição de interessados, só houve 11 interesses. Então, é evidente que há uma má gestão também na condução dos atos acerca da dita reforma. E óbvio que o nosso asco maior é para a politicagem que é feita. E quando nós criticamos, aqui são os ditos políticos da direita que estiveram ali fazendo fotinho, filminho, gravaçãozinha, a tal das emendas PIX, os penduricalhos e as migalhas, né, Osmar, que são distribuídas na nossa região por esses nossos deputadinhos aí.
1: É verdade. Só para concluir o questionamento do Cleverson, eu fiz questão de trazer aqui as críticas ao vereador de esquerda, viu, Cleverson? Aqui de Cascavel, Laurin Silva. É quando ele se posicionou a favor de algumas pautas da esquerda, eu me manifestei sim, assim como manifestei e continuo manifestando a favor da cassação do deputado estadual Renato Freitas pelas suas atitudes e comportamentos na Assembleia Legislativa.
2: Ótimo, tá certo, é isso aí. Gente, obrigado, tá, pela participação aqui. Muitos participam, não dá tempo de ler aqui todas as participações. O Eliseu Vieira até disse aqui, quem é Requião para falar do Moro? Esqueceu da mentira, baixa ou acaba? Obrigado, Eliseu. É isso aí, o baixa ou acaba da questão do pedágio, né, lá atrás, na época da gestão do Requião, a gente não pode esquecer justamente disso. E aqui é o seguinte, viu, amigos ouvintes e internautas, esquerda fala, direita fala, centrão fala, ateu fala, cristão fala, todo mundo fala, tá tudo certo, tá? Isso aqui é a nossa, é a defesa da liberdade de expressão sempre. Tá?
0: É justamente aí que está a grande defesa quando o Requião tem espaço aqui, gente. O Requião, todos sabem que é esquerdista, ele defende o viés de esquerda.
2: Inclusive a rádio está recebendo certas críticas por dar espaço ao Requião.
0: Eu não, amigos, vejo dessa forma.
2: Amigos, não é porque somos, ele está falando, não é porque ele está falando aqui que nós estamos aqui defendendo apoiando ele, não é isso. A questão aqui é o seguinte, todo mundo fala e aqui também todo mundo vai receber a crítica se for necessário.
0: E vamos nos recordar do seguinte, tem uma passagem lá de Nelson Rodrigues que fala que toda unanimidade é burra. E é verdade, nós não somos aqui os detentores da verdade, nós queremos ouvir os dois lados.
2: Inclusive nós somos os que mais queremos, né, saber a verdade sobre, por exemplo, o patrocínio de Daniel Vorcaro ao filme Dark Horse. Até então, pedir um patrocínio não é crime. Nós queremos saber exatamente como que foi feito para que não fique nenhuma dúvida.
0: Cadê o contrato? Bem que existe. Óbvio que esses contratos possuem uma natureza com cláusula de confidencialidade, o que impede as partes de torná-lo de conhecimento público. Mas basta que uma das partes tem algum envolvimento com alguma ilicitude, essa cláusula de confidencialidade perde a eficácia absoluta e torna-se relativo. E na relativização dessa cláusula, você pode publicitá-lo, pode torná-lo público. Então, é um direito do cidadão brasileiro porque envolve o nome do nosso candidato a presidente, Flávio. Exato. Bolsonaro. Cadê o contrato? Aos mesmos moldes que eu também exijo da esquerda, a transparência primária na questão dos gastos com o tal cartão corporativo do Lules e da Janja.
2: Que prometeu em campanha
0: que não haveria nada sigilo. Em segredo e sigilo. E já de cara enfiou o sigilo dos 100 anos em um caminhão de situações e decisões.
2: E queremos saber também tudo tudo explicadinho do senhor Lulinha, que está lá na Espanha, e que dizem pessoas muito próximas a ele e também ao careca do INSS, que ele recebia mesada de 300 mil reais lá da fraude do INSS. Queremos saber tudo, ok? 10 e 1, amigos. Vamos embora. Obrigado a todos que participaram. Amanhã tem mais aqui ao vivo, às 8 horas, sempre com Copavel, feita para somar no campo e na cidade. Tá certo, gente? Agora o Alexandre Garcia chega junto com as suas notícias. Depois tem o show da manhã. Tá certo, gente? Até amanhã aqui, bancada.
1: Um abraço, até amanhã.
2: A todos.
0: Um abraço, até amanhã.
2: Um forte abraço.
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5: Bom dia. Um goiano que mora em Brasília foi o campeão juvenil do torneio de tênis mundial de Roland Garros. Muito bom, muito bom. A gente fica feliz, né? Agora tem a Copa do Mundo de futebol. Agora é esse torneio mundial de futebol, Copa é sinônimo de taça, né? Que vai disputar a Taça do Mundo. Eu vejo aí que até o penteado do Neymar é notícia. Não esqueçamos que muito mais importante é a eleição. Porque no dia seguinte ao jogo final da Copa, sua vida não vai mudar nada. Mas a partir do dia seguinte, do resultado da eleição, sua vida começa a mudar. Em função do resultado da eleição. Não esqueça disso. Eleição é mais importante que Copa. Eu vejo aqui na discussão, né, das relações de Lula e Flávio com Trump. Lula, acho que não se deu conta disso, está afirmando que Flávio é mais importante que ele. Porque ele foi lá para pedir para o Trump não incluir o PCC e o Comando Vermelho como organização terrorista, deixou um documento em inglês para o Trump, ele mesmo afirmou isso, né? Foi lá mostrar que o Brasil está cumprindo todas as exigências da lei de comércio dos Estados Unidos, né? Não adiantou nada. Aí ele está dizendo que o Flávio foi lá e fez tudo isso, que ele não conseguiu fazer. E o Flávio não é chefe de Estado como ele, está afirmando isso. É um ato falho, um engano estratégico do candidato à reeleição. Bom, uma outra questão que é preciso a gente lembrar disso. Nós somos os donos do país. Nós pagamos impostos que sustentam o governo. Os nossos impostos sustentam exército, marinha, aeronáutica, judiciário, poder executivo, deputado, senador, todo mundo recebe do nosso imposto. E nós os elegemos, os do poder executivo, chefe do executivo, os do legislativo, né? No município, no estado, na União, nós os nomeamos pelo nosso voto. Então, nós é que nomeamos eles, né? Nós é que escolhemos eles. Então, a gente tem que lembrar que eles têm que investigar quando pegam o nosso dinheiro. Por exemplo, o dinheiro dos idosos, que contribuíram a vida toda, trabalharam a vida toda e depois foram roubados em mais de 6 bilhões, 6 bilhões. Foram 4 milhões e 200 ou 4 milhões e 300 mil idosos. Seu avô, a sua avó, o seu tio, a sua tia. E tá tudo assim, ó, um delegado que andou querendo investigar o Lulinha, foi afastado, entrou outro. O Frei Chico, irmão do Lula, também entrou lá, passou por cima, mas era dirigente de uma entidade que fez isso. Está lá o careca, está preso, está lá um sujeito que era do INSS, está preso, o ministro, o Lupe, caiu fora, né? A Roberta Luxinger está dizendo que não tem nada a ver com isso, está lá o Camisotti, parece que está preso, esse que eu mencionei que era da Previdência, um certo Virgílio também que controlava isso, mas foi muito dinheiro, tem muita gente envolvida, tem que investigar isso. Aí não quiseram investigar, parou Alfredo Gaspar, que era da CPI, reclamou, não adiantou, a CPI terminou o prazo dela, não conseguiram nem no Supremo, né? Acabou, não se investiga mais. E lá na Polícia Federal a gente não sabe, porque o policial federal, né, o diretor da Polícia Federal, acabou de dizer numa entrevista na Globo News que é um equívoco do governo americano classificar o PCC, que aterroriza os brasileiros, e o Comando Vermelho, de organização terrorista, narcoterrorista. Mas diz que está pronto para trabalhar em conjunto. Como assim? Se está classificando de equívoco. Uma autoridade brasileira está qualificando uma decisão americana que é para valer nos Estados Unidos. Não tem nada a ver com o Brasil. É lá nos Estados Unidos. Eles não têm jurisdição sobre o Brasil. Meu Deus do céu, não caio nessa. É lei americana. É para pegar o Comando Vermelho, o PCC, nas suas ligações financeiras e pessoais. E eles estão presentes, o PCC está presente entre 12 e 19 estados americanos já. E, obviamente, tem ligações financeiras. A partir de agora, saiu no Diário Oficial de lá, os americanos têm condições de bloquear isso e de responsabilizar os cúmplices dessa história. Mas os americanos não vão entrar aqui no Brasil. Aqui no Brasil o problema é nosso. Nós é que temos que resolver a nossa soberania, que já foi retirada pelo Comando Vermelho e pelo PCC. No Rio de Janeiro, na Amazônia, no Ceará, no Pará, no Amazonas, na Bahia, lugares de São Paulo. Então, só para a gente pensar, vocês estão sendo enganados? Estão se deixando enganar? Ou vocês estão esperando pensar pelos outros? Não deixe que outros pensem por você. De Brasília, Alexandre Garcia.
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9: 10:08.
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29: Muito bom dia, sejam todos bem-vindos a mais um Show da Manhã aqui em Minas Gerais. Um bom dia a todos de Minas Gerais. Bom dia, Brasil. Muito feliz de receber cada um de vocês que nos acompanham pelos canais do Fio Diário, do Marco Antônio Costa e também aqui no X e nas rádios em nome da 92.3 Estúdio FM de Cascavel, as mais de 12 rádios que nos retransmitem. E o Adrilles, professora Paula Marisa, ele mal entrou e já tá falando assim, ó. Eu vou ler textualmente as mensagens de Adrilles Jorge. Bom dia, nossa rainha do bom senso, professora Paula Marisa. Que alegria vê-la por aqui.
30: Bom dia. Bom dia, Marco. Bom dia a toda a nossa audiência, em especial, é claro, para os gaúchos que sempre estão ligadinhos aqui no Fio Diário. Mas a gente tem audiência em todo o Brasil, muita gente do Nordeste aqui também, fico muito feliz, Norte, Nordeste, galera de Minas, sempre trazendo um pão de queijo, um cafezinho, para a gente iniciar a semana. Eu quero saber o que, que o Adrilles está aprontando aí, conta para mim.
29: As pautas de cultura estão muito boas hoje.
30: Então, melhores. Ainda mais que teve a parada, né?
29: Aí ele coloca assim, melhores que as do STF. Tenta antecipar algumas para eu comentar todas?
30: Adriles exigente.
0: Eu adoro o Adriles. Ó, deixa eu aproveitar. Eu adoro todos vocês. Deixa eu aproveitar e pedir também QR Code, professora, porque nós temos um grupo de WhatsApp que só cresce nesse estado de Minas Gerais e tá deixando a galera do Centrão maluca. A galera do Centrão tá maluca. A galera do Centrão tá sendo vaiada no evento do PL. A galera do Centrão tá sendo vaiada no evento do Flávio Lacomville.
30: Gente, que fofoca. Que
0: coisa, fofocona, hein?
30: Adoro uma fofoca.
0: Você já entrou no zap do Super, Paula Marisa?
30: Com certeza, Marco, com certeza.
0: E você gostou do que você viu?
30: Os grupos de zap estão bombando.
0: Meus amores, vamos lá. A gente tem um dia repleto de pautas maravilhosas, né? Já que o Adriles quer falar mais de pauta cultural, e ele tá certo nisso, viu? Os últimos posts do Adriles viralizaram muito. Não sei se você acompanhou, Paula.
30: Ele... Os últimos não, Marco. O Instagram tá boicotando o Adriles, não entregou para mim.
0: Não tá entregando. Esse Instagram... E a nossa máfia do repost? Funciona por enquanto, né, Paula? Tá funcionando.
30: Nossa, tá bombando o meu. O Instagram tá crescendo, Marco. Tava estagnado, tá crescendo. Pessoal, inclusive aqui no chat, ó, o Valério G. Matos comentou que eu tenho que ganhar um prêmio por insalubridade por participar de um podcast contra a doidinha da Silvia. Os cortes desse podcast estão atravessando fronteiras, Marco. Nossa, e eu fico muito feliz porque, assim, foi um podcast, duas professoras debatendo sobre educação e que viralizou muito. Eu tô muito feliz que o brasileiro tá querendo debater essas pautas também, que são super importantes. O Adriles tem razão.
0: Super importantes, importante, isso daí é muito importante. E vamos lá, professora, porque hoje é 8 de junho, daqui a poucos dias eu faço anos.
30: Que dia tu faz, Marco?
0: 13 de junho, dia de Santo Antônio.
30: Agora, no sábado?
0: Agora, e a Copa começa no dia 11, e dia 13 tem jogo do Brasil.
30: Eita, eu faço dia 26, fazemos aniversário no mesmo mês, a gente podia fazer uma festa junina de aniversário.
0: Vamos, eu quero. Tá, e eu quero convidar o pessoal de Minas para ver o jogo com a gente. Eu não sei em qual lugar a gente vai assistir.
30: Legal.
0: Mas eu acho que seria legal acompanhar o primeiro jogo da seleção com a gente, aproveitar e fazer um aniversário, cantar um... Um parabéns.
30: Ô, Marco, o pessoal tá debochando de ti que tu faz aniversário no dia 13. Dia 13 não existe, né? É 12 mais 1. 12
0: mais 1. 12 mais 1. 14 menos 1. Né?
30: É, aí fica a escolha. Escolha fica do freguês.
0: A escolha de Sofia. Oh, my God. E, então, entrem no zap do Super, que lá muitas... A gente tem uma montanha-russa de emoções. E vai ser mais ainda agora, porque a gente está colocando bastidor, vamos colocar um monte de coisa nos grupos que vocês vão gostar, porque a nossa campanha está pegando fogo, a turma do Centrão está morrendo de medo e não tem ninguém da direita no estado, só eu para o Senado Federal que está saindo. Então, é muito louco isso, o único estado que não tem gente da direita. Jesus Cristo, não tem pré-candidato ao Senado Federal de direita. Isso é inacreditável, como diria o falecido Marco Antônio Villa.
30: Pedir reforço para o Marcel. Marcel, que é do Novo, ele está aqui na chapa junto com o PL, aqui está tudo ajustadinho, já falei para vocês, né? Ele que é pré-candidato. Ele e o Sanderson são os pré-candidatos ao Senado aqui no Sul. Pedir para eles te dar uma força.
0: É, e falar que, assim... E eu só estou constatando a realidade, tá? Depois o pessoal pode querer, vamos brigar, porque o Domingos Sávio é do PL. Vê como ele se declara aí na trajetória. Só isso. Não é crítica. É constatação da realidade, Paula Marisa.
30: Não, e são dois candidatos também, né? Dá de repente para a gente fazer aí um bem bolado.
0: Exactly. Exatamente. Ó, e vai ser Brasil contra Marrocos no dia 13, Paula. Muitas emoções. Vamos ver junto.
30: Vamos assistir a Copa.
0: E vamos lá, então. Primeira pauta do dia, a Semana da Censura. Vamos com o vídeo da oposição tentando trabalhar aí no meio desse cataclisma, aberração, dessa loucura, desse caos, dessa desordem. Vamos lá.
1: A regulação das redes sociais está no centro dos debates aqui em Brasília. A oposição tenta frear decretos do presidente Lula, que regularam as Big Techs, e busca apoio do presidente do Senado, Davi Alcolumbre. Enquanto isso, tem o Supremo Tribunal Federal se preparando para julgar recursos sobre esse mesmo tema, sob forte pressão das plataformas, que cobram um prazo de transição. Pedro Moreira traz os detalhes para a gente. Vamos ver.
2: Os parlamentares de oposição miram dois decretos assinados pelo presidente Lula no dia 20 de maio, com previsão de entrarem em vigor 60 dias depois. O Palácio do Planalto alega que, em grande parte, esses decretos apenas incorporaram na regulamentação do Marco Civil da Internet o resultado de um julgamento feito no Supremo Tribunal Federal no ano passado, em que os ministros, por 8-3, aprovaram uma tese com uma série de novas obrigações para as plataformas digitais aqui no Brasil. A principal delas é a possibilidade de responsabilização civil das Big Techs pelo conteúdo postado pelos usuários.
0: A gente está com um caminho já errado desde o ano passado sobre esse tema. Essa questão do artigo 19 do Marco Civil da Internet já é uma aberração de um Supremo Tribunal Federal ilegítimo e que não pode mais ser respeitado. Nenhuma decisão dele pode mais ser respeitada. Eu falo muito em desobediência civil, Paula Marisa, porque com esse nível de atrocidade institucional, eu não estou nem falando de crime, tá? Institucionalmente, o que os ministros fazem já é crime, fora a corrupção financeira. Que é, é a cereja do bolo da máfia que está ali instalada no STF, Paula.
30: Então, Marco, eu adorei que a gente abriu o programa com essa pauta, porque eu vou trazer um ponto de vista que eu, pelo menos, não vi ninguém falando. Por isso que é bom aqui o Fio Diário, que a gente tem liberdade total para falar e trazer novos pontos de vista e pensar. Eu gosto muito do Marco porque ele é uma pessoa da direita, e a gente tem algumas conversas, às vezes, fora do ar, e ele sempre fala sobre ter uma direita propositiva. E nessas andanças aí de pré-campanha, a gente vai conhecendo muitas pessoas. Eu conheci uma pessoa, não vou revelar o nome dela, mas ela trabalha dentro dessas grandes redes sociais, ela está fora do Brasil, e ela trabalha justamente na área de segurança digital de menores dentro das redes sociais. Vale lembrar aqui para a nossa audiência que esse não é um intento novo da esquerda. A esquerda, o consórcio PT-STF, já faz muito tempo que diz abertamente que a prioridade deles é censurar as redes sociais. Eles usam esse nome, regulação das redes sociais, como um termo mais bonitinho, mas eles sempre utilizam um problema real que acontece com relação a postagens que incitam a tirar a própria vida. Tem muitos desafios aí, quem tem criança, quem tem adolescente em casa e está nos assistindo, eu tenho certeza que se preocupa muito com isso. Tem uns desafios muito esquisitos, a gente viu, teve uma menina aí que morreu com o negócio do desafio do desodorante. Tem outros tipos de desafios, rolam coisas mais pesadas envolvendo conteúdos 18+, desses abusadores, desses aliciadores com relação às crianças. Então, o que a esquerda faz? Como sempre os revolucionários fazem em diversos temas, eles pegam um problema que realmente existe e que eu tenho certeza que a nossa audiência concorda plenamente que esse tipo de conteúdo tem que ser retirado, precisa haver uma proteção para os menores dentro desse ambiente. Só que a esquerda pega e coloca dentro do escopo da lei, aí tem uma linhazinha miúda falando ali, postagens antidemocráticas, porque a gente sabe que a intenção da esquerda não é a proteção das crianças nesse ambiente, e sim censurar o discurso político dos seus adversários, aqueles discursos políticos que não favorecem a esquerda, que trazem verdades inconvenientes e eles chamam de fake news. E aqui, Marco, vai o ponto que eu falei não ter visto em outros lugares o pessoal comentando. Por que que a direita não tem uma iniciativa com relação a isso? Porque sim, meus amigos, é necessário. Eu não estou falando aqui de censurar as redes sociais, mas é necessário uma proteção dos menores nesse ambiente. E tem como fazer isso sem cortar a liberdade de expressão. Mas, obviamente, essa iniciativa teria que vir de parlamentares da direita. E me dói muito no coração saber que existe hoje muitos parlamentares lá em Brasília que vêm das redes sociais e que poderiam ter atuado nesse tema e não fizeram, Marco. Então, seria interessante a direita parar de só reclamar, só reagir. Essa é uma queixa que eu tenho certeza que o Marco vai aparecer aqui depois e vai falar, a gente já conversou sobre isso diversas vezes. A direita fica apagando incêndios. Aparece um problema, ela vai lá resolver. Mas a gente não consegue se reunir para ter uma estratégia de o que faremos, qual será a nossa proposta. Então, fica aqui a minha reflexão para ti, Marco, para nossa audiência, de uma medida legislativa partindo da direita para que o ambiente digital seja protegido desse conteúdo, que eu tenho a mais absoluta certeza que ninguém concorda com incitação a tirar a própria vida, aliciamento de menores, cooptação de menores para diversas coisas. Esse conteúdo, sim, precisa de uma proteção, e eu conversei com uma profissional do ramo de TI que trabalha dentro dessas plataformas e me atestou, e ela é conservadora, super conservadora, cristã, e ela me falou que aqui no Brasil a coisa tá bem feia, porque ela consegue ter acesso ali a inbox de menores e ver como esses pedos agem, e ela me falou coisas que são realmente assustadoras. Então seria interessante, eu tô me debruçando sobre o tema também, que a direita faça uma proposta legislativa de proteção de menores nesse ambiente, porque daí, para finalizar a minha fala, Marco, a gente colocaria a esquerda no corner, porque assim, ó, aqui está a proposta, essa proposta aqui é para proteger as crianças. Por que que vocês vão votar contra, entendeu? Ficaria mais escancarado para a sociedade, que o objetivo deles é a censura, porque da maneira como está, para aquele pessoal que não acompanha política o dia todo, eles infelizmente, não é o que eu gostaria de ver, né? Mas infelizmente eles conseguem ganhar nessa narrativa porque as pessoas estão preocupadas com esse problema real e a direita, infelizmente, não apresenta nenhum tipo de solução, Marco.
0: E isso que você está falando, Paula, eu acho fundamental porque remete de novo à questão das fundações, dos institutos que geram pautas. Eles são propositivos, isso. Eles são todo um instrumental de pautas, de projetos de lei, de decreto legislativo, de atos normativos, quaisquer que sejam, até também para barrar quando tem um trâmite de alguma aberração lá no Congresso Nacional, e isso não é incomum, isso tem o tempo todo, esses institutos dão esse suporte. Só que precisa ter uma vida, né? Tem que prosperar. No Brasil não tem o Heritage Foundation, o Cato Institute, não tem essas entidades centenárias que tem nos Estados Unidos. Dá para criar, demorou. Aqui no Brasil você tem as universidades públicas federais, todas dominadas pelo aparato do esquerdismo e transformadas nos think tanks deles. Aí você vai ver dissertação de mestrado sobre sauna gay, antropologia e a sauna gay na Bahia, sei lá, né? E todos
30: o estudo da prática do banheirão, tem uma tese que
0: serve sobre a prática como, do banheirão. Performances essas coisas assim. Incríveis. Ah. De artes do corpo, sei lá, dança. Tem tudo, galera. E só que eles dominaram esses ambientes e degradaram esses ambientes. Dá para reocupar esses espaços e criar novos. O esforço para criar novos espaços é um esforço muito grande. Envolve investimento, envolve consciência do empresariado. Porque eu vejo muita gente nessa caminhada, principalmente aqui em Minas, na pré-candidatura aí do Senado, nessa caminhada. Ah, vai lá, Marco, é isso aí, não para, não desista. Você fala, tá, mas eu preciso de apoio logístico, eu preciso de uma van, eu preciso de apoio para gasolina, alguma coisa assim, preciso de doação, ué. Aí você vê que quando aparece o interesse eleitoral, ele serve também para a eleição e para você ajudar ou abrir uma portinha para um grupo, pelo menos, caminhar junto com você. Aí tem vários setores. Mas a gente está falando de um debate que vai além da eleição, né? A eleição é o final de um processo. A eleição não é o começo de um processo. Ela é o final de um processo cultural, de um processo acadêmico. Quais são... E eu sou super a favor de continuar incentivando todos os autores de livros, as pessoas que estão na linha de frente. A gente traz aqui no Show da Manhã. Já trouxemos o... ex-ministro do Supremo Marco Aurélio Mello, comunista do Aldo Rebelo, professor Ives Gandra da Silva Martins, trouxemos o... Pô, todo mundo. O Ernesto, ex-chanceler, está sempre aqui no programa. senadores, deputados federais, acadêmicos, a Nini Borges, que é uma mulher incrível, eu quero que ela venha mais aqui no programa, porque ela traz o elemento acadêmico e a gente teve um debate super produtivo e interessante aqui. Eu acho que é isso, né? A vida cultural ela precisa prosperar. E isso vem com trabalho, não vem com emoção, não vem só com torcida, não vem só com a vibração eleitoral. Termina a eleição, aí tem, depois da eleição tem uma coisa ainda que é pior, que são as feridas eleitorais, que a direita não vai saber lamber depois. A gente está olhando para uma coisa ruim, eu acho. Eu não acho positivo, tá? O que está acontecendo de disputas e dilemas e querelas individuais e pessoais. Tem um pouco de ego de um lado, tem um, cada um tem um pouquinho ali da... Puta, um começou a agredir, o outro foi e agrediu junto, aí os dois começaram uma agressão, aí depois um não para, o outro também não, aí cria, aí vira bilis. A briga da bilis. E a esquerda comendo pipoca. E o Alexandre de Moraes com o pé na mesa ali no Supremo, dando risada da nossa cara. E o trabalho não para. Quantos dossiês morais têm que ser publicados ainda? Que nem o que o Rodrigo Marcial publicou. E quem está fazendo isso? Ah, eu acho que alguém está, né? Nos Estados Unidos não tem, eu acho. Alguém está. Porque alguém tem que trabalhar. Alguém tem que trabalhar com dinheiro no bolso. Pesquisador com 10, 15, 20 pau no bolso. No mínimo. Pesquisador. A direita não tem isso não, bicho. A direita tem jornalismo investigativo? Tem o David Agapi lá. Tá lá, tá ali. O resto é quase não investigativo. Que vai apertar a campainha da sede do prédio onde está a empresa do Vorkaro nos Estados Unidos. Foi lá se meter a fazer isso. Tem alguém recebendo 50 pau por mês? Ó, esse daqui é para você contratar a pessoa que vai atrás da ex-mulher do Vorkaro. Não. Não. Rastreamento de patrimônio nos Estados Unidos? Não. Mas, ó, tudo isso para concordar com a Paula Marisa. Eu até divaguei muito tempo aqui. Até o Adrilles está com uma cara de quem não está para muitos amigos. Bom, deixa eu dar bom dia para todo mundo aqui.
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4: 10h32.
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14: 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Eu acredito que esse maior desafio da mulher moderna é essa multitarefa da mulher. Então, eu creio, é a minha crença e a crença, eu acredito, da Bíblia também, que o feminismo ele acabou desconstruindo muito essa mulher original. Então, a mulher moderna, ela trouxe pesos e tá carregando muito fardo que não foi originalizado e nem foi liberado sobre a vida dela. Ela não tem autoridade para estar num lugar, por exemplo, que é do homem. Então a gente vê muita mulher moderna pegando papéis e funções que não deveria ser dela, né? E a própria sociedade foi mudando isso, foi carregando esses conceitos, as ideologias, foi colocando a mulher num lugar que não deveria ser dela. Então eu acredito que o maior desafio da mulher moderna é de cumprir o papel original dela.
13: Concordo com você, Pâmela. Diante de todos os desafios que enfrentamos diariamente, com certeza, o maior deles é não se anular e aprender a impor limites com sabedoria.
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0: Para nossa entrevistada especial hoje, a delegada Maria Corsato, também, que tem um livro maravilhoso, Eu, Maria, de Vítima à Voz da Justiça. Bom dia, tudo bom, Maria?
15: Bom dia, como vai?
0: Tudo ótimo, graças a Deus. Deixa eu receber também o Adrilho Jorge, nosso vereador federal favorito. Bom dia, queridão, tudo bem com você?
16: Bom dia, Marco Antônio, bom dia, telespectadores Paulinha, bom dia, delegada, bom dia a todos.
15: Bom dia.
0: Eu quero começar trazendo aqui a história da delegada, porque ela tem um drama pessoal do assassinato do pai dela, que levou ela a ir pela carreira de delegada de polícia. E ela tem uma história interessante sobre a Deolane também, que eu queria, né, trazer para o nosso debate matinal. A Deolane denunciou a senhora por não liberar os carros de luxo dela. Aí eu queria conversar um pouquinho sobre essa nova fase também da Deolane. Bom dia, delegada Maria.
15: Bom dia, bom dia. Em seu nome, eu cumprimento todos os presentes, né? Bom, eu tenho 34 anos já no serviço público do estado de São Paulo. Eu fui professora há 2 anos, investigadora há 6 e delegada há 25. Quando eu tinha 23 anos, eu já era investigadora de polícia há 1 ano. meu pai sai para trabalhar e é assassinado. Ele era motorista de ônibus e ele tomou 2 tiros do lado, ele nem viu quem atirou nele. E aquilo foi assim, perder meu pai para violência doeu muito, né? Me tirou o chão, mudou toda a minha vida. E um tempo depois veio outra mudança, porque eu vi que a polícia não fez nada, porque ele era pobre e morreu em frente a um lixão. Então, assim, foi muito... Doeu muito. E aí, quando eu vi o trabalho que não foi desenvolvido, eu fiz um compromisso. Eu falei, vou estudar muito e vou passar no concurso para delegada. Não quero ser juíza nem promotora, quero ser delegada, quero fazer investigações. E todo o inquérito, toda investigação que passar na minha mão vai ser muito bem conduzida. Não vai ser como a do meu pai. A gente pode até não chegar no resultado que a vítima pretendia, mas vai ser tudo esmiuçado o máximo possível. Então, desde então, eu venho trabalhando dessa forma. Aí no livro eu conto essa passagem para justificar por que eu tenho a mão de ferro que eu tenho hoje, né? E aí depois eu vou revisitar o passado, onde o meu avô também foi assassinado por causa de jogo. Era jogo ilegal, era jogo no fundo de um quintal, num carteado, e ele brigou com o dono do carteado. E todo mundo sabia na cidade de Marília que meu avô só não ia armado para missa. E quando ele sai da missa, ele é assassinado. E aí minha tia, que tinha 23 anos, foi ela que desarmou o homem que matou o pai dela. A mesma idade que eu tinha. Um tempo depois, a minha avó, antes da missa de sétimo dia, minha avó descobre que meu avô tinha perdido tudo. E até o dia da missa, os credores levaram embora até as panelas da casa da minha avó. E aquelas mulheres precisaram se reinventar. Meu pai era menor de idade, mandaram ele embora com o quartel para ele não tentar vingar a morte do pai. E elas se reinventaram. Aí todo mundo vem para o ABC, trabalha para caramba. Como toda a família Corsato também continuou trabalhando, até que um belo dia, no Rio de Janeiro, o meu primo, Marcos Corsato, médico, foi fazer um congresso, estava com os alunos na beira-mar e é fuzilado pela milícia carioca.

0: investigação minha que mexe com dinheiro, estelionato, golpes em geral, crime contra a economia popular, eu peço COAF dos envolvidos. E o COAF dela me assusta quando chega. Me assusta. É, o meu inquérito continua, ele foi arquivado, mas ele continua com segredo de justiça. Então eu não posso falar do que tem de dados dele, mas eu posso falar que tudo que foi falado na entrevista coletiva do dia que ela foi presa estava no COAF que eu pedi. E tem mais coisas lá que a hora que sair vai deixar todo mundo embasbacado. É
1: Entendi.
0: muito, muito complexo isso tudo. E ela, eu, naquela ocasião, eu aprendi dois carros dela. E ela queria que eu devolvesse de qualquer jeito, porque depois eu sempre fui muito discreta nas minhas investigações. Eu não falei para ninguém, né, sobre a ocorrência. Uma semana depois do carro dela ter sido apreendido, sai, né, num portal de notícias. E aí aquilo vira do avesso e ela quer que o carro seja entregue porque ela precisa demonstrar que ela nada devia. E não era o momento de entregar o carro. E aí ela vai na delegacia, ela xinga, ela bate a porta, ela me chama de palhaça, ela faz um escarcéu, porque ela quer buscar um impedimento ali. E eu deixo passar, eu fico no meu lugar de delegada de polícia, muito acima do dela de investigada, e ela, aí ela vai para a porta da delegacia e faz um piquete, igual o piquete que ela faz em Pernambuco, 2 anos depois, quando ela é solta. E aí ela vai para a corregedoria da Polícia Civil e ela vai filmando todo o trajeto. Ela filma a hora que ela entra, ela posta no Stories, ela filma a porta do delegado, ela filma fazendo BO. E é feito um boletim de ocorrência de abuso de autoridade. Porque ela disse que eu a estava perseguindo, porque ela estava apoiando o então candidato Luiz Inácio Lula da Silva e eu não era petista. Ela escreveu isso no boletim de ocorrência. E aí eu respondi durante 2 anos uma investigação por abuso de autoridade por conta do boletim de ocorrência que ela fez.
1: Ah,
0: Só
1: então
0: foi
1: é para
0: arquivada.
1: isso que a lei de abuso de autoridade está sendo usada, para ir atrás da delegada que foi atrás da Deolane. É para isso que a lei de abuso. Eu achava que ela tinha que estar sendo usada no Supremo. Ela está sendo
0: Não.
1: usada contra a senhora.
0: Essa lei de abuso de autoridade, ela começa a vigorar em 2019. E ela vem, ela é aprovada pelos parlamentares na ocasião para tentar tirar as para cortar as asas de quem trabalha. Ela tem muita coisa ali que te engessa de tal forma que, às vezes, se você está andando na rua, você vê um comércio aberto, você vê o cara praticando crime lá dentro, um jogo do bicho, vendendo dólar de forma irregular. Se você entra no comércio aberto, aberto ao público, você entra e você apreende os objetos, você corre o risco de ser obrigado a devolver tudo e a responder por abuso de autoridade. Aconteceu comigo em 2019, logo depois da lei ser publicada. Eu vi uma loja vendendo dólar errado, fui lá, aprendi tudo, tive que devolver tudo, porque a juíza falou que eu não tinha mandado de busca e apreensão. Mas o lugar era aberto ao público, né?
1: É, meus amigos, as dificuldades do combate ao crime organizado.
0: É
1: Deixa
0: isso
1: eu
0: aí.
1: jogar para a professora Paula Marisa. Tem uma pergunta para a delegada Maria, professora?
2: Tenho sim. Bom dia, delegada.
0: Bom
2: Então,
0: dia.
2: toda vez que a gente vê a esquerda vociferando dados, eu fico com uma grande dúvida, porque assim, eles gostam muito de falar que o Brasil é o país que mais mata homossexuais. Agora o assunto do momento é o feminicídio, né? Ai, o maior problema do Brasil é o feminicídio. E eles vêm com uns dados que não condizem com a realidade. Porque também, segundo alguns estudos que eu vi por aí divulgados na mídia, cerca de 70%, e a senhora me corrija se eu estiver errada, mas cerca de 70% das mortes violentas, né, que acontecem no país não são plenamente elucidadas. Então eu queria saber da senhora que está lá dentro. Qual que é hoje a maior dificuldade dos delegados, da polícia, em elucidar esses crimes? É a legislação do país? É a falta de recursos? É o ativismo judicial? Qual hoje que é a maior barreira para que seja realmente, efetivamente, elucidado esses crimes e os criminosos, cumpram aí as suas penas?
0: Bom, é um combo, né? A polícia, quem trabalha na investigação, enfrenta um combo de problemas. Hoje em dia, por exemplo, se você quer abrir uma empresa, você tirar um CNPJ, você tira, em 5 minutos, você tira um CNPJ e você consegue registrar uma empresa na junta comercial. E aí aquela empresa ela pode chegar a movimentar 30 milhões de reais por mês se ela for usada, se aquele CNPJ for usado por uma fintech. Agora, se eu precisar pedir informação desses dados, a junta comercial vai dizer que eu tenho que protocolar isso num portal, vai demorar uma semana, 10 dias. Então,

0: para quem pretende cometer crime, não existe burocracia nenhuma. Para quem vai investigar, tem burocracia de forma excessiva. Então, a primeira coisa que deveria acontecer é diminuir a burocracia na hora da investigação. É óbvio, nós precisamos preservar os direitos individuais, mas tem muita burocracia para quem vai fazer a investigação. Se a gente se reporta a uma empresa para pedir uma informação, se eu mandar um ofício, eu tenho que cobrar 3 vezes para eles responderem. Por isso que eu não perco esse tempo. Eu mando intimação para o presidente da empresa. Aí eles mandam um advogado lá correndo para saber o que que é. Se eles responderem imediatamente, se eu dispenso a convocação do presidente. Então aí eu consigo as minhas informações de forma muito mais rápida. Mas tem muita burocracia para a polícia agir. E eles acham que essa burocracia vem na esteira para respeitar direitos individuais, mas não vem. Ela vem para desrespeitar o direito de vítima. Realmente, o Brasil é um país onde se mata muito e se esclarece pouco a morte das pessoas. O que foi que aconteceu com meu pai? Nunca se descobriu o que aconteceu com ele. Foi o que aconteceu com o meu primo, Marcos, que morreu no Rio de Janeiro. Ninguém sabe quem matou. Presume-se que foi a milícia. Mas o Estado não tem um inquérito policial dizendo foi a milícia. Não tem uma sentença dizendo foi a milícia XYZ. Porque foi arquivado, porque aparentemente o Estado paralelo e terrorista que existe no Rio de Janeiro foi lá e matou os caras que mataram meu primo e os médicos. Então, existe esse combo. A primeira providência necessária a se tomar é diminuir a burocracia para a polícia poder agir. Da forma que está, a gente nunca vai conseguir elucidar, não vai conseguir aumentar, sei lá, desses 5, 6% que a gente consegue elucidar de crime no Brasil.
1: Perdão, eu estava no mudo. Eu fico ouvindo aqui a história da delegada e é a primeira vez que eu tenho a oportunidade aí, o privilégio de poder entrevistá-la. Queria agradecer à delegada Maria Corsato,
0: Obrigada.
1: porque é muito legal a história de vítima que se transforma
0: Algoz.
1: numa delegada, né? Numa pessoa que vai perseguir o bandido, vai trabalhar. É uma coisa tão nobre que move, é tão difícil refutar aquilo que move, né, o seu ímpeto por justiça, que eu acho admirável. Então, eu já queria até agradecer e parabenizar a delegada pela coragem e pela maneira como ela tem, inclusive, trabalhado. Quer dizer, é muito raro ver isso hoje, Adriles.
0: Policial não pode ser vendedor de loja de boneca.
1: É.
0: Policial tem que ter mão firme.
1: É isso aí.
0: Não dá para
1: Adriles
0: ser
1: Jorge,
0: ativista.
1: você tem uma pergunta para a delegada?
2: Eu tenho uma pergunta muito específica. Delegada, a maior crítica da esquerda, que eu acho que é uma crítica fajuta, mas eu queria ouvir a opinião da senhora, em relação à questão da classificação de como terroristas das forças narcotraficantes. Todo mundo sabe que as forças narcotraficantes são essencialmente terroristas, fazem tortura, execução sumária, domínio de território, e a gente sabe que eventualmente vai desbaratar não só as forças do narcotráfico, como quem alimenta e é alimentado por essas forças. Mas eles dizem que esses acordos de cooperação, de bloqueio de contas, já existem, são investigados pelo FBI e vão se tornar sigilosos. Essa crítica, a meu ver, não é procedente. E o que que a senhora acha em relação à classificação de terroristas das forças narcotraficantes? A senhora acha que vai, entre aspas, colocar exatamente um ponto final nesse conluio político que existe entre República Brasileira e ditaduras latino-americanas e narcotraficantes? Quais são as virtudes dessa classificação nesse momento do Brasil?
0: Bom, a primeira virtude é a seguinte: é colocar um sol em cima desse problema. Né? A gente não consegue resolver um problema que a gente nega. E até hoje, até o dia 6, para o brasileiro, isso era negado, essa realidade era negada. Imagina que em 2006, em maio de 2006, nós tivemos uma semana, sete ou 8 dias de ataque do PCC no estado de São Paulo. Lojas fechadas, escolas fechadas, fóruns fechados, só tinha delegacia aberta. O primeiro policial que morreu nos ataques do PCC em maio de 2006 foi um policial que trabalhava comigo, Ricardo Fajardo. Ele saiu do plantão, estava indo embora para casa dele e ele foi assassinado. Então, isso vai marcar sempre para mim. O que eu via naquele momento é o que a gente vê naqueles estados que você tem a forma de terrorismo clássica, declarada. Aconteceu isso no estado de São Paulo. E se passou assim como se nada tivesse acontecido. Num país onde uma mulher é estuprada, espancada em uma comunidade, e ela não pode chamar a polícia, porque a polícia não vai poder entrar ali, você tem um Estado terrorista, porque quem manda ali é outra autoridade. Não é o governo, é outra autoridade, é o governo paralelo. Isso é terrorismo. Em qualquer lugar do mundo, quando essas coisas acontecem, é classificado como terrorista. A atividade dessas pessoas é classificada como terrorista. Aqui no Brasil, se negou muito. Se negou muito por quê? E eu não vou falar agora de fintech, boca de porco. Eu estou falando de banco grande, banco tradicional, banco centenário. Eles têm no portfólio deles produtos que eles sabem que a origem é do crime organizado. Fundos de investimento, cadeias de combustível. E para não ter que tirar do portfólio deles esses produtos, eles buscam a negação do fato. Então, é só por isso que isso acontece. É questão financeira de quem está administrando. E outra coisa, a hora que você reconhece esse problema do narcoterrorismo, da narcocultura no território brasileiro, você tem que tomar medidas efetivas. E nessa você pode, principalmente em cima do lavador de dinheiro. E a hora que você vai em cima do lavador de dinheiro, você pode pegar corrupto. Você pode pegar muito dinheiro de esquerda. Também vai ter de direita, mas você vai pegar muito. E aí você pode ter um repeteco de Lava Jato. E ninguém quer pegar isso.
1: Delegada, tem uma coisa que eu acho que é da indignação geral da população brasileira, e né, ninguém. Quem tem medo de denunciar o cara local do crime, né? É interessante isso. Inclusive, tem instrumento de investigação que envolve a federalização de investigações, porque o meio local ou regional está muito próximo da corrupção e pode estar com indícios de corrupção. Então tem aquela IDC, né, de deslocamento de competência,
0: A gente.
1: que é utilizado. Mas a minha questão para a senhora vai exatamente nesse sentido. Quando você tem um problema embaixo, você sobe para uma investigação federal. E quando você tem um problema nos escritórios de advocacia das esposas dos ministros do Supremo Tribunal Federal, que são utilizados hoje, e o mundo inteiro vê como grandes lojas de lavagem de dinheiro, grandes lavanderias. E aí, delegada, quer dizer, como que a senhora enxerga essa situação que a gente está enfrentando agora? Porque, ao mesmo tempo, eu venho da advocacia, né? Advogado pode receber, e recebe às vezes centenas de milhares de reais ou milhões de reais para fazer uma defesa, às vezes uma grande defesa de uma pessoa, de uma personalidade, de um bilionário, empresas grandes, grupos econômicos grandes, mas 129 milhões e outro contrato de 50 milhões é bater na cara da população brasileira, que isso daí não é lavagem de dinheiro, né, delegada?
0: O resultado desses contratos com esses valores vultosos, a gente vai ver que muita parte, muito desse dinheiro não fica no território nacional, ele é mandado para fora. E agora, com a tipificação do Brasil como das organizações como terroristas, talvez a gente tenha um mapeamento muito maior do dinheiro que é transacionado e se identifica em lavagem de dinheiro. E aí eles vão devolver para a gente. Isso vai ser lançado na imprensa do mundo inteiro. Olha, nós encontramos problemas nessas transações aqui. Essa transação é de A, de B, de C, de D. Vocês têm que tomar providência. Então não vai dar mais para tampar, para colocar a peneira para tampar esse sol. O sol vai ficar brilhando demais, vai derreter o plástico da peneira. Vai acabar aparecendo, não vai ter como. Daí o desespero de algumas pessoas com a classificação dessas organizações como terroristas. É isso que vai acontecer.
1: Entendi. E deixa eu aproveitar e fazer um convite aqui especial para nossa audiência. Para quem está interessado e quer acompanhar essa história, esse drama, é um drama pessoal, é um grande drama, né? Mas eu acho que a vida de vários brasileiros tem isso também, né? 40 mil homicídios por ano não é pouca coisa. Aliás, é número de território, né? Território em secessão, guerra de secessão. É a secessão ou a integração do poder paralelo com o poder central, lulopetista. Mas olha só, acho que entrou uma chamada aqui para a delegada. Eu só vou jogar para vocês o livro dela, pessoal. Não deixem de ir atrás aqui. Eu, Maria, de Vítima, a Voz da Justiça, da Maria Corsato, editora Anjo. Depois a gente vai pegar os dados aqui e passa para vocês. Aqui, agora a Maria voltou, deixa eu agradecer. Maria, onde é que o pessoal pode encontrar o seu livro? Acho que ela entrou sem áudio.
0: Eu perdi o áudio.
1: Ixi. É, a gente, daqui a pouquinho a gente vê com ela, a gente explica para a Maria. Eu quero chamá-la mais vezes também, fazer uma entrevista especial com ela, porque eu tenho certeza que ela não tem pouca história para contar não, hein, Paula? Vale a pena você chamá-la.
3: Eu já tinha mais umas 10 perguntas anotadas aqui para ela. Super interessante. É. E a entrevista é o tema da eleição de 2026, né? O pessoal está muito preocupado com a segurança pública, porque no Brasil a coisa já estava ruim e conseguiu piorar.
1: É, aqui, ó. A Maria entrou de novo. Deixa eu ver se ela... Aí. Oi, Maria. Está ouvindo a gente? Ixi. Depois, Matheus... Combina com ela, a gente se despede dela fora do ar também e joga as redes dela aqui no final do programa. É, mas vamos lá. Adrilles, você já entrou no Zap do Super? O
2: que é isso?
1: O Zap? Eu sou o Super. É o meu apelidinho. Superman. Eu não sei o que é. É que o Adrilles não me chama de Superman. Ele é muito formal comigo. Ele não é meu amigo, de verdade. Ele não me chama de Super. O Pavanato não me chama de Super.
2: Tá bom. É.
1: Você já entrou no meu zap?
2: Não entrei ainda não. Vou entrar.
1: Obrigado, Adrilles. Por favor, para acompanhar a caminhada aqui por Minas Gerais. E tá em cima da cabeça do Adrilles o QR Code com o meu zap, mesclando com o grisalho já. Tá quase branquinho o Adrilles, tá quase Marcel Van Hatten.
2: Muito bem.
1: O Adrilles Jorge. Vai chegar a hora, né, Adrilles? Daqui a uns 3 anos você já vai estar inteirinho branquinho.
2: Não, eu vou tingir, vou tingir. Com a mesma cor da Paula Marisa, vou tingir.
3: Olha só, vou fazer a direita ruiva.
2: É isso aí.
1: Mas é isso, então deixa eu aproveitar.
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8: 11 horas.
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17: Dica de hoje, a diferença entre 3 palavrinhas que confundem muita gente, tanto na fala quanto na escrita. Mas, sem acento, mais e mas com acento. Vamos lá? Veja como é fácil. Mas, sem acento, indica contrariedade e oposição. Eu quero ir, mas não posso. Mas, quando coloca o i, indica quantidade. Eu quero mais desse produto. E mas, com acento, é o plural de má. Essas atitudes são más. Uma letra faz diferença. E escrever corretamente faz mais diferença ainda. Se liga nessa dica. Eu sou a professora Eleandra Toscan. Para mais dicas, continua com a gente na 92.3 FM.
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1: Vamos para o show. Gilmarlândia está em festa, Adriana Jorge.
3: Oi. Marco. A delegada tá aí, vê se o áudio dela.
1: Ela
3: tá
1: voltou? Legal.
3: Voltei. Ela aí, voltou, tá. Ela tá aqui. Aí, gente... oh!
1: Agora foi. Deixa eu agradecer a delegada. Maria, onde que a gente acha o seu livro?
0: Bom, o meu livro, ele foi editado, publicado pela editora Anjo e ele está à venda na Livraria da Vila. E já é possível encontrá-lo também na Amazon. A venda pela Amazon também já começou.
1: Fantástico. E as redes sociais da delegada Maria?
0: É @delegada.mariacorsato. E o pessoal que entrar na minha rede vai ter uma variedade de golpes que costumam acontecer, então vai poder entender como acontece e não ser vítima.
1: Muito bom. É isso aí. Obrigado, delegada. Delegada.mariacorsato com S-A-T-O. Obrigado pelo carinho. Sempre portas abertas para a senhora, delegada Maria Corsato. Um beijo no seu coração e parabéns pelo trabalho. Continuamos juntos, sempre.
0: Juntos. Estou sempre à disposição de vocês.
1: Obrigado pelo carinho. Um abraço. E let's go. Já pode colocar o Além da Imaginação, porque Gilmarlândia é Além da Imaginação, que é a pauta cultural do Adriles. Vamos nessa.
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1: Adrilho Jorge, você gosta de poetas ingleses?
2: Sim, senhor.
1: quer ouvir a coisa mais próxima de uma poesia inglesa,

0: no seu ouvido,
1: Vamos lá, vamos
0: abra os seus ouvidos para o
1: lá.
0: sapo entanha do Mr. Froggy. Mr. Froggy is about to rabbit. Ah, vai lá, sapo.
2: English. I would also like to express my gratitude to all foreign professors who prestigiously accepted our invitation to take part in this event. Thank you very much.
0: Faz duas aulas de Duolingo aí, vai, Gilmarzinho. Gilmarzinho tá ruim. O inglês tá arranhando a Adrilho Jorge. Dói na alma. Mas isso não é o suficiente. Não basta passar vexame internacional. Ele precisa cantar. Ou é o Barrozinho? Não, é o Barrozinho com Cacai.
1: Barroso, cantor é o
0: Barrozinho com
1: Barroso.
0: Cacai. Microfone na boca, ó. Vai lá, Barrozinho, canta pra gente.

0: É, Denise, eu quero entrar nessa festa toda, o inglês. Fala qualquer coisa na palestra em inglês, pode parecer um. O cara tá pior que o Joel Santana falando inglês, pô, tá ridículo aquilo. E o Barroso também não saiu do eixo, Adriles. O Kaká tá junto com todo mundo ainda, tá todo mundo se divertindo. Que isso?
1: É uma festa da perversão, né, Marco Antônio? Você tem esses ministros fazendo uma espécie de lobby em causa própria para o mundo, e eu acho que tem um sentido nisso. Você não sabe quem está patrocinando isso, de onde vem o dinheiro, as pessoas que convidam também são muito suspeitas, porque o mundo sabe que o STF tem perpetrado sistematicamente violações a direitos humanos, arbítrios completos. Que se transformou numa tirania, são ministros que estão recebendo dinheiro de banqueiros corruptos e ficam fazendo palestras ao redor do mundo sobre democracia, sobre república, sobre liberdade de expressão. Ou seja, é um espetáculo dantesco, em grande medida pago pelo erário público ou pago por setores privados que têm interesses em que o erário público não caia exatamente novamente nas mãos do povo brasileiro. E que você vê esse espetáculo escabroso de uma felicidade e de uma alegria. O Barroso já se aposentou, talvez tenha se arrependido de ter aposentado, porque eventualmente ele estava indo para um caminho de debacle do Supremo Tribunal Federal e percebeu que houve um freio de arrumação nas acusações, né? Tudo parece que permaneceu como estava antes, tudo permaneceu congelado. Enquanto os Estados Unidos estão colocando mais uma vez tarifaços no Brasil, por causa, e sobretudo por causa, dos desmandos do Alexandre de Moraes, de perseguição ao ex, perseguição a empresas americanas, a asilados brasileiros nos Estados Unidos, a gente vê esse espetáculo dantesco, é como se fosse o Mussolini comemorando com alegria a sua liberdade, enquanto comemora-se a prisão, de senhoras com bíblias e batons na mão aqui no Brasil, né?
0: É, meus amigos. E o Sapintanha ainda ele veio com mais veneno. É, você viu o post dele no X, Paula Marisa? Em
1: Foi no final de
0: 2019,
1: semana.
0: fui alvo de ofensas pessoais e xingamentos em um voo entre Lisboa e Brasília. O responsável por esses atos, Paulo André Paiva de Oliveira, foi processado perante a Justiça do Distrito Federal. Com o contraditório e a ampla defesa plenamente assegurados, e ao final foi condenado a indenizar os danos morais causados. Aí, ó, olha isso, gente. Qual que é o tamanho dessa condenação aqui? Porque ele falou de uma parcela de R$ 31.155,61. E o nosso filântropo, aí o resto R$ 12.116, tá? A segunda parcela. E o Gilmar Mendes, que é um grande filântropo e um grande altruísta, vai doar isso daí para a PAI. Que grande homem, Paula Marisa.
1: Então, né? Complicado. Eu tô sem áudio? Tá tudo certo?
0: Tô te ouvindo, tô te ouvindo.
1: Ah, tá. Então, né, Marco? Complicado aí, porque neste caso, ele fez o que teoricamente é correto, né? Foi xingado ali, sofreu um dano moral e procurou a justiça e não foi esse senhor não foi processado pelo STF. Ele foi processado ali na primeira instância, o que teoricamente é imparcial para julgar a causa. Só que, no caso específico de um ministro do Supremo, vendo todos os abusos que a gente conhece por aí, como é que a gente vai ter certeza de que esse processo foi distribuído de uma forma totalmente isenta? Será que não houve algum tipo de direcionamento? É uma dúvida, eu não estou fazendo nenhuma afirmação. Mas uma vez que a Corte Suprema do país tem esse viés político, a gente sabe de interferências políticas que eles mesmos falam, que ligam para deputados, para senadores, inclusive o Barroso deu uma entrevista falando que na eleição de 2022 ele foi aos Estados Unidos pedir para que resolvessem o problema de chip das urnas eletrônicas aqui do Brasil, né? Então, a gente sabendo dessa atuação política do Judiciário, da Suprema Corte, dos ministros aí do STF, em tantas instâncias, será que houve realmente uma imparcialidade para julgar este cidadão? Será que esse valor
2: valor de 40, valor é de 40 e poucos mil reais, né? Será que essa é a média que se paga quando alguém viola direitos morais aqui no Brasil de um cidadão comum? Porque se estamos numa democracia, a lei deveria ser igual para todos. E não me parece que os processos por danos morais sejam nesse valor. Mas ainda assim, pelo menos ele não foi. Olha que horror, a gente tem que estar fazendo esse tipo de ressalva. Pelo menos ele não foi processado diretamente pela Suprema Corte e não perdeu a sua liberdade, porque é o que a gente defende aqui. A liberdade de expressão, ela é ilimitada, sim, mas ela não tem, não é sem nenhum tipo de medida ali para reparação, né? A gente tem a liberdade de expressão, a gente pode falar o que a gente quiser. A pessoa que se sentir ofendida, cabe a ela procurar a justiça. Tem os processos que são na primeira instância e não na Suprema Corte, onde é arbitrada alguma pena pecuniária, no bolso. Mas até onde eu sei, e aí o pessoal aqui do chat, se tiver algum advogado, alguém que trabalhe nessa área, poderia nos trazer mais informações. Gosto muito de olhar os comentários de vocês, mas é algo na ordem de 10 mil reais aí um processo por danos morais. Pelo menos os processos que eu recebo, porque como a gente trabalha com internet, isso é uma coisa que raramente eu falo, acredito que deva acontecer com o Marco, com o Adriles, né? Mas quem é uma figura pública, volta e meia tem um oficial de justiça batendo ali na porta com algum tipo de processo de dano moral. Só para vocês terem uma ideia, teve até uma cantora aí que queria me processar por direitos autorais por eu ter reagido a um vídeo dela que estava na internet. E sempre os pedidos são algo em torno de 10 mil reais e não desses quase 50 mil. Então,
0: Sim.
2: é a ressalva que eu tenho que fazer neste caso específico.
0: É engraçado, né? Eu fico meio que o Adriles me acha meio samba de uma nota só nesse ponto, mas alguém tem que ficar pensando nisso, porque se o juiz, se o magistrado pegou o avião e foi para Jumarlândia, ele tem realmente alguma neutralidade? Ele não é suspeito já só por admirar o Gilmar Mendes e querer estar junto do Gilmar Mendes e querer fazer os cursos do IDP e querer estar junto da banca de mestrado e de doutorado. Outra, esses caras, esses idiotas, eles não têm a noção de que eles estão maculando completamente o legado ou a história deles? Qualquer que seja também, não que eles queiram ter um legado, uma história, mas é meio bizarro, né? Pô, você está lidando com um mafioso, tá meio que na cara de todo mundo que o bicho é um mafiosão. O cara liga de madrugada para as pessoas.
1: Esse pessoal faz o epítome perfeito do homem cordial. O homem cordial é o
0: Né?
1: conceito do Sérgio Buarque de Holanda, o pai inteligente do Chico Buarque, que falava que o homem cordial é aquele, o brasileiro que vive de salamaleque e puxação de saco a autoridades. Ou seja, e nesse conluio entre autoridades que se locupletam e que escondem mutuamente as suas falcatruas, a gente cria uma república que, na verdade, coisa pública, república, vira uma coisa privada de uma meia dúzia. Então, agora, o fato dessas pessoas se locupletarem, se aproximarem do Gilmar, viajarem com o Gilmar, aplaudirem o Gilmar, revela uma coisa ainda pior: é a certeza absoluta da impunidade. Se você sabe que o sujeito é criminoso, se você sabe que o sujeito é um mafioso, se você sabe que o sujeito é um violador sistemático de direitos humanos, e você se aproxima dele, você projeta que no futuro nada vai acontecer, nem a ele, nem a si. Ou seja, você aposta no cinismo de uma nação que não pune os seus malfeitores, não pune os seus criminosos, sobretudo os malfeitores e criminosos em altos escalões da política. Ou seja, você aceita fazer parte de um crime organizado porque sabe da leniência das instituições com o crime, que você sabe da impunidade total e absoluta, mesmo com os crimes absolutamente evidenciados pela história, pelo Departamento de Estado americano, pela União Europeia, pelas investigações aqui no Brasil. Ou seja, você é um cínico, você é um canalha. Quem se aproxima do Gilmar Mendes, aí você fez uma projeção psicológica boa. É um verme. Aproximar-se do Gilmar Mendes é a mesma coisa que aproximar-se do Don Corleone ou do nazismo nos anos 30. Você sabe que são criminosos e você está lá, apertando a mãozinha dele. Tudo bem que em política você aperta a mão de canalha, mas eu já apertei a mão de uma meia dúzia de canalhas com nojo, com absoluto nojo. Eles não, eles querem se locupletar com canalha.
0: E por mais que tenham muitos
2: Inclusive.
0: juízes no Brasil, muitos juízes vão fazer parte do Gilmar Palusa. E eu sinceramente, será que tem neutralidade mesmo? Porque daí eu não sei. Eu não tenho um fiscal do lado do juiz o tempo todo para saber se ele foi no coquetel e depois ele foi fumar charuto com o Vorcaro ou com o bilionário, porque o Gilmar ele está todo contaminado por todos os tipos de bicheiro, traficante, bilionário, a esposa dele também. Virou uma zona aquilo, bicho. Qualquer pessoa que chega perto daquilo, para mim, fede cocô. Só Mas, assim.
2: Inclusive,
0: é. Nesse sentido, tá? Sem justificativa. É diferente do Sérgio Tavares ir lá para fazer uma cobertura da matéria. Né?
2: Sim. Inclusive, eu fui procurar o episódio. Ele relata que foi um voo Lisboa-Brasília em 2019. Depois eu até vou fazer uma pesquisa mais apurada sobre isso. Mas eu achei aqui um voo do Gilmar Mendes em 2018 sendo hostilizado por todos os passageiros do avião. E o que eles faziam era gritar fora Gilmar. Então, nesse contexto, eu vou procurar para saber certinho o que, que esse cidadão falou, porque também eles jogam a informação assim, né? Hostilizado. Hostilizado como? Porque falar fora Gilmar não deveria... não deveria desembocar, não é esse o termo que eu queria usar, mas não deveria causar uma indenização por dano moral, visto que ele é um servidor público e qualquer um pode pedir fora Lula, fora Bolsonaro, fora Gilmar, fora Haddad, fora Tarcísio, sei lá, fora qualquer um.
1: Eu também tô chegando, eu acho que a gente tá chegando à conclusão de que não tem que ter crime de palavra contra a autoridade, senão se tudo vira ataque, gente, se tudo vira injúria, calúnia, difamação contra qualquer pessoa, você falar fora Lula, agora você vai ter que ser, você vai pagar uma indenização pro Lula, é uma coisa horrorosa. A autoridade tem que aguentar o tranco, a autoridade pública tem que aguentar o tranco.
0: E isso daí é estudado.
2: Aí se pinça, se pinça. Foi processada porque chamou o Lula de ladrão e do cidadão aquele que teve que tirar a faixa de ladrão.
1: Então, beleza. Outras autoridades chamaram o Bolsonaro de genocida, nazista, pedófilo. Então, o Bolsonaro é pra ficar bilionário, então.
0: Então, aí entra uma questão que no direito é estudada também, é fácil das pessoas entenderem como funciona direito de personalidade, que é a tua imagem, Adriles, certo? O Adriles ganhou fama, prestígio nacional e internacionalmente, como poeta, como debatedor. Ao mesmo tempo, ó, aqui são os direitos de personalidade do Adriles. Quando ele se torna uma pessoa pública, ele tem uma compressão aqui, ou seja, ele é mais infenso e mais sujeito a críticas. Isso faz parte da vida pública do cidadão. É diferente de você pegar uma pessoa da iniciativa privada e expor para privados, entes privados, num e-mail, numa reunião. Também isso é difamação, injúria, calúnia. Pode acontecer. Agora, isso tem que estar fora do Código Penal, para todo ou sempre. E eu odeio esse Código Penal ser centralizado em Brasília. Eu quero que cada estado tenha o seu. Acho nojento esse negócio da gente ficar dependendo do Código Penal, do voto do Ceará, do voto do Maranhão, do voto da Bahia. Não quero, não quero. Eu quero o meu Código Penal aqui em Minas Gerais. Acabou. É isso que eu quero. Cai fora. Se baiano não quer ter pena de morte, prisão perpétua, não tem. Se o cara da Paraíba também, não tem. Eu quero pena de morte. Ou não, quero prisão perpétua. Certo? É o debate que tem que ter aqui, ó.
1: É uma federação, né? Estados Unidos é assim. Estados Unidos é uma federação.
0: E é como
1: aqui não é federação.
0: Aqui é estadunitário. É mais França do que Estados Unidos aqui. Vamos de além da imaginação agora. Entre no zap do Super, que está na cabeça do Adriles, e entra lá no meu Instagram para você acompanhar e participar de todas as nossas viagens e bastidores. Vamos lá, Adriles Jorge.
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0: Você viu a parada gay neste final de semana? Se não, recortamos um trecho para você, Ericão, estava com, sei lá, ensandecido. Vai lá, Ericão.
2: Possuída pelo vírus ragatanga.
0: Possuído?
4: Hoje ele amarga porque ele tem que entender que a maior vitória da classe trabalhadora brasileira veio das mãos dessa comunidade, veio das mãos de uma travesti preta, de uma bicha preta. Somos nós que fomos lá e fizemos aquilo que ninguém havia conseguido. E é por isso que querem nos tirar da rua. E é por isso que querem nos matar. E é por isso que não aceitam a nossa ascensão. Porque são... gente não brinca, a gente faz história. A gente ocupa os espaços que são nossos por direito.
0: Bem, de novo, eu não vou nem falar dos problemas de concordância, Adriles, mas do radicalismo e da loucura. Explica, traduz pra gente o que, que o Ericão tava falando lá no caminhão.
1: Érica Hilton tava basicamente fazendo campanha antecipada para Lula, o que é crime eleitoral. Ela tava instrumentalizando uma marcha que deixou de combater preconceito para se tornar um preconceito agressivo. Ela chega, não tá nesse corte aí, ela chega a ofender. O que, que ela chega a fazer? Fala que essa heteronormatividade cis escrota e cafona, ou seja, ela ofendeu todas as pessoas heterossexuais do Brasil. Ou seja, ela inverte pelo ressentimento, pela projeção do ódio que ela acha que tem contra homossexuais, que eu não sei onde que ela vê isso, entendeu? Na Paulista mesmo, a maioria dos casais de mãos dadas hoje é de homossexuais, entendeu? Parece que eles querem ostentar essa liberdade. Tudo bem, façam como eles quiserem. E a marcha se transformou na apologia a preconceito, a pessoas normais, entre aspas, a pessoas heterossexuais, se transformou em instrumentalização política, entendeu? Com um demônio vestido de Bolsonaro. E aí o mais grave, não sei se a gente vai entrar nessa pauta, mas eu já antecipo. Eu passei em frente à marcha, estava em Malhar, e tinha uma toda, novamente, uma ala de daquilo que se chama de crianças trans. Ela fala, crianças trans existem mesmo e nós vamos usar. Aí você entra num crime que é muito complicado. Você está manipulando, você está abusando de crianças. Você está pegando crianças ou que são criadas por casais de homossexuais ou transexuais ou que têm algum problema de princípio de disforia ou alguma confusão mental em relação ou à sexualidade. Ou, quer dizer, às vezes crianças de 5, 6 anos nem sexualidade direito tem. Ou a questão de confusão com o próprio gênero. Mas você está induzindo crianças que ou têm ou não têm algum problema psíquico a criar um problema psíquico, tá? Porque você incutir na cabeça de uma criança que ela pode ser homem ou mulher, quando ela bem entender, é você manipular uma criança. Eu acho que isso é um crime de lesa humanidade. Não é à toa que o Rubinho Nunes fez esse projeto de lei, eu sou coautor desse projeto de lei, de retirar crianças da parada LGBT. Então, a parada LGBT, que tem perdido patrocínio, que tem perdido pessoas, foram cerca de 30 mil pessoas, eu vi, estava totalmente esvaziada, se transformou, essa sim, numa marcha de fascismo. É um fascismo torpe, perigoso, que se utiliza aos moldes do fascismo italiano ou do nazismo, de crianças para levantar uma bandeira completamente hedionda, de estabelecer problemas psíquicos na cabeça de crianças, empurrar, isso não é combate ao preconceito, empurrar crianças na linha de frente e manipular crianças numa linha de frente para defender um próprio problema psíquico de uma criança, de um infante, fazer campanha política, promover ódio. Presta atenção nas palavras da Érica Hilton. Eu odeio essa heteronormatividade cis. Ela odeia os heterossexuais, então. Ou ela não sabe se expressar, foi isso, exatamente o que ela quis dizer. Então, o movimento LGBT, e eu tenho amigos que são homossexuais, conheci transexuais também, que se sentem incomodados com esse tipo de coisa. A Érica Hilton transformou a política mais nefasta, a figura, a persona política mais nefasta do país, nesse sentido. Entendeu? Porque ela promove ódio contra mulheres, chama pessoas que gestam, imbecis, cadelas, entendeu? Chama, instrumentaliza crianças, manipula crianças, entendeu? E coloca exatamente todo um ódio sistemático a pessoas heteronormativas e coloca uma campanha política, pediu votos para o Luiz Inácio Lula da Silva. Então, a marcha LGBT, que era para combater um preconceito, que hoje no Brasil praticamente não existe, se transformou numa marcha, essa sim, fascista, instrumentalizada e liderada por essa figura perniciosa que se chama Érica Hilton. Tudo isso poderia ser colocado no debate político e de uma maneira pérfida. Agora, quando se instrumentaliza crianças, eu acho que ela deve ser devidamente julgada pelo crime de lesa humanidade que ela está fazendo com essas crianças no Brasil.
0: Eu acho perfeito isso que você trouxe, Adriles, porque esse pessoal... E de novo, né? Como você e como a Paula são educados... Como vocês são educados? Porque enquanto o Ericão tá lá destilando todo o ódio dele contra todo mundo, vocês ainda chamam pelo artigo feminino. Esse cara quer prender a direita, E tem muita gente ainda com melindre quando fala o nome dele. Eu sei que não é o caso de vocês. Eu sei que existe um protocolo social e a maioria das pessoas vai aderir a esse protocolo social, mas é muito difícil você chegar e pegar uma pessoa que quer a morte do próximo, que quer a prisão do próximo, e falem e usa isso de maneira escancarada o tempo todo, né? Querem nos matar. Quem quer te matar, cara pálida? Sai da frente, irmão. Mentiroso. Safado, ordinário, Paula Marisa. Esse papinho de quero nos matar, querem nos matar. Querem nos matar. Então a gente sai e tenta prender todo mundo. Você nega a minha existência, Paula Marisa. Sabe por que você nega a minha existência? Porque você não aceita que eu sou uma samambaia. Só peraí, bicho, mas você não é uma samambaia. Você não tem RNA, você tem DNA. Você é um bichinho. Você pode não ser muito inteligente, muito estudado, mas você é um animalzinho, você é um mamífero. A gente tem que voltar para o básico, Paula Marisa, porque se deixar, eles vão atrás da criançada mesmo e não estão nem aí. Essa galera não tem o mínimo de pudor. O mínimo de pudor. Que nem um outro vídeo lá do travesti falando. Se não transar com travesti é preconceituoso. Que maluquice é essa? Imagina, eu fico fazendo uma brincadeira anacrônica de propósito na minha cabeça.
1: Essa pauta vai ter hoje, eu preciso comentar isso, pelo amor de Deus.
0: Não, de resgatar um cara do século X, eu queria pegar um cara do século X, uma família do século X, colocar e falar, sabia que no futuro tem homem de peruca querendo que o outro homem transe com ele? Senão
1: se você não for, você é criminoso.
0: Porra, assim, é um negócio tão ridículo que a gente tá vivendo, é patético, assim.
2: Pois é, Marco. Então não tem o recorte para colocar? O Adriano vai adorar se a gente colocar o recorte.
0: A gente tem esse
1: recorte é maravilhoso, pelo amor de Deus.
2: Eu acho que eu tenho, só que eu não tô com o meu celular aqui, que ele tá carregando.
0: Eles vão puxar.
1: Não, uma mulher sem vagina
2: exatamente, o que o Marco tá comentando é de um recorte que eu vi no Instagram, se eu não me engano é a Maia Massafera.
1: A Maia sendo sensata.
2: E a Maia sendo a sensata da história, gente, sensacional. E a pessoa ali em questão fala assim, olha, preferir loiras a morenas é um gosto pessoal, preferir brancas a negras é um gosto pessoal. Agora, dizer que não vai se relacionar com uma mulher porque ela tem um pênis é preconceito. É um negócio tão maluco, que assim, é difícil até de comentar, a gente não sabe nem por onde vai comentar. Primeiro lugar, que mulher não tem pênis. Ai, mas então você está reduzindo a identidade da mulher a ter um útero. Não, eu estou falando que a mulher tem diversas dimensões, inclusive a Erika Hilton fala em um dos recortes também, que tem tanto recorte dessa parada gay para mim, que talvez eu esteja misturando os assuntos. Eu não sei se foi na parada gay ou se foi numa entrevista que ela fala que a mulher, ela tem uma dimensão filosófica, ela tem uma dimensão social e ela não pode ser reduzida a um útero. É óbvio que a mulher tem uma dimensão filosófica, social, sei lá, quantas dimensões ela quiser colocar, mas não adianta. No frigir dos ovos, o que diferencia uma mulher de um homem é o genótipo. As mulheres são XX, os homens são XY. Ah, mas aí a gente tem pessoas, eles sempre pegam ali o exemplo do que antigamente se chamava hermafrodita, hoje eles chamam de intersexo, mas é uma anomalia genética em que a pessoa não tem ali muito bem configurado o seu fenótipo. Alguns nascem até com uma genitália meio ambígua.

0: Igual, mas isso daí, de novo, é uma anomalia genética. O que separa mulheres de homens é sim o fato do aparelho reprodutor feminino e o aparelho reprodutor masculino. Mas então tá dizendo que se a mulher nascer sem útero não é mulher? Não, ela nasceu com uma anomalia, mas ela continua sendo XX e o resto do aparelho reprodutor dela, mesmo que ela seja uma mulher estéril e não possa gerar uma vida, continuará sendo um aparelho reprodutor feminino. Tanto é que Erika Hilton mesmo, inclusive, já tem essa divergência dentro do meio trans, tá? Eu acompanho essas tretas. Inclusive, Erika Hilton, ela nasce homem, né? Com ali um piu-piuzinho, os testículos, não sei se ela fez cirurgia ou não, mas quando ela decide que ela vai ser uma mulher, que ela se sente uma mulher, ela começa a adotar características femininas, provando mais uma vez que existe o masculino e o feminino. Ela diz: não, o masculino eu não quero, que são ombros mais largos, barba, voz grossa, ou até os ossos da face. Eles fazem cirurgias, pessoal, eu estudo muito sobre o sistema. Eles fazem cirurgia onde eles lixam o rosto, o pomo de Adão, eles chegam ao cúmulo de mexer nas cordas vocais para que a voz fique mais feminina, comprovando mais uma vez que, por mais que eles se debatam, existe sim a característica feminina. E ninguém aqui neste programa está dizendo o que que as pessoas devem fazer dentro de quatro paredes ou qual que seja a preferência delas. O problema é quando se transforma isso numa bandeira política, principalmente quando se prega o extermínio de tudo aquilo que ela não é. Então, a Erika Hilton resolveu que quer ser uma mulher, eu, por educação, chamo de ela, chamo de Erika. Para mim, Paula Marisa, não tem problema. O que eu sou contra? Obrigar as pessoas a tratar no feminino, senão vai para cadeia. Isso é que está errado. Então, se alguém chamar a Érica de Felipe ou usar artigo pronome masculino, essa pessoa deve ter o direito dela de liberdade. E a Érica Hilton, se fosse uma pessoa inteligente, tivesse grandeza, ela ia pegar e mandar para aquele lugar, virar as costas e não dar bola. Afinal de contas, aquela pessoa não vai mudar a vida dela, entendeu? Cada um faz o que quiser da sua vida. O problema é que ela transforma isso numa bandeira política, transforma isso em legislação e acaba impactando a vida de diversas pessoas, inclusive, como a gente viu aí nesse discurso, pregando o ódio aos heterossexuais. Ela quer acabar com o que realmente faz a humanidade existir, porque se não fosse os heterossexuais, não haveria humanidade, porque só dá para fazer filho se tiver um homem e uma mulher. Não adianta. Tinha o Fidelix com a famosa frase, né? Órgão excretor não reproduz. E ponto. Essa é a verdade.
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2: 11:36.
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0: Bola em Jogo, já é hora de falar de futebol. Os testes chegaram ao fim para o técnico Carlo Ancelotti. Sábado, a seleção masculina do Brasil realizou o último amistoso preparatório para a Copa do Mundo. Já em solo norte-americano, os brasileiros superaram o Egito por 2-1, mas tiveram uma baixa. Wesley acabou sendo cortado por ter se lesionado na perna esquerda ainda no primeiro tempo da partida. Para o lugar dele, o técnico Ancelotti escolheu o volante Ederson, do Atalanta da Itália. O jogador já havia sido chamado pelo técnico na primeira lista, no comando da seleção, ainda no ano passado. Kleber Ramos, direto do Esporte Total.
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10: É, meus amigos, eu vou colocar o trecho daquele ponto que eu falei para vocês, o Massa Fera falando com outros travestis. Vamos lá.
11: Um homem trans que não foi operado, tá? E um homem trans que tiver a peteca. Tem gente que procura...

0: ser uma mulher trans, isso é transfobia.
1: Eu não acho.
0: Então, mas aí você não tem que achar, amiga. Porque é transfobia. Por quê? Ele tá objetificando o corpo de uma mulher, uma vagina.
1: Não, amiga.
0: É sim,
1: Não.
0: Maia.
2: Vamos lá já. Acho que já tem conteúdo antropológico aí para os alienígenas do futuro se divertirem durante milênios, Adriles.
3: Não, é patético, é ridículo, é risível comentar uma coisa. Primeiro que ela se coloca de maneira autoritária, você não tem que achar. Se um homem não quer ficar com uma mulher porque ela tem um pênis, ou seja, porque ela é uma transexual, então ele é necessariamente transfóbico. E transfobia, segundo o Código Penal brasileiro, se transformou em crime. Ou seja, se você não vai para a cama com uma mulher com uma giromba de 22 centímetros, então você pode ir para cadeia. É isso que ela está induzindo as pessoas a fazerem, é isso que ela está induzindo a justiça a fazer. A sexualidade é patético eu ter que explicar isso, óbvio. A sexualidade, ela não opera em nível de inclusão social, em nível de respeito. Eu não respeito uma pessoa necessariamente porque eu tenho desejo por ela, e eu não desejo essa pessoa necessariamente porque eu tenho algum tipo de respeito ou que eu acolho a existência de alguém. Se eu eventualmente não quiser ficar com uma senhora de 86 anos que não tem dentes, que era toda flácida, é um desejo meu, não é uma questão que eu não, eu tenho preconceito em relação àquela senhora. Eu admito a existência daquela senhora, eu respeito a vida, a psique, a pessoa daquela senhora, mas eu não quero transar com aquela pessoa. Ou seja, a gente tem que explicar o óbvio que uma pessoa do século VI sabia, o óbvio que uma pessoa da pré-história sabia,
2: Agora você
3: para
2: fala do
3: dizer que não
2: século
3: é
2: VI,
3: crime.
2: né, safado?
3: Pra dizer que não é crime você não querer ficar com uma trans. Se um sujeito tem tesão, uma mulher de 1,90 m que tem uma giromba de 28 centímetros, problema dele. Se um sujeito tem tesão numa mulher que tem 26 quilos, como o Marco Antônio, gosta das anorexias, tudo bem. Se o outro gosta de uma mulher de 196 quilos, tudo bem. Agora, você criou exatamente através desse identitarismo, agora pressupõe-se uma ditadura nunca vista antes, ditadura sexual. Você é obrigado
2: Dos
3: a ter
2: homens,
3: o mesmo desejo que você tem para uma mulher de vagina ou uma mulher com pênis, senão você vai ser acusado de transfobia. Por quê? Olha só a sutileza perversa do que ela disse. Senão você está objetificando o corpo da vagina. Ô, Anta, a sexualidade opera pela objetificação. Depois, se você gostar da pessoa, amar a pessoa, descobrir a psique da pessoa, você vai furar a objetificação. Você vê o corpo de uma mulher. Você fica excitado. Você vê um corpo de um homem, se for mulher, ou se for homossexual, sei lá. Você fica excitado. Agora, se você vê, e se você não gosta, uma mulher com um pinto de 40 centímetros, você sai correndo. Isso é transfobia? Pelo amor de Deus.
4: É, sem
3: Comentar
4: pinto
3: isso.
4: não é mulher. Sem pinto não
3: Comentar
4: é
3: isso é
4: mulher.
3: surreal.
2: Adriles,
3: Comentar isso é absolutamente absurdo.
2: Adriles. Adriles, sabe o que você está ouvindo? E aqui eu preciso fazer um pi bem grande. Bem grande. É isso que esse cara estava falando, que o Adriles está chamando de mulher, mas é um cara com peito. Isso que esse cara com peito estava falando é o
3: Fala o que você
2: seguinte:
3: quiser, mas eu só
2: o
3: não
2: cara
3: quero.
2: quer institucionalizar o estupro.
3: A obrigação do desejo.
2: O
3: A
2: estupro,
3: obrigação do
2: não.
3: desejo.
2: É um homem querendo estuprar outros homens. O
4: É o
2: cara quer
4: Ministério do
2: estuprar.
4: Amor de
2: Eu vou falar outra
4: 1984.
2: coisa.
3: É
2: Eu vou
3: a
2: falar outra
3: indução.
2: coisa.
3: Eu quero transar com
2: Cara,
3: você, você tem a obrigação de transar comigo. Senão você transforma.
2: isso daí é sinistro num nível
3: Ué.
2: tão dark e tão absurdo da história. O cara tá querendo, é um homem querendo institucionalizar o estupro, alegando transfobia que pode gerar cadeia. Agora, para um segundo. E vejam os relatórios do governo, as denúncias de transfobia e etc. Quantas denúncias falsas vocês acham que esse truta que acabou de falar no vídeo faz por dia de transfobia para todos os canais de atendimento? A pessoa que vive absorta na própria ideia da imagem dela, da autoimagem que ela perverteu e que ela não consegue reconhecer, é uma pessoa deitada que nada de braçada na egolatria e no narcisismo. Essa
3: Note.
2: pessoa é uma máquina de difamação e
3: Dá
2: máquina de
3: uma.
2: denúncia falsa.
3: Vou dar uma informação. Essa transexual, essa loira, que eu não lembro, acho que chama Malévola, alguma coisa assim. Ela teve um mandato de prisão preventivo recentemente. Acho que não foi cumprido ainda, porque ela estava exatamente, era a que estava ameaçando de agressão e expôs a residência, inclusive, foi lá atrás da Jojo Todinho, entendeu? É isso que é perverso. São pessoas que eu sempre digo, se coloca no lugar de vítimas preferenciais, ninguém pode tocar numa transexual. Porque eventualmente você vai ser acusado de homofobia, de transfobia, de identitarismo, sei o que, sei o que lá. Então ela pode se dar o luxo de querer que todos os homens transem com ela e que ela pode se dar o luxo de ameaçar uma mulher real, biológica, de espancamento.

0: ainda achar engraçadinho, ainda achar lacrador. O que ela está cometendo é crime. Ela está querendo obrigar as pessoas a transarem com elas quando ela bem entender. Ela está querendo ameaçar, agredir mulheres quando ela bem entender. Se vem um homem dizendo que todas as mulheres têm obrigação de transar comigo, senão é adrilisfobia, ou se eu começo a ameaçar uma mulher de agressão, de espancar, o que acontece comigo? Não é que eu tenho mandado de prisão preventiva, eu sou preso na hora. Você percebe? Então no Brasil criou classes de cidadãos que são protegidos por lei. Se uma transexual dá uma bolacha na cara de uma mulher, não acontece nada com ela, porque eventualmente ela não mexe na trans. É um homem batendo na mulher, mas pode porque ela se considera mulher. Ele se considera mulher. Então criou-se segmentos, são os negros, os gays, as mulheres, os trans, que são plenamente assegurados os direitos, e os trans estão duplamente assegurados, porque eles podem inclusive fazer o que os homens jamais poderiam fazer, que é ameaçar ou bater numa mulher, que é o que essa mulher fez. Essa transexual fez. Difícil, complicado.
1: Loucura. Loucura. Quer mais loucura aí? Quer mais parada gay, professora Paula?
2: Ai, meu Deus, Marco.
1: Não, eu vou falar uma coisa, tá? Coitados dos gays. De terem que aturar os textos.
0: Isso tá aumentando o preconceito.
1: Coitados é isso que é dos gays.
0: A Erika Hilton é responsável pelo aumento do preconceito no Brasil.
1: Querendo,
0: é ela que é mais.
1: Os textos estão fudendo a vida dos gays.
2: Eu vi gays reclamando da parada, eu vi alguns vídeos.
1: Ah, então até
0: o pessoal tá aumentando o preconceito contra gays.
1: Em respeito a todos os gays, nossos amigos, que não se metem nessa merda aqui, nessa loucuragem toda. Agora vai a Miss Cheeseburger aí falar. Vai lá.
3: O que destrói as famílias brasileiras é a violência doméstica, é o abandono paterno, é genitor que não paga a pensão e é a escala 6x1 que não dá direito ao descanso, ao convívio familiar e à alegria. Cada 30ª parada LGBT, a maior parada de todo mundo, apesar dos fundamentalistas e dos conservadores, que não são ninguém perto de tanto amor, alegria e diversidade. O Brasil é muito maior do que meia dúzia de caras de pau que estão no Congresso Nacional, na Câmara de Vereadores e na Assembleia Legislativa, que parece que não tem problema no Brasil e tentam atacar a maior parada do mundo. Por isso que hoje eu queria dar dois recadinhos. O primeiro deles é para os políticos desocupados que tentam aprovar leis para tentar retirar a parada da Avenida Paulista e para proibir a presença de famílias, crianças e adolescentes aqui na Avenida Paulista. Uma grande vaia para essas pessoas.
0: Essas pessoas
1: pois
0: sou eu também.
1: Oi? Então, acho que um dos políticos desocupados é você, Adriles.
0: Essas pessoas, uma dessas pessoas sou eu, sou coautor para tirar a parada gay da Paulista, colocar no Vale do Gabriel, e para tirar as crianças trans. Eu já falei sobre essa pauta, mas eu falo de novo. Eu acho que, primeiro, você tem cenas dantescas de pessoas inalando drogas. Eu vi bebês na parada gay, tá? Inalando maconha, eu vi crianças sendo utilizadas como linha de frente para crianças trans. A gente sabe que crianças trans não existem, que elas podem ter problemas psíquicos, podem ter disforia, podem ter algum tipo de confusão, mas essa confusão tem que ser acompanhada com psiquiátrica e depois dos 18 anos, se ela quiser ser uma pessoa trans, pode ser árvore, homem, mulher, anão, sei lá. Entendeu? Cada um é com o seu cada qual, com a sua percepção de existência. Agora, eu também não tenho obrigação de assumir que uma pessoa que não é preta, por exemplo, queira ser branca. Assim, a mesma forma da transexualidade. Agora, quando você incute o crime de lesa humanidade, de usar criança, instrumentalizar criança, manipular criança, isso não é combate ao preconceito. Empurrar criança para um conceito e para um princípio de transexualidade, aí realmente eu vou e vou fazer uma lei, fiz com Rubens Nunes, com Rubinho Nunes, uma lei que é para tirar a criança, que você está instrumentalizando a parte mais frágil, a parte mais ignorante, ignorante no sentido mais amplo do termo, que não percebe, às vezes, sua própria existência, não percebe a realidade com todos os seus contornos, que se você vai distorcer a realidade de uma criança, você vai distorcer a psique de uma criança para que ela seja empurrada para mutilação, para hormonização, e você vai coibir qualquer psiquiatra, qualquer pai de estabelecer um limite nessa investigação, nesse tratamento, nessa terapia que essa criança possa ter, empurrando ela para... Isso não é combate ao preconceito, isso é apologia à transexualidade. Não tem problema nenhum com a transexualidade. Agora, você quer fazer uma civilização que empurra crianças para a transexualidade? É isso. É criminoso. A fala da Sâmia Bonfim é criminosa. A fala da Erika Hilton é criminosa. A fala de qualquer pessoa que faça apologia ao conceito de criança trans é essencialmente criminosa. Agora, porque o Código Penal ficou totalmente confuso, porque protege trans, mas protege crianças, mas eventualmente você vai empurrar crianças para a transexualidade, você vai fazer com que uma criança pense em cortar seu genital, você vai fazer com que uma criança que nem entrou na puberdade vai tomar hormônio inibidor, sendo que se ela pode resolver um problema de sexualidade difusa ou gênero confuso, ela pode exatamente com a puberdade, com os hormônios da puberdade, resolver esse problema, você vai inibir os hormônios dela, você vai arrebentar, você vai jogar para a transexualidade. É isso que eles querem? É isso que eu, como parlamentar, não posso querer deixar. Então pode falar mal de mim, pode falar mal do Rubinho Nunes, pode falar mal de quem você quiser, Sâmia. Adrinho. Mexer com crianças do país é um crime que vocês estão cometendo. Vocês estão abusando. Vocês, eu acuso. Todos vocês do movimento LGBT, patrocinado pela Erika Hilton, são abusadores de crianças.
1: Sim. E eu vou nesse ponto também, professora, que é o seguinte. Eu tô de saco cheio de ver bandido travestido de militante de esquerda usando a ideologia como escudo para falar em perseguição enquanto eles perseguem. A gente tá vivendo um puta pesadelo. E na esteira do que o Adriles falou, a gente tem que ir atrás dos médicos que fazem esse tratamento hormonal para criança. Que diabos é isso? Tem que ir atrás, tem que demitir, tem que responsabilizar, tem que denunciar. Cadê os médicos? Porque... não faz isso em casa, não toma injeção em casa, não arranca órgão em casa. Cadê médico? E se tem juiz nessa parada, cadê o juiz? Se tem juiz forçando o tratamento hormonal, eu quero saber quem é também. Né? A gente tem que fazer um levantamento.
2: Mas assim, inclusive eu falo sobre isso no meu livro, O Mínimo Sobre Ideologia de Gênero, sobre o que acontece hoje lá na Europa, né, onde já começa a aparecer... os prejuízos dessa política de pegar crianças e submeter ao bloqueio. Primeiro eles submetem, eles vão dizer assim, ah, nós não fazemos troca de sexo em criança, porque antes da puberdade, o que eles fazem é um bloqueio hormonal. Eles postergam a puberdade para que não tenha ali os traços, começar a aparecer seios, ou então os meninos ficarem com a voz mais grossa e tal. Só que essas substâncias que eles tomam, que eles injetam, na verdade, né, para postergar aí a puberdade, elas são prejudiciais, sim, porque não é o único ramo em que isso acontece. Eu sei disso porque, infelizmente, o esporte profissional, eu acredito que todos vocês saibam que de saúde não tem nada, né? E talvez vocês não saibam que as ginásticas rítmica e olímpica, as atletas, quando elas passam pela puberdade, elas não têm ali um desempenho tão... competitivo como elas gostariam de ter. Então, dentro desse meio... eles fazem esse bloqueio da puberdade também, e isso acarreta em diversas consequências ósseas, musculares, hormonais, e causa um grande prejuízo. Então, dentro dessa agenda gay, eles fazem esse bloqueio hormonal e, posteriormente, eles fazem as cirurgias ali de mutilação. São fotos horríveis. A gente tem aí, claro, a que todo mundo comenta, que é quando eles decepam ali o bilau do rapaz para transformar num buraco, que é um negócio tenebroso, mas quase ninguém fala e quase ninguém sabe, Marco, que a maioria das cirurgias de redesignação sexual, como eles chamam, são de mulheres que querem virar homem. Então eles constroem um bilau arrancando, depois, se vocês quiserem passar momentos de aflição, procurem na internet as fotos, eles arrancam a pele daqui, fica uma cicatriz horrorosa para construir um bilau que ele é inflado com aquelas bombinhas para quem tem problema de ereção. Então é um negócio assim que muitas pessoas que depois que fazem essa cirurgia acabam tirando a própria vida. E esses são dados que quase nunca são divulgados, eles utilizam as crianças. E ainda tem mais um problema que eu vou adicionar aí à tua análise, porque esse é o meu tema de estudo, Marco, que muitas dessas crianças que são diagnosticadas como crianças trans, na verdade, sofrem de distúrbios de outras esferas, como, por exemplo, autismo. Existe uma grande quantidade de crianças que têm autismo, são diagnosticadas com disforia de gênero, né, como sendo trans, passam pela cirurgia lá na fase adulta e acabam depois tendo que recorrer à reversão e lidam com uma depressão profunda, que é o caso da Chloe nos Estados Unidos. Vocês podem procurar isso. Tem também um caso que eu cito no meu livro, O Mínimo Sobre a Ideologia de Gênero, que acontece na Espanha. O psicólogo diagnostica um menino que tem autismo como trans, ele faz a transição, a troca de sexo, transição de gênero, e depois tem severas consequências. Mas eu quero voltar aqui em dois outros pontos que a Samia Bonfim falou. O primeiro deles é sobre genitor que não paga pensão. Em primeiro lugar, não é genitor, é pai. Eles odeiam, mas assim, se nasceu uma criança, tem um pai e uma mãe. Um entrou com espermatozoide, o outro entrou com óvulo. Quem entra com óvulo é a mulher, quem entra com espermatozoide é o homem. Não é genitor, é pai e mãe. Como eles odeiam família, eles querem inclusive acabar com esses termos. E o grande problema do tal genitor, que no caso é o pai, que sai e deixa a mãe grávida sozinha, é justamente a destruição que os revolucionários fizeram, destruindo uma instituição chamada casamento. O casamento, ele é feito para assegurar os direitos da mulher, que a mulher que fica grávida, ela fica numa situação muito mais vulnerável. A mulher não tem como dar um pé na bunda do homem e não gerar o filho. O filho vai ficar dentro da barriga dela. Então, quem precisa de segurança e garantia é a mulher. O casamento é a instituição que vai garantir ali uma proteção à criança, à continuação daquela família. E como eles destroem dia e noite essa instituição, querendo pegar exemplos de um problema de novo, ó, no início do programa eu falei, a esquerda pega um problema que existe e vem com uma ampliação ridícula, colocando a culpa na sociedade em vez de culpar o indivíduo, e propõe uma solução que piora. Nesse caso, eles pegam um problema que existem homens que são filhos da mãe, agridem a mulher, são péssimos maridos. Isso é um caso que realmente existe, mas não pode ampliar para todos os homens são assim. Porque não é todos os homens que são assim. Mas agora, com essa agenda feminista de que a mulher tem que sair por aí distribuindo para todo mundo e que ninguém pode julgar ela e que ela tem que beber até cair, que tem que fazer que acontecer, cada vez mais os homens têm medo de assumir esse tipo de compromisso que é o casamento com uma mulher translocada. Perfeitamente normal, ninguém quer transformar sua vida no inferno. Agora, também é um problema da agenda feminista que as mulheres saem por aí distribuindo a peleleca e engravida do primeiro que aparece, toma um pé na bunda, aí que acontece essa situação do genitor, que, né, no caso é o pai que não paga a pensão. Se for mais a fundo, Marco, desculpa, eu vou me prolongar um pouquinho, mas é só mais umas coisinhas que eu quero falar nesse comentário, porque é muito importante. A maioria dos presos não tem o nome do pai no registro de nascimento. A falta do pai numa família, ela causa problemas no tecido social que acaba afetando toda a sociedade. E o grande problema que a gente vive hoje é uma sociedade feminista que condena a masculinidade, que é necessária para a nossa civilização ocidental. E para fechar aqui aí bem rapidinho, então, para a Samia Bonfim, que estava reclamando lá dos conservadores, porque diminuiu o patrocínio para a Parada Gay em algo em torno de 60%, foi a informação que a Érica falou. Então, para a Samia Bonfim, a empresa que não dá dinheiro para a Parada Gay é homofóbica. Então, além de ter que dormir com o trans para não provar que é transfóbico, a gente ainda tem que pagar para que eles façam um evento a céu aberto, que é uma balada. Criança pode ir na balada, Marco, Adriles? Não pode. E é por isso que entra o projeto de lei do Rubinho, que tem o apoio do Adriles, para que a parada, essa parada LGBT, que é uma balada a céu aberto, seja realizada num local adequado, sem a presença de crianças. Então é por isso que eles estão chorando, porque talvez essa tenha sido a última parada lá. Eles querem que vá para um lugar, sei lá, tipo um sambódromo, que daí tem revista na entrada, aí fica mais difícil entrar com droga também, e talvez esse seja um problema, né? E lá dentro, aí eles podem, sei lá, fazer aquilo que eles fazem, mostrar a bunda peluda de fio dental, todos aqueles, balançar a giromba deles, lá vai ser um negócio para mais de 18, façam o que eles quiserem lá. Agora, sem a presença de crianças, como é em toda e qualquer balada. E aí, para finalizar de vez, passar a palavra para o Adriles, que eu sei que me aluguei, desculpa, mas é que era importante, a importância de escolher as pessoas certas para levar esse projeto, por exemplo, lá para Brasília, para que no Brasil inteiro, parada gay, que é uma balada, seja num local destinado a baladas e sem a presença de menores.
0: Eu vou, te interromper para te elogiar. Eu acho que a comparação mais perfeita quem fez foi você. É uma balada. Tem um ex-BBB aí falando que, como assim, criança pode ir para marcha para Jesus, mas não pode ir para a parada LGBT. A parada, a marcha para Jesus, você tem pessoas orando. Você tem pessoas louvando a Deus. Você não tem pessoas seminuas? Alguém vai falar assim, ah, então vai proibir praia. Tá, calma. Tem pessoas seminuas na praia? Tem. Mas não tem pessoas fazendo sexo explícito na praia. Não tem, ou não deveria ter, porque às vezes tem também, pessoas usando drogas de maneira sistemática na praia. Não tem pessoas absolutamente flertando com outras, assim, num ambiente de lubricidade, de sexualização, de desejo. Ou seja, pessoas usando substâncias narcotizantes, pessoas usando drogas ilícitas à frente de crianças. Por isso que numa balada, onde acontece isso tudo que eu falei, é um ambiente de flerte, de paquera, de uso de substâncias, de música alta, um ambiente insalubre. Do ponto de vista social, é um ambiente insalubre, não é? Uma balada é, em essência, isso. Então, a parada LGBT, você tem todos os elementos de uma balada. Eu quero proibir balada? Não. Eu quero proibir parada gay? Não. Eu quero proibir, assim como se proíbe uma balada, de uma criança entrar numa balada, uma criança entrar na parada LGBT. Porque é um exemplo de drogas, é um exemplo de sexualização precoce, é um exemplo de desejo lascivo, é um exemplo de caricatura do ser humano que se transformou. Não que o homossexual seja uma caricatura, mas a utilização da sexualização, a utilização de drogas, a utilização de promiscuidade, qualquer pessoa normal percebe que eventualmente isso não é um ambiente. E ai, Adi, você tá inventando. Não, é só ver. É só ver a parada LGBT, é só ir na parada LGBT. Somado a isso, você tem pior, que eu acho que é o elemento decisivo que me fez ser coautor desse projeto do Rubinho. Pior, você tem crianças, mais uma vez, sendo instrumentalizadas para estabelecer em nível nacional uma deterioração mental da cabeça de uma criança que é empurrada. Não é que eles estão defendendo o conceito de uma criança que já é trans, porque criança já não é trans. Criança pode ter uma confusão mental. Agora, pegar uma criança com confusão mental, instrumentalizar e empurrar para transexualidade, para mutilização e para hormonização, isso é crime de lesa humanidade. Por isso, crianças não devem ir numa parada LGBT. É simples assim.
1: E eu vou falar, tem uma parte que a professora Paula Marisa trouxe, me lembrou de um relato de um livro da Nora Vincent, que era uma feminista, jornalista americana, acho que do Los Angeles Times, uma coisa assim, e feminista. E ela meio que se fez parecer homem e foi circular entre os homens, como se fosse homem. Não para ter relação com homens, para investigar o mundo masculino. Deixou de ser feminista. Um ano e meio fazendo isso. Deixou de ser feminista e ficou profundamente atordoada, com nível de pressão, com dó dos homens. Ficou com dó dos homens. Deixou de ser feminista e ficou com dó dos homens.
2: Mas claro!
1: Mas pra você ver. E a gente agora tá o quê? Agora o travesti tá querendo que o Adriles pegue na marra. Pega! Oh, mas eu não gosto do biruliro. Pega! Mas eu não gosto do pirulito. Pega! Que isso? Aí o cara tá falando em transfobia. E a gente tá se meio que... A gente está se defendendo ainda com medo de algum juiz aceitar.
0: É isso aí.
1: Algum juiz, algum delegado maluco vira e fala, vai, pega. Pega o transfóbico, vai. Transa com ele, pega ele, põe ele na cela para transar com o travesti. Daqui a pouco a gente vai viver a distopia da distopia.
0: Pois é.
1: Deus me livre, guarde. Que país insano. Que gente doida. Por isso, Adriles, que eu vou jogar ainda uma pauta derradeira. Eu vou abusar um pouco do Adriles, porque essa tá muito... Mas assim, muito boa mesmo. Tem duas, na verdade. Tem a do Marcelo Taz e aquela humorista.
0: Eu lá, falo das duas, desde que eu seja o primeiro e último a falar, porque aí foi
1: embora. Ou a mulher da lobotomia, que fala do racismo no crédito. Qual que vocês preferem?
0: As duas são boas, pode ser. Qualquer uma das duas são boas.
1: Vamos na do racismo no crédito ou no débito. Vai, essa tá maravilhosa.
4: Fui almoçar agora e na hora de pagar o almoço aconteceu uma coisa que recorrentemente ocorre, sobretudo com pessoas negras, né? Especialmente comigo, e que eu detesto. E todas as vezes que isso acontece, eu me reservo o direito de ficar puta, mesmo que sejam muitas vezes, né? Que é o momento que você vai pagar, a pessoa te pergunta de pronto, crédito? Por que que isso me irrita? Parece uma coisa boba, mas me irrita, porque está vinculado a uma dimensão de escassez, né, associada a pessoas negras. Entende-se que pessoas negras não têm dinheiro vivo, dinheiro de pronto, que pessoas negras sempre têm dinheiro futuro, né, e que a gente sempre vai pagar as coisas no crédito. Não custa absolutamente nada, quando a pessoa negra vai pagar, você perguntar qual a forma de pagamento.
2: Acabei de descobrir que eu sou negra.
0: Não.
2: Eu descobri que eu sou negra.
0: Hoje é o dia de comentários surreais sobre assuntos absolutamente surreais. Então a gente tem que explicar o óbvio, né? Vamos lá. Moça, a pessoa que pede crédito ou débito, ela fala isso para todas as pessoas. O comerciante fala isso para todas as pessoas. Ela está relacionando isso a um princípio de que você está achando que o preto não vai ter dinheiro para pagar porque ele vai escolher o crédito. Ou seja, ainda deu opção. Isso é sintoma, eu acho maravilhosa essa cena, porque isso aí é a tradução mais viva do identitarismo mais louco, da ideologia woke mais louca, que vê racismo em qualquer lugar. Você está vendo uma mulher mestiça, meio parda, meio negra, meio branca, dizendo que sofre racismo porque a pessoa, o comerciante, pergunta se é no débito ou se é no crédito, coisa que ele pergunta para 100%. E ela chega mais adiante no comentário e fala: não, pressupõe que você não tem dinheiro vivo. Moça, 99% das pessoas não tem dinheiro vivo. É ridículo. Mais adiante, ela vai além. Ela chega e fala: tem que ter um letramento para o consumidor, aliás, para o vendedor, não dizer, oferecer produto mais barato, ou no crediário, ou parcelado para uma pessoa negra. Você está pressupondo que a pessoa seja negra. Ou seja, coitado do vendedor, não vai poder nem fazer oferta. E coitado da pessoa, entre aspas, negra, não vai nem poder receber a oferta, vai ter que pagar tudo à vista, porque eventualmente o vendedor não vai poder nem fazer um desconto para ela, que vai pressupor que ela é uma pessoa negra, então associada à pobreza. Ou seja, essa insanidade, essa loucura, essa esquizofrenia latente, patente, escancarada desse identitarismo, demonstra que o Brasil, país mais miscigenado do mundo, é o país menos racista do mundo, e que o racismo endêmico, estrutural, enraizado, tá na cabeça de gente louca. Essa menina que é totalmente doida varrida, eu pressuponho que ela seja doida varrida, porque não tem outra estigma para ela, ela foi inoculada nela, essa loucura. Ela foi inoculada pelo Departamento de Estado brasileiro, que copiou o Departamento de Estado americano para falar que o Brasil é estruturalmente racista. Então eles fazem qualquer coisa. Agora, seria engraçado se não fosse também trágico. Porque essa mulher pode em algum momento, e pode em algum momento ter até no Código Civil, uma lei que absolutamente estigmatize como criminoso um vendedor que vai querer parcelar a venda de alguém ou vai perguntar: é no crédito ou débito? O cara vira um racista, o cara vira um oficial da África do Sul dos anos 50. Ou seja, é insano, o insano, é muito insano, não é pouco não.
1: Adriles, você anda só com dinheiro vivo, Adriles. Você é muito branco, Adriles. Você só anda com dinheiro vivo, ninguém nunca pergunta para você se é no crédito ou no débito.
0: Pois é, loucura.
1: Eu não sabia que o protocolo...
0: Não pode receber desconto. Sim,
1: mas, ó,
0: dá desconto agora.
1: É pior do que você imagina, tá, bebê? Ó, essa mulher aí, ó, Bárbara Carini, ela é professora da Federal... Aí, ó.
0: Ela é professora? Não sabia dessa história.
1: Professora, doutora
0: é isso.
1: Da Federal da Bahia.
0: Ai, é isso. Imagina que tipo de aluno que ela vai formar.
2: Lá na Federal da Bahia, onde inclusive tem uma menina que eu vi na acho que foi uma entrevista na Auri Verde, que estuda lá na Federal da Bahia e tá sofrendo uma baita de uma perseguição porque é de direita, né? Então tá explicado. É porque eles passam o dia inteiro procurando chifre em cavalo, aí qualquer coisa que falam, eles fazem isso. Aí eu fico perguntando assim, tá, e quando eu vou no supermercado e o caixa pergunta para mim se eu quero parcelar a compra, é porque eu sou negra ou é porque eu sou mulher? Porque agora eu fiquei nessa dúvida. Eu tô pensando. Ah. Tem mais o preconceito do cartão black, que não me deram. Não me deram porque eu sou branca? O cartão black? Eu quero o cartão black?
1: Então, eu tô... Adrilis...
0: É o ridículo potencializado à milésima potência, assim. É tragicômico isso que a gente tá vendo.
1: Ela
0: a mulher dá aula.
1: Calma, porque tem mais. Ela é fundadora da primeira escola afro-brasileira do Brasil. É aquela, a gente inclusive já falou, Escola Maria Felipa. A gente já falou dessa escola que teve que fechar várias unidades que não deram certo em outros estados. Elas tentaram abrir em outros estados também, não deu certo. Então, é dessa gente que a gente está falando. E só para fechar em cima do Adrilis, aí eu passo para a Paula também, mas a Milena... Agora, matéria do Metrópolis, Adrilis, desse último BBB, acho que é o 26, né? Afirma que sofreu racismo escancarado. Então ela saiu, ó, revelou ter sofrido racismo logo no primeiro dia de confinamento. Em entrevista ao influenciador Sou William, ela relembrou que foi questionada por Paulo Augusto sobre sua participação após entrar na casa. Quando entrei na casa, sofri um racismo escancarado. No primeiro dia, um participante veio me perguntar se eu era participante.
0: Ué, e daí?
1: Estou por não transformar a situação
0: em um conflito. Você participa do BBB, então é porque você é preta, você não vai participar do
1: eu BBB. Percebi.
0: Tem ela, mais, ela falou, tem branco, tem preto gay, pra caramba, tudo, tem mestiço, tem tudo
1: quanto é. Ela falou assim, ó, eu percebi, mas escolhi naquele momento me reservar.
0: É, pois é. É não, isso, ela tá se colocando no lugar de alguém que foi injustiçada, porque era negra. Primeiro, BBB tem mais preto que qualquer outro lugar. É totalmente inclusivo lá do ponto de vista étnico-racial. Mas aí essa pessoa, essa Milena aí, se coloca no lugar de vítima para fazer o quê? O que ela fez no BBB? Colocava lixo na comida das pessoas, peidava na cara das pessoas, porque, eventualmente, ela se reveste da raça negra para poder fazer o que ela bem entende. Ou seja, se coloca no lugar de vítima para poder massacrar livremente outras pessoas, porque ela sabe que ela é a vítima preferencial, que nada vai lhe acontecer nunca. É isso.
1: Muito bem, Adrilis. Obrigado sempre.
0: Eu quero comentar o pito sujo aí do Marcelo Taz aí.
1: Ué, agora ainda? Você quer estender a sua participação no programa?
0: É, não, essa pauta é boa. Eu quero comentar ela.
1: Paula, eu só vou se a Paula aprovar. Eu sou refém aqui do...
2: Ah, vai, Adrilis. Pô, eu fui em São Paulo, não consegui falar com o Adrilis pessoalmente. Quando eu for de novo, eu vou lá no gabinete do Adrilis.
0: É só ir. Só me cutucar. Você só quer falar com o Douglas?
2: Não, mas é que eu fiquei pouco tempo lá. Mas agora eu vou voltar em julho, daí eu vou lá no teu gabinete.
0: Muito bem.
1: Eu gosto da briga. Não?
0: É briga de amor. Vai lá, coloca o pito
1: sujo. Vamos lá, vamos colocar o Marcelo Taz.
5: Como que os homens são educados? Vamos lá.
6: Eles são educados primeiro.
5: A fazer o quê?
6: Primeiro, eles não sabem cuidar. Eles não sabem cuidar de nada. Eles não sabem cuidar nem deles mesmos. Eles não lavam o pau, eles perdem. Marcelo Taz, isso é um dado.
5: É verdade. Não, as doenças, né, que derivam do cara não fazer uma higiene básica.
6: Não sabe cuidar de si.
5: O que, que é isso?
6: Se você pensar no nível de alcoolismo em homens, de vícios, isso é não cuidado. Isso é você não sabe cuidar de si mesmo, não sabe colocar limites, você não sabe entender o que é importante para sua saúde. Você não, os homens não vão ao médico. Sabe? Isso é tudo coisas muito básicas sobre cuidado. Então, assim, eles não cuidam deles mesmos, cuidar dos outros, ixi, aí ficou pra titia. É, as mulheres já são criadas desde pequena, nanando um bebê de plástico. Elas aprendem a cuidar assim que elas saíram da barriga da mãe. Aí os homens não sabem cuidar, eles não sabem se comunicar, porque eles entendem que as coisas são ditas através da violência e não da comunicação.
5: Como é que eles comunicam?
6: Não!
5: É ridículo, né? É um negócio quase emocionante, né?
6: Emocionante pra quem?
5: Não, emocionante, digamos, pra quem participa dessa
6: vem de fora, como desse estudo, ritual. Como estudo antropológico.
5: Desse ritual primitivo.
1: Cara, olha, eu fico imaginando aguentar 5 minutos desse papo. Eu já tô querendo socar a televisão aqui. Que coisa é essa, Adrilis? Que papo é esse, cara?
0: Olha,
1: coisa bizarra.
0: Eu acho mais louco, mais insano o papel do Marcelo Taz. Essa mulher é uma feminista, feminazi louca, insana, totalmente doutrinada, ideopatizada, tem ódio de homem. Tava lá na camiseta dela, não mostrou, mas eu falo. Saudade quando os homens iam pra guerra e não voltavam. Uma ressentida, coitada, mal amada, tem dedo torto e virou uma feminazi, tem ódio sistemático de todos os homens. Mas pior do que ela é o feministo. É o Marcelo Taz. Eu sempre achei esse cara um banana. Sempre esse cara foi superestimado. Tava nos lugares certos, sabe, lá por razão, ocupou esses lugares. Péssimo comunicador, péssimo comediante, péssimo entrevistador. Tá no lugar do Abujamra, que eu tinha maiores discordâncias, mas era um grande entrevistador, pelo menos. Eu queria perguntar pro Marcelo Taz. Você tem um pinto sujo? Você não cuida do seu pau? Você é alcoólatra? Você se comunica com um gorila? O que você tá rindo disso aí? Você acha que todos os homens são gorilas que não sabem se comunicar, que não sabem cuidar, que não sabem ser pais, que não lavam seus próprios genitais? Ou seja, isso é muito horroroso, um homem se prestar o papel de pagar tributo ideológico a uma feminazi completamente ensandecida que está querendo demonizar e destruir e arrancar todos os homens da Terra, porque todos os homens são gorilas que não sabem lavar o pinto, que são alcoólatras, que são canalhas, que são violentos, que são macacos, em essência, que não conseguiram fazer o salto para a civilização. É esdrúxula a afirmação dela, é patética, mas é mais esdrúxula a anuência do Marcelo Taz. É mais esdrúxula a TV Cultura entrevistar uma mulher dessa como se fosse uma pessoa relevante. É mais esdrúxula dar voz a essa mulher e endossar a voz estapafúrdia e patética dessa mulher. Por óbvio existem homens ruins e por óbvio existem mulheres ruins e boas e homens bons também. Agora, você querer dinamitar, você querer promover o esgarçamento social, o desprezo, a raiva, o ódio aos homens, é indecente da própria TV Cultura. Entendeu? Uma vez eu tive uma conversa séria com o governador Tarcísio, que também é um sujeito que não dá a menor bola para a cultura, quer construir ponte, estrada, tem o certo respeito por ele, mas pela cultura é um desastre. Ele fala, ninguém assiste essa merda, Adriles, assiste. Essa coisa reverbera. Essa coisa entra no coração das pessoas, essa coisa entra no coração de uma mulher que vai ver uma menina de 14 anos. Ué, pra que eu vou me relacionar com um homem, então, se é um gorila, que não sabe nem lavar o pinto, que é um grosseiro, que é um alcoólatra? E esse paspalho desse Marcelo Taz, esse idiota desse Marcelo Taz, dando endosso a essa fala criminosa, absurda, patética, ridícula, de promover esgarçamento social e desprezo de todos os homens. Quando se fala, ai, ódio sistemático contra mulheres, não! Tá feio, o ódio é sistemático contra os homens. Essa mulher que coloca na camisa saudade quando os homens morriam na guerra. Essa mulher que diz que todos os homens são paspalhos, que não tem noção de higiene, que são agressores em potencial. E o paspalho do Marcelo Taz dando uma de feminista. E a paspalha da TV Cultura dando voz a esse tipo de coisa que só promove desprezo de homens, só promove afastamento entre homens e mulheres, só promove preconceito. TV Cultura, através do Marcelo Taz, virou a cultura do nojo, a cultura do desprezo, a cultura da agressividade, a cultura do desprezo. Com essa eu me despeço.
1: Pelo precisamos Deus. Lavar a TV Cultura, que os
0: não, tá demais, é indecente o que estão fazendo a TV Cultura. Tarcísio, pelo amor de Deus, o seu pior legado será essa porcaria da TV Cultura, com essa porcaria do Marcelo Taz, dando voz a uma voz de ódio indiscriminado a todas as pessoas. Pelo amor de Deus.
1: É, Deus me livre. Obrigado, Adriles. Adorei o comentário. Adorei. Ei, fantástico. Sigam o Adriles Jorge em todo.
0: Tchau, tchau, Paulinha.
1: Adeus, adeus.
0: Visita
1: adeus.
0: Eu também, não é só o Douglas, sim, não.
1: Não, é só o Douglas. Tchau.
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16: Meio-dia e 22.
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9: Entre as inúmeras regalias e benesses que o pagador de impostos tem que se virar para bancar para servidores do TSE, o Tribunal Superior Eleitoral, direito muitas vezes negado ao brasileiro comum, está até a assistência pré-escolar. A regalia ajuda a engordar os já generosos salários da turma, que não tem do que reclamar. Para a pré-escola dos filhos, o servidor do TSE recebe R$ 1.288 mensais. Já para auxílio alimentação, cada servidor recebeu R$ 1.860 em um mês, além do auxílio odontológico de cerca de R$ 791. Entram na fatura 1.232 servidores titulares e outros 2.060 dependentes. Para Estúdio 92 FM, Emerson Bittencourt.
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3: Meio-dia e 39.
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7: O verdadeiro problema econômico do mundo não é a falta de dinheiro, de papel impresso pelos governos. É a escassez de recursos reais. Os recursos da natureza são limitados, mas os desejos humanos são infinitos. Isso obriga a sociedade a fazer escolhas e estabelecer prioridades. Cada decisão de gastar ou investir em algo implica abrir mão de outra oportunidade. Economia não é sobre gráficos ou finanças estatais. 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
0: Uma hora.
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6: A 30ª edição da Parada do Orgulho LGBT de São Paulo, realizada ontem na Avenida Paulista, foi alvo de críticas por promover pautas ideológicas e partidárias, além das reivindicações ligadas aos direitos da comunidade. Uma das principais controvérsias envolveu manifestações em defesa da existência de crianças transgênero, tema que gerou reações de parlamentares da direita. O deputado estadual do PL, Paulo Mansur, criticou a presença de menores em eventos que, segundo ele, expõem crianças a conteúdos inadequados. Já o vereador paulistano do União Brasil, Rubinho Nunes, afirmou que a parada teria se transformado em um puxadinho ideológico da esquerda, mencionando faixas de apoio a Lula e representações artísticas que associavam conservadores a figuras demoníacas. Segundo ele, a presença de nudez e de manifestações partidárias reforçam o argumento de que o evento não seria adequado para crianças. Para Estúdio 92 FM, Emerson Bittencourt.
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11: Olá, pessoal, tudo bem com vocês? Estamos começando o nosso programa Resenha de Mercado. Meu nome é João Fernando, sou gestor de negócios e a partir deste momento vou passar para vocês aí todas as informações que tem feito preço no nosso mercado financeiro e também as informações do nosso mercado corporativo para vocês. Seja muito bem-vindo ao programa Resenha de Mercado. Pessoal, sempre os nossos recadinhos paroquiais no começo do nosso programa. Não deixe de seguir as redes sociais da rádio, né? Onde você está escutando ou você está vendo algum corte. Não deixe de seguir também as redes sociais do Resenha de Mercado. Resenha de Mercado, JF de João Fernando. Nós estamos em todas as redes sociais, pessoal. Todas as redes. O programa está saindo agora inédito. Você está escutando ou está assistindo pelos canais da rádio inédito. E também ele sai toda segunda-feira, às 19 horas, lá no nosso canal do YouTube. Canal do YouTube e também na íntegra no Spotify. 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Entre em contato com o comercial da rádio, manda uma DM ali na rede social da rádio, entre em contato para você patrocinar o nosso programa, ser o nosso patrocinador. Ou você pode entrar em contato direto com o comercial do Resenha de Mercado, pessoal. O nosso WhatsApp é o 45 99825 8921. 45, o DDD, 89 98925 8921. Beleza, pessoal? Bora lá, bora falar de mercado, bora falar o que vem acontecendo no nosso mercado aí nas últimas semanas, para deixar você muito bem informado, para deixar você aí sabendo aquilo que vai acontecer e sabendo o que você vai fazer com as suas finanças. Beleza, pessoal? Vamos lá, vou mostrar alguns gráficos aqui para vocês. Para quem está escutando, eu vou falar aqui na rádio para você que está vendo aí nas redes sociais, você vai acompanhar os nossos slides aqui. Vamos falar de mercado, pessoal. Vamos falar aí dos últimos 7 dias. O Ibovespa está com uma queda de 2,79, 168 mil pontos. O Ibovespa perdeu bastante tração, né, pessoal? Por causa das Big Techs, na maioria dos casos, né? Possibilidade de aumento de taxa de juros também nos Estados Unidos e provavelmente aqui no Brasil, na próxima reunião do cupom, a gente não vai ver baixa dos juros, a gente vê o mercado drenando a grana lá para os Estados Unidos, né? Colocando lá em renda fixa mais segura. E também, pessoal, a gente vai ter agora o IPO da SpaceX, do Elon Musk lá também, que está drenando muita grana lá para os Estados Unidos. A gente vai ter alguns IPOs também. Mas não é só isso. O nosso mercado, pessoal, o gringo está saindo do mercado brasileiro, não é só por causa disso também. Eu sempre falo aqui para vocês, pessoal, o mercado brasileiro para investimento de longo prazo, que é aquilo que a gente faz aqui no Resenha de Mercado, é um mercado muito, muito, muito complicado. Por quê? Porque ele é um mercado emergente, é um mercado periférico. Quando os grandes investidores estão pensando em sociedade, quando os grandes investidores estão pensando em investimento de longo prazo, fala assim, mas sociedade, investir na bolsa não é compração? Investir na bolsa para longo prazo é você ser sócio de grandes empresas, que é isso que o grande investidor faz. Não é aquele negocinho de ficar comprando a ação, eu comprei a 10, quando tiver a 20 eu vou vender e vou fazer o lucro. Isso não é investimento de longo prazo. Isso não é investimento com mentalidade de sócio. O mercado financeiro não é isso. Se te venderam isso, sinto lhe dizer, mentiram para você. O mercado não é esse. A maioria esmagadora dos gestores que estão no mercado, que ganham dinheiro, os investidores, são os investidores que estão no longo prazo. Ah, mas como que você pode corroborar isso? Se você pegar todos os fundos de investimentos, de aposentadoria, de governos, de empresas, no mundo todo, esses fundos investem em o quê? Em ações, em títulos. Ou seja, aquilo que é mais precioso para as pessoas estão no mercado financeiro. Então, quando alguém fala para você assim, ah, mercado financeiro é cassino, mercado financeiro é arriscado, não entra porque lá só vão arrancar o teu dinheiro, que não sei o quê, isso é mentira. Os maiores fundos de pensões, se você pegar os fundos de pensões privados aqui do Brasil, né, Petrobras, Correios, quando eu falo privado, não é que não é do governo, que não tá lá no regime normal lá de aposentadoria que a gente paga do INSS. Que aquilo sim é um sistema que é insustentável. Por quê? Porque as pessoas que vão entrando e vão pagando, elas não estão acumulando o capital para depois receber juro daquilo. Elas estão pagando para quem tá. E depois quem tiver apto a entrar, vai receber de quem tá pagando. Só que tem um problema. A gente tá cada vez mais, as pessoas estão tendo menos filhos, então tem menos pessoas pagando, né? Quando começou, se não me engano, lá era 6 para 1. Hoje tá na média, acho que 2 para 1, né? E tem outra coisa, as pessoas estão trabalhando mais no setor informal, tem menos pessoas contribuindo. Além de ter menos pessoas contribuindo, menos pessoas empregadas contribuindo também. Então o que acontece? Isso é insustentável. E o resto do mercado, como que funciona? Os fundos de pensões, como eu falei pra vocês, aposentadoria, que é a coisa mais preciosa que uma pessoa pode ter, cara, é o meu futuro, é quando eu vou poder descansar, está no mercado de capitais, está investido em empresas, em títulos. Então sim, o mercado financeiro, ele é extremamente seguro no ponto de vista do mercado, né? É muito mais seguro você investir numa grande empresa que você abrir um negócio no Brasil, em qualquer outro lugar. Ah, mas como que isso pode acontecer? Como que pode ser isso? Bom, vamos lá. Qual que é a probabilidade de uma Johnson & Johnson, que já tem mais aí de 100 anos, qual que é a probabilidade aí de uma Caterpillar, qual que é a probabilidade do Banco Itaú estar daqui 50 anos no mercado ainda? É muito grande, não é? É ou não é? É muito grande. Então, se você for sócio minoritário dessa empresa, a chance daqui 50 anos você estar recebendo dividendos e o teu patrimônio ter crescido é muito grande. É muito maior do que você abrir uma empresa. O que você acha que tem mais chance de permanecer? Uma empresa que você abre agora, uma empresa pequena, ou o Banco Itaú, ou a Caterpillar, ou a Johnson & Johnson? Você entendeu? Então, você pode ser sócio de esses negócios. que é uma visão muito interessante, que eu tava vendo esse dia na entrevista do Barsi, né? E ele falando lá com o Tecar, lá, que é muito famoso no negócio de carro, gosto muito do Tecar também. E ele falando, você é dono de pequeno negócio. Eu decidi ser parceiro de grandes negócios, entendeu? E sim, eu adoro a filosofia do Barsi, acho que é genial, só que é uma filosofia muito difícil da gente aplicar. Por quê? Porque é uma coisa de longo prazo. E o ser humano, nós temos muita dificuldade com o longo prazo. Por quê? Porque o nosso cérebro, ele foi moldado para o curto prazo. O nosso cérebro, ele funciona assim. Nosso instinto ainda é primitivo. Nosso cérebro funciona dessa forma. O que, que eu vou comer hoje? Onde eu vou dormir hoje? Será que eu vou sobreviver hoje? O cérebro foi moldado lá na savana com esse pensamento. E é esse cérebro que a gente tem hoje ainda. Então, por isso que você tem muita dificuldade com longo prazo. É em tudo, não é só nas finanças. Você tem dificuldade em ver o negócio aparentemente não crescer, demorar muito tempo para crescer. Quando você vai também para academia, quando você vai fazer qualquer coisa, quando você abre um negócio, quando você vai para as redes sociais, isso demora muito para acontecer. E aonde que está o diferencial das pessoas que vencem das pessoas que não vencem? O paciente sempre vai vencer. E o mercado, o jogo de investimento, é um jogo de paciência. É o jogo do Warren Buffett, é o jogo do Barsi e é o jogo de tantos e tantos caras que estão investindo a longo prazo. Então esse negócio de comprar e vender, esquece isso aí, tá? Esquece. Ah, mas não tem gente que faz e ganha dinheiro. Tem cara que opera, tem cara que faz trade, day trade e ganha muito dinheiro. Tem sim, tem. Mas esses caras são, primeiro, extremamente raros. Segundo, eles são extremamente especializados. Eles ficam o dia inteiro olhando tela. E eles têm uma bagagem gigantesca para fazer a operação. E é a minoria. É 0,000,000. Tem os caras que ganham muito dinheiro, sim, no mercado, fazendo isso, comprando e vendendo. Mas esses caras... É como jogador de futebol, né? Tem como você ficar rico da noite pro dia? Tem. Se você for um talento, né? Você for um cara genial, você pode. Mas quantos milhões de pessoas, entendeu? Para nós, meros mortais, a gente tem que fazer o feijãozinho com arroz. E aí, voltando aqui para o cerne do nosso negócio, pessoal, mercado financeiro, pouquíssimas empresas no Brasil, a gente tem viés de investimento de longo prazo. Eu falo muito disso, eu tenho investimento de longo prazo em algumas empresas aqui no Brasil, gosto do Brasil também, é o meu país, amo o meu país, mas o investidor, ele não tem pátria. O investidor coloca o dinheiro dele onde vai rentabilizar, entendeu? Então, pessoal, aquilo que eu falo para vocês, hoje meu patrimônio é 70, tá fora do Brasil, 30, tá dentro do Brasil. Se você quiser conhecer o nosso patrimônio, o meu patrimônio, saber como que eu invisto, entra lá no Resenha de Mercado, na nossa comunidade. Gente, para você aprender a investir, tá bom? 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Beleza, pessoal? Vamos lá, bora lá. Então, o Ibovespa aí. Vamos ver o Ibovespa, como é que tá no ano, né? Que a gente tá começando o mês aqui. Ainda devolvendo, né? O Ibovespa chegou ali a bater 198 mil pontos. E agora tá devolvendo ainda com uma alta de 5,33. Se a gente for colocar o dólar, a alta ainda é um pouquinho maior, né? Vamos falar de SP500. SP500 aí, nos últimos 7 dias, uma queda também, pessoal, aí de 2,62, tá? Perdão, nos últimos 5 dias. Vamos lá. No ano, já tá com uma alta aí maior que a do Ibovespa, né? Ibovespa começou acelerando e aí o SP500 já passou. Eu falo pra vocês, pessoal, longo prazo não adianta. Ah, você pode odiar os Estados Unidos, não gostar do Trump... Ah, os imperialistas... Cara, a grana tá lá. O foco da riqueza tá lá. Não adianta, velho. Você quer que teu patrimônio cresça? A maior parte do teu patrimônio tem que tá lá. E não é recomendação nada disso que eu falei, tá? É só a minha opinião. Aqui é meramente educativo. E se você entrar lá na nossa academia também, a gente não vai recomendar nada pra você. A gente vai te educar pra você tomar as suas decisões. Beleza, pessoal? Então vamos lá. No ano aí, o SP500, que por muito tempo aí tava com uma... Com uma queda, né? Tava perdendo aí pro Ibovespa, passando o Ibovespa. Vamos lá, vamos falar de dólar. Dólar aí bateu os R$5, subiu e ultrapassou aí 1,90 nos últimos 5 dias, cotado aí a 5,17. E no ano, pessoal, no ano o dólar chegou a bater ali, ó, 4,90, né? 4,90 já subiu aí para 5, mas ainda com uma queda aí de 6,19. Se a gente for descontar o dólar mais o crescimento do Ibovespa, vai dar ali mais ou menos 12, ainda tá maior do que o SP500, mas eu acho que não vai, o SP500 vai terminar o ano ainda uma rentabilidade melhor que o Ibovespa, tá? Pessoal, para você que tá chegando agora, quando a gente fala de Ibovespa, SP500, isso são índices, tá? Índices das principais ações, então é uma média, não que a tua carteira vai performar desse jeito, não que a minha carteira performe desse jeito, inclusive minha carteira tá performando melhor que os dois, tá? Mas é um índice pra gente ter um parâmetro ali de como tá mais ou menos as principais empresas dentro desses índices, tá? Vamos lá! Vamos falar um pouquinho aqui de Bitcoin. Bitcoin também derreteu, né, pessoal? Derreteu nos últimos 5 dias aí, ó. Tá praticamente no 0 a 0, né? Queda de 0,23, mas chegou a bater ali, ó, 59 mil dólares. E aí no ano, pessoal, Bitcoin aí derretendo, né? Uma queda aí de 26%. A gente vai falar um pouquinho que o que desencadeou aí essa queda do Bitcoin realmente é a grana indo para os Estados Unidos, Big Tech, IPO, né? Tensão no mundo também com a guerra. E aí a gente teve o Michael Saylor, né, da Strategy lá, que falou que nunca, ninguém nunca deveria vender Bitcoin, não se vende, Bitcoin só compra, né, que nunca venderia e tal. E ele foi lá e fez a venda lá, se eu não me engano, foi de 32 Bitcoins, um valor pequeno, né? Mas foi simbólico pro mercado aí. E é isso que eu falo pra vocês, pessoal. Não tenha guru, não tenha guru. Ah, quando o cara falar pra você nunca, a palavra nunca, a palavra sempre... Quando o cara for muito extremo, anarcocapitalismo ou socialismo, cara, foge desses caras. Não, porque isso você nunca vai fazer, você nunca deve fazer, que não sei o quê. Eu sempre falo, eu tava dando fiz uma imersão nesse final de semana, até a minha voz tá rouca, pessoal, porque eu passei 13 horas falando. Então minha voz tá, você até perdoe, minha voz tá bem rouca. Eu tô gravando o programa hoje, né, e a minha imersão foi ontem. Foi 13 horas de imersão. E então a minha voz tá meio rouca até por causa disso. Mas o que eu tava falando aqui? A gente tava falando desse negócio de você ser muito extremo, né? De você, não, faça isso, faça aquilo. Eu disse pro pessoal, eu sou um cara extremamente convicto de tudo que eu faço, até a hora que eu mudo a minha convicção. Então assim, eu acho que uma das coisas que eu aprendi, principalmente com filosofia, com estoicismo, é que a gente tem que ter humildade. E muitas vezes, pessoal, a gente tem que sim mudar a nossa opinião, né? Esse negócio, não, porque não, Bitcoin nunca deve ser vendido, nunca. Cara, esquece isso aí. Essa é a minha tese hoje, eu não sei qual que vai ser a minha tese amanhã. Beleza, pessoal? Disclaimer aqui gigantesco. Pessoal, se vocês tiverem dúvidas, entra lá nas redes sociais, manda uma DM lá. É eu que respondo, tá? É eu que respondo lá. Manda DM aqui pra rádio. Nas redes sociais vai ter corte também. Escreve lá tuas dúvidas, o pessoal da rádio vai passar pra mim. Eu vou mandar aqui pra vocês. Beleza, pessoal? Vamos lá, vamos falar um pouquinho agora de mercado. Vamos falar um pouquinho agora aqui de mercado com vocês. Eu vou trazer um relatório aqui para vocês, que a gente sempre fala, o nosso relatório do nosso mercado corporativo. Lembrando, tá, pessoal? Lá na nossa comunidade, na comunidade Resenha de Mercado, que eu falei para vocês, entra aí, manda uma DM em qualquer rede social, Resenha de Mercado JF, você vai achar em qualquer rede social. Manda uma DM para nós ou no WhatsApp lá, 459-9825-8921. Manda uma DM lá, pessoal, é menos de uma pizza por mês para você entrar lá. Eu mando dois relatórios toda semana. Eu pego um compilado daquilo que eu estudei, daquilo que aconteceu na semana. Eu coloco a minha visão, essa linguagem que vocês estão vendo aqui, que todo mundo fala, cara, muito legal, porque você fala de investimento, mas de uma forma simples. Porque eu não sou um cara, eu não sou um cara do mercado financeiro, eu sou um cara do varejo, eu sou um cara da indústria, eu sou um cara do chão de fábrica. E quando eu comecei a estudar mercado financeiro, eu coloquei essa minha linguagem para vocês aí, para compartilhar com vocês. Então, os relatórios, eu mando dois relatórios por semana para deixar você muito bem informado e a gente passa sempre para vocês aqui, tá bom? Vamos falar um pouquinho sobre a nossa expansão do PIB, tá? A gente teve aí uma pressão inflacionária bem grande no nosso PIB aí, né? E a gente teve o resultado aí. Previsões inflacionárias, crescimento do PIB e reestruturação corporativas marcam o cenário doméstico que foi aí na última semana. Beleza, pessoal? Nós tivemos o PIB aí no primeiro trimestre que saiu, que foi divulgado, de 3,3 trilhões de reais. Pessoal, você que tá falando aí que o mercado tá em crise, sim, o mercado está em crise, mas a grana tá circulando, tá? Alguém tá pegando essa grana. O crescimento, pessoal, foi uma expansão aí em relação ao quarto trimestre de 1,1%, e o crescimento ano a ano foi de 1,8%, e veio mais alto do que a galera estava prevendo, tá bom? E aí, qual foram os destaques aí, tá? Do setor de serviço. Olha só que interessante, serviço, 70% do nosso PIB é serviço, tá? Informação e comunicação liderou o crescimento, quase 8%. Atividades imobiliárias, expansão de 2,9%. Mercado financeiro e seguros, né? Crescimento de 2,8%. E outras atividades aí, a gente teve um crescimento aí de 2,4%, né, pessoal? Vamos ver o que mais a gente tem de informação aqui. E aqui o fenômeno aí do céu e meio no Ibovespa, tá? O Ibovespa encerrou maio com uma queda de 7,7%. Olha só que interessante, pessoal. O que a gente teve aqui? O preço-lucro, tá? Do Ibovespa, olha só, que projetado nos últimos dois meses, tá 8,4. Segundo alguns analistas, esse preço-lucro aqui é um preço-lucro atraente, tá? Commodities, 10,4. A nossa média histórica é 12. E a média, olha só que interessante, a média histórica do preço-lucro geral do Ibovespa é 10,5. Hoje está 8,4. O que isso mostra? Que o mercado, em tese, tome muito cuidado, mercado em tese, ele está barato. Isso é tese, tá, pessoal? Se você pegar o preço-lucro das commodities, a Bolsa Brasileira, ela é predominantemente commodity e banco, tá? Só que o que mais, o maior peso da nossa Bolsa Brasileira é commodity. O preço-lucro da Bolsa, o que é o preço-lucro, pessoal? É o preço médio das ações versus o lucro que ela está dando. Aí se você pega lá, preço-lucro de 10, isso quer dizer que com o lucro que as empresas dão, ela vai demorar 10 anos para retornar, né, o teu capital, seria o teu payback ali, entendeu? Aquilo que você investiu. O preço, isso varia de setor para setor, de empresa para empresa, tá? O preço-lucro médio é de 12, tá? Em 10,4. Se a gente pegar a nossa economia doméstica, olha assim que interessante. O lucro projetado é de 9,3 e a média é de 10,3. Ou seja, em tese, o mercado brasileiro está barato, tá? Tem uma margem ali, está barato. Em tese, por quê? Porque isso não corrobora a realidade. Se ele tá barato, pode ser que alguma coisa lá na frente possa acontecer. E aquilo que eu falei para vocês, o gringo vem aqui para especular, tá bom? Vamos lá, pessoal. A gente teve aqui também reestruturação da Braskem, né? Muitas empresas pedindo recuperação extrajudicial e recuperação judicial no Brasil. E aí, aquilo que eu falo para vocês, será que realmente o mercado tá bom? Será que realmente o Brasil tá bom? Mas tem o outro lado. Para quem tem conhecimento, não existe informação ruim. Existe apenas informação. Você vai conseguir rentabilizar com isso, tá bom? A Braskem concluiu, no dia 4 de junho, a transferência do seu controle acionário para a Novonor e para a Petrobras e a gestora IG4 Capital por meio de um fundo, tá bom, pessoal? E olha só que interessante aqui. A Shine ficou ali com 51% do volante ali do capital, tá? E 34% do capital da sociedade total. A Novonor, a participação residual de 4% sem direito a votos. A Braskem busca angariar o apoio voluntário, pelo menos de um terço dos seus credores, antes de julho, agora de 2026, para reestruturar uma dívida bruta estimada em 9,4 bilhões de reais. É isso aí, 9,4 bilhões de reais. Qual que é o risco aqui? 150 milhões em pagamentos de juros de bonde emitidos no mercado externo, né? Que tá arriscado aí não pagar. Vamos lá. Klepper e Weber. City rebaixou para a venda e corte mais de 37% no preço-alvo. A Klepper e Weber, pessoal, eu não tenho essa ação, tá? Não acompanho. Mas, se eu não me engano, é uma empresa de armazenamento, tá? Bem interessante esse segmento, porque tem falta de infraestrutura aqui no Brasil. Klabin, né? Celulose, o Banco Safra, elevou a recomendação com potencial de valorização de 30% nas ações da Klabin, tá? Só que você tem que tomar muito cuidado. Não é porque o cara tá recomendando, você vai lá e compra. Isso que eu falo pra vocês. Aprenda, estude sobre o mercado. Entra lá na nossa comunidade, Resenha de Mercado, nosso WhatsApp 45998258921, para você aprender a investir. Por exemplo, eu não tenho Klabin na minha carteira. A empresa é excelente, tá? Aí, mas o banco tá recomendando, vai crescer 30%. Toma muito cuidado. Primeiro, você tem que saber se essa ação, ela pode fazer parte do teu portfólio dentro daquilo que você quer como investidor, tá bom? A Minerva, né, que está no segmento aí de proteína, JP Morgan elevou a recomendação apontando que a empresa ultrapassou sua fase operacional mais crítica com um catalisador de expansão de médio prazo. Vale 4, indicações, liderança isolada entre as corretoras, tá? Itaú, indicações, liderança isolada entre as corretoras também. Recomendação. E a Petrobras aí também, indicação. Nós tivemos o payroll americano também, que a gente teve aí, pessoal, uma criação de postos de emprego de 172 mil empregos, veio praticamente o dobro, o consenso do mercado era 85 mil. Isso aí mostra que os Estados Unidos tá resiliente e pode ter mais inflação lá nos Estados Unidos, né? Você fala, nossa, que interessante, né? O mercado, ele comemora quando não cria emprego. E eu achava, quando era criança, que criar emprego era a melhor coisa que um país poderia fazer. É sim, é a melhor coisa. Só que quando esse emprego ele é criado artificialmente, mas como artificialmente? Esse emprego ele é criado por uma demanda que é feita através de gasto, através de injeção de dívida na economia. É a mesma coisa. Você vai lá, vamos dizer que você mora num bairro lá, e todo mundo no teu bairro, você tem um mercadinho, e todo mundo no teu bairro resolve torrar o limite do cartão de crédito. O banco vai lá, vamos dizer que no teu bairro lá tem 10 famílias, hipoteticamente, e você tem um mercadinho lá. E aí essas 10 famílias, o banco chega pra elas e fala assim, ó, teu limite de cartão de crédito vai sair de 10 mil reais, vai sair pra 100 mil reais. Eles aumentam lá 90 mil reais o limite dessas 10 famílias no teu bairro. E aí o que acontece? Essas 10 famílias decidem torrar o cartão de crédito delas no mês. Aí o que vai acontecer? Eles vão chegar no teu mercadinho e vão comprar tudo no teu mercado. Vai lá, vai comprar coisa pra caramba. E aí você vai ver eles gastando, fala, meu Deus, eu vou ter que comprar mais o meu fornecedor. Aí você vai lá no teu fornecedor e encomenda 10 vezes mais os produtos lá que mais vendem. Por quê? Porque você tá vendendo pra caramba, tá todo mundo consumindo. E aí você vai lá, meu Deus, eu preciso contratar porque eu não tô tendo gente aqui pra trabalhar. E aí você vai lá e contrata mais 5 pessoas e compra 3 vezes mais do que você costuma comprar, porque o movimento tá muito bom, e continua aquele movimento, você vai ganhando dinheiro, você vai trabalhando e tal, e você faz um investimento, que você contratou gente, você faz dívida com fornecedor, porque você comprou mais estoque, você tem que fazer ali uma previsão de lead time do teu produto, e aí você contrata, e aquele mês vai, no segundo mês vai, no terceiro mês, acabou o limite do cartão de crédito, todo mundo arrebentado, todo mundo devendo por banco, as pessoas não conseguem comprar mais nada, e aí o que acontece? No teu mercadinho, você vai e você não vende mais nada, aí você tá com um monte de funcionário, você se endividou pra você poder crescer, porque você precisa se alavancar, você tá devendo pros seus fornecedores, você tá com teu estoque parado lá, e aí o que acontece? Tá todo mundo quebrado e você quebra também, e você tem que demitir essas pessoas. É mais ou menos isso que o governo faz, o governo ele infla com dívida, né? E aí o mercado vai correspondendo. Só que isso é uma coisa que não é sustentável. É uma criação de riqueza falsa, né? É a mesma coisa. Eu posso ir lá pegar meu cartão de crédito e, sei lá, comprar uma Porsche, né? A pessoa vai, nossa, o cara tá rico. Eu vou ficar lá 1 ano, 2 anos com a Porsche e depois eu vou ter que vender e vou ficar devendo. Porque eu não tenho condição de manter uma Porsche, né? A pessoa, no geral, não tem condição. E é isso que acontece. E aí, por isso que os governos têm que ficar controlando ali. Ah, não pode ter muita criação de emprego. Porque esses empregos que a gente tá criando, essa demanda que a gente tá criando, ela não se sustenta no longo prazo. Entendeu, pessoal? É mais ou menos isso aí que acontece. Vamos lá, pessoal? Vamos para o nosso outro relatório. Nosso outro relatório eu vou passar para vocês aqui, que é o nosso relatório do varejo. Isso mesmo, são dois relatórios. Pessoal, cada relatório desse aqui tem 20 páginas. 20 páginas, numa linguagem muito objetiva, para você aprender como que tá reagindo o mercado, para você aprender a investir também. Então eu mando toda semana dois relatórios. Entra lá na nossa comunidade, resenha de mercado, qualquer rede social aí. Vamos lá, pessoal? Vamos falar um pouquinho aqui, então, do nosso relatório da inteligência do varejo também. Então, falando um pouquinho aqui do nosso PIB, né? Ó, e aqui tem uma questão aqui, ó. A ilusão do crescimento nominal. O avanço nominal estimado pelo índice lá IAV-IDV em relação ao mesmo mês de 2025, em março foi de 7,3, abril 2,7, maio 2,3 e a gente teve aí uma inflação de 5% nos últimos 12 meses, tá? Ó, um faturamento com alta nominal de 2,3 em um cenário inflacionário de 5 significa perda real no volume de mercadorias movimentadas. Isso impõe a necessidade da redução de custos fixos operacionais nas lojas físicas para evitar estrangulamento na rentabilidade líquida. Ou seja, mesmo você crescendo, você está crescendo menos que a inflação. Então, não adianta, tá bom? Produção industrial aqui, crescimento de 2,7. A produção industrial brasileira registrou um crescimento de 2,7 em abril, frente ao mesmo período de 2025, tá? Insumos de construção civil acabou caindo um pouquinho aí. E o impacto do PIB, a projeção preliminares aponta um impacto macroeconômico negativo estimado de 0,5 ou 0,3 aí da escala 6x1. A gente já falou bastante aqui sobre a escala 6x1, né, pessoal? E muitos analistas estão falando aí de 10, 15, até 20% de impacto aí com a escala 6x1. Vamos ver o que mais a gente tem mais aqui, pessoal. Vamos lá. O que mais a gente tem aqui? Bom, o relatório aqui é gigantesco. Eu não vou ficar passando tudo aqui para vocês, tá, pessoal? Porque é bastante coisa aqui. Vamos para as nossas notícias aqui no Resenha de Mercado, que eu gosto de trazer notícias para vocês, né, pessoal, também. Então, quer receber nosso relatório lá? Só entrar em contato para você receber ele. Vamos lá, as nossas notícias aqui, pessoal, do programa. Já falei um pouquinho sobre a fragilidade do PIB, né? O resultado do primeiro trimestre coloca o país entre destaque global de crescimento. Mas existem algumas fragilidades. Isso aqui é uma notícia da CNN Brasil, pessoal. E o que que acontece aqui? O que que eles estão falando aqui? Teve um gestor aqui, que inclusive o programa dele é resenha de dinheiro. Achei bem interessante aqui, até vou dar uma olhada lá no programa dele. Mas achei bem interessante a matéria, assim, bem coerente a matéria que ele estava falando. Ele fala o seguinte, olha, o Brasil aqui cresceu, o que mais puxou o crescimento? Adivinha só, eu dou meia chance para você adivinhar quem que puxou o crescimento do primeiro trimestre do Brasil. Meia, não vou te dar uma inteira, vou dar meia. Isso mesmo, quem puxou o crescimento foi o agro. Mesmo o agro sendo massacrado, mesmo o agro passando por toda a dificuldade que está passando, o agro foi quem puxou o maior crescimento do nosso PIB. Pessoal, se não fosse o agro, literalmente o trocadilho, como a gente fala aqui no Paraná, se não fosse o agro, a gente tava na roça, como a gente fala aqui, né? A gente tava ferrado aqui no Paraná, a gente fala, se não fosse o agro, a gente estaria na roça, quer dizer que a gente estaria ferrado literalmente. A gente tem que agradecer aos nossos agricultores, aos nossos guerreiros aí, porque realmente eles estão segurando o Brasil, estão segurando. E não é de hoje, tá? É de muito, muito, muito tempo, então a gente tem que bater continência aí para os agricultores aí, que são realmente pessoas assim que fenomenais. E aí, o que que ele fala da fragilidade aqui? Bom, os países que trabalham com commodities, os países que têm poucas fontes, né, de exportação, o que que eles fazem? Eles investem muito em infraestrutura, eles criam outras coisas, como eu já falei aqui para vocês. Quem industrializou São Paulo foi o agro, né, foi o café, que está industrializando Mato Grosso também, está industrializando aquela região ali, né? Mas a gente deveria ter um projeto de país. Eu falo para vocês, o projeto de país deveria ser, o nosso presidente deveria ser um CEO, uma mentalidade de CEO. O Brasil, nós fazemos parte de uma grande holding. E o que que a holding quer fazer? Ela quer criar negócios para que ela tenha mais segurança diversificando. Então, com toda a grana que o Brasil já ganhou no agro, lá no boom das commodities que a gente perdeu, o que o governo deveria ter feito? Ele deveria ter pego essa grana e desenvolvido o Brasil. Não, o governo pega o dinheiro, vai lá e gasta o dinheiro. O exemplo que eu dei agora aqui para vocês. E eu não tô falando deste governo, são todos os governos. Porque a máquina é feita assim, porque os deputados, os nossos políticos que entram lá, eles entram com essa mentalidade. Isso aí é uma coisa estrutural, é a estrutura que faz com que aconteça isso. Ah, mas os caras são mau caráter. Não quero julgar aqui, eu tô falando de número, eu tô falando daquilo que acontece. A estrutura do Brasil é feita assim, e todo mundo que entrar lá vai fazer assim se a gente não mexer na estrutura, né? Mas as pessoas não querem, o status quo não quer mexer na estrutura, né, pessoal? E isso acaba sendo da forma que é. Tá bom, pessoal? Tinha muito mais notícia aqui pra passar pra vocês. Eu vou ter que deixar isso pra semana que vem. Eu quero agradecer a participação, vocês mandando aqui pra nós. Não se esqueçam, tá, pessoal? 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O nosso WhatsApp é 45998258921 ou qualquer rede social resenha de mercado. 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E se você quer ser patrocinador do nosso programa, tá gostando do programa, você tem empresa, patrocina, entra em contato com a rádio aqui, entra em contato com o comercial da rádio ou entra em contato também com o nosso comercial, 45998258921, que a gente vai direcionar você pra rádio. Pode entrar em contato aqui nas nossas redes sociais também, me chama lá. Sou eu que respondo as redes sociais, tá, pessoal? Ou entra em contato com a rádio aí, pra, se você tá gostando do programa, você é empresário, ajuda aí a patrocinar o programa Resenha de Mercado. Tá bom, pessoal? Eu quero desejar para vocês aí um resto de semana abençoado. A gente vai se ver aqui na rádio durante a semana nas redes sociais. A gente vai estar com um artigo, a gente vai estar com cortes nas redes sociais também e na rede social do Resenha de Mercado. Um grande abraço, até a próxima aí e valeu!
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14: 1h34.
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2: O Supremo Tribunal Federal considerou constitucional uma lei de 2017 do presidente Michel Temer, resultado de uma medida provisória de 2016 que retirava do Parque Nacional do Jamanchim uma área de 800 hectares destinada à transição da Ferrogrão, uma ferrovia importante lá do centro-oeste brasileiro, ligando a cidade de Sinop ao Porto de Miritituba, no rio Tapajós, lá no estado do Pará. É bom lembrar que o Parque Nacional do Jamanchim tem 800 mil hectares e que a medida provisória, convertida em lei, retirava apenas 800 hectares, ou seja, menos de 1% para uma obra de infraestrutura nacional, e essa retirada seria compensada em outras áreas do próprio território brasileiro, lá naquela região da Amazônia. Mas uma ação de um partido do Congresso com o Ministério Público, uma organização não governamental, ao Supremo Tribunal Federal, obteve uma liminar parando ou impedindo a tramitação do processo em função de que a lei foi considerada, num parecer imediato de um juiz do Supremo, um parecer monocrático, inconstitucional. Bem, mas a constitucionalidade da lei não resolve o problema. Por quê? Porque agora a Ferrogrão continuará sua via crucis, será submetida a um parecer do Tribunal de Contas da União e depois vai esperar o licenciamento do IBAMA. E o licenciamento no Brasil, numa obra dessa natureza, pode demorar décadas, como já tem acontecido. A verdade é que o Brasil continuará sendo um país interditado. Interditado institucionalmente, interditado pelas próprias corporações do governo e do Estado brasileiro. O Brasil é um país rico e interditado, interditado pelo Ministério Público, interditado pelo Supremo, interditado pelo juiz de primeiro grau, interditado pelo IBAMA, interditado pela FUNAI, interditado por uma ONG, interditado pelo juizado de primeiro grau. E o que o Brasil precisa enfrentar é exatamente isso: a interdição. O Brasil precisa ser desinterditado para que a população possa ter acesso ao desenvolvimento, aos recursos naturais que podem desenvolver o Brasil. Essa é a situação.
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4: 2 e 9.
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1: O relatório Focus, divulgado hoje pelo Banco Central, mostra a projeção de alta para a inflação e para a taxa de juros em 2026. Os analistas de mercado que participam do relatório estimam que o IPCA, Índice de Preços ao Consumidor Amplo, vai fechar o ano em 5,11, antes 5,09 há uma semana. É a 13ª projeção de alta consecutiva. A projeção está acima do teto da meta de inflação do Banco Central de 4,5%. Os analistas também projetam alta da Selic. Os juros devem fechar este ano em 13,5% ante projeção de 13,25 há uma semana. Para 2027, a estimativa também é de alta. O relatório Focus indica alta do Produto Interno Bruto em 2026. A estimativa é de um crescimento de 1,91%. Já para 2027, o percentual é de 1,7%. Para Estúdio 92 FM, Emerson Bittencourt.
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0: Informa a hora certa.
1: 2h44.
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0: Olá, já voltamos com mais destaques do esporte. O Avaí é campeão da Copa Sul-Sudeste 2026. A conquista do time de Florianópolis foi confirmada na manhã de domingo, depois do Leão fazer 5-4 nos pênaltis, após a Chapecoense devolver o 3-0 do jogo de ida no tempo normal na Arena Condá, em Chapecó. Essa foi a primeira edição da Copa Sul-Sudeste, novo torneio criado pela Confederação Brasileira de Futebol para oferecer maior calendário para clubes de médio porte. Foram 12 participantes de São Paulo, Rio de Janeiro, Minas Gerais, Paraná, Santa Catarina e Rio Grande do Sul. Kleber Ramos, direto do Esporte Total. 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
6: 3:17.
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2: O IPC-S, o Índice de Preços ao Consumidor Semanal, indicador da Fundação Getúlio Vargas, que mede quadrisemanalmente a variação do custo de vida para famílias com renda entre 1 e 33 salários mínimos mensais, registrou alta de 0,64% na primeira quadrisemana de junho e, com isso, já acumula alta de 4,61% nos últimos 12 meses, maior percentual em 5 levantamentos. O relatório divulgado na manhã de hoje demonstra um peso maior no custo com alimentação, que cresceu 1,57%. Os itens que mais pesaram no bolso do consumidor são: batata inglesa, aumento de 47,6%, tomate 17,17%. Já o café, vilão dos preços no ano passado, teve queda de menos 3,29%. O cálculo considerou preços coletados entre 8 de maio e 7 de junho, comparados aos preços coletados entre 8 de abril e 7 de maio. Para Estúdio 92 FM, Emerson Bittencourt.
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0: 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O MDB mantém Rafael Greca cada vez mais firme como pré-candidato ao governo do Paraná em 2026. Nos bastidores, Greca dá sinais claros de que não pretende deixar a disputa, frustrando adversários que ainda apostavam em um recuo. A principal dúvida continua sendo a vaga de vice. Um dos nomes mais cotados é o da deputada federal Luísa Canziani, mas ainda sem resposta definitiva ao convite. 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
4: 3h46.
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9: Dica de hoje: como usar o eu ou mim? Esse é um erro bastante comum porque está enraizado na linguagem coloquial, mas isso não quer dizer que a gramática mudou. Vamos escrever certo? Por quê? Porque valoriza a mensagem e dá credibilidade para quem está falando ou escrevendo. Muito bem. O eu é usado quando o pronome faz ação. Por exemplo, eu resolvo, eu faço. O mim vem depois de preposição e não pratica ação. Para mim, por mim. Faça isso por mim. Dica bem rapidinho. Se o verbo vem depois, use eu. Se a preposição vem antes, use mim. Não esqueça, escrever certo valoriza a sua mensagem. Eu sou a professora Eleandra Toscan. Para mais dicas, fique aqui conosco na 92.3 FM.
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13: E agora a gente conversa com a nutricionista Kate Barros. Kate, a alimentação pode fortalecer vínculos familiares?
14: Muito, Vivian. Hoje nós estamos ali com a vida corrida.

0: Não estamos nem tempo de sentar à mesa com a família. Hoje cada um tem uma televisão no seu quarto, pega seu prato, leva pra... Acaba que ninguém vê ninguém. E isso acaba se perdendo esse vínculo. Então a gente precisa de pelo menos uma refeição no dia, sentar à mesa, conversar, ver como que foi o dia, porque senão isso vai acabar um dia. Então a gente precisa resgatar esses vínculos vínculos familiares na alimentação, porque a alimentação, ela cura muitas feridas.
1: Kate, essa fala é muito importante para a família, né? Eu costumo brincar que lá em casa a hora do café é sagrado, não pelo café, mas pelo vínculo familiar. Então a alimentação tem um papel importantíssimo nos vínculos familiares.
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5: 3h55.
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0: Luiz Inácio Lula da Silva recorreu à imposição do sigilo de 100 anos para esconder os documentos que autorizaram o funcionamento de casas de apostas no Brasil. Decisão do Ministério da Fazenda tranca os arquivos que mostram os pareceres técnicos da Secretaria de Prêmios e Apostas, os problemas na papelada das empresas e a identidade dos donos das marcas que ganharam o aval do governo federal. A medida escancara a contradição da retórica governista, pois em setembro de 2022, o então candidato pelo PT utilizou as redes sociais para atacar a falta de transparência da gestão anterior. Na ocasião, Lula publicou no X, abre aspas, "No primeiro dia de governo, nós vamos fazer um decreto para acabar com o sigilo de 100 anos. O povo deve ver o que estão escondendo", fecha aspas. Na prática, os ministérios atuais utilizam o mesmo artigo da Lei de Acesso à Informação para blindar o mercado de jogos. Para Estúdio 92 FM, Emerson Bittencourt.
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0: Those about to rock, we salute you, ladies and gentlemen. Está começando o Rock History pela Estúdio 92.3. Mais uma vez, segunda semana do mês, dia 8/6/2026. Hoje é o dia 159 do ano, faltam 206 dias para acabar o ano de 2026, apenas 206 dias. Nós temos aqui no oeste do Paraná, na capital do oeste do Paraná, Cascavel, 22 graus agora, 22 graus, tá nublado, tá parcialmente nublado, devo dizer. É, todo mundo tá andando aí com uma jaquetinha, com uma coisa leve, porque como eu disse, aqui a gente tá muito alto, quase 700 metros acima do nível, então a gente tem um vento muito fresco, fresco mesmo, no sentido de fresco mesmo. Estão dizendo aqui, em dois relógios que eu estou vendo, que temos chuvas hoje, tá? Hoje, amanhã, é pouca chuva. Só que eu já vou avisar todos vocês, de quarta-feira em diante, é a semana toda de chuva. Toda semana vai ser chuvosa. Tem muita probabilidade de chuvas torrenciais, torrenciais. E com isso vem os 12 graus, os 10 graus, os 11 graus pela manhã e etc. Então vocês já fiquem avisados que a semana vai ser... Hoje aparentemente são 2 milímetros, ou seja, não é muita coisa. Mas em alguns lugares chove mais do que em outros. Porém, vamos ver que, como eu estou falando, a semana toda vai ser de chuva. Bom, a gente tem muita coisa para falar hoje. Tem coisa para falar do AC/DC que estava tocando aí agora. Tem coisa para falar de Elvis Presley. Tem uma matéria do Metallica que faz uma semana que eu tô querendo ler e não encontrava ela. Agora encontrei nos nossos papéis aqui. Mas nós estamos ao vivo e a cores pelas câmeras da Estúdio 92.3, pelo Facebook, Estúdio 92.3 FM Cascavel. E você também, que está por aí, vai ter lançamentos hoje. De cara a gente já vai sair com lançamento. Quero agradecer mais uma vez para Paola Zambianchi, lá de São Paulo, que já nos mandou aqui três músicas novas, que foram lançadas, na verdade, na sexta-feira, só que ela falou assim, aqui só vai tocar depois que tocar no Rock History. E eu tenho isso gravado, então acho muito legal. A primeira é uma mina lá de Taubaté, gente boa pra caramba. O nome dela é Luana Camará, e ela fez uma música que eu achei interessante a música dela, chama-se Língua de Cascavel. Então pra nós aqui cai muito bem com um nome desse. Pra vocês, primeira vez na rádio, Língua de Cascavel, Luana Camará. Vamos lá.
1: E perfume.

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1: 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Ao vivo e a cores também no Facebook da Studio 92.3. Isso aí foi All I Want, da Alanis Morissette. Esse álbum, dos álbuns mais consagrados da década de 90, chama-se Jagged Little Pill. Essa música é um pouco difícil porque ela fala sobre ansiedade, fala sobre frustração, fala sobre uma autocrítica que ela fazia ou um personagem que ela criou, mas esse álbum é em busca da paz mental, mais ou menos por aí, né? Mas ela criou esse álbum aí e foi um dos mais consagrados nos Estados Unidos, no Canadá, da onde ela vem também, e depois o mundo inteiro. Eu lembro no verão de 95, isso aí tocava muito, mas muito mesmo. E antes o lançamento da Luana Camará, que é uma artista lá de Taubaté. É um som zero quilômetro, som novo que você escutou agora, nesse dia que é o Dia dos Oceanos. Hoje é também aniversário de Arujá, lá em São Paulo, um lugar que tem muitos amigos, e a gente está querendo dizer para vocês o seguinte. Lançado há 5 décadas, TNT, do AC/DC, acabou agora de alcançar uma marca histórica. Esse clássico, né, do AC/DC passou de 1 bilhão de reproduções no Spotify, consolidando ainda mais o legado de uma das músicas mais explosivas da história do rock and roll. Essa música foi escrita pelo Bon Scott, tá? Foi Bon Scott, Angus Young e Malcolm Young, que eram sempre que escreviam, né? E a faixa foi lançada originalmente em 75, com a música título do segundo álbum de estúdio da banda australiana. Esse riff é super marcante e ajudou a definir, na verdade, a identidade sonora do AC/DC durante a era do Bon Scott, que para mim era absolutamente fantástico no vocal. TNT não foi só um grande fenômeno nas paradas, como chegou ao mercado. Seu verdadeiro crescimento aconteceu décadas depois, eu falo para vocês. Ela foi impulsionada, na realidade, por uma reprodução em transmissões esportivas. TNT sempre estava em esporte, sempre estava no esporte deles lá, né? Que eles têm esportes diferentes do nosso. Futebol talvez fosse o último da lista. Videogames também tinha bastante, tinha filmes que começavam com isso aí, ou tinha isso no meio. E essas gerações de plataformas aí, digitais, elas começaram a se acostumar com o rock pesado. Nesse caso do TNT, através disso aí. Virou uma marca, na verdade, né? Começou a integrar como um dos maiores sucessos do AC/DC, e agora tá provado aí no Spotify, mais de 1 bilhão, né? Os primeiros foram Highway to Hell, já tem quase 3 bilhões. Highway to Hell tem quase 3 bilhões de reprodução só no Spotify. Thunderstruck tem cerca de 2.300. Back in Black, 2.1 bilhões. E Shook Me All Night Long, aproximadamente 1.6 bilhões. Então tá aí, mais uma música dessa banda fantástica de mais de 50 anos de carreira que a gente consegue levar para mais de 1 bilhão de acessos e uma das plataformas mais usadas do mundo. Isso aqui é simplesmente Mr. Liam Gallagher cantando um som do Oasis em Nebworth, que é o maior festival de música da Grã-Bretanha. Isso foi em 2022. E esse álbum aqui era essa música era do What's the Story, Morning Glory, que também é de 95. Vamos lá, Wonderwall.

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0: 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Isso é o que a gente curte.
1: 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Isso aí foi Entrelaços, cara, que é um som do Johnny Monster que já vem de 2018. Fomos nós também, nós fomos o primeiro programa no Brasil a tocar essa música aí, que hoje faz muito sucesso. Ele tá em duas, três bandas agora. Tava em Porto Alegre fazendo show no sábado passado. Mas é fantástico, é uma música que eu gosto demais de Entrelaços, que é o som do Johnny Monster. E Wonderwall, ao vivo, em Nebworth, com Mr. Liam Gallagher, do álbum What's the Story, Morning Glory, de 1995, para todos nós. Vamos de aniversário agora. Day to you, nesta data querida a todos vocês, aonde quer que você esteja, na nossa região, no nosso país, fora dele, aonde for, a gente deseja a vocês muita saúde, muita paz, muita alegria, muito sucesso e vida longa sempre para todos nós. Hoje quem faz aniversário é Mr. Mike Hucknall. Faz 66 anos eu assisti o Simply Red em Wembley, no Wembley Arena, não no estádio. Em 1993, final de 93, era novembro de 93. O cara é simplesmente magnífico. E como eu já falei para vocês, um dos maiores acionistas do Manchester United é ele. A gente não sabe, mas é verdade. É ele que é um dos maiores acionistas há muitos anos. Desde que o Manchester United estava na segunda divisão, basicamente, ele já investia dinheiro no clube. Hoje, seu Jorge faz 56 anos de idade também. Nancy Sinatra faz 86. Bonnie Tyler faz 75 e continua hospitalizada em Portugal, onde ela mora, no Faro. E ela continua hospitalizada. E se eu não me engano, ela já está há mais de 15 dias em coma induzido, porque realmente o problema dela foi muito sério, muito sério. Mas Deus abençoe, né? Tomara que tudo dê certo para ela. Que não aconteça o Total Eclipse of the Heart. Hoje a Sônia Braga, que mora nos Estados Unidos há bilhões de anos, tem pouca gente sabe, mas a Sônia Braga é de Maringá, aqui no Paraná, ela nasceu lá. Kim Clijsters faz 43 anos hoje, jogava de... acho que ela ganhou 3 grandes lances, se eu não me engano. Jogava muito, mas muito mesmo. Bélgica faz 43 anos hoje. Javier Mascherano jogou no Corinthians, jogou no Manchester, no West Ham United, salvou o West Ham United de cair, ele e o Tevez jogavam junto. Hã? Jogou, depois ele jogou no Liverpool, ele é um ídolo no Liverpool, eu vi ele jogando pelo Liverpool, e depois ele foi pro Barcelona, mas lá ele não foi tão ídolo assim não, acho que foi quando ele chegou, ele teve alguns problemas físicos até, mas jogava demais. Depois ele foi até técnico do... da seleção sub-22 da Argentina, ele é até hoje, se eu não me engano. Hoje nos deixava o grande Fiore Gigliotti, cara, comentarista da maior qualidade do futebol brasileiro, do esporte brasileiro, radialista, esse deixa saudade mesmo, que esse falava demais no rádio, em 2006 ele nos deixou. Maria Esther Bueno nos deixava em 2018, outra grande ganhadora de Grand Slam, ganhou 3 Grand Slam, Wimbledon, ela ganhou 3 vezes, pra você ter uma ideia, a maior brasileira. Ela era muito, ela como mulher e como jogadora de tênis, na época dela, ela foi simplesmente 1 bilhão de vezes maior que o Gustavo Kuerten. Hoje a nossa querida Alessandra Cassanelli, que trabalhou nessa rádio, teve um programa aqui à tarde, faz aniversário também, professora Alessandra Cassanelli. O Lincoln Almeida faz aniversário hoje também. A Luciana Novakowski também faz aniversário hoje. Por falar em Guga, hoje, neste dia, naquele tempo, dia 8/6/97, o Gustavo Kuerten ganhava seu primeiro Roland Garros. Primeiro Roland Garros dos 3 que ele ganhou, que o Guga ganhou, foi nesse dia. Quem mais? Bom, vamos ficar por aí. André Matos, cara. André Matos, o grande, fantástico, maravilhoso André Matos. Nos deixava... O Xamã e a Angra estão fazendo homenagens para ele agora esse mês. Hoje fazem 9 anos que ele faleceu, aos 47 anos. Teve um infarto agudo e nos deixou. Grande, grande vocal. Talvez o melhor vocal do Brasil em todos os tempos. Vamos para aquelas que você sabe. Isso aqui é do álbum Cinema Mudo, tá? É os Paralamas cantando, falou, mas a música não é dos Paralamas. Ela foi composta pro Aborto Elétrico pelo Renato Russo. Depois a Legião, logicamente, também fez sucesso. E depois vem Carly Simon homenageando Warren Beatty com Mick Jagger no back vocal. Vamos lá.
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4: 4:37.
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13: Pela Estúdio 92.3, Rock History, seu programa diário de muita, muita, muita resenha, muita coisa boa, muita positividade. É, e tudo aquilo que faz a gente se sentir bem melhor, que é o velho rock and roll. Agora eu vou falar uma coisa que de semana passada isso aqui aconteceu, eu tinha já decifrado, feito isso aqui, colocado em pauta, mas eu esqueci. O Metallica, ele segue colecionando recorde após recorde, com essa turnê mundial que é a mesma do começo do ano passado, é a mesma turnê mundial ainda. Eles falaram realmente, acho que até nós falamos aqui, que eles ficariam 2 anos fazendo turnê. Pois é, no último sábado, na verdade no dia 30 de maio, o Metallica estabeleceu, gente, a maior audiência da história do Estádio Olímpico de Berlim, lá na Alemanha, ao superar a marca de 94 mil espectadores em uma única apresentação. Esse recorde, na verdade, pertencia ao U2, que havia, né, reunido cerca de 88 mil pessoas no mesmo lugar, no mesmo estádio, em 2009. Esse estádio foi inaugurado para jogos, o Estádio Olímpico, chama-se Estádio Olímpico, em 1936. Atualmente possui a capacidade para 74 mil pessoas, só que logicamente as pessoas estavam no tablado, onde é a grama, etc., então deu 94 mil pessoas computadas. E esse efeito só foi possível graças ao palco circular. Eu já assisti um show do Metallica no Garage Days, acho que em 97, 98, onde eles tinham esse mesmo palco. Eles ficam rodando, então você vê o James Hetfield a cada, sei lá, 10 minutos, ele passa na tua frente rodando no palco. A bateria também roda, é muito legal mesmo. É, e eles usaram esse efeito para gravar, né? O efeito circular utilizado deles nessa nova turnê também. Então é o seguinte, a nova marca acontece poucas semanas depois da banda também quebrar o recorde de público no Estádio Olímpico de Atenas, na Grécia, reunindo mais de 90 mil fãs na abertura da etapa europeia dessa excursão deles, né, dessa turnê deles. Antes disso, o Metallica já havia superado números registrados por Taylor Swift no Soft Stadium, que é em Los Angeles, e durante a apresentação realizada em 2023, eles também praticamente igualaram lá o que essa Taylor Swift faz também, né? Ó, é aquele negócio, Metallica tá desde 81, 82 no mercado. Essa Taylor Swift, ela fez tanto dinheiro com uma turnê de 2 anos que ninguém mais sabe onde ela anda, ninguém mais sabe onde ela está. Não tem mais música. É muito usado esse tipo de coisa pela indústria de discos até hoje em dia. É descartável, cara. O artista... Ó, outra que vai acontecer é a Billie Eilish. A Billie Eilish também já praticamente não faz mais nada. Porque a música dela tá há 1 ano e meio entre as 20 mais tocadas. Então não precisa mais. Ela fez 9 bilhões de dólares com um álbum, cara. Só pra ela, não pra indústria. Imagina quanto que a indústria ganhou, né? Então quer dizer, pô, é difícil. Essa aqui fez muito mais, essa Taylor Swift. Acho que foi 30 bilhões, uma coisa assim. Mas tá aí, ó. Metallica batendo mais um recorde. E, mas por falar em recorde pra nós aqui na 92.3 FM, tem mais uma música que vai ser lançada agora, que é de uma banda paulistana. Agradeço o Kiko Zambian, que tá em turnê. Kiko começou uma turnê no final de semana, no Brasil todo. Acho que vai até passar aqui pelo Paraná. Talvez não onde a gente tá, mas ele vai passar. É, isso aqui pra vocês, a banda chama-se Oboto. A música chama-se Simples Assim. E tem até um áudio que a gente pode conferir para vocês. Vamos lá.
14: Salve, rapaziada da Rock History. Salve, Vitor Nascimento, meu chapa. Aqui é o Ben 10, guitarrista da banda Oboto. E é o seguinte, ó. Queria apresentar para vocês aí o nosso novo single, que chama Simples Assim. E basicamente essa música fala sobre a correria do dia a dia e aqueles encontros, aqueles lugares e certas pessoas que dão vontade basicamente de segurar um pouco mais no tempo. Só mais um pouquinho, né? Mas que no final das contas fazem tudo valer a pena aí. Então é isso, espero que vocês curtam esse som. Valeu demais pelo espaço, por fortalecer também o corre da música independente. E vambora, som na caixa, Simples Assim, da banda Oboto. Tamo junto!
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1: 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Todos os dias, de 16 às 17 horas, você tem essas resenhas aí, essas coisas que a gente coloca para você todos os dias. Hoje a edição é de 1.245 programas aqui na nossa Estúdio 92.3 FM.

0: E hoje é o dia dos oceanos. É o dia do oceanógrafo também. Consecutivamente é o dia do oceanógrafo. Dia 159 do ano, falou 206. Esse som, essa banda que você escutou agora, chama-se The Wombats. Ela é uma banda de Liverpool, acho que foi em 2003 que eles foram criados. E o primeiro grande sucesso deles foi exatamente essa aí, chama-se Let's Dance to Joy Division. Joy Division é uma banda de Manchester que influenciou uma geração grande pra caramba, mas muito grande, e hoje chama-se New Order. Ainda existe o New Order, a gente acha que não. Por que que eu digo isso? Porque agora, a partir de dia 2 de julho, junho, começaram os festivais de fim de semana em toda a Europa, porque tá muito calor. Hoje, por exemplo, tá chovendo lá, mas tá muito calor. E a gente pode encontrar essas bandas fazendo homenagem a outras bandas em vários lugares da Europa. Vários, mas daqui até o final de agosto é muita homenagem. E antes foi Simples Assim, do Boto. Obrigado a Paola Zambian, que é o pessoal todo da Farol Music, que sempre nos manda coisas aqui. E foi um lançamento do Pedro aí, do pessoal da banda Boto, que é uma banda paulistana. Muito legal. Olha aqui. Mês que vem vai fazer aniversário a primeira gravação que o Elvis Presley fez. Na verdade, sem saber, né? Ele deu lá em julho daquele ano, acho que foi 54, deu um pontapé inicial para uma revolução cultural e já se passaram... foi 54, 72 anos, somos 54. É o lançamento que eu tava falando naquele tempo de that's alright, mama, that's alright with you, celebrado como o nascimento oficial do rei do rock and roll. Antes de ser um ícone mundial, Elvis era apenas um jovem de 19 anos tentando a sorte na música. Ele era caminhoneiro também, tem muita gente que não sabe, mas ele começou com 19 anos trabalhando num caminhão, dirigindo um caminhão. Mas, incentivado pela mãe dele, ele foi um dia até a Sun Records em Memphis, no Tennessee, onde ele conheceu o Sam Phillips, que era o produtor, tá no filme, nesse filme, o último filme sobre ele. E esse Sam Phillips estava buscando com um cara, uma pessoa branca que soubesse cantar como uma pessoa negra, porque eles cantam demais, principalmente no Tennessee, e em igrejas, etc. A gente sabe toda a história como é que é, né? E ele queria, olha isso aqui, ó, isso aqui, você pode cantar isso? E ele cantou That's Alright Mama, não com bluesada, porque essa música é bluesada, é muito antes do Elvis. E ele cantou como a gente conhece, That's Alright Mama, aquelas danças dele, etc, né? E vai misturando, talvez, vários elementos. Tinha R&B naquilo lá, tinha um monte de coisa, rockabilly, tinha um monte de coisa. E transformou-se no som moderno do rock and roll que a gente conhece até hoje, né? E é uma inspiração para quem acreditou no poder inovador da arte e da música. Isso aqui chama-se Easy Come Easy. É um cara da Jamaica, ele é jamaicano. O álbum era Stir It Up, de 94. Isso aqui fez muito sucesso no verão de 94. Você vai colocar aquele áudio agora? Tem uma participação de um ouvinte nosso aqui que é sempre muito, muito legal colocar, porque é um feedback. E esses dias eu falei sobre a morte do Santiago Bernabéu, que foi um jogador e presidente do Real Madrid por muitos... Do Florentino Pérez não falei. O que tinha pra falar dele? Foi eleito de novo? Ah, mas também o que ele gasta lá, o que ele gasta pra ser eleito... Foi. É verdade, contratou o Mourinho. Bom... Deixa eu falar, em dia 2 de junho foi aniversário de morte do Santiago Bernabéu. Quando você entra no estádio, eu fui naquele estádio 3 vezes, tem uma tour lá que é de graça, tá? Quem tiver em Madrid pode ir no estádio que é de graça a tour. E você vê toda a história do Real Madrid e toda a história do Santiago Bernabéu, que jogou a vida toda, até o áudio. Vamos colocar o áudio pra vocês, é o Carioca falando, vamos lá.
1: Fala, Vitão, beleza? Boa tarde. Não sei se você sabe que hoje é aniversário da pessoa chamada Santiago Bernabéu. Esse mesmo do estádio do Real Madrid, né? Ele viveu de 1895 a 1978, né? Ele morreu com 82 anos e ele foi atleta somente do Real Madrid no seu tempo de esportista, de futebol, né? Que foi de 1912 a 1927. Depois ele foi presidente, até morrer ele foi presidente do Real Madrid, vários títulos, mais de 500 jogos como atleta, fez mais de 200 gols, enfim... Nada mais justo que a homenagem do estádio para ele, né?

maravilha. Isso aí é MTV. Isso é do ano 2000. Como fazia sucesso esse MTV? Eu já falei isso aqui. É difícil você encontrar dessas bandas brasileiras da época, dos anos 80 e 90, os shows que a MTV fazia para gravar os álbuns, inclusive, ficaram simplesmente quase todos maravilhosos. São muito, muito, muito bons. Engenheiros, Paralamas, todos. E essa aí do Ira, Vida Passageira também, muito, muito legal. Tava vendo aqui a previsão do tal do Neymar. Eu não ia falar muito de futebol essa semana, porque eu sei que a partir de sexta-feira, que tudo que a gente vai falar é futebol. Mas aparentemente ele fez. Eu já soube pela manhã que ele ia fazer uma ressonância hoje. Aparentemente está dentro do boa evolução e boa recuperação no tratamento da lesão muscular de grau 2 na panturrilha. Quer dizer, o Estevão não pôde ir porque tinha um grau 2 também. O Wesley foi cortado porque tinha um grau 2. É esse aí. Tem alguma coisa por trás, viu? Tem alguma coisa por trás disso aí. Nós vamos saber. O brasileiro não é mais bobo, não. Não vai ficar às cegas aí com essa história, não. Porque não pode, cara. Não testar o cara e depois levar para a Copa do Mundo machucado. Tem alguma coisa muito forte sobre isso aí. E a gente vai saber. E eu quero saber o seguinte. O que você falou que vai dar sábado? 1-0 para o Marrocos? Pois eu vou colocar 2-0. 2-0 Marrocos no sábado. Contra o Haiti não adianta, porque vai ser um 5-6. Porque daí ele entra, faz os 4 gols e olha aí, a gente precisava desse Salvador, etc. Mas contra o Marrocos eu não posso dizer que tenho certeza, mas eu quero crer que é difícil. Eles perderam o principal jogador deles hoje, tá? Pra quem não sabe. Marrocos perdeu o principal jogador deles hoje. Mas não foi cortado também. Ficou lá, deve estar tomando chá com o Neymar uma hora dessa. Ladies and gentlemen, nova semana, dia 8/6/2026. Tenhamos todos uma ótima semana. A gente sempre deixa uma última pra você aqui. Essa música do Ira falava sobre um ombro amigo, sobre amigos se unirem e cuidar um dos outros, né? A gente tem que cultivar sempre esse respeito, essa empatia, que é uma coisa que a gente sempre fala aqui, que é um cuidado muito genuíno, né? Que transforma aí para melhor, na verdade, a vida de todos nós que estão ao nosso redor. Como eu sempre coloquei aqui, se você cuidar de si, você vai conseguir cuidar das outras pessoas também. Vou deixar uma última música aqui para vocês nessa segunda-feira, que essa música, a gente tocou hoje um Paralamas tocando uma música do Renato Russo. Essa aqui também é do Renato Russo. E ela fala sobre coisas, e isso aqui é de 1993, ok? Só para vocês se conscientizarem de que não era nada efêmero, não. As coisas parece que durou muito mais do que deveria. Fala sobre desigualdade social, fala sobre corrupção, alienação social. Inclusive essa música, tá? Quem fez o baixo dessa música, que inclusive que eu me lembro, fez a turnê junto com Legião Urbana naquele álbum, que é um álbum ao vivo, inclusive, é o Tavinho Filho. Pra quem não sabe quem foi, Tavinho Filho morreu lá em Minas Gerais num acidente de carro. Eu acho que foi no mesmo ano, na verdade. Em 95, desculpa. Tavinho Filho, ele é pai do Chico, Chicão, ou Chico Chico, tem gente que chama ele de Chico Chico, que é o filho da Cássia Eller, que hoje é cantor também, né? Aparentemente ele canta muito bem. Mas o Tavinho Filho não foi marido dela, porque ele era casado e elas tiveram uma relação e ela falou assim, não vou tirar, eu não preciso de você não, cara, vai embora. E ele faleceu depois, algum tempo depois, mas ele tocou baixo na Legião Urbana em toda a tour deste álbum que você vai escutar agora. Essa música é muito legal, tá? Pra você que tá saindo do seu trampo agora, você vai falar assim, mas não pode ter feito em 93, deve ter sido feito ontem à tarde. Isso aqui chama-se Perfeição. Amanhã a gente volta, continue na 92 and keep rock alive.

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3: Saudações, ouvintes da 92.3. É sempre uma grande satisfação conversar com vocês sobre as questões do nosso contemporâneo à luz de uma perspectiva liberal. Por muito menos do que isso, Joaquim Silvério dos Reis, que delatou Tiradentes, foi enforcado. Assim, o presidente Lula julgou os diálogos de Flávio e Eduardo Bolsonaro com Donald Trump, atribuindo-lhes responsabilidade por atitudes como o enquadramento do PCC e do Comando Vermelho como terroristas e a sinalização da intenção norte-americana de impor tarifas ao Brasil. Entre as alegações para esse último movimento, para talvez impor essas tarifas, o governo dos Estados Unidos inclui as ações arbitrárias de Alexandre de Moraes contra empresas e cidadãos norte-americanos. O que é verdade. Deixando de lado o mérito da questão, em que os Estados Unidos têm precisamente soberania, a palavra que eles têm gostado tanto de usar, né? Soberania para decidir. E Flávio Bolsonaro, aliás, o que quer que se pense sobre ele, enviou às autoridades daquele país um pedido para que as tarifas não sejam impostas. O extraordinário presidente Lula fez mais um esbravejo tão incoerente que é até difícil saber contra o que argumentar. Veja bem, Joaquim Silvério dos Reis, por óbvio, nunca foi enforcado. Pergunta para uma criança que está estudando no ginásio. Era um militar português que, endividado com a coroa, apoiou o movimento separatista da Inconfidência Mineira, mas delatou a conspiração ao receber o perdão de suas dívidas. Viveu o suficiente para voltar a Portugal, regressar depois ao Brasil com a corte lusitana em 1808 e morrer no Maranhão, poucos anos antes da independência. Ele morreu em 1819. Enforcado, óbvio, foi Tiradentes, um dos delatados. Mas esse presidente de vocês, hein, é muito poderoso. Decretou retroativamente o enforcamento de Silvério dos Reis lá no século XVIII. Difícil saber o que se passava na cabeça de Lula ao interpretar e distorcer um fato histórico sobre o qual nós aprendemos nos bancos do colégio. Será que ele imaginou que os inconfidentes, de alguma forma, em algum momento, venceram e executaram seu delator? Ou então que a corte portuguesa, mesmo sendo beneficiada pela delação, foi acometida de uma espécie de moralidade anti-delatores e mandou matá-lo de qualquer maneira por ele ser um dedo duro? Ou será que o Lula queria justificar o enforcamento do Tiradentes? Sei lá, pessoal, os meus neurônios não são capazes de acompanhar tamanha sabedoria. O que é claro, sem margem para confusões, é que Lula sugeriu que os filhos de Bolsonaro poderiam merecer o enforcamento. Mas é claro, o amor venceu e nossos grandes veículos jornalísticos não farão qualquer escândalo. Obrigado pela atenção, um grande abraço, até a próxima.
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5: 5 e 15.
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13: A Polícia Federal deflagrou operação nesta segunda-feira para desarticular um esquema de venda de sentenças judiciais e ocultação de bens no Tribunal de Justiça de Mato Grosso. Os policiais cumpriram mandados de busca e apreensão em endereços de Cuiabá. Os alvos principais da ofensiva foram o desembargador Dirceu Santos, o deputado estadual Faisal Calil, do PL, e o advogado Bruno Oliveira Castro. A justiça autorizou a realização de buscas pessoais e determinou a quebra de sigilos bancário, fiscal e de comunicações de todos os envolvidos no caso. O grupo é suspeito de cometer crimes de corrupção passiva, lavagem de dinheiro e advocacia administrativa, delito que ocorre logo que um funcionário público usa sua função para patrocinar interesses privados. Para Estúdio 92 FM, Emerson Bittencourt.
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5: 5h28.
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10: Dica de hoje, o uso dos porquês. Quem nunca se confundiu com eles, não é mesmo? Mas é bem fácil. Veja só, porquês separados são usados em perguntas, sem acento no começo, com acento no final. Já o porquê junto e sem acento é usado para resposta. E o porquê junto com acento é aquele que é substantivado, ou seja, ele recebe um determinante. O porquê, esse porquê, aquele porquê, um porquê. Veja só como é fácil e simples. Não erre mais. Para mais dicas, continue com a gente na 92.3 FM. Eu sou a professora Eleandra Toscano.
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0: Olá, já estamos de volta para falar de futebol. O Brasil levou a melhor no primeiro de dois amistosos em casa diante da seleção mais tradicional e vitoriosa do futebol feminino. Sábado, as brasileiras derrotaram os Estados Unidos, tetracampeões mundiais e donos de 5 ouros olímpicos por 2-1 de virada na Neoquímica Arena em São Paulo. Esta foi a 5ª vitória da equipe Canarinho sobre as norte-americanas em 44 jogos entre os países na história. Curiosamente, o 2º triunfo seguido. Daqui a pouco, tem mais informações do esporte.
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3: 5:41.
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10: O verdadeiro problema econômico do mundo não é a falta de dinheiro, de papel impresso pelos governos. É a escassez de recursos reais. Os recursos da natureza são limitados, mas os desejos humanos são infinitos. Isso obriga a sociedade a fazer escolhas e estabelecer prioridades. Cada decisão de gastar ou investir em algo implica abrir mão de outra oportunidade. Economia não é sobre gráficos ou finanças estatais. É o estudo de como os indivíduos agem e coordenam seus planos sob o peso inevitável da limitação.
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0: Associação pede a Moraes urgência na aplicação da lei que reduz penas para os condenados pelo 8 de janeiro. 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O presidente do Tribunal Superior Eleitoral, Cássio Nunes Marques, determinou hoje a retirada e a suspensão de circulação de uma pesquisa do Instituto Atlas Intel. O levantamento, apresentado no mês passado, indicava a queda de 5 pontos nas intenções de voto do pré-candidato do PL, Flávio Bolsonaro. A decisão impede que o Instituto mantenha o conteúdo em seus canais oficiais. A publicação dos dados ocorreu depois do vazamento de um áudio em que Flávio Bolsonaro conversava com Daniel Vorcaro. Cássio Nunes Marques identificou indícios de que a formulação das perguntas poderia ter influenciado as respostas dos entrevistados. O Partido Liberal alegou ao TSE que o questionário teria sido elaborado de forma a gerar percepções negativas sobre o senador. Das 49 perguntas, 8 tratavam do Banco Master e foram apresentadas em sequência. A decisão ainda será analisada pelo plenário do tribunal. Cássio Nunes Marques declarou o seguinte, abre aspas, "Essa cadeia produz contexto, não mera medição. A pesquisa, da maneira heterodoxa em que formulada, pode criar indevidamente manchetes e narrativas de campanha baseadas em resultados obtidos após estímulo negativo. Isso desvirtua a função informativa da pesquisa eleitoral e permite que o instrumento de medição se converta em meio indireto de propaganda negativa." Fecha aspas. Em nota, a Atlas Intel informou que cumprirá a decisão do presidente do Tribunal Superior Eleitoral e que está colaborando com a Justiça Eleitoral e fornecendo todas as informações solicitadas sobre a metodologia utilizada no levantamento. A Atlas Intel declarou ainda que confia na análise técnica do caso e no julgamento do colegiado do TSE para confirmar a legalidade e a consistência do estudo. Adalberto Piotto, muito boa noite, seja bem-vindo. Mais uma semana começando em Oeste Sem Filtro. Piotto, a gente traz essa notícia da tarde de hoje do presidente do TSE, Cássio Nunes Marques, suspendendo a divulgação dessa pesquisa, que nós comentamos muito aqui no programa no mês passado. E eu queria até aproveitar para resgatar uma das perguntas, talvez, que tenha gerado maior repercussão nessa pesquisa de intenção de votos e que foi justamente contestada pelo partido de Flávio Bolsonaro, pelo PL. Se a gente puder exibir na tela, para a nossa audiência, está aí. Nós, inclusive, exibimos, né, essa pergunta que diz o seguinte, convidamos você a avaliar o conteúdo do seguinte vídeo. Por favor, segure o botão para começar, arrastando para a direita quando estiver avaliando de forma mais positiva e para a esquerda quando estiver avaliando de forma mais negativa o conteúdo. O conteúdo foi aquele áudio em que Flávio Bolsonaro pede dinheiro para Daniel Vorcaro para patrocinar e investir no filme, na cinebiografia Dark Horse, em homenagem ao ex-presidente Jair Bolsonaro. Então, a pessoa que estava respondendo a essa pesquisa de intenção de votos clicava, ouvia o áudio de Flávio Bolsonaro e depois ela avaliava o conteúdo. E a gente tem ali uma tarja, bem ao final, que diz o seguinte, mais para a esquerda, terrível, tem um círculo azul ali, neutro, mais para o meio, e mais para a direita, excelente, para, então, a pessoa, né, fazer uma avaliação, mensuração do resultado desse áudio que constava na pesquisa da Atlas Intel. Piotto, boa noite.
1: Boa noite, Paulo. Boa noite, Augusto, Marcília, Ana, todos que nos acompanham. Eu vou para um ponto que eu já mencionei tempos atrás. Terrível não é resposta. Terrível já é uma indução de pensamento. Primeiro, porque você vota num candidato numa eleição. Este número, aquele, porque você gosta, não gosta, porque você aprova, porque você reprova, porque você acha melhor, porque você acha pior. Agora, terrível não. Terrível já é uma indução. E aí, obviamente, a pesquisa erra nesse aspecto. Aí eles vão alegar, mas era a última pergunta, as outras todas. Bom, vamos lá. A Atlas Intel já colocou numa votação ou numa pesquisa como esta o que pensaria o eleitor sobre o Lula em relação a roubar um celular para tomar uma cervejinha? Porque essa pergunta tem tudo a ver com o principal tema dessa campanha, que será justamente a violência. Já se tentou isso porque esse é um assunto que permeia a realidade dos brasileiros diariamente, que incomoda a vida dos brasileiros justos que trabalham todo dia. Nunca ninguém tentou. Aí pega esse caso do Master. Tá, mesmo no caso

0: o Master, e aí? Você acha que o PT da Bahia, onde nasceu o Master, por exemplo, pode prejudicar a campanha do Lula? Por que não fez essa pergunta antes? Porque só a questão do Flávio Bolsonaro. Eu particularmente defendo que a liberdade da pesquisa deve existir e não vou mudar agora por causa disso. Agora, a liberdade, neste caso, um instituto que queira, obviamente, ser credível, que tenha credibilidade, ele precisa fazer, obviamente, para os dois candidatos. Escolher só este lado e outra, essa expressão terrível, não dá. Aí, obviamente, você está induzindo o eleitor. E se não induziu nessa, induziu nas próximas. Porque o eleitor, por exemplo, que tomou ciência desse fato na pesquisa e ouviu o áudio, e vai lá e coloca terrível, pronto, isso já ficou induzido a pensar sobre o caso a partir das próximas pesquisas. E olha, que nós estamos na campanha ainda, isso aqui são pesquisas ainda de intenção de voto na época da pré-campanha. Isso pode, por exemplo, inviabilizar a candidatura, pode uma série de coisas. O Instituto vai responder, o pleno do TSE vai julgar, tá? Tudo bem, isso faz parte de todo o protocolo. Agora, terrível e excelente, não. Não é essa a pergunta. A pergunta de pesquisa é aprova ou desaprova? Só isso. Essa é a pergunta que você faz, porque é isso que você faz quando você vai à urna. Você aprova um candidato, você vota o número dele. Você desaprova, você vota no outro, ou não vota, vota em branco. Pronto. Quem escolheu terrível não tinha uma boa intenção ou é um imperito, ou é um completo incapaz para fazer uma pesquisa dessa. Ou seja, eu estava mal. Pode ser, estou entendendo aqui. Ou estava mal intencionado, o que seria ruim, eu nem estou sugerindo essa hipótese, ou tem uma completa imperícia para fazer pesquisa. Aí sim eu acho que para mim faz mais sentido. É imperito, ou seja, ninguém põe terrível. Pesquisa é simples, sim ou não, aprova ou desaprova, ponto. A partir daí já é tentativa de induzir comportamento de eleitor.
1: André Marcília, boa noite. Seja bem-vindo, Marcília. Essa é uma decisão liminar, ou seja, provisória, do ministro Cássio Nunes Marques. Ele deve levar ao plenário amanhã para referendar ou não a decisão, mas o fato é que essa pesquisa foi amplamente divulgada, publicada, comentada pelos veículos de comunicação, né? A decisão dele é para retirada do site oficial da Atlas Intel. Agora, os prejuízos que já ocorreram, Marcília, tem algum tipo de indenização, algo que o PL possa solicitar? Uma vez que a pesquisa já foi divulgada, boa noite.
2: Boa noite. Boa noite, Paula, Piotto, Ana, boa noite, mestre Augusto e boa noite a toda a audiência. Em tese, sim, Paula, mas muito difícil, muito difícil. Eu acho que essa decisão, confirmada ou não, ela tem a função muito mais de ser didática para um período eleitoral que se inicia do que reparatória para eventuais prejuízos que possam ter acontecido em relação à campanha do Flávio. Eu acho que ela é didática. Ela põe o risco no chão e diz, olha aqui o que pode e o que não pode. E é interessante que a decisão usa os termos, ela fez contexto, né? Então, a pesquisa, ela criou contexto e não medição. Eu gosto dessas expressões. São boas. Ela constrói um contexto, significa que ela adjetiva, significa que ela direciona, significa que ela induz, ou seja, ela deixa de fazer aquilo que uma pesquisa tem que fazer, que é verificar o que o público acha de uma informação ou de um fato frio. Se a pesquisa ou se o público, se o eleitor não conhece o fato, está feita já a medição. Claro. Ela não tem que entregar o fato, ela não tem que contextualizar o fato, ela não tem que adjetivar o fato, ela não tem que direcionar e muito menos induzir. E por que ela não tem? E eu acho que essa me parece aqui que o Nunes Marques risca o chão. Parece um detalhe, né? Pode parecer uma questão meramente de, mas que importa? Ou, poxa, avançou um pouquinho. Não, o problema é que se você adjetiva, induz e direciona, você não está fazendo pesquisa, você está fazendo publicidade. Claro. Você está vestindo a pesquisa de uma campanha publicitária, e campanha publicitária vestida de pesquisa ilícito. Então, esse aqui é o grande ponto. Não dá para você fazer publicidade sob o manto de pesquisa. Não dá para você fazer publicidade sob o manto de imprensa. Não dá para você fazer publicidade sob o manto de não ser publicidade. Publicidade dentro da campanha eleitoral tem uma série de regramentos, tem uma série de regras, como, por exemplo, você, enfim, seguir determinados parâmetros, molduras para serem feitas, que se você veste aquilo de pesquisa, pesquisa, você ganha uma liberdade total para informar como se você fosse um veículo. Se um veículo, portanto, ele age como se ele fosse uma agência publicitária, você acaba tendo uma liberdade que a publicidade não tem. Se a pesquisa acaba sendo utilizada como se fosse uma campanha publicitária, a pesquisa passa a ter uma liberdade que a publicidade não tem. E aí você cria um equilíbrio, um desequilíbrio, melhor dizendo, entre as campanhas. O problema aqui não é, o Piotr mencionou bem, o fato de que não temos a mesma coisa feita pela outra parte. A pesquisa não fez a medição, né, de como agiu o Lula em determinadas outras situações. Mas a questão, né, é que exatamente por isso, né, é que você precisa do equilíbrio ser, disso ser nomeado como uma campanha publicitária e não como uma pesquisa. Porque a pesquisa, ela não necessariamente precisa criar um equilíbrio. Você pode medir um fato, não precisa medir um fato para cá e um fato para lá. Mas se isso é uma campanha publicitária, aí sim, porque a publicidade você não pode oferecer para um lado sem oferecer para o outro. Então, eu creio que a gente passa, a partir de agora, a ter, a partir dessa decisão do Nunes Marques, claro, ou um norte mais evidente, ou um horizonte mais evidente, de que pesquisa, ela mede, ela não cria contexto. Eu acho que é por aí. Vamos ver se as próximas pesquisas vão respeitar essa decisão.
1: Augusto Nunes, boa noite, seja bem-vindo. Marcília fez menção a esse caráter pedagógico da decisão do ministro Cássio Nunes, né, de suspender essa pesquisa, porque, claro, outras virão, daqui a pouco a gente entra no período eleitoral e é preciso atentar para a metodologia desses institutos de pesquisa. Augusto, boa noite.
3: Boa noite, Paula, Piotr, Marcília, Ana, minha parceira querida. Boa noite a você que nos acompanha. Para eu entender melhor, nós temos o formulário que eles seguiram, não, foi divulgado? Porque, por exemplo, eu estou curioso quanto ao seguinte, quantas perguntas tinham a ver com o caso Master?
1: Oito
3: perguntas. Nós não sabemos qual era o...
1: Nós temos só aquela onde eles apresentam o áudio do Flávio Bolsonaro com o Vorcaro, e aí para a pessoa ali dimensionar o que ela achou desse conteúdo, desse áudio.
3: Eu estou perplexo com o seguinte, não era uma pesquisa eleitoral, é isso?
2: Sim.
3: E como é que você vai enfiar outras perguntas? Aí o Piotr resumiu a ópera. Pesquisa eleitoral é aprova ou desaprova? Em quem que você vai votar? Pretende votar? Aquelas perguntas básicas, já acompanhei. Estou cansado de acompanhar pesquisas, já acompanhei para publicação. Já contei aqui histórias do Gallup, todas estarrecedoras, né, que parou de fazer pesquisas eleitorais, pelo menos, não sei se o Instituto ainda existe, mas eu vi, né, não confio nessa pesquisa. Agora, fazer isso aí, você botar esse tipo de coisa, isso eu nunca vi, isso eu estou estarrecido. Até que, enfim, uma decisão de um ministro do Supremo tentando conter a compulsão que tem o PT para cometer absurdos. Esse instituto está a serviço do PT. Eu não entendo. Então, por que você não pergunta? Você é a favor de bebida? Você sabia que o Lula bebe? Sabia que o Lula está condenado? Foi condenado e não foi absolvido disso, não. Em três instâncias, por corrupção passiva e lavagem de dinheiro, você acha que está certo votar num presidente analfabeto, né, que não sabe ler e escrever, nunca foi a uma aula de história e geografia, dá palpite sobre isso? Um que acaba de enforcar o delator do Tiradentes? Então, aproveita para você saber o nível de conhecimento do eleitorado. Agora, você tentar, no momento em que o Brasil inteiro, o Brasil decente, né, o Brasil que presta, exige esclarecimento sobre a participação do Supremo nesse escândalo, me vem um instituto para perguntar do Flávio Bolsonaro. Aí não é nem má fé, é muito cinismo. É safadeza.
1: Ana Paula Henkel, boa noite, seja bem-vinda. Ana, deixa eu trazer mais um trecho da nota oficial que Atlas Intel Bloomberg divulgou hoje em relação a essa decisão do ministro Cássio Nunes Marques. Eles dizem o seguinte na nota, abro aspas para a nota da Atlas Intel. É importante ressaltar que a pesquisa foi realizada sem que o áudio objeto da controvérsia fosse reproduzido aos respondentes durante a aplicação do questionário. O questionário principal foi integralmente concluído e submetido antes de qualquer contato do participante com o conteúdo audiovisual. E aí ele segue num outro parágrafo dizendo o seguinte, após o encerramento definitivo do questionário, sem qualquer possibilidade de retornar às perguntas anteriores ou alterar respostas já registradas, os participantes eram redirecionados para uma página completamente separada do questionário, onde eram convidados a registrar suas reações enquanto ouviam o áudio por meio da ferramenta Atlas VRC. O teste de áudio tem finalidade analítica distinta, medir, segundo a segundo, a reação de uma amostra representativa da população a conteúdos audiovisuais com segmentação demográfica.
3: Quer dizer, estão preparando para a próxima pesquisa. Estão induzindo a votar, influenciado por essas informações, na próxima. Sim. Mostrou por quê?
2: Paulo, deixa eu trazer também outro elemento, que acho que é para a Ana também comentar, que é o seguinte, um outro ponto é que, é por isso que ele fala de contexto ou de adjetivação, porque, por exemplo, tinha lá algumas perguntas, que a gente falou dessa do áudio, mas tinha outras perguntas, por exemplo, você acha que o Flávio tem a ver com o esquema do Banco Master? Esses termos, esquema e assim por diante. Então, havia adjetivação, havia um contexto, havia indução nesse sentido, e isso foi considerado também equivocado por parte do Nunes Marques, porque você não pegava o fato, a informação fria e simplesmente
3: nada
2: aferia.
3: A ver com pesquisa eleitoral.
1: Perfeito. Ana, boa noite, seja bem-vinda.
4: Boa noite, Paula, Piotto, Marcília, boa noite, querido mestre Augusto, boa noite à nossa audiência. Paula, pouco acrescentar, porque vocês exploraram bem o assunto e, é claro, né? Ou seja, a nota que você acabou de ler. Fala e admite que eles mostraram o áudio, sim. E é claro que o áudio vai induzir, porque uma coisa é o que vocês estavam falando, pesquisa é, você acha que o áudio do Flávio Bolsonaro ao Daniel Vorcaro influencia na sua decisão de votar no Flávio Bolsonaro? Sim ou não? Se a pessoa não sabe do áudio, agora, de terrível, até excelente, e até para em termos de resultados das pesquisas, como é que você vai medindo o excelente, aí é um pouquinho mais para a direita do excelente, aí depois vai até lá no terrível, então fica uma coisa assim, é muito confusa. Agora, vamos ver, quem sabe, na próxima pesquisa, eles colocam uma pergunta assim. Você apoia o discurso do Flávio Bolsonaro de colocar o PCC e o CV como organizações terroristas? E isso aconteceu logo depois da visita do Donald Trump? Não estou dizendo que foi por causa do Flávio Bolsonaro, mas então é justo perguntar. E aí coloca de terrível... É espetacular, não para no excelente, não. Porque essa é uma pauta que 73% da população brasileira concordam com a designação do PCC e do Comando Vermelho como grupos terroristas. Então, vai mostrar que o Lula sempre foi absolutamente contra essa designação e que o Flávio sempre foi a favor? E aí vai, né? Adiciona o espetacular, não para no excelente, não. Agora, a batuta aí do Nunes Marques no TSE, tudo bem, levantou esse problema. Agora, duas semanas, né? A pesquisa já rodou, já fez o estrago que tinha que fazer, ou seja, no site do Instituto a pesquisa cai, mas hoje a gente sabe que a internet fica rodando em vários perfis. Como é que vai fazer? O TSE vai mandar que todos os perfis que dividiram o resultado da pesquisa, que eles derrubem esse resultado. Uma última coisa, Paula, uma sugestão, quem sabe, para algum instituto de pesquisa no Brasil. Aqui nos Estados Unidos, em 2016, a única pesquisa que acertou que Donald Trump seria eleito em 2016, lá atrás, ainda com Hillary Clinton como a candidata do outro lado, foi o Los Angeles Times, acreditem se quiser. Na semana daquela eleição, o New York Times, por exemplo, dava 92% de vitória para Hillary Clinton. Mas o Los Angeles Times, o que, que eles fizeram? Eles acompanharam durante 6 meses os mesmos eleitores ali no meio, que não sabiam se votava para Hillary, não sabiam se votava para Donald Trump. E aí, a cada acontecimento, eles perguntavam os mesmos eleitores. E agora, hoje você votaria em quem? E aí passava mais 2, 3 semanas, acontecia uma outra coisa com a Hillary ou com o Donald Trump, e eles perguntaram as mesmas pessoas. Ao fim de 6 meses, a pesquisa do Los Angeles Times deu que Donald Trump venceria aquela eleição. E Los Angeles Times, que é, né, de viés aí um pouco mais para a esquerda, virou chacota na imprensa, imagina. E 2016, Donald Trump venceu. Então, até que ponto essas pessoas que são entrevistadas, elas já não têm uma tendência para votar ou no Flávio Bolsonaro ou no Lula, até porque Lula tem a máquina do Estado na mão, ou seja, daqui até outubro, quantas narrativas não serão colocadas diante da opinião pública? Tomara que o Nunes Marques, como presidente do TSE, ele tenha um pouco mais de agilidade nessa questão das pesquisas e também das narrativas e também da propaganda antecipada que o governo Lula vai colocar diante da sociedade brasileira, disfarçada de medidas governamentais.
1: Agora 18h07 e agora a gente fala da delação premiada de Daniel Vorkaro. A Polícia Federal tende a considerar insuficiente a nova proposta de delação apresentada pelo ex-banqueiro. Investigadores avaliam que, apesar de mais completa, a proposta ainda não apresenta avanços relevantes sobre os fatos investigados. A falta de novos detalhes tem levado investigadores a defender a rejeição do acordo. Depois da análise da PF, novos depoimentos de Vorkaro poderão ser agendados. Na última proposta, o empresário sinalizou que apresentaria novas informações sobre as relações do Banco Master com o PT da Bahia. A Procuradoria-Geral da República segue defendendo a colaboração premiada e espera que novas informações sejam apresentadas. O ministro do Supremo, André Mendonça, também aguarda novos depoimentos para analisar a possível homologação do acordo. Neste mesmo documento, haveria menção ao financiamento do filme Dark Horse, que conta a história do ex-presidente Jair Bolsonaro. Vorkaro teria contado apenas que fez os pagamentos para financiar o filme, sem nenhuma contrapartida. Marcília, você tem uma posição muito contundente em relação a essa delação. Deixe Daniel Vorkaro de lado. Por enquanto, são só especulações de um segundo acordo de delação, nada concreto ainda, mas vaza aqui, vaza ali pela imprensa, de que a Polícia Federal não estaria novamente contente com a apresentação dos fatos apresentados por Vorkaro nessa segunda chance, possibilidade que ele tem ali de apresentar um fato novo para se beneficiar da colaboração.
2: Ô Paulo, isso daí parece aquele amigo que foi traído, aí volta para o relacionamento e fala, não, agora vai, agora a gente vai ser feliz. Ela contou para mim que agora sim. E aí a pessoa vai lá e trai outra vez. Fala, não, agora talvez uma terceira chance. Eu acho que a Polícia Federal tem mais o que fazer do que bancar o marido traído do Vorkaro, em relação ao Vorkaro, ou a mulher traída, para ninguém dizer que eu estou aqui sendo... que a traição está no gênero. Enfim, acho que a Polícia Federal aqui pode procurar outros delatores, porque essa delação do Vorkaro é a delação, eu tenho chamado essa delação de na volta a gente compra. Sabe que o pai e a mãe falam? Ah, na volta a gente compra. O Vorkaro está fazendo isso com a Polícia Federal. Na volta eu conto. Na volta eu entrego todo mundo. E aí passa uma semana, aí passa outra semana. Então, assim, ou nós temos uma Polícia Federal sendo ingênua, e aí está sendo enganada. E aí, se a gente tem uma Polícia Federal ingênua, é difícil. Ou a gente tem uma Polícia Federal que talvez esteja interessada também que a coisa não ande. Será que é isso? Tomara que não, porque se for isso, então aí o caso Master acabou. Se a gente não puder confiar na Polícia Federal, agora, se ela for ingênua ou se ela não tiver a fim de investigar o caso, nos dois cenários nós estamos fritos.

0: estamos fritos. Essa delação do Vorcaro é fria. O Vorcaro, e não é só o Vorcaro não, hein? É o clã Vorcaro, porque o pai do Vorcaro tem problema lá na cadeia de Minas, e aí surta, aí o Fabiano Zettel, que é o cunhado do Vorcaro, já deu uma declaração dizendo, hoje saiu essa informação, de que ele impôs uma condição. E a condição do Fabiano Zettel, que é cunhado do Vorcaro, é o seguinte: primeiro fala o Daniel Vorcaro. Primeiro fala o Vorcaro, depois eu falo. Quer dizer, em primeiro lugar, meu caro, você está preso. Isso. Você não está na posição de dizer quem vai falar primeiro e etc. Você não está aqui, não é o rei da cocada. Segundo, que se você quer que o outro fale primeiro, é porque você quer que depois bater a versão dele com a tua. Porque se você estiver interessado em falar a verdade, pouco importa se ele fala primeiro ou depois, a verdade está comigo e acabou. Eu vou entregar todo mundo. Então, fim de papo. Então, esse tipo de manobra já expõe que eles não estão interessados em falar a verdade. Vão dar uma delação seletiva. Tá esperando o Vorcaro falar, sabe-se lá o quê, para ele depois repetir o que o Vorcaro falou. Então, nós estamos diante de um clã Vorcaro que não quer falar, que quer tumultuar. Larguem o Vorcaro, tem mais gente para falar. Tem o Paulo Henrique Costa, o ex-presidente do BRB, que sabe de tudo e mais um pouco. É claro que o Vorcaro é o protagonista do filme. Todos nós queremos ver o protagonista falar. Mas se ele não quer falar, se ele vai tumultuar, se ele está querendo criar esse tipo de conflito para depois, lá na frente, a defesa dele dizer: olha, ele não queria, mas forçaram. Olha, ele foi para a cadeia e aí se sentiu torturado. Já temos movimentos do STF, inclusive do Gilmar Mendes. O Gilmar Mendes pediu vista na prisão do pai do Vorcaro, do Henrique primo. Vorcaro, do primo.
1: Do primo e do pai.
0: Do primo e do pai. Só parece negócio do amigo, né? Primo do pai. Por que que pediu vista? Pediu vista porque provavelmente o Gilmar vai ali inaugurar aquele discurso de que há tortura psicológica, de que há excessos, de que há abusos, o mesmo enredo da Lava Jato. A Polícia Federal precisa tomar cuidado, sair dessa fria, desviar, contornar o Vorcaro e ir onde interessa, celular e os demais delatores.
2: Diga, prisão alongada, como gosta de dizer o Gilmar, é a do Felipe Martins. Vai ver isso aí. Vai ver isso aí. Outra coisa, o que existe já de provas, tá? E não estão incluídas ainda entre elas as festinhas e tal, começaram os rumores agora a se intensificar. Tem material colhido suficiente para você dispensar delações. E o método a seguir é muito simples, é o da Lava Jato. Vai e vai ouvindo. Vai ouvindo. Não quer falar o Emílio Odebrecht? Fala o filho. Fala o diretor. Vai avançando. Vai avançando, porque já se avançou muito. Então eu pergunto o seguinte: alguém precisa de delação premiada para tratar do contrato criminoso de 129 milhões entre a Viviane de Moraes, mulher do ministro, e o Vorcaro? Alguém precisa delatar o quê aí? A polícia tem que avançar com isso, porque o material da polícia é suficiente para que esse pessoal que não quer contar nada, estão fazendo gato e rato, ali os dois com pouca vontade. Esse pessoal tem de perceber que o que a polícia tem é suficiente para condená-los. Vai divulgando isso aí, o ministro André Mendonça tem de começar a divulgar o que sabe. Já é muita coisa. Né? Fala-se desse segundo contrato entre a Viviane de Moraes e o Vorcaro. Quando se fala nisso, a gente que já sabe o tamanho da roubalheira, é claro que é uma coisa a ser apurada e é real. Vão para cima dos telefones, dos celulares, em vez de ficar esperando essa conversa fiada do Daniel Vorcaro.
1: Pois é, agora, os 8 aparelhos celulares já é a delação, a grande delação premiada de Daniel Vorcaro.
3: Com provas materiais, né?
0: O Augusto falou...
2: Pega uma festinha dessa.
0: Que
2: aí
0: tem muito o gato e rato, né? Agora, o problema aqui é que falta gato.
2: Falta gato. É rato e rato.
1: Piotr, quero te ouvir também. Dizem que nessa segunda proposta de delação teria menção a esse financiamento do filme Dark Horse, a cinebiografia do ex-presidente Jair Bolsonaro, e que ele disse que foi um simples financiamento sem nenhuma contrapartida. Então, assim, um dos critérios para delação premiada é você confessar crimes, não é isso, Marcília? Você tem que confessar crimes.
0: Claro.
1: A licitude, você não precisa descrever tudo que você fazia que era lícito e correto numa delação.
0: Isso.
1: O critério é você confessar ilícitos.
2: E apura tudo. Tudo. Por que não, de novo, a CPI, CPM do Banco Master?
0: E esse ponto, foi uma pena, inclusive, que a CPI não tivesse tido andamento, porque tudo isso poderia ali desenrolar-se bem.
4: A chance, basta o ministro
0: autorizar. É verdade, tem a chance só aqui do tapetão, né? Está com o Mendonça, inclusive.
1: Exato.
0: Agora, só um ponto, Piotr, essa questão da negociação, porque a gente fala assim, a negociação, está negociando. Veja, a negociação de uma delação não é sobre quem eu vou entregar, é sobre que benefício eu vou ter. Sobre quem eu vou entregar não tem conversa, não há negociação sobre quem entregar. Tem que entregar todo mundo, ou não tem delação.
4: Não, rapidamente, a tomar pelo valor dos fatos que a gente está aí, né? A gente não sabe exatamente porque são vazamentos de que, com relação ao filme Dark Horse, o Vorkar vai dizer o seguinte: não, paguei, não tinha contrapartida, a contrapartida era política, claro, econômica pode ter. Se ele é um investidor do filme, ele recebe pelo que ele financiou, enfim, o percentual financiado. Mas ele teria dito exatamente que não tem nenhuma, não houve nenhuma outra negociação. O que também seria difícil, nós estamos falando de um senador.
0: Não tem contrapartida ilícita, né?
4: Exatamente. Até porque não tem, porque ele é um senador. Não foi ele quem apresentou o projeto de aumentar o Fundo Garantidor de Crédito. Agora, o que o Lula disse para o Vorkaro naquela reunião lá no Palácio do Planalto, estando no cargo como presidente, aí sim, esse é o tipo de coisa que a gente precisa saber. E aí precisa saber se o Vorkaro quer incluir ou não. Como já disse o Marcílio, ele não tem que querer ou não incluir. Negocia.
2: Com as provas na mão, você interroga, meu Deus.
4: O que eu acho, tentando
2: tão
4: ser...
2: simples.
4: Tentando ser aqui, olhar, digamos, o lado positivo da questão, só um ponto ainda sobre o filme Dark Horse. Se não tem nada, o Flávio nega. O Vorkaro teria dito que não, então a Polícia Federal vai lá e diz o seguinte: esse assunto a gente não vai investigar porque não tem o que investigar. Não vai ficar com uma história da baleia lá, sei lá quantos meses esperando alguma coisa, a história da cartão de vacinação, que é para ficar desgastando uma candidatura e um nome. Isso não vale, porque daí nós estamos vendo a Polícia Federal interferir no processo eleitoral. Se não tem nada, esse assunto está morto. Se tiver, que apresente os fatos. Daí que precisa levantar sigilo de algumas coisas aí também. Bom, voltando só àquele ponto inicial sobre a delação em si. A negociação é sobre o que ele tem para falar. Ele tem para falar. Ele é o dono do negócio, é o dono do banco. Se ele não tiver o que falar, então não faz sentido. Agora, quanto tempo mais? Vai estar negociando exatamente o quê? E outra, vamos ao ponto essencial dessa história. Já há provas materiais robustas. Há celulares, há outros querendo falar. Essa é a última chance, porque ele permaneceu, se não me engano, Marcília, a semana inteira com os advogados, de forma alongada, se não me engano, acho que das 9 até as 5 da tarde, ou seja, um tempo danado em que ele teve contato com os advogados, que daí eu acho até do ponto de vista legal, para evitar essa tentativa do Supremo de desmerecer ou deslegitimar o André Mendonça, olha, eu dei o tempo para o seu advogado, você teve duas vezes, você não conseguiu, então agora você volta para Papuda e acabou. Vamos seguir a vida aqui, a Polícia Federal tem o que fazer.
0: Escala 6-1 esses advogados.
4: Ele está tendo tempo suficiente para fazer. Se ele escolheu não falar, tomando pelo valor de face das coisas, a gente não tem exatamente as informações, é o que vazou até o momento. Então, acabou. Aí o Vorkaro vai responder pelo que ele vai ser culpado, julgado e tudo mais. Porque está tendo duas chances. Delação é na primeira. A segunda já é uma bondade do Poder Judiciário. E o ministro está sendo bondoso. Você não entendeu a regra, mas para mim, Paulo, voltando só um assunto rapidamente da semana passada, eu acho que esses advogados estão apostando muito no que eles têm ouvido nos bastidores, pelo que eu tenho ouvido também nos bastidores, de que, ó, segura mais um pouco e lá na frente o Supremo vai reverter todo esse caso. Não sei se dessa vez terá esse desfecho. Mas, como houve um desfecho, eles estão acreditando, em relação à Lava Jato, de que nada vai acontecer com o Vorkaro. Se eles estão entendendo desse lado, olha, basta levantar um pouco do sigilo que está acontecendo, a gente vai ver que a situação é bem mais grave do que você imagina.
1: Ana, já que estamos falando de Banco Master, Daniel Vorkaro, deixa eu trazer declarações de um personagem que tem envolvimento direto e reto aí com o ex-banqueiro, que é o senador Ciro Nogueira. concedeu uma entrevista nesse fim de semana e comentou justamente a relação com Daniel Vorkaro, afirmou que mantém contato com grandes empresários do país. Em entrevista, o parlamentar disse que essas relações têm contribuído para levar investimento e benefícios ao Piauí. Ciro Nogueira também declarou que costuma ser convidado por empresários e banqueiros em razão da sua atuação política. O senador fez as declarações ao comentar questionamentos sobre a sua proximidade com o fundador do Banco Master. A gente lembra que reportagem da revista Piauí informou que investigações da Polícia Federal citam uma viagem de Ciro Nogueira e Daniel Vorkaro à estação de esqui de Courchevel, nos Alpes franceses. Os gastos da viagem teriam somado R$ 1.840.000, Ana, e tem essa foto, claro, que tem circulado muito aí desse abraço carinhoso entre Daniel Vorkaro e Ciro Nogueira. Ana, deixa eu só trazer, assim, a fala, aspa, literal, do Ciro Nogueira em entrevista ao portal Piripiri Repórter. Deixa eu trazer aqui. Eu conheço todos os grandes empresários do país. Eu sou um dos nomes mais importantes. Graças a Deus, tenho transformado isso em benefício para o estado do Piauí, que é o mais importante, fecho aspas, para Ciro Nogueira nessa entrevista ao portal Piripiri Repórter.
5: Não é Pilili, não, né?
1: Não cometeu um erro aqui, é o nome do portal, do veículo.
0: É lá da cidade, né?
1: É.
5: Bom, a foto já diz tudo, né? Agora, a gente também tem que pensar... Eu acho que não dá para também levar todas as declarações do Vorkaro ao pé da letra, dizendo, não, foi republicano, deixa para lá. Porque ele pode dizer isso também, é aí que eu acho que é meio arenoso, porque ele pode dizer, não, o contrato com a esposa do Alexandre de Moraes também foi republicano, 129 milhões, não, a minha relação com o Ciro, a minha mesada também... Então, eu concordo plenamente com vocês quando tem que deixar o Vorkaro para lá, porque daqui a pouco nós podemos ter a delação do presidente do PRB, por exemplo, e aí vai ter uma competição, nós estaremos diante de uma competição. Quem vai começar a falar primeiro? Porque se um começa a falar e chega no outro, ó, aqui está falando, aqui está provando... Aí nós vamos ter uma competição interessante para o Brasil, e aí com provas, né? Lembrando que qualquer delação não é só chegar ali e falar, não, é isso e acabou. Você precisa provar aquilo, trazer provas e evidências e contratos e documentos que deem substância àquilo que você está falando. Então, eu acho que estão deixando o Vorkaro ser... protagonista nessa delação e nessa bomba atômica que é o caso Master, sendo que há outros mecanismos de fazer o Vorkaro falar, e se ele não falar, a Polícia Federal, a boa Polícia Federal, ela pode atingir os objetivos, porque também não vale, não, bom, então deixa eu só entregar A, B e C, mas vamos isolar, por exemplo, o Judiciário, porque não tem como. Ninguém faz um contrato republicano de 129 milhões de reais, depois teve um outro, né? Pelo que a gente está lendo por aí, de 50 milhões, mas que não foi assinado, e fica por isso mesmo. Vamos salvar o Judiciário, Toffoli, Moraes, Viviane Barsi, e vamos entregar aqui metade do Congresso Nacional. Então, hoje já está muito mais do que evidente que o judiciário brasileiro, e principalmente duas figuras, estão metidos, sim, no mundo de Daniel Vorkaro. Portanto, não quer falar? Vamos, então, a outros que queiram falar, porque o Brasil tem pressa de saber o que de fato aconteceu diante de, talvez, né, agora, maior até do que a Lava Jato, do maior esquema de corrupção da nossa República.
1: Me alertaram aqui que Piripiri é um município de Piauí, fica a 170 quilômetros de Teresina.
2: Olha só, eu ainda estou sob o efeito, confesso, sob o impacto daquelas fotos do Vorkaro e do
1: Ciro
2: na neve. Achei muito fofo. aquilo, e eu vou traduzir o que certamente perguntariam os que nos acompanham, assim, é namoro ou amizade? Só isso.
1: Já em ritmo de Dia dos Namorados, sexta-feira, dia 12
2: pois
1: de junho,
2: por
1: Dia
2: isso
1: dos Namorados.
2: Que eu quero esclarecer para saber o que, que eu sugiro como presente.
1: Pois é, você percebe que as mãos de Vorkaro estão bem entrelaçadas ali no abraço apertado e fraterno.
0: Mas não, tem, mas não tem aliança.
1: É, bem
2: o
1: observado.
2: Amor está no ar, com a neve ao fundo. Bonito isso.
1: Romântico. Vamos dar sequência aqui para falar do senador e candidato à presidência da República, Flávio Bolsonaro, que afirmou hoje que pretende escolher uma mulher para compor a chapa na disputa pela presidência da República. A declaração foi dada durante participação no evento Ciclo Brasil de Ideias Mulheres em São Paulo.
6: O que eu posso falar é que eu prefiro de alguém que complemente a nossa chapa. Uma pessoa preparada e, de preferência, uma mulher.
1: Piotr, semana passada, inclusive, trouxemos um registro do deputado Luiz Felipe dizendo que estaria à disposição de Flávio Bolsonaro para compor uma eventual chapa como vice. Hoje, Flávio Bolsonaro vai a esse evento, fala aí da possibilidade de ser uma mulher. Uhum. E você destacava que são dois critérios mais importantes ali para você definir um vice na composição. Ainda temos tempo até 15 de agosto, o registro das candidaturas, mas, claro, existe uma estratégia nesse segundo nome, que nos últimos anos no Brasil até que tem um certo protagonismo, os vices, hein, Piotr?
4: Vamos ser olhando a política como ela é, tá? A critério para vice raramente sai de duas condições. Uma, ou é para compor politicamente, para atrair, digamos, um partido para sua chapa, ou um candidato a vice que entre num determinado grupo eleitoral que o candidato majoritário, ou seja, o cabeça de chapa, tem dificuldade. Quando Flávio Bolsonaro aponta a possibilidade de ter uma mulher como vice, ele obviamente está se referindo à dificuldade que já teve o bolsonarismo, e as pesquisas mostram isso, e o PL está levando isso a sério, por isso que houve esse protagonismo da Michelle Bolsonaro durante todos esses eventos que ela tem feito, para falar com esse público feminino. É, majoritariamente, quem vota no Flávio Bolsonaro ou quem votou no presidente Bolsonaro e quem declara voto da possibilidade, da intenção de voto em Flávio Bolsonaro, normalmente é de homens. E aí, obviamente, a candidatura está olhando para um nicho que ele ainda não vai bem e que está tentando, obviamente, ter um maior apoio ali. A própria esposa do senador Flávio Bolsonaro disse, não, nós o rei do Camus, ou alguma frase assim, ou seja, da forma como se expressa, ou fala de mulheres e tudo mais. Vice, normalmente, é muito difícil escapar disso. Tanto que o próprio presidente Bolsonaro foi criticado quando escolheu o general Braga Neto para ser seu vice. Nesta última eleição, ou mesmo quando ganhou na primeira eleição, porque já era um setor onde ele estava bem representado, ele não teria dificuldade de voto ali, militares ou pessoas que aprovam os militares, ou pessoas que são mais conservadores, mais à direita, era preciso buscar. Na primeira eleição deu certo, conseguiu vencer, na segunda eleição, em tese, bom, a eleição de 2022 requer uma análise um pouco maior, né? Mas o resultado divulgado pelo TSE, ali houve uma pequena margem ali, não foi reeleito. Nesse caso, para mim, está muito claro, ele está buscando, e aí parece que já não tem mais novo nessa possibilidade, né? O Zema como vice, por mais que tenha se reaproximado no evento agora em Minas Gerais, o Flávio e o Zema, acho que é uma mulher mesmo. Para ele dizer isso num evento como esse, acho que isso está muito claro. Quem será a mulher, ele não disse ainda, mas acho que isso está muito claro.
1: Ô, Ana, deixa eu te ouvir, porque teve uma pesquisa da Quest recente mostrando uma alta rejeição de Flávio Bolsonaro com o eleitorado feminino, quase 50%. E há aí uma leitura de que a escolha de uma mulher como vice ajudaria a reduzir essa rejeição no eleitorado feminino.
5: Eu não acredito nisso não, viu, Paula? Eu vou ser bem sincera. Acho que a própria pesquisa do voto a favor do senador Flávio Bolsonaro naquele PL da misoginia já é um bom balão de ensaio para ele ver que a direita, os mais conservadores, os liberais, os moderados, ele recebeu muitas críticas por ter votado a favor daquele PL da misoginia. Porque Quem vota em mulher só por ser mulher, quem vota em homossexual só porque é homossexual, ou negro só porque é negro, a esquerda que faz isso. A esquerda não vai votar no Flávio Bolsonaro se ele colocar a letra, o alfabeto gay inteiro ali, né, dentro do governo dele. Se ele quer aumentar a influência dele dentro do campo eleitoral daqueles, não sabe se vão para o Zema, Caiado, Flávio, de repente um vice, essas pessoas indecisas dentro do campo da direita, e o campo da direita, eu digo, vamos pensar no campo da direita no Brasil como o Partido Republicano, conservadores, liberais, libertários, moderados, aqueles que estão indecisos, eles não vão votar no Flávio porque o Flávio tem uma vice-mulher. Eles vão votar no Flávio se o Flávio tiver um bom programa de governo e se a vice dele, mulher ou não, homem, negro, homossexual, for uma pessoa que tenha mérito de ter o cargo de vice, que tenha um projeto de país junto com a plataforma do Flávio. E aí, nesse campo, o próprio falamos aqui do deputado Luiz Felipe de Orleans e Bragança, que tem um plano, o Plano Brasil do deputado Luiz Felipe, é um plano espetacular, uma reforma política espetacular. Portanto, eu não vejo um ganho, muito pelo contrário, eu vejo um aceno para um eleitorado que não vai votar no Flávio de qualquer maneira. Ele precisa ouvir as pessoas que estão ali decisas dentro do campo da direita, se eles preferem uma mulher ou uma pessoa técnica. Se for uma pessoa técnica e uma mulher, melhor ainda. Mas para conquistar aquele voto do indeciso dentro desse guarda-chuva amplo da direita, só o fato de ser mulher, eu não acredito que vá virar voto para o Flávio, não.
1: Gostou.
2: Olha, eu também tenho dúvida, né? Dúvidas. Eu acho que mulher não vota em alguém simplesmente por ser mulher. Vota se for uma mulher competente. Eu acho que se fosse indicada como vice a Tereza Cristina, que foi uma ótima ministra da Agricultura, aí sim.
4: É esse o nome mais falado dentro do partido, Augusto.
2: Ela disse que não quer, né? Mas esse é um bom nome.
4: Não querer é sempre uma resposta boa num momento como esse. Hein?
2: Essa vale, mas foi ventilado aí o nome de uma deputada estadual aqui em São Paulo que eu não conheço. Agora, não, mas é mulher. Mulher era Dilma. Se as mulheres que votaram na Dilma por ser mulher, só por isso não devem estar orgulhosas do voto que deram, porque é uma presidente que passou 5 anos e meio no cargo e não disse uma frase que tivesse começo, meio e fim ou que fizesse sentido. Eu, de novo, acho que o vice, como ocorreu no Brasil entre 1945 e 1964, os candidatos procuravam ter como vice alguém que representasse o possível adversário, que é alguém com que era de outro partido e que podia, sim, atrair votos que normalmente não viriam. Então, por exemplo, Flávio Zema é uma chapa forte. Flávio é alguém confiável até do lado dele, é uma chapa menos forte. Você está atraindo o mesmo, você está consolidando a atração do mesmo eleitorado. Falando em termos práticos, não estou sugerindo nada. Agora, o Brasil não aceita, a direita tem uma certa dificuldade para aceitar isso aí. A direita não, as correntes que formam a direita, e é natural que todo, se você pega metade aí do país, você tem correntes, você tem, não é tão homogêneo. Assim, a direita tem dificuldade até para fazer esse tipo de acordo.
4: Sim.
2: Para ir para o outro lado é muito difícil. Né? Por isso que não sai um acordo com o Novo, né? Ou com o Zema, etc. O Lula Aí já é a falta de escrúpulos total. Sim. Dele e do convidado. O Lula levou um jeito que o insultava. E ele insultava também, que é o Alckmin, mas aí não vale. Sim.

0: Isto é acordo, não. Isso aí é promiscuidade, é falta de caráter, tal. Enfim, se é que vai escolher uma mulher, que escolha alguém reconhecidamente competente. Reconhecidamente competente. Porque pelo simples fato de ser mulher, eu não resistiria, se eu fosse contrário, né? A dizer, bom, mulher a Dilma também é.
1: Sim.
0: E não houve presidente mais incompetente na história do mundo, eu acredito. Do mundo.
2: Bom, é uma tendência que o senador...
3: Bom, e Kamala Harris como candidata aqui, meu Deus do céu. Imagina se os americanos tivessem votado em Kamala Harris por ela ser mulher.
0: Exatamente. Então,
3: socorro.
1: Só que, me permitam só colocar uma outra informação. Não é isso que está passando pela cabeça do PL. E suponho nem do Flávio, porque obviamente é o que eu tenho conversado e ouvido deles. A escolha, obviamente, é de uma mulher competente, é alguém que tenha capacidade técnica para assumir uma vice-presidência e, eventualmente, a presidência, seja lá o que possa acontecer, vice está lá para isso mesmo. E o fato de que, com isso, você resolve o problema de ter um vice e, ao mesmo tempo, acena para esses 40%. Não é a mulher de esquerda que vai votar no Flávio porque tem uma mulher ali. Não, essa não vai votar de jeito nenhum. As lacradoras, nada disso, as paquitas. Tá? Eles estão olhando para esses 40% que fala assim, olha, ah, bom, agora tem essa mulher, essa... e tá aí, tudo bem. Você tira uma resistência.
0: Mas, Piotr, eu concordo inteiramente com você, você tem razão. Mas eu digo, tem que ser, então, uma Tereza Cristina.
1: É.
2: E não, deixa eu só colocar...
0: você saber que é competente e ninguém mais no país conhece, claro. Isso que eu digo.
2: Marcília, eu quero te ouvir, mas deixa eu só jogar alguns nomes que estão na mesa, inclusive. Vamos nosso lá. Editor, Edilson Salgueiro, apurou que há uma tendência de Flávio Bolsonaro buscar uma acomodação na Federação União Progressistas, que era aquilo também que o Piotr explicou, para acomodar as alianças e também de olho nos palanques estaduais. Então, um dos nomes de mulher seria a senadora Tereza Cristina, que é do PP. Outro nome também, deputada federal Simone Marchetto, que é do PP de São Paulo. E um outro nome sondado, Clarissa Tércio, do PP de Pernambuco.
0: Você conseguiria escrever 10 linhas, eu confesso que não, sobre essa moça de São Paulo?
2: Simone Marchetto?
0: Aí que tá. É conhecida pelo eleitorado, pelo eleitor comum, não.
2: Pois é, aí é a questão, pode acomodar.
0: Pode ser extremamente competente, isso a gente verá. Uhum.
2: Pode acomodar a aliança, mas o que ela vai atrair de votos femininos, aí. Marcília?
1: Eu acho que
3: ou tirar votos do Flávio, né? Porque um nome desse, que eu já até esqueci o nome da terceira, pode tirar votos do Flávio.
2: Clarissa Tércio.
1: Eu acho que tem dois aspectos, né, que podem ser... Eu também não gosto dessa história. Ah, não, vamos escolher uma mulher. Né? Ah, mas a mulher vai ser competente. Então, o critério não é escolher uma mulher, é escolher uma pessoa competente que, por acaso, é mulher. Né? Eu não gosto dessa história. Vamos escolher uma mulher porque a premissa está errada.
0: Aqui estou apontando a Paula Leal.
1: Aí eu concordo. Agora, inclusive quando...
4: Aí o combo está completo, você quer dizer, né, Marcília?
1: O combo está completo. Inclusive também, a gente... inclusive numa entrevista que fizemos aqui com o Zema, a pergunta que fiz a ele sobre qual seria o ministro do STF, o critério para ministro, ele também falou, uma mulher. Então, esses critérios eu não gosto. Eu não acho que é por aí. Repito, não é porque não tem que ser uma mulher, é que não tem que ser o critério ser mulher. Sim, a competência, se por acaso for uma isso mulher, aí. Ótimo. Agora, tem dois aspectos aqui em termos políticos que a gente tem que fazer outras contas. Qual é a conta que eles estão fazendo, como a gente estava dizendo aqui? Uma conta que precisa, na campanha, que possa ser feita, para além das questões que vocês trouxeram, é a de tirar uma resistência maior fora da bolha da direita. Ou seja, não haver, ou minar a resistência, sobretudo da velha imprensa, sabe? Em relação à candidatura do Flávio. Talvez uma mulher possa fazer com que os lacradores que existem na velha imprensa olhem com mais simpatia, deem mais espaço para a candidatura do Flávio. Pode ser uma conta, pode ser uma conta errada, inclusive, mas pode ser que esteja sendo feita essa conta para além das questões que vocês estão trazendo. Seja como for, na campanha é uma coisa, mas depois de eleito é outra. Então, assim, serviu na campanha, mas vai servir depois de eleito? Ou seja, o vice, para além de ser reconhecidamente competente ou técnico, eu creio que precisa ser reconhecidamente de direita. Porque esse me parece ser o ponto essencial. Depois de eleito, se for um vice reconhecidamente competente, reconhecidamente técnico, mas não dialogar com os valores da direita, vai haver um conflito dentro da chapa. Sim. E vai haver um conflito, inclusive, com o eleitorado. Portanto, eu acho que essa escolha, para além de qualquer contabilidade que possa estar sendo feita agora, no sentido de servir a campanha, precisa se pensar no futuro, se, lá na frente, uma vez eleito, vai dialogar com os valores do Flávio, vai dialogar com os valores da direita. Senão a gente vai ter um problema depois da eleição ter sido consumada.
2: Olha que o assunto avançou, já são 18 horas, 41 minutos. Eu não fiz a primeira pausa ainda deste programa, minha gente.
4: Então você me dá mais 10 segundos só?
2: Ah, olha, tá abusando.
4: Não, é rapidinho. Veja só, tem um pragmatismo na campanha, uhum, e é bom que seja assim, porque a eleição se ganha com o voto. A eleição de 2022, o Bolsonaro perdeu. O presidente Bolsonaro, concorrendo à reeleição, perdeu por 2 milhões de votos. 2 milhões de votos. Se você tiver qualquer movimento que você faça aqui, claro, baseado em estudo, pesquisa, e pesquisa séria, tá? Os partidos fazem muita pesquisa, que determinado perfil pode agregar votos, eles não vão abrir mão dessa possibilidade. Nessa hora, o pragmatismo eleitoral pesa, e claro, tudo é uma aposta. Mas será uma aposta baseada numa série de coisas. Para o Flávio Bolsonaro dizer isso hoje, nesse evento, parece que eles já estão encaminhados para isso.
2: Olha, mas vou dizer que o pessoal aqui no chat também engatou, está todo mundo bastante interessado nesse assunto, já são mais de 60 mil telas nessa segunda-feira, muita gente aqui falando de nomes, deputado Luiz Felipe de Orleans e Bragança, Bia Kicis, apareceu até Eliana Calmon, que foi ministra do STJ. Cara. Pessoal embarcou, a Simone Marqueto aqui, a Roseli diz o seguinte, é da cidade de Tapetininga, foi prefeita, pelo jeito muito competente, enfim, todo mundo muito participativo nessa segunda-feira e eu aproveito então para convidar você a participar de Oeste Sem Filtro, mandando um vídeo para a gente. O número do nosso WhatsApp é o 11 957 86 1993. Quero saber o que você está achando do nosso programa, a possibilidade de escolha do vice na chapa do senador e pré-candidato Flávio Bolsonaro. Enfim, muitos assuntos para a gente comentar ainda nessa segunda-feira. Eu vou fazer o primeiro intervalo comercial, a gente volta já.
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7: 6h44.
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0: E a Associação dos Familiares e Vítimas do 8 de Janeiro, a ASFAV, pediu ao ministro Alexandre de Moraes que coloque em julgamento as ações que questionam a lei da dosimetria. Segundo a entidade, já não existem etapas pendentes que impeçam a análise do caso. A associação afirma que a Advocacia-Geral da União já se manifestou e que acabou o prazo concedido à Procuradoria-Geral da República. A ASFAV argumenta que o próprio ministro reconheceu a urgência do tema ao adotar uma tramitação mais rápida para as ações. Para a organização, a entidade, a demora na análise contraria o objetivo do procedimento acelerado. A associação também afirma que a indefinição sobre a validade da lei da dosimetria prolonga a insegurança jurídica e o sofrimento dos condenados pelo 8 de janeiro e também dos seus familiares. Marcília, hoje, dia 8 de junho, completa então 31 dias, nós temos essa arte, a gente tem acompanhado, infelizmente, na promulgação da dosimetria, foi lá no dia 8 de maio, um mês, 31 dias, hoje, sem o ministro Alexandre de Moraes aplicar a lei da dosimetria. A gente lembra que alguns condenados chegaram a entrar, a pedir para o ministro relator a revisão, o recálculo das penas, mas como tem duas ações que questionam a constitucionalidade dessa lei, está tudo parado, tudo paralisado nas mãos do ministro Moraes.
1: É. Esse caso, Paula, é difícil porque a gente não tem que analisar só a questão jurídica, né? A gente tem que analisar a questão política. Juridicamente, não para de pé a alegação de inconstitucionalidade sobre a lei da dosimetria, né? Tanto não para de pé que, inclusive, os garotos propaganda do PL da dosimetria, garotos, eu estou aqui, obviamente, sendo gentil, foram Temer, o Paulinho da Força e o Aécio, né? E todos eles negociaram com o STF. Como é que então tem inconstitucionalidade? Se tem inconstitucionalidade, é porque o Moraes não sabe redigir lei. Oh, como é que ele pode julgar a lei que ele fez e ainda julgar inconstitucional? Não faz sentido. Os ministros sabem disso. É uma completa vergonha. Em algum momento, eles vão reconhecer a constitucionalidade da lei da dosimetria. Eu, inclusive, estava outro dia num pequeno debate com o advogado e eu falei, tá, vamos lá, qual é a inconstitucionalidade? Ele não conseguia colocar. Quais são as inconstitucionalidades? Ninguém consegue dizer. É tudo algo muito abstrato. Quando vai para o concreto, não tem inconstitucionalidade. Entendeu? É um pastel de vento. É isso, é disso que se trata. O problema aqui é que é político. Politicamente, eles como não podem? Se eles pudessem dizer que é inconstitucional, se os ministros tivessem capacidade de dizer que é inconstitucional sem serem ridículos ou muito ridículos, porque ridículos eles já são, mas muito ridículos, eles já teriam feito. Então, eles estão segurando, porque não dá para dizer que é inconstitucional, mas dá para segurar. E aí é que é o ponto. Por isso que entra a questão política. Eles estão segurando para que esse ano esses réus não saiam da cadeia, porque sairão muitos, quase todos, boa parte deles, e eles, o que o Moraes não quer é que esses réus, a imagem desses réus, influencie nas eleições. Imagina a multidão de réus saindo das cadeias, aquelas senhoras, a gente viu uma imagem outro dia de uma senhora saindo com um andador, imagina uma golpista, né? Uma pessoa dá o golpe com um andador, ela na cadeia com um andador, é um ridículo.
2: Primeiro da história.
1: Primeiro da história, pessoas armadas com bolinhas de gude, estilingue, pipoqueiro vendendo o algodão doce, né, sendo vendido no meio de um golpe. Imagina que o ridículo dessa situação. Claro que isso não para de pé. E eles, portanto, como não conseguem impedir que essas pessoas, ou não conseguem impedir que a dosimetria seja aplicada, eles vão segurar para que essa imagem desses réus saindo da cadeia não seja lida como uma derrota do Lula, ou mais uma derrota do Lula. O Lula já perdeu porque o Messias foi rejeitado. E a toda hora o Lula fica dizendo que vai colocar de novo o Messias. Agora eu coloco o Messias. Parece a

0: relação do Vorkaro. Essa semana vai, agora o Vorkaro delata, agora o Messias volta. Então é só para fazer um discurso de pertença à força do Lula. Agora o Messias volta, para não parecer uma derrota, para não parecer que ele largou mão, que ele jogou a toalha. Portanto, seria mais uma derrota. O Lula perdeu na dosimetria, o Lula perdeu no Messias, e os réus saindo da cadeia seria uma imagem a ser explorada pela direita. E o Moraes, que é parceiro do Lula, vamos falar a verdade, sim, é um consórcio estatal, não vai permitir que os réus saiam e que isso influencie negativamente na campanha do Lula.
1: Marcília, só fazer uma pergunta aqui, falando em parceiro, PGR parceiro do ministro Alexandre de Moraes. A ASFAV, a Associação dos Familiares, alega que já terminou o prazo da PGR para se manifestar, porque o ministro Moraes pediu ali, né, o parecer do PGR. Em tese, ele não precisaria aguardar essa manifestação? Ele poderia já mandar para julgamento em plenário, Marcelo?
0: Poderia. Poderia, porque o parecer da PGR, primeiro, não serve para nada, né? E não serve mesmo, né? Inclusive, isso é muito comum, até no judiciário de primeira instância. O parecer do Ministério Público, muitas vezes, nem é lido pelo juiz, muitas vezes, nem é feito pelo Ministério Público. Em alguns momentos, infelizmente, porque seria importante, óbvio, que houvesse essa participação. Mas, no caso, o ministro Moraes não se vincula ao parecer da PGR e não precisa aguardar o parecer da PGR para tocar adiante. Mas, nesse caso, talvez seja algo que esteja combinado entre eles. Vou aguardar eternamente esse parecer, depois eu coloco a culpa no Gonê. Gonê aguenta a culpa. Eu fiz o paralelo com o Messias, né? Do mesmo jeito que o Messias aguenta o tranco ali, né, do Lula, de, olha, vou indicar de novo, vou indicar de novo, vou indicar de novo, o Gonê aguenta os trancos do Moraes. Segura o parecer, demora o parecer, depois ele põe a culpa no Gonê e o tempo passa com isso, todos da esquerda ganham.
1: Augusto.
2: Olha, se o povo brasileiro tivesse meios aí de mobilização, se houvesse partidos no país, se os deputados, os parlamentares não fossem tão medrosos, então isso aí seria uma exigência que o Moraes não conseguiria resistir mais que 48 horas. Veja só, está segurando essa lei da dosimetria alguém que um dia vai precisar dela. Vai precisar dela. O Moraes vai ser condenado pelos crimes que praticou. Ele é responsável pelo que antigamente se chamava no jornal, e quando acontecia, era notícia ali, erro judicial. Você descobria que um cara estava preso sem ter cometido crime nenhum por 2 anos, e aquilo tinha uma tremenda repercussão, era traumático. Como é que esse cara fica 2 anos sem ter feito nada e tal? E agora? Ele fez isso com milhares. E aparece, até o momento em que ele podia ser celebrado como o protetor, o tutor da democracia brasileira, ainda podia se entender. Mas agora, que aparece como o cara que embolsou 120, um casal, né? Uma coisa só, 129 milhões para começo de conversa. Podem vir mais coisas por aí. E esse cara está segurando a lei da dosimetria. Ele não quer que saia da cadeia essas pessoas que nada fizeram, quando ele corre o risco de ir, sim, para a cadeia no dia em que o Brasil tiver uma justiça de verdade que volte a merecer esse nome.
1: Agora a gente muda de assunto para falar sobre saúde. O ministro da Saúde da pasta, Alexandre Padilha, anunciou a suspensão temporária da vacina contra a dengue produzida pelo Instituto Butantan. Foram registrados 42 casos de reações adversas graves depois da aplicação do imunizante. 2 mortes também estão sob investigação. A vacina estava sendo aplicada em profissionais de saúde em regiões selecionadas do país. Ao todo, cerca de 500 mil doses já haviam sido aplicadas. Segundo o ministro, algumas das reações observadas não haviam sido identificadas durante os estudos clínicos. A Anvisa já notificou o Instituto Butantan e vai acompanhar as investigações sobre os casos registrados. A suspensão segue os protocolos de segurança do Programa Nacional de Imunizações e, segundo o governo, as doses serão mantidas em estoque até a conclusão das análises. 18 horas 54 minutos, a gente vai fazer uma pausa no nosso noticiário para compartilhar a campanha da Revista Oeste com você que nos acompanha. 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
1: 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Enquanto isso, enquanto você faz contato com a nossa equipe para mais informações sobre como você também pode se tornar um assinante digital, a gente faz uma pausa rápida, só o tempo de tomar uma água, a gente volta já.
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6: 6h59.
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1: E o governo Lula impôs sigilo a processos relacionados à autorização de funcionamento de casas de apostas online, as bets, no Brasil. Em alguns casos, o Ministério da Fazenda utilizou um dispositivo da Lei de Acesso à Informação que permite restringir o acesso a dados pessoais por até 100 anos. O jornal Estado de São Paulo solicitou acesso ao processo que autorizou o funcionamento da empresa Umbet no Brasil, mas teve o pedido negado. Segundo a pasta, os documentos contêm dados pessoais de sócios, administradores e beneficiários de empresas de apostas. O governo também alegou falta de estrutura para analisar e ocultar individualmente as informações consideradas sigilosas. Recentemente, Lula afirmou que defenderá o fim das bets, que, segundo ele, não prestam serviço de utilidade ao país. Apesar das críticas, foi o próprio governo Lula que regulamentou o setor de apostas no Brasil. A decisão também chamou a atenção porque, durante a campanha de 2022, Lula afirmou que acabaria com o chamado sigilo de 100 anos e defendeu mais transparência nos atos do governo. Piotto, a internet não perdoa, a nossa produção resgata aí um tweet lá de 2022, volta ali aquele tweet do presidente Lula falando que ó, no primeiro dia de governo nós vamos fazer um decreto para acabar com o sigilo de 100 anos. O povo deve ver o que estão escondendo. No dia 26 de setembro de 2022, agora essa informação de 100 anos aí nas informações sobre bets, Piotto, por parte do governo Lula.
0: Bom, a questão é como é que se faz essa informação chegue na maior parte das pessoas? Porque, por exemplo, essa é a pergunta que vale uma eleição. O governo Lula é uma tragédia na economia, em que pesem esses números que, obviamente, não refletem a realidade. Basta sair nas ruas das cidades brasileiras e quando você vai ao supermercado. Mas ainda há, digamos, pelas pesquisas, uma certa resiliência no voto ao Lula, em que pese o fato de ser uma tragédia. Agora, de novo, todas essas... O Lula, obviamente, diz uma coisa e faz outra, mas isso não é de hoje. Esse caso é, de novo, uma contradição gigantesca. Aliás, ele disse isso também no debate com o Bolsonaro do segundo turno, se não me engano, que ele, olha, vou acabar com esse negócio de sigilo. O Lula já impôs sigilo, se não me engano, eu vou dar uma olhadinha aqui, acho que até 2025, ano passado, foram 3.287 sigilos impostos pela gestão Lula, 2023 a 2025, ou seja, os três primeiros anos de mandato. 77 desses sigilos foram esses de 100 anos. 100 anos, ninguém pode ver nada. Quer dizer, o governo alega falta de estrutura para impedir o funcionamento da lei da transparência. Não, aí não dá. Se não tem estrutura, então providencie. O que não pode é contrariar uma lei, porque está sendo ilegal. O fato é que o Lula é contraditório em tudo que ele fala. Ele defende uma coisa, ele fala uma coisa e faz outra. Basta ver exatamente as críticas que ele fez durante a campanha. Com relação a bets e tudo mais, o governo só tem reclamação disso porque tem problema, obviamente, que arrecada menos também, né? O governo gostaria de arrecadar mais. Tanto é, se ele fosse contrário, ele teria feito uma legislação antes. O que fez o ministro Haddad no momento em que precisava arrecadar? Vamos aumentar a taxação sobre as bets. Se é ruim, na opinião do presidente, então apresenta um projeto para acabar com as bets. Não, foi lá e aumentou a taxação para, digamos, ter um rendimento maior, ter uma arrecadação maior e tentar fechar a conta que até hoje não fechou. E agora vem de novo com essa história de sigilo. O governo Lula é absolutamente contrário à transparência. Não está preocupado com absolutamente nada. O Lula só pensa nele. Qualquer argumento que for favorável a ele, qualquer narrativa, melhor dizendo, ele vai contar para dizer, não, mas eu sou contra. Não é contra, não foi contra, tanto que pegou e só fez aumentar imposto de bet. Foi só isso que ele fez. O ministro dele, o Tachad, conhecido como Tachad, Fernando Haddad.
1: Marcília, a gente exibiu um tweet, né, uma declaração do Lula lá de 2022. Tem também um trecho da participação dele num debate ainda com o então candidato Jair Bolsonaro, falando justamente que iria acabar com todos os sigilos no seu governo.
16: Eu quero você explicar é a forma sigilosa que você colocou tantas coisas na sua vida. Tudo é motivo de sigilo. Tudo é motivo de sigilo. Tudo é motivo de sigilo. Você sabe que isso tem perna curta, porque vai acabar. Porque eu vou ganhar as eleições e, quando chegar dia 1º de janeiro, eu vou pegar o seu sigilo e vou mandar o povo brasileiro saber por que que você esconde tanta coisa. Afinal de contas, se é bom, não precisa esconder.
1: Foi um debate lá do Grupo Bandeirantes em 2022, Marcília.
0: Se é bom, não precisa esconder. O Lula, ele acabou de dar, né? Talvez sim, o melhor claro. Comentário sobre esse assunto seja o próprio Lula. Se é bom, não precisa esconder. Então, se é ruim, precisa, por consequência. Está aí a explicação do porquê ele esconde. Ele esconde porque é ruim. Ele esconde tanta coisa, porque tanta coisa no governo dele é ruim, né? Agora, o problema é que esconder é ilegal. Né? Então, a gente não está aqui só avaliando qualitativamente o que ele faz, mas quando ele faz coisa ruim e esconde, ele age de forma ilegal. Um dos princípios da gestão pública que estão lá no artigo 37 da Constituição, tem diversos princípios, um deles é transparência e publicidade. Por que está lá transparência e publicidade? Só para gastar tinta? Só porque o constituinte quis perder tempo? Esse sigilo de 100 anos, ou esses sigilos todos... Olha, o Brasil é tão maluco, a gente consegue desvirtuar tudo de tal maneira que esses sigilos de 100 anos, eles são impostos por uma lei que foi feita para que a gente tivesse acesso à informação. Então o cara vai lá, faz uma lei, a lei de acesso à informação, chamada LAI, né? Lei de acesso à informação. O cara constrói a lei. Para que ela serve? Para a gente conseguir acessar a informação. Aí ele põe um artigo que é uma exceçãozinha e diz assim, só quando for um negócio pessoal que a gente pode ter aqui um sigilo que, garantido. O governo torna isso regra. A LAI não serve para nada, ninguém consegue ter acesso a informação nenhuma do governo e a exceção, que é um mísero artigo, é usado pelo governo para tudo ser colocado sob sigilo. Até a agenda da Janja foi colocada sob sigilo em algum tempo, em algum momento, o que, aliás, enfim, nos poupa pelo menos a raiva, né? Enfim, a gente também não sabe o que o governo Lula faz, nos deixa dormir melhor, mas não, óbvio que não nos faz um país melhor e nem um país mais democrático. Então, meus caros, o ponto é o seguinte, a lei de acesso à informação, aliás, eu tenho falado que a delação do Forcaro precisa acabar, você disse que eu estava sendo contundente, você de novo, eu acho que a LAI, que é a Lei de Acesso à Informação, precisa acabar também, porque hoje a gente não consegue acessar nada de informação e o governo usa a lei para deixar tudo sob sigilo, então é melhor que não exista a lei, é melhor porque a gente não tem acesso à informação e eles desvirtuam a lei, portanto, acaba com a lei. Ou o Congresso pega essa lei e coloque ela no lugar devido, tira essas exceções, reforce a possibilidade de que a gente tenha acesso às informações. Não dá para esperar que o governo vá jogar limpo, porque o Lula acabou de dizer o que é bom é para se mostrar, não é? O que é bom a gente mostra. Bom, como a gente sabe que nada é bom, a gente sabe que ele vai esconder tudo. E se a gente sabe que ele vai esconder tudo, o Congresso precisa criar mecanismos para que ele não consiga fazer isso.
1: Bom, e no último domingo, ontem, na Avenida Paulista, ocorreu a 30ª Parada do Orgulho LGBT, que teve como um dos principais símbolos uma urna eletrônica inflável instalada na Avenida Paulista. Batizado de Votinho, o personagem foi apresentado para divulgar o tema escolhido para a edição deste ano. A rua convoca, a urna confirma. A estrutura chamou a atenção de participantes e turistas durante o evento. Segundo os organizadores, a proposta foi destacar a importância da participação política e do voto. Repetindo o que já foi feito em edições passadas, meninos e meninas foram expostos no bloco que defende as crianças trans. O evento teve a presença de nomes de esquerda, como Erika Hilton e Sâmia Bonfim. Estava prevista também a participação de Guilherme Boulos, ministro da Secretaria-Geral da Presidência, mas ele não compareceu. Os organizadores e participantes optaram por exibir uma representação que associava o bolsonarismo a uma entidade demoníaca. Houve também coro pedindo a saída do governador Tarcísio de Freitas do cargo e palavras de ordem contra a escala 6x1. A edição deste ano ocorreu em meio à redução do número de patrocinadores privados. A Prefeitura de São Paulo destinou cerca de 6 milhões de reais para serviços como infraestrutura, trânsito, limpeza urbana e apoio operacional ao evento. Ana, quero ouvi-la aí sobre essa 30ª parada do Orgulho LGBT que ocorreu na Avenida Paulista. Parecia um comício, né? Eleitoreiro, político neste ano. Parece que o Pilili não apareceu. Eles fizeram uma versão LGBT da urna, né? O chamado Votinho. Estava na Avenida Paulista também.
17: Então, Paula, é disso que a gente estava falando. Essa gente vota em candidatos só se o candidato for gay, se o candidato for gay, vota. Se for mulher, vota. Se for negro, vota. Se for minoria, vota. Essa gente não vota em quem se apresenta para a sociedade, para nos representar, por competência. Dependentemente se for gay, mulher, homem, alto, baixo, negro, branco, indígena, o que quer que seja, nós precisamos de pessoas competentes nos representando, seja no Congresso, no Parlamento, nos governos estaduais, nas assembleias legislativas. Então, o país, eu diria até o mundo, viu, Paula, anda cansado dessa falácia de que se você não vota em quem não faz parte de qualquer grupo minoritário, você é homofóbico, transfóbico, misógino. Isso aí já deu. A semana passada, inclusive, aqui na Oeste, estava lendo uma reportagem do nosso site dizendo sobre uma pesquisa aqui nos Estados Unidos, como essa agenda LGBT, ela tem caído bastante na lista de prioridades das empresas, porque as pessoas não aguentam mais essa falácia de que para você não ser homofóbico, transfóbico, misógino, você precisa votar nessas pessoas, você precisa participar, você não pode sequer condenar, por exemplo, o uso de dinheiro público numa parada dessa. Bom, vá procurar patrocinadores do setor privado e aí reclamam, né? Curioso isso. Reclamam que os patrocinadores caíram de 11 para 4. É a turma que apoia o socialismo com dinheiro do setor privado. O discurso dessa gente não para de pé, Paula.
1: 19 horas, 11 minutos. A gente vai para um rápido intervalo comercial. Volta já.
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20: 7 e 14.
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1: E o bloqueio de R$4,3 bilhões no orçamento do Ministério da Defesa levou o Exército Brasileiro a suspender operações de monitoramento nas fronteiras do país. Cerca de R$1,5 bilhão estavam destinados ao Exército e financiavam ações de combate ao crime organizado em regiões de fronteira. A suspensão das operações ocorre no mesmo momento em que os Estados Unidos classificaram o PCC e o Comando Vermelho como organizações terroristas. As duas facções concentram grande parte de sua atuação justamente nas áreas de fronteira. As atividades criminosas incluem o tráfico de drogas, o contrabando, o garimpo ilegal e o desmatamento. Uma das principais ações realizadas pelo Exército nas fronteiras é a Operação Ágata. Somente neste ano, a operação apreendeu mais de 15 toneladas de drogas na região de fronteira da Amazônia. As ações também destruíram 62 equipamentos utilizados no garimpo ilegal e paralisaram 117 balsas. Piotr, a gente sabe como é importante, né, o trabalho do Exército justamente nas fronteiras. O Brasil não é produtor de droga, mas recebe muita droga aí dos países vizinhos. E agora essa informação do contingenciamento do bloqueio de mais de R$4 bilhões para o Exército.
24: O governo Lula bloqueia dinheiro para as Forças Armadas, especialmente para o Exército que atua, e o Exército, obviamente, se não tem dinheiro, não dá para manter certas operações. Esse Exército que atua nas fronteiras brasileiras, que são porosas, basta ver o tanto de droga que chega. E o governo Lula toma essa decisão sem levar em conta o dano que isso causa ao país inteiro, porque vai gastar muito mais agora com segurança pública nas cidades, porque essa droga vai chegar aqui. Se isso acontecesse em qualquer governo, já era, obviamente, um problema muito grande. Como está acontecendo no governo Lula é muito pior, porque isso sugere que o governo realmente não está nem um pouco preocupado com essa questão. Ainda mais agora que veio a decisão do governo americano de classificar o PCC e o Comando Vermelho como organizações terroristas. Essas entidades, essas organizações terroristas, essas facções criminosas que se alimentam profundamente do crime organizado, do crime de tráfico de drogas. Vai ficar mais fácil o trabalho para o PCC e o Comando Vermelho aqui dentro do Brasil, porque, olha, você tirou o Exército de lá. E o Exército, obviamente, tem uma hora, tem orçamento, chega a hora que não tem dinheiro. A gente viu recentemente que não tinha dinheiro para os atos da FAB. Pensa bem na situação. E o governo Lula é um governo, de novo, vou voltar à questão econômica, parece tão distante da vida das pessoas. Não, não está distante das vidas das pessoas. Se há um contingenciamento no orçamento, se há um bloqueio de verba para o Exército para fazer uma atividade absolutamente essencial como essa, que é policiamento de fronteira, quer dizer que o governo não tem dinheiro porque ele gastou demais. E se ele gastou demais, obviamente falta dinheiro. Quando a gente fala aqui, por exemplo, do caos fiscal do governo Lula, é isso. Começa a faltar dinheiro em atividades essenciais. Primeiro você vai cortando aqui, ali. Chega uma hora que corta no essencial. Alguém em sã consciência acha que não é essencial policiar as fronteiras brasileiras, sobretudo na área de floresta, nessa área aqui mais a oeste do Brasil, porque você tem ali uma divisa com vários países que são produtores de droga. Estou falando de Colômbia, estou falando de Bolívia. E por onde passa também do Paraguai, ou seja, mais ao norte você tem a questão da Venezuela, por onde passa qualquer coisa, porque o país está completamente desorganizado. Está faltando dinheiro para isso. Então, quando a gente fala que, olha, há um caos fiscal no governo Lula, porque ele gastou demais, de forma irresponsável, sem nenhum planejamento, e agora começa a faltar dinheiro para as atividades essenciais, nós estamos falando dessa droga que vai entrar no país de forma mais fácil e vai gerar mais violência, mais crime nas cidades onde todo mundo vive. As coisas estão completamente interligadas. Isso é exatamente a falência do governo Lula. E, de novo, se for só isso, já é trágico. Se for de forma deliberada, o governo, então tira o dinheiro disso aqui, vamos pôr em outro lugar. Por quê? Para criar um problema, criar um noticiário, uma afronta à decisão do governo americano de classificar o PCC e o Comando Vermelho, que o Lula chamou dos nossos criminosos, aí seria, bom, aí seria a tragédia completa. Mas já é grave, porque quem vai sentir essa falta de policiamento nas fronteiras, que faria, o que fazia o Exército até ser cortado o valor do que eles recebem desse repasse de recursos públicos, são os brasileiros que moram nas cidades, que vão ver mais violência, mais tráfico de droga, que é a razão principal da violência no país.
4: Falam tanto em soberania, sim, nacional. O Exército está sucateado há muito tempo, não recebe verba, na era Lula, não tem. Eles conseguiram deixar no solo um avião que eles receberam de Israel por falta de combustível, e esse avião foi comprado para vigiar fronteiras. Então é o seguinte, eu fui em 2005, 2006, uma coisa dessas, até aquele batalhão da Cabeça do Cachorro, a São José da Cachoeira, né?
24: Isso.
4: Que é o último posto avançado do Exército brasileiro. É uma brincadeira. Eu cheguei lá e o Mourão, que era o comandante, estava acumulando os postos de promotor, juiz, todos licenciados. Prefeito tinha sido cassado. Ele falou, olha, eu fui até Brasília pedir, era o sonho de consumo dele, necessário para burro. Ele queria um avião, um helicóptero daqueles que o exército americano comprou, é o Black...
24: Black Hawk.
4: Isso, Black Hawk. Isso. Um ele queria, o Brasil tinha três. Ele era maltratado pelas autoridades do governo Lula, ainda por causa do que houve em 1964. Então o Mourão falava para mim, eu não tenho nem nascido. Não sei o que aconteceu. E ele levava chá de cadeira, não conseguia conversar. O José Múcio, que é o atual ministro da Defesa, deu um depoimento assustador há poucos dias, numa cerimônia qualquer, pouco coberta pela imprensa, em que ele contou o seguinte, demoraria os blindados do Brasil, estão concentrados todos aqui no Sul, eles demorariam 40 dias para chegar à fronteira se houvesse algum conflito, por exemplo, entre a Venezuela e a Guiana, porque a Venezuela quer aquele território de Essequibo. Aquilo no mapa da Venezuela, ele não aparece com linha pontilhada de área em conflito, aparece como parte do território venezuelano. O Brasil não conseguiria interferir em menos de 40 dias. O Mourão disse, olha aqui, se a Venezuela resolver atacar o Brasil com o equipamento aéreo que eles receberam da Rússia, nós vamos ter de novo ganhar a guerra da retirada. O Brasil, a sorte é o tamanho. Você vai para o Rio Grande do Sul, nenhum país consegue ocupar o Brasil, do norte ao sul. Essa é a defesa brasileira, além de tudo que vocês disseram das organizações criminosas.
24: Sim.
4: Por que elas estão lá? Porque não há exército. Eu fui visitar batalhões, pelotões da fronteira, são 6 militares brasileiros. 6, 7, todos os soldados são indígenas. Então você tem um tenente, é a patente máxima lá, sargento e 4, 5 soldados. E um negócio assim, comovente, no pior sentido. Nessa visita, tinha 2 caras esperando, 2 soldados, esperando passar algum avião, porque passa a cada 15 dias, 20, não tem um prazo fixo, para sair de férias, de licenças, estavam licenciados. No avião só tinha lugar para um. O que ficou, teria de esperar pelo menos mais 15 dias para se licenciar. Ele falou, olha, se precisarem de mim, eu não vou te pedir licença por um ano. E isso é frequente. Então, não existe o Exército Brasileiro lá. Eles fazem o possível. O único hospital de São José da Cachoeira é o Hospital Militar. O Mourão dizia, eu tenho que aparecer, eu sou o vice-rei aqui. Sim. Dessa região. Eles não têm nada para defender o Brasil. E entre um destacamento, não, a linguagem militar, eu confesso que eu não sei direito, porque eu não fiz nenhum tiro de guerra. Entre um desses grupos de militares a outro, você tem 100 quilômetros, por Sim. exemplo. Você tem isso. Para jogar vôlei, as mulheres, você tem só filhas de militares que conseguem ter essa vida, casadas com o tenente que comanda, o cabo, etc. Elas te tiveram de ensinar vôlei às indígenas para formar dois times. É isso o Exército Brasileiro. É isso.
1: Já que você falou do vôlei, vou jogar para a nossa campeã olímpica. Ana também quer comentar esse assunto. É São Gabriel da Cachoeira, Augusto.
4: Isso. É, desculpe, eu falei São João. São Gabriel da Cachoeira. Isso. É a última cidade antes da fronteira.
1: Só para trazer mais uma informação, o Comando Militar da Amazônia e o Comando Militar do Oeste são os comandos ali que atuam nessa região amazônica, né? Comando da Amazônia e do Oeste.
4: E é um batalhão que existe, Paula, que você está vendo em São Gabriel da Cachoeira? Esse que o Mourão comandou?
1: Vou pesquisar.
4: Ah, é bom ver isso aí para ver a precariedade. Então, não existe o Exército lá. Perfeito. Não existe.
1: Ana?
17: Eu vou puxar o fio do que você disse, Paula, sobre o Comando Militar da Amazônia e o Comando Militar do Oeste, porque eu fui pesquisar as mais recentes operações, né? Nós estamos falando das nossas fronteiras e isso acontece bem na semana, quer dizer, a oficialização foi na sexta-feira, mas nas últimas duas semanas, 10 dias, em que o governo dos Estados Unidos coloca o PCC e o CV na lista de grupos terroristas, porque a ação, Paula, mais conhecida do Comando Militar da Amazônia e do Comando Militar do Oeste, vejam vocês, neste ano apreendeu mais de 15 toneladas de drogas durante as ações realizadas exatamente na região de fronteira da Amazônia. Tem mais. Neutralizou 62 dragas utilizadas no garimpo ilegal e paralisou mais de 120 balsas. Ou seja, você parar esse tipo de operação por falta de recurso. E aí há a notícia também que semana que vem o Lula estará no G7 em Paris, na reunião, né, das 7 maiores economias do mundo. O Brasil, claro, não está entre as 7 maiores economias do mundo, mas estará lá como convidado. E há já o burburinho de que o Lula vai tentar conversar com Donald Trump sobre as tarifas de 25% da seção 301 e depois do adicional de 12,5% em relação ao trabalho forçado. O Brasil está naquela lista de 60 países. E aí como faz? Você vai tentar conversar sobre as tarifas, mas aí você vê um movimento totalmente contrário à ação dos Estados Unidos em relação ao combate às drogas, ao combate ao narcoterrorismo. E já famoso, né, essa ação do Lula em não querer que os Estados Unidos designassem PCC e CV como grupos terroristas. E aí agora a cereja do bolo é esse corte, né, essa verba importantíssima para o monitoramento das nossas fronteiras, principalmente em relação, vejam, esse ano, repito, 15 toneladas de drogas foram apreendidas esse ano pelo Comando Militar da Amazônia e o Comando Militar do Oeste. Então, o Lula precisa decidir, né, se ele está, de fato, querendo combater o narcotráfico, querendo combater esse corpo hoje, que tem várias vertentes, inclusive econômicas, do narcoterrorismo, do narcotráfico, ou se ele quer apenas tratar de tarifas, o que hoje, diante de tudo que a gente vem noticiando sobre o Marco Rubio em relação à América Latina, acho que ficou muito claro que o Lula não está muito afim de entrar nesse combate, e agora vem mais essa suspensão dessa verba importantíssima para o combate da guerra contra as drogas nas nossas fronteiras.
1: Piotr, rapidamente, você estava pesquisando um pouquinho mais sobre São Gabriel da Cachoeira, que o Augusto fez menção, para explicar para a nossa audiência o que tem lá, se é um batalhão.
24: É a segunda brigada de infantaria de selva. Fica ali nessa região chamada de Cabeça do Cachorro. E aí você tem, obviamente, acho que deve... O Exército nunca informa quantos militares tem, porque são questões operacionais e, obviamente, você passa a informação para o seu inimigo. Mas você tem, obviamente, no centro da cidade, um grupo de provavelmente 800 ou 1.200 homens ali, e aí você tem os pelotões que são avançados. Aí são muito poucas pessoas. Agora, pensa bem, é uma região, esse pessoal da segunda brigada, eles têm que olhar uma área gigantesca que vai de 80 mil a 100 mil quilômetros quadrados naquela região. É a fronteira da Colômbia com a Venezuela. É uma área extremamente perigosa, porque narcotraficantes são muito bem armados. E aí, só uma última ponderação. O Brasil, é compreensível, obviamente, a rejeição que boa parte dos brasileiros passou a ter depois daquela, podemos chamar, né, uma coisa lamentável que alguns comandantes militares fizeram no 8 de janeiro. Aquela operação perfídia, né, de enganar as pessoas, aquilo tudo é deplorável. Mas aquilo não representa o Exército Brasileiro. Foram aqueles comandantes, e a gente viu exatamente esses comandantes militares que se aproximaram do PT. Aliás, o PT detesta as Forças Armadas, a menos que o PT possa controlá-las. Ainda não consegue controlá-las. Mas o Brasil precisa fazer as pazes com as Forças Armadas, porque há coisas que só as Forças Armadas conseguem fazer. Quem você imagina que a gente vai colocar para policiar essas fronteiras? Só militares têm treinamento para isso. E vou dizer uma coisa, o Brasil tem um dos melhores e mais sofisticados treinamentos de guerra de selva, tanto que você tem parcerias com o mundo inteiro que vem justamente para fazer treinamento na selva amazônica com militares brasileiros. Aí você vê coisas, por exemplo, de um cabo, para usar uma expressão que o mundo civil talvez não esteja acostumado, eu vou mudar a expressão, porque o mundo civil não entende muito certas coisas que acontecem ali, mas um cabo dando ordem para um tenente, um jovem tenente que vem de uma força armada conveniada para fazer treinamento. Por quê? Porque o cabo é um sujeito que entende daquilo e aquele tenente está aprendendo, né? São outras expressões que usam no meio militar. E o Brasil precisa fazer as pazes com as forças militares porque a Amazônia está nesta situação, comandada por tráfico de drogas, facções criminosas, garimpo ilegal, porque você não tem presença de pessoas especializadas lá no número que precisaria ter. Basta ver que o governo Lula tirou dinheiro do Exército e agora as fronteiras vão ficar ainda mais, digamos, porosas, ou seja, sem segurança, o que vai piorar a situação de segurança no Brasil. Segurança pública, que nós estamos falando de narcotráfico. Então é preciso fazer as pazes com as Forças Armadas, porque a maioria é de gente que está obstinada em servir o país lá dentro. E você não vai ter isso nas faculdades de comunicação e tampouco nas faculdades de filosofia do país. Nas escolas de direito, tampouco. Então é preciso entender que cada brasileiro tem o seu valor. E as Forças Armadas precisam, obviamente, também se repactuar com o cidadão brasileiro. Há uma casta de oficiais generais que já não servem mais para o país, porque não servem mais ao povo brasileiro. Deram demonstrações ruins em relação a isso. Mas tem muita gente boa lá.
1: Olha, só para a gente se localizar na geografia, São Gabriel da Cachoeira, que o Augusto comentou, a gente exibe no mapa, é aquele pontinho vermelho, município que fica a 850 quilômetros distante de Manaus, capital da Amazônia, é conhecida como a cabeça do cachorro, né?
4: Devido parece, a esse, né?
1: Exatamente, a esse formato. Na fronteira ali
24: é
1: com
24: longe.
1: A Colômbia.
24: É longe, para quem já sobrevoou a Amazônia, é longe.
1: 850 quilômetros de Manaus, da capital.
24: De avião é longe, é muito longe. Aliás, os indígenas e os ribeirinhos, se não fossem as Forças Armadas, morreriam todos de fome na Amazônia. Quem atua...

0: lá são exatamente os militares ou ONGs que precisam do Exército, da Marinha e da Força Aérea para poder atender com medicamentos os indígenas e também os ribeirinhos.
1: Olha, só mais uma curiosidade, cerca de 90% da população local é de origem indígena, é a única cidade brasileira a adotar línguas indígenas como idiomas oficiais juntamente com a língua portuguesa. 19 horas 32 minutos, a gente vai para um rápido intervalo comercial. Na volta, circulou nesse fim de semana um vídeo do ministro do Supremo, aliás, o ex-ministro do Supremo Tribunal Federal, Luiz Roberto Barroso, cantando pelas águas do Rio Sena, em Paris.
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1: E o ex-ministro do Supremo Tribunal Federal, Luiz Roberto Barroso, foi filmado durante uma festa de casamento num barco no Rio Sena, em Paris, ao som da música Evidências, um clássico da dupla Chitãozinho e Chororó. O registro aconteceu na última sexta-feira, dia 5, e as imagens passaram a circular nas redes sociais. Barroso aparece em momentos de descontração ao lado do advogado criminalista Antônio Carlos de Almeida Castro, conhecido como Cacai. As informações são do site Amado Mundo. Marcília, seu colega criminalista, Cacai, cantando as no Rio Sena. Quer dizer, eles saíram do Gilmar Palusa em Portugal e foram fazer uma apresentação musical no Rio Sena, em Paris.
0: Você tem direito à defesa, Marcília.
4: Olha, que...
0: É sagrado o direito à ampla defesa.
4: É difícil. Aí eu acho que nem o Cacai conseguiria se defender dessa. Cantando Evidências, rosto colado com Barroso, num microfone só, como os Beatles faziam na época áurea, né? Cantando Evidências. Eu acho que essa é a maior evidência. Cantar rostinho colado, Barroso e Cacai, no microfone só, tá aí a maior evidência de tudo. Não vou nem dizer do que, de tudo que você quiser. Mas, sobretudo, e essa é a única evidência que eu vou comentar, de que o Gilmar Palusa é isso aí, porque essa é a saideira do Gilmar Palusa. A gente está aqui às margens do Rio Sena, tá? Em Paris, que é um cenário muito romântico, devemos reconhecer, e bonito e
0: tal. Cidade dos amantes.
4: Cidade dos amantes. Eu acho que só faltou o Ciro Nogueira lá, que juntar-se à trupe.
5: Deixa outro casal na neve.
4: É verdade. Não vamos mexer com quem está quieto.
5: Tá tudo bem.
4: Agora, o que é engraçado nesse vídeo é que você percebe no início, está lá o Cacá, nesse momento ele já ficou... Agora, estão os dois juntos, a mãozinha no mesmo microfone, e aí alguém percebe que há uma câmera e o Kaká, e o Barroso sai e deixa o Kaká sozinho, né? Ó, nesse momento, exatamente nesse momento, o Barroso pega e sai e deixa o Kaká sozinho cantando, e aí depois ficou avulso, o Kaká foi abandonado cantando Evidências, e ele fica meio perdido olhando para os lados. O ponto é o seguinte, isso daí é o Gilmar Palusa. Esse tipo de coisa que o Gilmar Palusa, a gente fala do evento, né? Nós vimos o Christian comentando que tinha o simpósio, o tecnofeudalismo, isso tudo é besteira. Isso daí é só envelope, o embrulho. O que é o Gilmar Palusa mesmo é isso daí. Essa saideira mostra o que esse evento representa. É lobby e festa.
1: Ai, Augusto, o Marcília lembrou bem essa semana, aliás, reportagem do Christian Costa fazendo o registro do Gilmar Palusa, ele que foi a Lisboa acompanhar. O simpósio terminou na quinta-feira, mas ele falou que tinha festa e saideiras até o domingo, né? E pelo visto eles estenderam, pegaram um voo e foram a Paris, seguindo a cantoria, Augusto.
5: É um passeio, né? É uma excursão. Agora, algumas pessoas no chat aqui se queixaram dizendo que eu sou preconceituoso no meu primeiro comentário. Então eu vou desejar apenas sorte à dupla, né? Não vou chamar de casal. Agora, se esses dois têm essa intimidade, alguém aqui acredita que uma ação judicial qualquer do Kakai não foi vista com mais carinho no Supremo dos tempos de ministro do Barroso? É isso.
1: Sem dúvida. Bom, 19 horas 39 minutos, a gente vai para um intervalo, porque acho que não dá mais tempo de notícias. Então a gente vai para um intervalo rápido e na volta, claro, tem a nossa audiência brilhando no programa.
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1: E a União Europeia oficializou a retirada do Brasil da lista de países autorizados a exportar carnes e outros produtos de origem animal para o bloco. Com a decisão, o Brasil fica impedido de exportar carne bovina, de frango e de cavalo, além de produtos como mel e pescados, a partir de 3 de setembro. Segundo a União Europeia, o país não apresentou as informações necessárias para comprovar o cumprimento das regras sobre o uso de antimicrobianos na pecuária. A legislação europeia proíbe o uso dessas substâncias para estimular o crescimento ou aumentar o rendimento dos animais. O bloco também restringe o uso

0: e permitiu chegar neste ponto. O Ministério da Agricultura deveria agir, digamos, por antecipação. Agora você tem que, digamos, correr atrás do problema e tentar resolvê-lo a partir de agora. O que nós estamos vendo aí, de novo, estamos falando do agronegócio. A carne brasileira é de altíssima qualidade, não é de hoje isso. Para chegar a uma situação como essa, claro que pode ter pressão europeia, pode ter interesse comercial, digamos, travestido aí de questões sanitárias, preocupações com isso, com aquilo, saúde pública. Mas tudo bem, isso é do jogo, você tem que entender o jogo. Então vai lá e atua rapidamente. Senão você imagina só o produtor que está lá, ele olha para a carne dele e fala, bom, não vou ter mercado, que se não me engano são 2 bilhões de exportações que são perdidas, que podem ser perdidas com esse veto da Europa. Ou seja, por que o Brasil não agiu antes? Isso demonstra o desmonte do Ministério da Agricultura no governo Lula. Aliás, o que está de pé do governo Lula? O que para em pé de proposta do governo Lula, de ações efetivas do governo Lula? Nada, nada. O país está sendo levado ao buraco, mais uma vez. Aliás, o Lula está conseguindo piorar o que a Dilma já tinha feito, digamos, o tamanho do estrago da Dilma. Dilma, aliás, o Lula é chamado hoje, dentro do mundo econômico, de Dilma, para você ter uma ideia da tragédia que está sendo o governo dele.
1: Agora sim, chegou aquela hora que a gente adora acompanhar os vídeos que a nossa audiência mandou para a gente. Vamos dar uma olhadinha?
2: Boa noite, Oeste Sem Filtro. Eu sou José Moreira e falo de Riachão do Jacuípe, na Bahia. Olhe, por muitas vezes, Jair Bolsonaro tomou medidas que nos surpreendeu e ficamos com o pé atrás. E depois o tempo passou e confirmamos, ele estava certo. E uma das frases que circula muito aí na internet, uma das máximas é Bolsonaro tinha razão. Eu acredito que ele tem tempo e condição de entender o cenário e fazer a indicação. Eu acredito que a indicação virá da parte de Jair Bolsonaro e devemos confiar nisso.
3: Olá, Revista Oeste, todos que acompanham, nós que somos... Temos sede pela verdade, de acompanhar jornalista que trabalha com os fatos, que não tem distorções nenhuma. Parabéns a todos da equipe, todos os programas. Então, vocês estão de parabéns.
4: Oi, gente. Eu sou a Cláudia, moro em Portugal há 8 anos, mas eu acompanho vocês desde o começo. Vocês são totalmente necessários aos brasileiros e a nós, brasileiros, que moramos fora também. Eu quero dar os meus parabéns ao jornalismo independente de vocês e dizer que eu sou fã de todos, eu não perco um dia. Eu assisto vocês todos os dias. Um abraço, fiquem com Deus, Deus vos abençoe sempre. E só tenho a agradecer por tudo e por tanto que vocês fazem nas nossas vidas. Um abraço.
1: Obrigada, Cláudia querida, falando direto de Portugal, também Rogério de Jundiaí, São Paulo, e o José de Riachão, do Jacuípe, na Bahia. Obrigada pela participação, pelo carinho. E tenho um abraço especial, porque hoje, dia 8 de junho, é aniversário de uma telespectadora muito especial da gente, que é assinante da Revista Oeste, que é a dona Dorinha, mãe da Ana Paula Henkel, mãe da nossa estrela, da nossa atleta olímpica. Dona Dorinha acompanha o programa, assinante da Oeste, já recebeu livros. Então, hoje é dia de festejar.
5: É isso aí, parabéns.
1: É isso.
6: Assinante 10 anos.
1: Assinante 10 anos, que ela queria receber o livro autografado, não é isso, Ana?
6: É isso, um beijo para minha mãe. Mames, um beijo, feliz aniversário.
1: Parabéns, dona Dorinha, vida longa, saúde e vida longa. Bom, mais uma edição de Oeste Sem Filtro fica por aqui. A semana está só começando. Agradeço muito a sua companhia nesta segunda-feira. Na sequência, eu deixo você com Alexandre Garcia. Depois, você segue acompanhando a Força do Agro com Joyce Mafuzoli. E hoje tem o programa Constituição e a Liberdade às 20h30 da noite em todos os canais da Revista Oeste. Vou me despedir dos meus parceiros de bancada, Ana Paula Henkel, Augusto Nunes, André Marcília, Adalberto Piotto. Boa noite. E a você que nos acompanha, uma ótima noite. Até amanhã.
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3: 7h53.
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2: 8h22.
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0: Olá, já estamos de volta com mais notícias. Pela quinta vez na história, a Copa do Nordeste é do Esporte Clube Vitória. Sábado, o Leão Rubro-Negro derrotou Fortaleza por 2-1 no Barradão, em Salvador, repetindo o placar do triunfo no jogo de ida, na última terça-feira na Arena Castelão, na capital cearense. Campeão em 97, 99, 2003, 2010 e agora 2026, o clube comandado por Jair Ventura retoma o posto de maior vencedor da competição, perdido no ano passado para o arquirrival Bahia, e quem volta a igualar. Estas são as últimas do esporte. Amanhã tem mais informações do mundo da bola.
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Estimados ouvintes, estamos nos aproximando de mais uma data festiva para a Igreja Apostólica. A 10 de junho, comemoraremos o aniversário de nascimento da Santa Vó Rosa e mais um ano de existência desta Igreja Apostólica. São transcorridos 72 anos de muito trabalho e de grandes vitórias desta Igreja Apostólica. Numa só voz, nós, apostólicos e ouvintes da Hora Milagrosa, expressamos louvor e ações de graças a Deus Pai, ao nosso Senhor Jesus Cristo, a Maria Santíssima, a Santa Vó Rosa e ao Santo Irmão Aldo, em reconhecimento por todo o amparo que nos concederam para que chegássemos até os dias presentes. Fraternos cumprimentos a toda a Igreja Apostólica por mais um ano de sua existência.

0: 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O endereço é Rua Agostinho dos Santos, número 1883, Jardim Alvorada. Serão todos muito bem-vindos.
1: Prezados ouvintes, estamos celebrando mais um ano do início da existência desta Igreja Apostólica. Longo período de muito trabalho, no transcorrer do qual temos contado com o amparo e a proteção de Deus Pai, de Nosso Senhor Jesus, de Maria Santíssima, da Santa Vó Rosa, do Santo Irmão Aldo e de todo o poder celestial. Somos reconhecidos a Santa Vó Rosa pelo exemplo de uma vida honrada e fervorosa que nos legou, e também por haver sido, desde o seu início, a coluna principal desta obra de caridade e fé restaurada por Nosso Senhor Jesus. Somos agradecidos por todas as vitórias e bênçãos que ela tem nos ajudado a alcançar, tanto como organização religiosa, quanto individualmente no lidar cotidiano. Somos agradecidos à Trindade Excelsa, Pai, Filho e Espírito Santo, pela existência desta Igreja Apostólica e pelos ensinos doutrinários de elevada moral e de boa conduta divulgados em nome de Nosso Senhor Jesus, sob orientação da Santa Vó Rosa e do Santo Irmão Aldo, os quais instruem como viver de maneira agradável ao Pai Celestial, promovem a santificação da alma e constituem segura proteção contra as forças e influências do mal, para tantos quantos, com bom senso e verdadeira fé, passam a praticá-los. Por consequência, as pessoas com quem estes convivem e a sociedade em geral são direta e indiretamente beneficiadas, uma vez que passam a contar em seu meio com pessoas honradas, bem dispostas a fazer o bem, saudáveis e úteis à família e ao semelhante. Recomendamos que os prezados ouvintes valorizem as preciosas bênçãos que têm recebido, depois que passaram a confiar na palavra que anunciamos. Nesses dias festivos, em que unidos comemoramos mais um ano do nascimento da Santa Vó Rosa e do início da existência desta Igreja Apostólica, expressamos gratidão aos céus por essas dádivas divinas do tempo presente.

0: estamos apresentando A Hora Milagrosa e na sequência vai falar-lhes o pastor Ramão Simval Medeiros Machado.
1: Ó prezados e amados irmãos, eu saúdo-lhes com a paz de nosso Senhor Jesus. Que essa paz que está no meu coração, na minha alma, também esteja na sua alma, é o que eu desejo. Eu desejo que Jesus nosso Senhor, que nos dá esta paz, abençoe a tua vida, juntamente com a Santa Vó Rosa, o Espírito Consolador, e que prevaleça sobre a tua alma a vontade de Deus, o Pai, nosso Criador, e que os seus santos gloriosos, Maria Santíssima, Mãe de Jesus, e nossa bondosa Mãe, te abençoe, abençoe o teu lar, a tua vida, e que também o Santo Irmão Aldo, pastor do rebanho de Cristo, esteja contigo te iluminando. E assim, meu irmão, minha irmã, tenham paz, muita paz, e sejam felizes em todo o teu viver. E para tanto, nos lembremos sempre que sozinhos nós não podemos vencer, mas nós precisamos sempre do amparo celestial. E Jesus nosso Senhor nos deu uma santa poderosa, a Santa Vó Rosa, para formar na terra a Igreja Apostólica. Jesus deu à Santa Vó Rosa esta missão. Entendam, prezados irmãos, que a Santa Vó Rosa, ela nasceu predestinada por Deus o Pai e por Jesus para exercer o ministério glorioso que ela alcançou de Espírito Consolador. Jesus chamou esse Espírito Consolador de Espírito Vencedor. Então a Santa Vó Rosa nasceu predestinada, mas ela teria que vencer. Assim como Jesus também veio a esta terra com a missão de salvar, de dar oportunidade de salvação para todos os que nele crescem, mas ele teve que vencer, e ele venceu. Por isso ele é o grande mestre, o grande salvador. E ele falou: eu não vos deixarei órfãos, mas eu vos enviarei o outro Espírito da Verdade. Ele disse que iria para o Pai, mas enviaria o Espírito da Verdade, a Santa Vó Rosa, irmãos. Alguém diz assim: mas o nome dela não está na Bíblia. Mas também o nome de Jesus não está no Velho Testamento. Quando os profetas falaram de Jesus, eles não falaram o nome do Salvador. Eles falaram o Messias, o Emanuel, o Salvador, mas não falaram o nome. O nome de Jesus só foi conhecido quando Deus, o Pai, se manifestou para gerar no ventre de Maria Santíssima o menino Jesus. E a Santa Vó Rosa só foi ser revelada como Espírito Consolador por Jesus depois que ela herdou o seu galardão. Então Jesus mostrou que ela havia herdado o galardão de continuar a sua obra aqui na terra. Meus irmãos, a Igreja Apostólica surgiu por um grande milagre de Jesus. E a Santa Vó Rosa foi usada para que esta igreja surgisse como a grande arca divina, arca de salvação nos dias atuais, uma nova oportunidade para que as pessoas conhecessem na íntegra a vontade de Deus. Então, meus irmãos, nós adoramos e veneramos a Santa Vó Rosa com muita gratidão em nossa alma por ela ter nascido nesta terra naquele dia 10 de junho com esta missão gloriosa de ser o outro Espírito Consolador e de formar a nova Jerusalém que Jesus prometeu que enviaria a uma cidade, um povo, não é? Quando ele falou de cidade, de Nova Jerusalém, ele citou um nome simbólico para dizer que ele formaria um povo para ele, para apresentar ao seu Pai e entregar ao nosso Deus, para que ele mesmo governasse este povo, através do Consolador que ele formaria. Então, nesta data gloriosa, nós veneramos a Santa Vó Rosa, agradecendo a ela de todo o nosso coração, por ela ter sido fiel a Deus, o Pai, a Jesus, e amado ao semelhante como a si mesma. A Santa Vó Rosa, irmãos, amou e deu testemunho em toda a sua vida do amor que ela tinha pelas pessoas. A Santa Vó Rosa foi muito caridosa. Ela realizou obras de bondade, de amor, e ensinou esta igreja e a todas as pessoas que ela teve a oportunidade de falar pessoalmente para crer em Jesus. E também para crer na Mãe de Jesus, em Maria Santíssima, porque ela é santa e é rainha dos céus. E Jesus mostrou para a Santa Vó Rosa estas coisas, e nós a adoramos e a veneramos pela sua obra gloriosa, pelos milagres que a Santa Vó Rosa realizou nesta igreja, pelas pessoas que ela salvou com os seus conselhos, com a sua bondade, com o seu carinho, com as suas bênçãos. Irmãos, A ela, Santa Avó Rosa, todo o nosso louvor e toda a nossa gratidão, porque ela nos ensinou a crer em Jesus. Ela nos ensinou a crer em Jesus sem fanatismo. E a Santa Avó Rosa, ela recebeu de Jesus o poder para tornar a pessoa santa. A Santa Avó Rosa ensinou a disciplina da Igreja. Foi Jesus que deu a ela, para que nós venhamos a nos santificar, obedecendo a disciplina no comportamento, na nossa vida. Então, por isso é que nós cremos na Santa Avó Rosa. E nessa data, 10 de junho, nós lembramos dos feitos, das obras da Santa Avó Rosa, para que o senhor, irmão que está me ouvindo, a senhora, possa saber quem é a Santa Avó Rosa. Ela é esta santa que Jesus preparou à frente desta igreja. Durante 16 anos, Jesus falou com ela. Ela vivia entre nós, estava nesta igreja pessoalmente, e Jesus ia lhe ensinando tudo como ele queria a igreja. Por isso é que nós comemoramos o aniversário da Santa Avó Rosa no dia 10 de junho que ela nasceu. Ela nasceu dia 10 de junho, nascia aquela linda menina predestinada para ser esta santa poderosa. E então, ali também, com o nascimento da Santa Avó Rosa, nasceu a esperança em Jesus.

um povo santo, zeloso de boas obras, que representasse nesta terra o reino dos céus, porque cada apostólico, cada pessoa que vir a seguir os ensinos de Jesus, como realmente ele pregou e ensinou a Santa Avó Rosa, ele mostrou toda a verdade para Santa Avó Rosa. Por isso é que ela conseguiu formar a igreja com ensinamentos verdadeiramente dos céus, porque Jesus, quando prometeu o outro Consolador, ele disse: esse Espírito da verdade, ele chamou da verdade porque esse Espírito aprenderia com ele. Então a Santa Avó Rosa aprendeu com Jesus, Jesus falava com ela, a orientava. Ele disse: esse Espírito vos guiará em toda a verdade, não haverá engano. Ora, porque Jesus sabia, irmãos, que era preciso uma nova revelação. Dali, de quando ele cumpriu o seu ministério, até que ele formasse outro Consolador, muitos séculos se passariam, e se passaram quase 2000 anos depois que Jesus nasceu e cumpriu o seu ministério na Terra, para que ele formasse o outro Consolador. Então houve muita tradução dos ensinos de Jesus, e naquele tempo cada um escreveu a doutrina, não menosprezando os ensinos dos apóstolos, mas muitas coisas com a interpretação que não foi exatamente aquilo que Jesus falou, não foi exatamente com aquele objetivo que Jesus realizou um milagre, muitas coisas com o passar do tempo e com as traduções de uma língua para outra, ela foi sendo deturpada, modificada, e aí era preciso uma nova revelação. Então foi por isso que Jesus formou o outro Consolador na pessoa da Santa Avó Rosa, que nasceu no dia 10 de junho. E aí a Igreja Apostólica também nasceu da pessoa da Santa Avó Rosa, porque foi ela que formou a igreja. Foi ela que Jesus usou para dizer ao seu povo como viver, como obedecer a Deus, o que temos que fazer. Ora, isso foi feito no passado também através de Moisés, profeta de Deus, que escreveu aquilo que Deus revelou a ele de como Deus queria o seu povo. Novamente, quando Jesus cumpriu o seu ministério, ele ensinou a vontade de Deus, pregou o seu evangelho, e hoje era preciso ele dizer como realmente ele falou. Daí nós termos a doutrina que temos hoje graças à Santa Avó Rosa, porque ela foi o vaso precioso que Jesus usou para formar esta igreja, esta santa poderosa. Nós adoramos, veneramos, e nesta data gloriosa de 10 de junho, nós prestamos à Senhora Santa Avó Rosa todo o nosso louvor, toda a nossa gratidão, porque foi a escolhida por Deus e guardou a sua fé, obedeceu a Jesus e seguiu em tudo aquilo que ele falou. Muito obrigado, ó Mãe Bendita. A Senhora deu a Jesus este presente, um povo santo, zeloso de boas obras, a Igreja Apostólica. Parabéns, Igreja Apostólica, por ser fiel a Jesus, por ser fiel a Santa Avó Rosa, por obedecer também o santo profeta de Deus, que a Santa Avó Rosa formou o seu sucessor, o profeta Irmão Aldo, pastor desta igreja. Nesta data, 10 de junho, merece todo o nosso respeito, todo o nosso amor, todo o nosso louvor e a nossa gratidão, Irmão Aldo, porque o Senhor, à frente desta igreja, quantas vezes estendeu a tua mão e nos tirou do abismo, do engano, da falsidade, dos perigos, dos males, quantos milagres operou para nos livrar da dor e do sofrimento. Santo Irmão Aldo, o Senhor representou a Santa Avó Rosa e a Jesus nesta terra com muita honra, por isso nós te amamos e agradecemos o Senhor, porque quando a Santa Avó Rosa foi aos céus, irmãos, que seria de nós sem um profeta? Para que a Santa Avó Rosa se tornasse o Consolador, precisava que Jesus a levasse aos céus. Ela nasceu, viveu, trabalhou nesta terra, formou a igreja, mas ela precisava receber o seu galardão para se cumprir toda a promessa de Jesus. Mas quem governaria a igreja? Como ficaria a igreja? A nova Jerusalém que Jesus formou ficaria sem um governo, sem um comando? Não, estava tudo planejado por Deus, por Jesus, de levar a Santa Avó Rosa aos céus, mas deixar o pastor que Jesus prometeu. Ele disse: haverá um só rebanho e um só pastor, formado pelo reino dos céus. Então, este rebanho formado pelo reino dos céus, porque foi Jesus que foi orientando a Santa Avó Rosa, foi falando a ela e depois continuou falando ao Irmão Aldo para que a igreja não se corrompesse, para que a igreja não se perdesse no mundanismo, no pecado. Então, a igreja do Senhor continua.

0: Continuou vitoriosa mesmo com a ida da Santa Avó Rosa para os céus, a igreja continuou santa, o irmão Aldo continuou com mão forte nos governando. E assim, Deus o Pai continuou exercendo o seu infinito poder para salvar, através de seu filho Jesus, de Maria Santíssima, da Santa Avó Rosa, do Santo Irmão Aldo. E nesta data, 10 de junho, nós prestamos aos céus a nossa gratidão ao nosso Senhor Deus Todo-Poderoso, pela sua infinita misericórdia ao seu Divino Espírito Santo e ao Senhor Jesus, nosso Mestre e Salvador, por nos dar esta Santa Poderosa, por amparar a ela, Maria Santíssima Senhora. Nós agradecemos de todo o coração porque esteve com a Santa Avó Rosa durante toda a sua vida. E ela dizia isto, o Santo Irmão Aldo também foi amparado e protegido para poder conduzir a Igreja Apostólica nas veredas da justiça, da verdade, da santificação. Muito obrigado, ó Mãe bondosa, pelo vosso amor. Parabéns à Senhora Santa Avó Rosa pela tua grande vitória, pelo teu aniversário, por mais um ano da tua existência. Parabéns, Igreja Apostólica, por mais um ano de vitória, de obediência a Deus, o nosso Pai, a Jesus e a Santa Avó Rosa. Que a nossa vida seja para a honra e a glória do Reino dos Céus. Obrigado, Santa Avó Rosa, por todas as vitórias desta Igreja Apostólica. Obrigado, irmão Aldo. Obrigado, povo apostólico, por terem lutado para que a Igreja fosse sempre santa como é santa. E agora estamos prontos para caminhar como filhos de Deus nesta terra e anunciar as boas novas do Reino dos Céus e propagar a todas as gerações futuras, a todas as nações da terra, que Jesus já voltou, formou outro Consolador, nasceu nesta terra a santa que ele usou para restaurar a sua Igreja, a sua doutrina, a disciplina do Reino dos Céus. E assim a Igreja está vivendo como uma luz a brilhar, apontando o caminho do Reino dos Céus, a maneira de viver para Deus. Toda honra, toda glória, todo louvor ao Senhor nosso Deus, ao Senhor, ó Jesus, a Maria Santíssima, a Senhora Santa Avó Rosa, por esta Igreja Apostólica. E parabéns pelo teu aniversário, Santa Bendita dos Céus. Eu rogo a Senhora Santa Avó Rosa, de todo o meu coração, que abençoe todas as pessoas nesta terra para que conheçam o teu ministério. E neste aniversário da Senhora, possa irradiar a tua luz e o teu poder com maior intensidade para a santificação da tua Igreja e para a salvação de muitas e muitas almas. E o Senhor, ó Jesus, seja glorificado com os milagres que a Santa Avó Rosa e o Santo Irmão Aldo estão realizando na vida das pessoas para dar liberdade do pecado, dos vícios, dos males, das doenças. Quantos enfermos têm sido curados? Ó bendita e Santa Avó Rosa, abençoa nesta hora os que estão enfermos. Da saúde, restaurando a saúde física deste corpo que está doente e que estão pedindo nesta hora a tua graça, um milagre para sarar da doença. Que essa doença saia deste corpo, desta pessoa que está se santificando, que está disposta a viver para Deus. Irmão Aldo, estende a tua mão e afasta toda a dor, a infecção, a doença, e as pessoas que estão num leito de dor tenham saúde. Que tudo isto seja feito segundo a fé que elas possuem e que Deus seja glorificado com as obras das vossas mãos. Creiam, irmãos, que a Santa Avó Rosa está vos abençoando nesta hora e o Santo Irmão Aldo também está. Em nome de Deus, o Pai de Jesus, nosso Senhor, estes santos estão curando, libertando o oprimido, o sofredor. Que essa graça recaia sobre o teu lar, sobre a tua vida e tenha paz, tenha saúde e os anjos de Deus reinem ao teu lado e te protejam, te guardem e te livrem de todo o mal. Eu peço que a senhora unja a água e o óleo que aí está para ser ungidos pela unção poderosa das vossas mãos. Eles tenham o poder dos céus para serem livres de todo o mal, das doenças e serem mais abençoados quando fizerem uso destes elementos. Confiem, irmãos, que a graça de Deus vos é dada pela Santa Avó Rosa, o Espírito Consolador e o Santo Irmão Aldo. E que a Senhora Santa Avó Rosa seja glorificada por estas pessoas, por toda a tua Igreja, não só neste dia 10 de junho, quando te damos os nossos parabéns, mas que seja para toda a eternidade. Amém.
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11: Está no ar a Voz do Brasil. As notícias do governo federal que movimentaram o país no dia de hoje. Boa noite.
12: Boa noite para você que nos acompanha em todo o país.
11: Segunda-feira, 8 de junho de 2026.
12: Vamos ao destaque do dia, meio ambiente.
11: BNDES nega mais de R$1 bilhão em crédito para produtores rurais que desmataram.
12: Polícia Rodoviária Federal apreende mais de 300 toneladas de ouro extraídas ilegalmente da Amazônia e inutiliza equipamentos do garimpo.
11: O governo do Brasil lança campanha para triplicar a quantidade de materiais reciclados no país.
12: Você vai ouvir também assistência social e combate à fome.
11: Como programas sociais como Bolsa Família e o benefício de prestação continuada ajudaram a retirar 26 milhões de pessoas da insegurança alimentar.
12: E vamos falar também do seguro defeso, que desde novembro do ano passado já foi pago a 745 mil pescadores artesanais. Natália Koslick.
13: Os estados do Maranhão, Pará, Bahia, Amazonas e Piauí concentram quase 80% do total de requerimentos do seguro defeso.
11: E ainda dá tempo de fazer a inscrição para o Exame Nacional do Ensino Médio, o Enem.
12: O prazo foi prorrogado para o dia 12.
11: Estudantes de escolas públicas e que recebem o pé de meia têm a inscrição pré-preenchida, mas precisam fazer a confirmação na página do participante.
12: Hoje, na apresentação da Voz do Brasil, Mariana Jungmann e Luciano Seixas.
11: E acompanhe a gente ao vivo, acesse radiogov.ebc.com.br ou o canal Gov na sua TV aberta.
12: Dia 5 de junho foi celebrado o Dia Mundial do Meio Ambiente.
11: O Brasil vem reduzindo o desmatamento em todos os biomas nos últimos 3 anos.
12: Parte do resultado foi alcançado com uma cooperação internacional que resultou na retomada do Fundo Amazônia com a participação de 9 países financiadores.
11: Para reforçar o debate sobre a pauta ambiental, até a próxima quinta-feira acontece a Semana Nacional do Meio Ambiente, realizada aqui em Brasília.
12: Hoje, na abertura do evento, autoridades discutiram a importância do Fundo Amazônia e os avanços no Brasil na conservação da floresta.
6: Criado em 2008, o Fundo Amazônia é hoje um dos principais